0: de uma sessão de debates sobre o tema, marcada para 1º de julho, demonstra que a matéria está avançando no Senado.
1: Randolph também avalia que há tempo para que a proposta que reduz a jornada para 40 horas semanais, sem corte de salários, seja analisada pela Comissão de Constituição e Justiça e pelo plenário ainda neste semestre.
2: E eu estou otimista que nós não entraremos em recesso sem a apreciação do fim da 6x1.
0: E foi vetado integralmente pelo governo o projeto que criava o programa Contrato de Primeiro Emprego, voltado à ampliação das vagas para quem ainda não teve a carteira assinada.
1: A decisão presidencial agora será analisada por deputados e senadores em sessão do Congresso. Mais detalhes com o repórter Márcio Maturana.
3: O projeto que criava o programa Contrato de Primeiro Emprego para jovens de 18 a 29 anos foi vetado integralmente. O governo argumentou que a proposta prejudica os estudos com jornadas de até 44 horas semanais e cria uma categoria de trabalhadores com menos direitos porque diminui a parte do patrão para o FGTS e para a Previdência. O autor foi o senador Irajá, do PSD do Tocantins, que pretendia, com a proposta, reduzir um problema dos profissionais iniciantes.
4: Os adolescentes, os jovens, que tanto sonham e almejam ter uma profissão, ter a sua independência financeira, de poder ajudar com o orçamento doméstico da sua família em casa, de poder ter um trabalho digno, hoje não possuem nenhum tipo de perspectiva, porque o próprio mercado de trabalho justifica que esses jovens não têm experiência profissional. Ora, é um dilema. Se ele não tem oportunidade, como é que ele vai ter experiência?
3: O veto precisa ser analisado agora numa sessão do Congresso Nacional.
0: E para obter registro profissional nos conselhos regionais, estudantes de medicina deverão ser aprovados no Exame Nacional de Avaliação da Formação Médica, o ENAMED, no último ano da graduação. A exigência foi determinada por medida provisória publicada pelo presidente Lula.
1: A prova será aplicada pelo Ministério da Educação, mas a obrigatoriedade valerá apenas para os alunos que ingressarem no curso após a publicação da medida provisória. Os candidatos reprovados poderão refazer o exame em edições posteriores, que ocorrerão semestralmente.
0: No Senado, aguarda análise do plenário um projeto que também estabelece prova de proficiência como pré-requisito para obtenção do registro profissional. No entanto, nesse caso, a aplicação do exame seria feita pelo Conselho Federal de Medicina. O relator da proposta, senador Dr. Irã, do Progressistas de Roraima, defende a iniciativa.
5: De 100 médicos que se formam, 30 não sabem nada. E aí, esses médicos vão cuidar da gente. E isso deixa as pessoas que principalmente vão procurar os ambulatórios do SUS, os prontos-socorros, numa situação de absoluta fragilidade.
1: O projeto que cria regras para regularizar áreas rurais embargadas por infrações ambientais terá de ser analisado pelo plenário.
0: Um recurso apresentado por senadores derrubou a decisão terminativa da Comissão de Agricultura. Os detalhes com a repórter Marcela Cunha.
6: O texto tinha sido aprovado de forma terminativa pela Comissão de Agricultura e seguiria direto para a Câmara se não houvesse o recurso. O documento foi assinado por senadores do PT, PDT, PSB e PSD, que defendem uma discussão mais ampla, por entenderem que a proposta envolve proteção ambiental, fiscalização e responsabilização por infrações. O projeto do senador Sérgio Petecão, do PSD do Acre, cria termos de compromisso entre produtores e órgãos ambientais para cessar a infração, reparar o dano e permitir o retorno da área à regularidade. Se o órgão ambiental não responder ao pedido em 60 dias, os efeitos econômicos do embargo, como restrição ao crédito rural, poderão ser suspensos. O relator, senador Zequinha Marinho, do Podemos do Pará, defendeu que a proposta dá mais previsibilidade sem comprometer o meio ambiente.
7: O embargo não pode ser via satélite. O embargo tem que ser a presença do técnico identificando a área e isolando aquela área para que não haja qualquer tipo de comprometimento no sentido inverso e liberando a área não embargada para a continuidade da produção.
6: Com o recurso, a proposta ainda não segue para a Câmara e terá que ser analisada pelo plenário do Senado.
1: E comprar um imóvel na planta pode representar a realização de um sonho, mas também envolve riscos para o comprador. Para aumentar a segurança de quem investe nesse tipo de aquisição, o Senado pode iniciar a análise de um projeto que cria novas garantias durante a execução da obra.
0: Entre as medidas previstas está a constituição de garantia até a conclusão do empreendimento. A reportagem é de Alexandre Campos.
8: Pelo projeto do senador Paulo Paim, do PT do Rio Grande do Sul, o valor da garantia correspondente a 5% do custo estimado do empreendimento deverá ser oferecido antes mesmo do início da obra, por meio de caução em dinheiro, seguro-garantia, fiança bancária ou em caução em títulos da dívida pública. Na opinião dele, isso pode evitar prejuízos aos consumidores em cenários de crise, por exemplo.
9: Além disso, os contratos deverão ser muito mais claros, apresentando o projeto completo, o cronograma e as datas exatas de início e entrega da obra. É mais respeito com o bolso do consumidor e é muito mais segurança para o patrimônio das famílias.
8: O projeto ainda torna obrigatório submeter o empreendimento ao regime de afetação. Assim, o terreno, direitos e bens relacionados a determinada incorporação imobiliária não poderão ser usados para, por exemplo, cobrir eventuais dívidas do incorporador sem relação com a obra em execução.
1: O Senado debateu em plenário a criação do Estatuto dos Cães e Gatos.
0: A proposta estabelece deveres e políticas públicas para a proteção e bem-estar desses animais. Repórter Patrícia Oliveira.
10: A proposta surgiu a partir de sugestões de entidades civis protetoras dos animais, após a repercussão da morte do cão Orelha. O texto define regras para o cuidado de cães e gatos comunitários, a responsabilidade do poder público no atendimento veterinário, castração em massa, microchipagem e apoio a ONGs e protetores. Fernanda Becker, presidente da Associação dos Amigos dos Animais, destacou o reconhecimento no texto de que cães e gatos são seres sencientes, que sofrem, sentem medo, prazer e afeto.
11: Eles não sabem o que é o Senado Federal, o que é uma lei, o que é um estatuto, mas eles conhecem na pele o que é a fome, o frio, a dor.
10: O estatuto prevê também penas de prisão para o assassinato de animais e criminaliza abandono, maus-tratos, zoofilia, omissão de socorro e comércio clandestino. O senador Paulo Paim, do PT do Rio Grande do Sul, destacou o compartilhamento de imagens de crueldade contra animais cometidas por jovens na internet.
12: Quem comete uma crueldade contra um animal, no futuro, comete o mesmo tipo de crime contra um ser humano.
10: O Estatuto dos Cães e Gatos aguarda votação na Comissão de Constituição e Justiça.
1: Com edição de Paula Groba e trabalhos técnicos de João Lira, o Jornal do Senado fica por aqui. Acompanhe agora as notícias da Câmara dos Deputados. Boa noite.
0: Boa noite e até amanhã.
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14: Câmara define política para prevenção e tratamento de doenças da pele.
15: Deputados incluem robótica como matéria optativa no currículo escolar.
14: Comissão especial garante prioridade de direitos para a primeira infância.
15: Plenário pode sustar demarcações de terras indígenas em Santa Catarina.
14: Boa noite. O plenário da Câmara pode votar projeto que susta decretos de demarcação de terras indígenas em Santa Catarina. O repórter Antônio Vital acompanhou a discussão da proposta.
16: O plenário da Câmara aprovou o regime de urgência para um projeto que susta decretos do governo federal sobre demarcações de terras indígenas em Santa Catarina. O projeto susta dois decretos de 2024. Um deles demarcou a terra indígena Toldo Imbu, no município de Abelardo Luz. O outro demarcou a terra indígena Morro dos Cavalos, na cidade de Palhoça. A proposta também susta um artigo inteiro de um decreto de 1996 que trata de procedimentos administrativos a serem seguidos pela FUNAI desde a identificação até a homologação de terras indígenas no país. O trecho trata do levantamento fundiário da área e dos estudos antropológicos necessários para a demarcação. Um dos dispositivos obriga municípios e pessoas atingidas a apresentarem provas como títulos dominiais, laudos periciais, pareceres, declarações de testemunhas, fotografias e mapas para questionar a demarcação ou pedir indenização. O projeto foi apresentado pelo senador Esperidião Amin, do PP de Santa Catarina, e já foi aprovado pelo Senado. Com regime de urgência, pode ser votado diretamente pelo plenário da Câmara, sem passar pelas comissões permanentes da Casa. Esperidião Amin argumentou que os decretos não seguem as determinações da Lei do Marco Temporal, que reconhece terras indígenas existentes antes de 1988, Segundo ele, famílias de agricultores da região ocupam as propriedades há mais de um século. Na Câmara, o regime de urgência foi pedido pela deputada Júlia Zanatta, do PL de Santa Catarina, que alegou irregularidades nos procedimentos de demarcação.
17: É garantir a propriedade privada e a segurança jurídica, porque esse decreto tem problemas gravíssimos, laudos antropológicos muito questionáveis, a população local não foi ouvida, o decreto não foi feito de maneira adequada.
16: O deputado Bongás, do PT do Rio Grande do Sul, criticou a proposta. Para ele, o Congresso sustar os dois decretos de demarcação fere as atribuições do governo federal. E o projeto também impede novas demarcações.
18: Então o que nós estamos decretando aqui é que nunca mais o executivo possa fazer demarcações. Ora, se esta casa reclama que tem interferência de outro poder, interpoderes, esta é uma interferência do parlamento sobre o executivo. Então tem duas gravidades e duas inconstitucionalidades.
16: Ainda não há data para votação no plenário da Câmara do projeto que susta decretos do governo federal sobre demarcações de terras indígenas em Santa Catarina. Rádio Câmara, de Brasília, Antônio Vital.
13: Economia.
19: Capitão Alden, do PL da Bahia, defende a criação de uma política específica para o gás de cozinha destinado ao consumo residencial. Segundo o deputado, é necessário reduzir o impacto do preço do produto no orçamento das famílias brasileiras.
14: Capitão Alden argumenta que o Brasil possui produção própria de gás e que o consumidor doméstico não deve ser tratado da mesma forma que grandes usuários industriais e comerciais. Para ele, a proposta fortalece a proteção social e contribui para a diminuir o custo de vida da população.
19: João Daniel, do PT, celebra os investimentos federais anunciados para Sergipe nas áreas de infraestrutura, saúde e energia. Na visão do deputado, os recursos representam uma oportunidade para impulsionar o desenvolvimento econômico e ampliar a oferta de serviços à população.
14: João Daniel ressalta a retomada de projetos da Petrobras, a ampliação da produção de fertilizantes e a execução de obras como a Adutora do Leite e a nova ponte entre Aracaju e Barra dos Coqueiros. Ele afirma que as iniciativas devem gerar empregos e fortalecer a economia.
13: Segurança Pública.
19: Câmara aprova projeto que prevê confisco de bens em crimes contra crianças. A repórter Sofia Peçanha tem os detalhes sobre a medida.
20: A Comissão de Constituição e Justiça da Câmara dos Deputados aprovou o projeto que prevê o confisco de bens utilizados em crimes contra crianças e adolescentes. Apresentada pelo deputado José Medeiros, do PL de Mato Grosso, a proposta altera o Estatuto da Criança e do Adolescente. Segundo o texto, o projeto visa endurecer as punições e atingir os bens utilizados ou obtidos por meio de práticas criminosas como a exploração sexual, a pornografia infantil e o tráfico de menores. A medida permite que imóveis, veículos, dinheiro e outros bens sejam apreendidos e destinados à indenização das vítimas ou ao Fundo dos Direitos da Criança e do Adolescente. Durante a votação na Comissão de Segurança Pública e Combate ao Crime Organizado, o parecer foi lido pelo deputado Davi Vitória, do PP do Espírito Santo, e ele destacou a importância de fortalecer os mecanismos de combate a esses crimes.
21: É necessário o estabelecimento de políticas criminais que coloquem à disposição do Estado instrumentos e infraestrutura adequados para a repressão e prevenção dos crimes de tráfico de criança e adolescente ou contra a liberdade de dignidade sexual de criança ou adolescente.
20: O projeto também prevê que, ainda durante a investigação, o juiz pode bloquear os bens, evitando que sejam escondidos, vendidos ou transferidos. Além disso, equipamentos e veículos apreendidos poderão ser utilizados pelas forças de segurança em operações de combate a esses crimes, mediante autorização judicial. No caso de estabelecimentos que facilitem ou permitam esse tipo de prática criminosa, os responsáveis podem ser penalizados, com possibilidade de cassação da licença de funcionamento. A medida também foi aprovada pela Comissão de Seguridade Social e Família. A relatora, deputada Fávia Moraes, argumentou que a proposta aumenta a proteção de crianças e adolescentes. Em concordância na comissão, o deputado Dr. Zacarias Calil, de Goiás, ressaltou, com base na sua experiência como cirurgião pediátrico, o impacto dessas violações na vida das vítimas.
22: Tanto de criança que nós já atendemos, vítimas de abuso sexual. É uma coisa assim impressionante. E com sequelas não só psicológicas, mas também com sequelas anatômicas, que ficam ali para o resto da vida.
20: Agora, o projeto que prevê o confisco de bens em crimes contra crianças segue para votação no plenário da Câmara. Da Rádio Câmara de Brasília, Sofia Peçanha.
13: Habitação.
14: Reginaldo Lopes, do PT de Minas Gerais, exalta o programa Imóvel da Gente, do governo federal, que destina imóveis da União a estados e municípios para projetos de interesse público. Ele acredita que a iniciativa contribui para ações de mobilidade urbana, saúde e educação.
19: Uma das áreas citadas por Reginaldo Lopes é a antiga linha férrea Águas Claras, na região metropolitana de Belo Horizonte. Segundo o parlamentar, a medida vai permitir a implantação de um parque linear e de novas vias de acesso em Belo Horizonte e Nova Lima.
13: Ciência e tecnologia.
14: A Câmara aprovou um projeto que autoriza a inclusão da robótica como disciplina optativa nas escolas. O repórter Marcelo Lacher explica como isso será feito.
2: O plenário da Câmara aprovou o projeto que autoriza o governo a incluir a robótica como matéria optativa nos currículos de toda a rede de ensino. Isso vai valer para a educação pública e privada. A proposta também reconhece a robótica como esporte de competição. A robótica é uma disciplina que envolve conceitos de diversas áreas de conhecimento, como mecânica, elétrica, eletrônica e computação. E como o próprio nome diz, o objetivo é construir robôs capazes de desempenhar diversas tarefas. O projeto original do deputado Luiz Carlos Mota, do PL de São Paulo, incluía a robótica como disciplina obrigatória, o que foi retirado do texto pelo relator, deputado Saulo Pedroso, do PSD de São Paulo. Hoje, diversos sistemas de ensino já prevêem a robótica como disciplina optativa, o que é admitido pela Base Nacional Comum Curricular. A proposta foi criticada em plenário pelo deputado Tarcísio Mota, do PSOL do Rio de Janeiro, para quem sugerir disciplinas escolares não é papel do parlamento.
3: Esse parágrafo, esse artigo é inócuo, ele diz que o Poder Executivo pode fazer uma coisa que ele já pode, mas ele abre um precedente muito difícil. Porque não é papel nosso dizer que o governo pode ou não pode fazer disciplina no currículo escolar. Isso é papel da Base Nacional Curricular Comum e do Conselho Nacional de Educação, ouvido o Ministério da Educação e no Plano Nacional de Educação votado aqui.
2: O projeto prevê ainda que a robótica educacional e a robótica como competição dependerão de recursos do orçamento, mas admite a participação de parcerias público-privadas. O relator, Saulo Pedroso, disse que o projeto pode ajudar a atrair investimentos.
4: O projeto de robótica já é uma realidade hoje, na atualidade, e o que nós estamos fazendo é, além da possibilidade de fazer parte da grade educacional de ensino, é que ela seja reconhecida como uma modalidade esportiva e a gente possa incentivar, né, investimento nessa área no país. Investimentos vão acontecer, nós vamos ter a oportunidade de gerar emprego, gerar renda.
2: O projeto que autoriza o governo a incluir a robótica como matéria optativa nos currículos escolares e reconhece a modalidade como esporte de competição seguiu para análise do Senado. Da Rádio Câmara de Brasília, com informações de Antônio Vital, Marcelo Larcher.
13: Política.
19: Sâmia Bonfim, do PSOL de São Paulo, registra a decisão da primeira turma do STF que condenou o ex-deputado Eduardo Bolsonaro pelo crime de coação. Ela entende que responsabilizar agentes públicos por atos ilegais é importante para a defesa das instituições democráticas.
14: De acordo com Sâmia Bonfim, não deve haver tratamento diferenciado para autoridades investigadas pela Justiça. A parlamentar considera que a aplicação imparcial da lei preserva o Estado Democrático de Direito e a confiança da população nas instituições.
19: Já cabo Gilberto Silva, do PL da Paraíba, repudia a decisão do Supremo que envolve Eduardo Bolsonaro. O congressista questiona a condução do processo e afirma que houve desrespeito a princípios constitucionais e ao devido processo legal.
14: Cabo Gilberto Silva manifesta solidariedade a Eduardo Bolsonaro e sustenta que a decisão tem motivação política. Na visão do deputado, o caso reforça a necessidade de debate sobre garantias individuais, independência entre os poderes e respeito às prerrogativas parlamentares.
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5: Direitos Humanos.
19: A Comissão Especial da Primeira Infância aprovou a inclusão de prioridade para este grupo na Constituição. A repórter Maria Neves tem mais informações.
6: A comissão especial que analisou a proposta de incluir na Constituição a prioridade da primeira infância, período que vai de 0 a 6 anos no acesso a uma série de direitos previstos na Carta Constitucional, aprovou o texto da relatora, deputada Amanda Gentil, do PP do Maranhão. Ao apresentar o relatório, a parlamentar ressaltou que as experiências vividas nessa fase moldam o cérebro da criança por toda a vida, com consequências para o aprendizado e a saúde física e mental.
7: É um dado científico, foi através do ganhador do Prêmio Nobel, James Heckman. A cada dólar investido na primeira infância, nós temos um retorno 7 vezes maior. Então, isso aqui é muito mais do que pensar no hoje. A gente está aprovando um texto hoje que muda a realidade de muitas crianças na primeira infância, mas também muda a realidade de muitos jovens e adolescentes e adultos lá na frente.
6: Hoje a Constituição determina que o Estado, a família e a sociedade devem assegurar a crianças, adolescentes e jovens direitos como saúde, educação, cultura e convivência familiar com prioridade absoluta. O texto constitucional também estabelece a obrigatoriedade de proteção integral desse grupo social contra a violência e o abandono. A proposta aprovada, que foi apresentada pela deputada Laura Carneiro, do PSD do Rio de Janeiro, inclui expressamente na Constituição a menção à primeira infância na garantia desses direitos. Para o presidente da Comissão Especial, deputado Osmar Terra, do PL do Rio Grande do Sul, não há prioridade maior que a primeira infância em qualquer política pública. O parlamentar, que é médico, sustenta que essa fase da vida representa um momento crucial em que o ser humano organiza todas as competências que vai usar pelo resto da vida. De acordo com ele, as vivências nessa idade têm consequências inclusive para a saúde cardíaca.
9: Uma criança bem cuidada no início da vida tem menos chance de ter problemas cardíacos graves na idade adulta, embora possa ter até tendência genética, mas pode ser prevenido pela estimulação e pelo manejo do estresse.
6: Ainda de acordo com o projeto aprovado, União, estados e municípios terão de dar publicidade aos investimentos realizados anualmente em ações e programas voltados à família. A criança, desde a primeira infância, ao adolescente, ao jovem, à mulher e ao idoso. A relatora, a deputada Amanda Gentil, também apresentou um projeto para alterar o marco legal da primeira infância. Uma das mudanças propostas prevê a adoção de medidas para evitar a exposição precoce e excessiva de crianças à propaganda e a conteúdos e tecnologias inadequados ao desenvolvimento infantil. O projeto também cria o Indicador Nacional de Desenvolvimento da Primeira Infância, como instrumento de monitoramento e avaliação das políticas públicas destinadas a pessoas nessa faixa etária. Da Rádio Câmara de Brasília, Maria Neves.
5: Saúde.
14: Os deputados aprovaram a Política Nacional para a Prevenção e Tratamento de Doenças Crônicas da Pele no SUS. O texto foi encaminhado para análise do Senado, como informa a repórter Daniele Lessa.
24: A Comissão de Constituição e Justiça da Câmara dos Deputados aprovou o projeto que cria uma Política Nacional de Prevenção, Tratamento e Controle das Doenças Crônicas da Pele dentro do Sistema Único de Saúde, o SUS. O autor do projeto é o deputado Cabo Gilberto Silva, do PL da Paraíba. A proposta prevê uma atuação mais ampla do SUS, com diagnóstico precoce, tratamento e acompanhamento contínuo dos pacientes. O relator da proposta na Comissão de Saúde, deputado Ismael Alexandrino, do PSD de Goiás, argumenta que essas doenças exigem um cuidado mais completo e humanizado, pois causam impactos profundos na qualidade de vida.
1: É a promoção de um atendimento integral e multidisciplinar que inclui não apenas o tratamento clínico, mas também suporte psicológico, psiquiátrico e social. Esta abordagem reflete a compreensão de que as doenças crônicas de pele têm implicações que vão além do físico, afetando também a saúde mental e o bem-estar social dos pacientes.
24: Outras medidas da proposta incluem o incentivo às pesquisas científicas e a realização de campanhas educativas para conscientizar a população.

0: a iniciativa amplia o debate sobre a doença e combate o preconceito enfrentado por milhões de pacientes.
1: Ele defende ainda mais investimento em diagnóstico precoce, acesso a medicamentos e políticas públicas voltadas às pessoas com epilepsia. Para Luiz Couto, a Frente Parlamentar pode contribuir para garantir mais inclusão, dignidade e qualidade de vida aos pacientes e suas famílias.
0: Termina agora o jornal Câmara dos Deputados, produzido pela Rádio Câmara, com trabalhos técnicos de Alan de Souza e apresentação de Val Monteiro e Luciana Vieira. Uma boa noite para você.
1: Você fica agora com as notícias do Tribunal de Contas da União. Boa noite.
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1: 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E a hora certa. 9:32.
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Muito boa noite, Vale do Aço. Está começando mais uma edição do Conexão 97 aqui na Rádio Vox 97,1 FM, a Roxinha do Vale, um espaço para desacelerar a correria do dia a dia, recordar grandes sucessos e fazer companhia para você com muita música boa a partir de agora. 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Comigo, Marcelo Correia, aqui na Roxinha do Vale. Música.

Muito boa noite, Vale do Aço. Está começando mais uma edição do Conexão 97 aqui na Rádio Vox 97,1 FM, a Roxinha do Vale, um espaço para desacelerar a correria do dia a dia, recordar grandes sucessos e fazer companhia para você com muita música boa a partir de agora. 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Fique à vontade, acomode-se e aproveite mais uma noite especial na nossa programação. Está no ar o Conexão 97 desta segunda-feira, comigo, Marcelo Correia, aqui na Roxinha do Vale. Música.

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1: 9:58.
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3: 10:09.
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1: Rádio Vox, essa é a sua voz, informa a hora certa. 10:19.
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0: 10:34.
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1: No Vale da Vox, 11 horas.
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2: Confira, 11:10.
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1: Rádio Vox, essa é a sua voz, informa a hora certa. Confira, 11:20.
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1: 11:31. 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

E assim chegamos ao fim de mais uma edição do Conexão 97. Muito obrigado pela sua audiência, pelas mensagens, pelo carinho de sempre. É uma satisfação enorme fazer companhia para você em mais uma noite aqui na Rádio Vox. 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Muito bem, a programação da Roxinha do Vale continua. A partir de agora, quem assume o comando é a Júlia Ferreira, com Vox na Madrugada, trazendo uma seleção musical especial para acompanhar você durante toda a madrugada. Uma excelente programação para você, viu, querida? Eu sou Marcelo Correia, agradecendo a sua companhia e desejando uma noite de paz, tranquilidade e muitas bênçãos para você. Fique agora com Vox na Madrugada, com Júlia Ferreira, aqui na Rádio Vox 97,1 FM, a Roxinha do Vale. Valeu, Vale do Aço. Até amanhã e aquele abraço.

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1: No Vale da Vox, meia-noite. 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

0: tudo bem? Eu espero que sim. Eu sou Júlia Ferreira e estou chegando com o programa Vox na Madrugada desta terça-feira. Estamos no ar para mais uma super madrugada no seu rádio. Ao longo das próximas 4 horas, vamos te proporcionar uma experiência única com uma seleção impecável de músicas, notícias fresquinhas e uma atmosfera descontraída que vai te acompanhar até às 4 da manhã. Que bom que você está na Roxinha do Vale. 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
1: 12:50.
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1: 6 na madrugada, mandando um salve especial pra galera que faz a noite acontecer, motoristas que seguem pelas estradas, os vigilantes sempre atentos e os profissionais das portarias. Vocês fazem toda a diferença. Obrigado pela sintonia e bora juntos até o amanhecer. Confira a hora. 12:20.
2: Enquanto esse velho
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1: 12:31.
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2: 12:41.
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Vox da Madrugada, seguindo em frente. E um abraço especial para você que trabalha nesse horário, para você que está em sintonia com o nosso programa. Você faz toda a diferença na cidade e também aqui para o nosso trabalho. Essa programação é toda especial para você, ouvinte. Confira a hora. 12:50.

0: meia-noite 59.
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1: 1:00.
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1: 1:11.
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tinha suspirado, tinha beijado o papel devotamente. Era a primeira vez que lhe escreviam aquelas sentimentalidades. E o seu orgulho dilatava-se ao calor amoroso que saía delas, como um corpo ressequido que se estira num banho tépido. Sentia um acréscimo de estima por si mesma e parecia-lhe que entrava, enfim, numa existência superiormente interessante, onde cada hora tinha o seu encanto diferente, cada passo conduzia um êxtase e a alma se cobria de um luxo radioso.

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1: 1:22.
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1: 1:32.
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2: 1:41.
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1: 2 horas.
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1: 2:13.
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1: 6 na madrugada, mandando um salve especial pra galera que faz a noite acontecer. Motoristas que seguem pelas estradas, os vigilantes sempre atentos e os profissionais das portarias. Vocês fazem toda a diferença. Obrigado pela sintonia e bora juntos. Até o amanhecer. Hora certa na Vox. 2:20.
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1: 2h32.
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2: 2h41.
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0: 56.
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1: 3 horas.
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1: 3:11.
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1: 6:22.
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1: 3:34.
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3: 3h43.
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0: 57.
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1: 4 horas. 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

0: Muito bom dia, muito bom dia. Estamos chegando nesta terça-feira. Senhoras e senhores, ocupem os seus lugares e vamos percorrer os trilhos da nossa imaginação neste trem chamado Brasil. Começando mais um Estação 97 aqui pela Vox FM nesta terça-feira. Bom dia, compadre. Bom dia, comadre. Com fé em Deus, fé na vida, fé no que virá.
1: Puta nada. 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
0: 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Fica comigo, fica comigo. Vamos juntinhos com o maior desfile de astros e estrelas da nossa música raiz brasileira.
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0: 4:13.
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1: 4:21. 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
1: Olha a hora, 4:33.

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2: 4:44.
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1: No Vale da Vox, 5 horas.
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Olá, minha gente, são 5 horas e 3 minutos, bom dia. Vamos para a segunda hora, né? Vamos para a segunda hora do nosso programa. Compadre, comadre, senhoras e senhores, ocupem os seus lugares e vamos percorrer os trilhos da imaginação neste trem chamado Brasil. Com fé em Deus, fé na vida, fé no que virá. Bom dia, trabalhador, trabalhadora, dona de casa. Gente, hoje é terça-feira 23 de junho. 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

dia no meu Rincão 57. 57 aqui na nossa estação. Gente. É a casa. Moda bonita, né? A casa. Show Carreiro e Pardinho. Olha, bom dia. Yeah. Ah, bicharada da fazenda. Olha os bichos. Galinhada tá que tá. Ó, Clotilde, você acordou?

0: Aê, são 5:09. É, bicharada, bicharada da fazenda.
1: Sim, que a natureza tem coração.
0: Os passarinhos também, os bichos da natureza aí, os passarinhos. Que não deve nada pra ninguém, já estão cantando há muito tempo, hein? Ah, então você já pula da tarimba aí que já tá na hora, hein? Tá na hora, tá na hora, tá na hora. Tá na hora, tá na hora, tá na hora.
2: Bom dia.
0: Fala, compadre.
2: Quero ouvir Acorda Maria Bonita.
0: Levanta a
2: minha Maria, aí, irmã. Essa é Beth Pujo. Falou, Dá. Com Deus.
0: Verdade.
2: O frio tá mutado, Dá.
0: Tá doido, menino. Tá frio demais, né, Zezinho? Zezinho do São Geraldo, se for sequinha. Zezinho lá do São Geraldo, bom dia, Zezinho. Zezinho do São Geraldo, bom dia, compadre. Obrigado pela audiência aí, meu compadre. Compadre Zezinho. Osmar Pompeu, bom dia, Osmar Pompeu. Osmar Pompeu tá direto lá de São João del Rei, né, Osmar Pompeu? Tá lá em São João del Rei, lá em São João del Rei. Ô, Josimar!
3: Ô, Dário, bom dia. Ô, Dário, toca com o Mike Lian, mãe. E essa aí você oferece aí, manda pra minha coroa, minha mãe, Dona Joana.
0: Dona Joana?
3: Ô, Dário, eu vou sair hoje, vou dar uma viagem. Vou ficar uns dias fora.
0: Ah, é?
3: Tô indo lá pra Mãe Iguaçu. Resolver uns probleminha lá e trabalhar uns dias. Tô levando meu rádio, mas eu te pego lá, tá?
0: Pega
3: se
0: lá,
3: se te pegar lá, eu vou pôr você todo dia de novo.
0: Ô, bobo!
3: Ô, Dário, se caso amanhã eu não conseguir te ouvir lá, tá? Você já deixa marcado aí. Amanhã é aniversário da minha mãe, tá?
0: Ah, tá bom.
3: Você manda um abraço pra ela aí.
0: Amanhã é aniversário da Dona Joana, então. Amanhã é aniversário da Dona Joana, tá bom. Maiuaçu é terra boa demais da conta. Conheço demais Maiuaçu, Conceição de Ipanema, Ipanema. Você vai pra aquela região ali, né? Aquela região ali. Né? É, menino, o pau tá quebrando a panha de café lá agora. Viu? Ah, a panha de café lá agora, lá o pau tá quebrando. 5:11. Valeu, Josimar. A Luciana falou que o almoço já tá pronto, eu já almoço. Eu já almoço, hein, Luciano? Se tiver uma rebarba aí, eu acho que...
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4: É a vontade que eu tenho de comer, jirimu.
0: Ê, gente! Doutor Jonair Cordeiro levantou cedo, já tá na ginástica. É, pô, o homem agora resolveu fazer ginástica cedo. É, compadre Baca. Doutor já tá lá fazendo ginástica lá, meu amigo. É, fazendo ginástica aqui, ó. É... Malhação e escutando o programa. Pois é. É aquele negócio, né, compadre? Levanta cedo, tem que fazer alguma coisa. Tem que fazer alguma coisa. Ah, bobo, se não movimentar, se não mexer, não tem jeito não. Você fica parado demais da conta, enferruja tudo aí. 5:12, falou doutor Joraí. Bom dia. Ô, Rock, bom dia, Rock.
5: Bom dia, meu amigo Dade Freitas. Rock, Márcio José Timóteo. Passando pra desejar uma boa programação, um bom desafio.
0: Opa.
5: Pedi duas músicas aí, tá?
0: Pede.
5: Um com Delminho e Delmon.
0: Ó.
5: No Banco do Jardim.
0: Ah.
5: E Piscina com Christian Ralph.
0: Pensei
5: pra Rosalina, minha esposa. Nais, meu filho. Nayara, minha filha. Duda, minha neta. E Heitor, meu neto. Pra todos os ouvintes da Rádio Vox.
0: Beleza.
5: Um abraço, bom dia.
0: Beleza, compadre. Beleza, compadre. 5:13. Alô, Brasil, 5:13 aqui na Roxinha do Vale.
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0: Caminheiro, bilionário e José Rico.

0: Opa, opa, opa, opa, opa, 5:17.
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0: Gente, 5:18.
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O compadre Djalma já tá de pé, já tá preparando um café bom pra nós lá. Passa lá pra tomar um café, viu, compadre? Trocar um didinho de prosa, tomar um café. Compadre Djalma, Djalminha, Gustavo e Guilherme, bom dia. 5h20, deixa eu tocar a moda aqui do Josimar, lá do São Vicente da Estrela, que pediu, mandando pra Dona Joana. Amanhã é aniversário da Dona Joana, hein? O Josimar vai arrebitar a tanga lá pra região de Manhuaçu. E amanhã é aniversário da Dona Joana. Ele falou, não, já manda um alô pra ela aí, toca essa música aí. Eu já tô desejando parabéns desde já. Uai, se tá desejando parabéns desde já, vamos cantar parabéns lá do aviso então também, hein? Aí amanhã, hein? Toca de novo, hein?

Dizer que se amanhã não conseguir colocar em mim amanhã cedo, lá ele. E vai. já fica registrado aqui. Mas vai, bom, vai lá, você pega lá no aplicativo, lá, consegue lá. Às vezes, dependendo do lugar lá, até no radinho mesmo você consegue. Região lá, pega a Vox pra que a região afora lá. É, ué. Colocando. Ê, Josimar, caçador de imbondo.

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7: Aê, 5h27, gente, 5h27. Ô, Zequinha pediu pra gente tocar aqui a Maria Bonita Acorda, mas eu achei aqui, compadre, botei o jeriquinho pra campear aqui, botei o jeriquinho pra campear. O jeriquinho campeou aqui a chuva com trio nordestino, a música do Nordeste, né, da região do Nordeste. E o interessante é que essa música... Ela consta na história que ela foi composta pelo próprio Virgulino Ferreira, o Lampião. É, Virgulino Ferreira, o Lampião. Ele que compôs essa música, segundo consta a história. Vamos assuntar aí com o trio Virgulino, botar um bocado de forró nordestino aqui pra nós.

0: Acorda Maria Bonita, acorda Maria Bonita.
1: Vai manjar?
0: Já, ué. Pula da cama, fazer a marmita, preparar a marmita aí pra nós trabalhar. 531.
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0: Opa, opa, opa, opa, 5h32.

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0: Aí tem que preparar as marmitas pra trabalhar, né? Tem que encher as marmitas. Melhor já aproveita e já faz uma boquinha antes de trabalhar. Ô, bom, se eu fosse eu também, eu já almoçava também. Já almoçava.
1: Mas já?
0: Já. Ah, já forrava já, ué. 5h33, um feijãozão tombado com dois ovão fritão agora em cima, assim, um torremo. Torremo é bom demais, né? Torremo é bom demais. Aô, tchau, neném! Tchau, neném, a comadre Lira lá em Itabira. Aí o compadre, tchau, neném! Aquele abraço, bom dia, bom dia. Alô, Sangue Bom, bom dia!
2: Alô, meu amigo das Freitas, bom dia das Freitas. Aqui é o Sangue Bom das Freitas. Fala comigo, meu patrão.
0: Fala comigo. Ah, tô falando.
2: Você falou na minha terrinha, gurinha mesmo aí. Deu saudade da terrinha boa, Conceição de Ipanema.
0: Ô, rapaz.
2: Saudade da terrinha boa.
0: É mesmo?
2: Ô, das Freitas, se você puder, campeia pra nós aí o teu Parada Dura.
0: Ó. Oh.
2: O carro é a faculdade. Campeia pra nós aí, meu amigo. Vamos mexer duas, das Freitas. Vamos mexer duas, meu patrão.
0: Mexeu duas. Carro é a faculdade. Uai, Sangue Bom, a minha esposa que é de lá, ué. Enquanto eu vou lá, Conceição de Ipanema, vou lá pro Alto São Luís, lá no Coque do Cobrador, ah, que é a região toda ali, ué. É lugar que já tá frio, viu, rapaz? Que já tá um gelo naquele São Luís ali, que eu vou te falar um negócio, viu, menino? Falar um trem, viu? Não tá brinquedo não, viu? Te falar a verdade, viu? Tá brinquedo não. Ai, ai. 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Pode, ó. Geraldo de Paula, bom dia, Geraldo de Paula. Falta aqui, ó. Tô aqui pra banda dos Procópio aqui no Córrego Novo. Tô aqui no Córrego Novo. Toca pra nós aí a Sandra Reis e a Jucimara.
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Bom dia, Sônia. Alô, Roque do bairro São José. Deixa eu tocar o Delmiro e Delmão para você. Depois eu mando o Christian Ralph. Tá bom, compadre? Já já tem o nosso Brasil Caipira. 5h42.

Pois é, minha gente, 5h44, alô, seu Pedro, alô, dona Caetana, seu Pedro, a dona Caetana, ouvindo a gente lá em Esmeraldas, bom dia, bom dia, bom dia, obrigado pela audiência.

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6: Minha gente, 5h47.
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6: 5 horas e 47, 5h47. Ô, André. Olha aí, André Marceneiro. Rapaz, cafezinho bom, hein? Passou um ribeirão na minha boca. Eu tô doido vontade de tomar um café. Acho que eu vou até. Tem que moer um café aqui pra adiantar o processo.
10: Aqui tem coragem.
6: Ah, vou moer um café aqui, ó. Põe um cafezinho pra nós aqui, ó. Então, o cafezinho que eu já trouxe é torrado lá de Conceição de Ipanema, viu, sangue bom? É, eu já trouxe lá de Conceição de Ipanema. Ô, menino, pensa num trem que é bom, viu? 5h48. Aqui no nosso, na nossa estação, da Nova do Brasil Caipira, nós estamos tocando essa semana as modas que falam de caboclo, dos caboclos, né? A vida do caboclo, do sertanejo. E hoje tem o Eli Silva com o Zé Goiano, convite de caboclo, e depois Daniel, é o jeitão de

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1: Minha gente, 5 horas e 52, 5 e 52.

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1: Faltando 3 minutos agora para as 6. Ivone, bom dia. Ivone, a Ivone falou assim, ó, Deus abençoe vocês. Mas aqui tá frio, tá. Tá difícil, mas tá bom. Mas friozinho tá bom demais, né, Ivone? Você tá doido. Friozinho bom. Bom dia, Dari, aqui é a Vânia, esposa do Cledilson. Estamos ligadinhos em você. Eu e meu nego.
2: Ah, que é isso, mano?
1: Manda um abraço aí pro meu irmão, o Leandro. Leandro é motorista da Supunk. Forte abraço pra ele. Alô, Leandro! Bom dia, Cledilson. Bom dia pra Vânia, esposa do Cledilson. Eu e meu nego estamos ligados aqui, ó. É, ué.
3: Ah, demais!
1: Ah, Cledilson, não tá mole não, hein? Você não tá mole não, hein, Cledilson?
3: É, ué.
1: Ô, Tico, bom dia. Tico lá da Vila Formosa pediu pra gente tocar o Sérgio Reis. Fala, Tico, bom dia.

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1: 6:02, Brasil.
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0: Pai nosso que estais no céu, santificado seja o vosso nome. Venha a nós o vosso reino. Seja feita a vossa vontade, assim na terra como no céu. O pão nosso de cada dia nos dai hoje. Perdoai as nossas ofensas, assim como nós perdoamos a quem nos tem ofendido. E não nos deixeis cair em tentação, mas livrai-nos de todo mal. Amém.

0: Chico Oficial tá ligadinho no programa, né, Chico? Bom dia, Chico Oficial lá no Silvio Pereira 1. Bom dia, bom dia, bom dia. 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

6:10, 6:10 aqui na estação. Alô, Vânia, alô, Cledilson, bom dia, aí no Caladinho, bom dia. Seu Jair, seu Idelfonso, bom dia. Ah, deixa eu mandar um abraço aqui pro Orlando. Orlando é motorista da Univale, trabalha lá na Demisa. Orlando, bom dia, Orlando. Obrigado pela audiência. Orlando, aí na Bemisa, aí trabalhando, né, compadre? Heleno também é motorista da Univale, trabalha na linha da Cenibra, né, meu amigo Heleno? Bom dia, Heleno. Alô, seu Antônio do Ana Rita, bom dia, seu Antônio. Obrigado pela audiência, compadre. Zé Carlos do Betânia, Zé Carlos do Bananal, bom dia. Tião Pedreiro lá do Pedra Linda, alô Tião Pedreiro lá do Pedra Linda. E pro Ailton, o Ailton Baixinho. É, o Ailton Baixinho, arrebentador de pedra. Bom dia, aí no bairro Alipim. Alô, compadre Ailton. Falar em Ailton, deixa eu mandar um abraço pro Ailton lá do Iguaçu também, nosso amigo, nosso ouvinte todas as manhãs. Amigo Ailton lá do Iguaçu, bom dia, compadre, bom dia, xará. 6:12, 6:12. Ô, Rock, a segunda aí, ó. Ê, moda apaixonada, hein? Cristiane Ralph. Piscina.

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6: Gente, 6:18.
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6: Fala, meu amigo Juca do Cavagrande. Alô, Juca. Alô, compadre Wirdes, bom dia. Alô, Vaninha. Vaninha do bairro Nazaré, em Fabriciano. A Vera, Vera Lúcia, Vera, Manu e o Zé Carlos. Ô, Vaninha, nós vamos dançar quadrilha. Nós vamos dançar quadrilha nós dois, hein? Eu e a Vaninha. É, eu e a Vaninha, nós vamos dançar quadrilha. Vai ser na festa do Arraiá do Vicente, que vai ser aí na rua Quintino Alves, no bairro Nazaré. Rua Quintino Alves, bairro Nazaré, nos dias 4 e 5 de julho, Arraiá do Vicente, aí do lado dos idosos, da Arraiá do Vicente, porque é de São Vicente de Paula, né? É, o lado dos idosos, São Vicente de Paula, Arraiá, tradicional Arraiá do Vicente, todos os anos acontece aí na rua Quintino Alves, com muitas atrações, comidas típicas, e nós estamos convidando o povo para ir lá para prestigiar e ajudar o Arraiá do Vicente, que é um arraiá beneficente aí pro lado dos idosos, aí no bairro Nazaré, em Coronel Fabriciano. Eu, mas a Vaninha, nós vamos dançar quadrilha, hein, Vaninha? É, arruma uma roupa bem bonita aí, um vestido rodado, com as fitas amarradas. É, ué. Você bota uma Maria Chiquinha no cabelo. Vai ficar chique demais da conta, viu, Maninha? Vai ficar chique demais da conta, viu?
8: Demais!
6: Aí, capaz, vai dar do jeito que eu tenho vontade, né?
8: Agora vai dar do jeito que eu tenho vontade.
6: Vamos dançar demais. Ô, meu amigo Roberto e Paba, Roberto e o Heitor e o Roberto, Heitor netinho do Roberto lá do Ipaba, Ipaba de Santana do Paraíso, tá pedindo aqui uma madrugada na cidade de Chico Rei, Paraná. Vou campear aqui, tá, viu, compadre? Vou campear pra nós. Aô, Sangue Bom, bom dia! Bom dia, Sangue Bom, vou tocar a moda que o Sangue Bom me pediu aqui, do meu Parada Dura, o carro e a faculdade.

0: Olha a hora, gente! 6h25!
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2: Agora 6h32. Madrugada da cidade. Alô, Roberto Ipaba. Chegou o Rei Paraná aqui na Roxinha do Vale. 6h32, Brasil.

6:35 Alô, Dão Aleixo. Bom dia, Dão Aleixo, aí no Corre dos Procópio, aí no Córrego Novo, aí nos Procópio, Dão Aleixo. Ô, Geraldo de Paula, depois você fala com o Dão Aleixo, que eu mandei um abraço pra ele. Quer parar aí pra tomar um café? Você fala assim, você escutou? Eu falo, não, eu escutei, ué. Ele escuta todo dia. Dão Aleixo, Dão Aleixo. Alô, Dão Aleixo, bom dia, bom dia, bom dia, bom dia. O Sandrinho tá mandando bom dia pra gente aqui, né, Sandrinho? Bom dia, Sandrinho. Valeu, Sandrinho, Sandrinho do Timotim. Obrigado pela audiência, compadre. Obrigado pela audiência. Alan e Aladim, aprendiz do amor.

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1: 6h39, meu amigo Maurício, tá chegando na área, Maurício. 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Compadre Djalma, bom dia. Já fez café pra nós, hein, compadre Djalma? Alô, Djalminha, alô, Gustavo, alô, Guilherme, bom dia, bom dia. 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
1: 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Ô, Maurício, você tá bom?
3: Bom dia, Dário de Freitas.
1: Bom dia, compadre. Tá
3: sim, por aí?
1: Tá um bocado, viu?
3: Aqui, meu filho, no dedão do pé tá roxo, tanto frio que tá fazendo, tá?
1: Tá doido, rapaz.
3: Precisando de colocar uma... Uma brasa de fogo acender pra esquentar.
4: Ah, é?
3: Tá frio, bom dia, tá?
1: Bom dia, Maurício. É que tá frio. As bandas lá de Valadares. Ô, Maurício. Nem quer não, gente. É um conhecido meu que falou que sente muito frio nos pés, que pé dormir. Pra dormir, se não botar uma meia nele, ele não
4: dorme. Ah, que é isso, mano?
1: Ele não tá tranquilo.
5: Tá louco, senhor.
2: Ah, demais.
1: Ei, gente, botar uma meia com esse frio, eu te falo um negócio. Brinquedo não, meu mano. Aê!

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8: 6h49.
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10: A velhinha chegou no advogado.
11: Ah.
10: Falou: doutor, eu vim aqui porque eu quero divorciar do meu marido.
11: Oh.
10: Falou: ah, mas vocês combinam tanto. É, mas ele tá ruim da memória. Chegou o momento de largar dele. Pô, mas só porque o marido da senhora tá ruim da memória, só vai separar dele. Não, é porque ele tá com um negócio agora. Só passar um rabo de saia perto dele que ele esquece que é casado.
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11: Gente, pelo amor, não acredito.
8: Ah.
11: Gente, eu sou louca com o amado Batista.
8: Eu também,
11: ai, toca, Dada, toca.
8: Ah, eu também gosto.
14: Adoro.
8: Bomba atômica, o mais amado.

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1: Vambora, tá no Atacapau Gato, hein?
2: Ah, é?
1: Tá na hora. Amanhã tem mais a partir das 4 da matina. Amanhã a gente tá de volta, amanhã nós estamos de volta. Vambora.
3: Uai, mas já?
1: Já, ué. Amanhã voltamos ao oferecimento de Jafer Ferro e Aço, Cremark Bandeireira, Óticas Maria José, Joalheria Quartzo, Joagro Boene, Celaria Dotizar, de Jafer e Aço Nobre. Gente, beijo no coração, fica com o Papai do Céu. Ô, cumpadre, vambora. Quer que para ou quer que continua?
2: Ai, cumpadre, nós pode até parar, mas que é bom, viu?
1: É bom demais, mas amanhã tem mais. Fiquem com o Papai do Céu, gente. Tchauzão, se cuida!
4: Tá bom, gato. Vazou na Black Art.

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1: No Vale da Vox, 7 horas.
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6: Entorpecente de posse, teve foragido, suspeito de homicídio doloso, mostrou o CNJ em situação de branco.
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0: Padrasto que estava foragido é capturado e condenado a mais de 27 anos de prisão por estupro de vulnerável em Inhapim. Polícia Civil de Coronel Fabriciano inaugura nova delegacia de polícia. Polícia Militar de Ipatinga captura foragido da justiça e o prende próximo à rodoviária da cidade. Motocicleta furtada em Coronel Fabriciano é localizada após denúncia anônima na região do Prainha. Denúncia anônima leva a Polícia Militar a realizar operação contra o tráfico de drogas em Cava Grande. Tudo isto e muito mais a partir de agora, aqui dentro do Vox Polícia, primeira edição desta terça-feira, 23 de junho de 2026. Eu sou Jota Passos e direto das ruas, sem tropeço, seu nome e seu endereço. A partir de agora, informações quentes, denúncias sem censura e o retrato real da segurança pública em todo o nosso Vale do Aço. Edição e produção é de Fernando Silva. Trabalhos técnicos, Isabela Lima. Direção geral, Dr. Jonaí Cordeiro. E você, participe do nosso programa, envie a sua mensagem de texto ou o seu áudio para o nosso Vox Zap 98376-3371. 319-8376-3371. E juntos vamos navegar nas últimas notícias da área da segurança pública em toda a nossa região. E o Ministério Público de Minas Gerais, por meio da promotoria ou do promotor de justiça, Jonas Júnior Linhares Costa Monteiro, comunica a condenação de um homem pelo crime de estupro de vulnerável em decisão proferida pela primeira vara civil, criminal e de execuções penais da comarca de Inhapim. De acordo com a denúncia oferecida pelo Ministério Público, os fatos ocorreram de forma reiterada durante o ano de 2014, no córrego do Gabriel, zona rural de Inhapim. Conforme apurado, durante as instruções processual, o acusado, então, com 32 anos de idade à época dos fatos, valia-se da condição de padrasto da vítima, que possuía apenas 10 anos na época dos fatos, para praticar atos libidinosos no ambiente doméstico, aproveitando-se dos momentos em que a genitora se ausentava da residência. As investigações apontaram que os abusos ocorreram de maneira contínua, mediante ameaças e intimidações dirigidas à vítima e a seus familiares, com o objetivo de impedir a revelação dos fatos. Os elementos reunidos durante a persecução penal incluíram boletim de ocorrência, relatórios de acompanhamento social, estudo psicossocial, depoimentos colhidos na fase investigativa e judicial, além dos relatos prestados pela vítima por sua irmã e por sua genitora. A sentença reconheceu a incidência da causa de aumento prevista no artigo 226, inciso 2º do Código Penal, em razão da condição de padrasto da vítima, bem como a agravante decorrente do contexto de relações domésticas e familiares. Também foi reconhecida a continuidade delitiva diante da prática reiterada dos abusos ao longo do período de convivência. Ao final, o acusado foi condenado à pena definitiva de 27 anos e 2 meses e 20 dias de reclusão em regime inicialmente fechado, além do pagamento de 30 dias de multa. O juízo também manteve a prisão preventiva destacando que o réu permaneceu foragido por vários anos, tendo sido capturado apenas em dezembro de 2025. Na visão do promotor de justiça, Joana Júnior Linhares Costa Monteiro, a condenação representa importante resposta do sistema de justiça diante de graves violações praticadas contra crianças e adolescentes no ambiente familiar, reafirmando a necessidade de proteção integral das vítimas e a responsabilização daqueles que valem de relações de confiança e autoridade para cometer crimes dessa natureza. O Ministério Público de Minas Gerais reafirma seu compromisso institucional com a defesa dos direitos da infância e da juventude e com o enfrentamento rigoroso dos crimes praticados contra pessoas em situação de vulnerabilidade. É isso aí, né? A conta chega, não adianta. Faz hoje, é cartão de crédito, mesma coisa. Passou o cartão, na hora, tranquilo. Daí 30 dias, tá chegando boleto na sua casa ou então no seu celular. Agora é no celular, né? Acabou esse negócio de carta, chegar em casa e tal. Então agora, aí chega no seu celular lá a conta para você pagar. Isso aí é a mais pura realidade. E a equipe de motopatrulha da 138 do 14º Batalhão de Ipatinga, comandada aí pelo Sargento Oliveira, realizou a captura de um foragido da justiça durante o patrulhamento lá no bairro Cidade Nobre. Após abordarem e verificar os dados, foi constatada a situação pendente com o sistema judiciário, resultando na prisão do suspeito. O Sargento Oliveira, aliás, Sargento Oliveira, que foi destaque, hein? Recebeu medalha aí, alferes, Tiradentes, como um dos melhores policiais aí, aqui do 14º Batalhão. Foram vários que foram homenageados e ele foi um deles. E é ele, o Sargento Oliveira, quem está conosco e vai nos trazer detalhes, o desfecho desta operação. O Sargento Oliveira, bom dia.
1: Bom dia, Jota. Durante o nosso patrulhamento, né, ali no bairro Cidade Nobre, a gente avistou um indivíduo, né? Aparentemente aí em situação de rua, esse indivíduo comum ali do bairro Cidade Nobre. A gente realizou uma abordagem, né, tendo em vista o comportamento desse cidadão, e durante as averiguações lá foi constatado que havia em desfavor dele um mandado de prisão em aberto por condenação aí pelo crime de roubo, né? Esse indivíduo foi preso, né, e apresentado à delegacia de plantão.
0: E quando da abordagem, ele tentou algum tipo de reação, Sargento Oliveira?
1: Não, ele não esboçou nenhuma reação contra a guarnição, né, e foi informado do mandado e foi conduzido, né, sem nenhuma resistência aqui à delegacia.
0: Ele é oriundo de qual cidade?
1: Ele é aqui de Ipatinga, é do bairro Esperança, a princípio, né, mas nos últimos dias estava vivendo aí pelas ruas aí da cidade.
0: Parece-me que tem acho que 4 anos para cumprir, né?
1: Isso, o mandado de prisão já é a pena, né, para ser cumprida. O mandado de prisão é referente a um crime de roubo, né, artigo 157, Código Penal. Pouco mais aí de 4 anos de prisão que ele foi condenado e agora vai ser apresentado aqui à justiça para cumprir a sua pena.
0: E ele já tem conhecimento, tomou conhecimento que ele tem 4 anos para cumprir?
1: Sim, ele foi informado no ato da abordagem, né, do mandado e também por qual artigo, né, que foi expedido esse mandado. Aí agora aqui vai ser apresentado aí para cumprir, né, pagar aí pelo crime que ele cometeu.
0: Agora, Sargento Oliveira, é uma ocorrência que chama atenção porque vocês observaram um comportamento estranho do infrator quando visualizou as viaturas e isto aí chama atenção para o tirocínio e também para a habilidade dos policiais, comprometimento com a ação que está praticando.
1: Sim, a gente sempre realiza, né, abordagem, principalmente esses indivíduos ali, igual na área da 138 Companhia, onde a gente sabe aí que às vezes acontece bastante furto, né, principalmente de fios, que tem trazido prejuízo, né, então a gente tem combatido essa prática ali nos bairros Iguaçu, Cidade Nobre, demais bairros também, né, mas desta feita, né, um indivíduo que com certeza praticava crimes, né, ali por perto, e agora né, tirar de circulação, evitando aí novos cometimentos de crime, novos prejuízos, né, a comerciantes e moradores ali daquele bairro.
0: E a logística é fundamental, né? A motopatrulha, o veículo duas rodas, facilita muito esse tipo de abordagem.
1: Sim, a gente consegue deslocar rápido, né? Chegar, transitar por vias, às vezes intransitável, de veículo quatro rodas. Então a logística de moto ajuda muito no patrulhamento devido à agilidade que a gente tem e o efeito surpresa, né, nas abordagens.
0: E os policiais que fazem parte, compõem a equipe da motopatrulha 138 do 14º Batalhão que trabalharam nesta ocorrência, sob comando aí do Sargento Oliveira.
1: É o Cabo Fernandes, né, e o Soldado Cerqueira.
0: Sargento Oliveira, comigo aqui dentro dos canais Vox, sem tropeço, seu nome e endereço, repórter J. Passos. Maravilha, vamos ao intervalo comercial, daqui a pouquinho nós voltamos com a sequência do Vox Polícia, primeira edição desta terça-feira, hoje, 23 de junho de 2026.
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4: No Vale da Vox, 7 horas, 15 minutos.
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4: Maravilha, 7 horas mais 16 minutos e nós já começamos a receber aqui as mensagens das pessoas que estão ligadinhas conosco, né? Meu amigo Laércio disse que já fez uma caminhada hoje no Parque Ipanema, já está pronto já para abrir a oficina e começar os trabalhos do dia a dia. É isso aí, Laércio, valeu, obrigado. Zé Maria do Som também chegando por aqui. Zé Maria é um fiel escudeiro do Laércio lá. Ambos trabalham de mãos dadas lá. Isso aí, ó. Meu grande amigo Elis Bronder, lá no bairro Ayrton Senna, também está dizendo aqui, vai para caminhada agora no Parque Palema. É isso aí, ó. Caminhar, cuidar da saúde. É muito importante. Minha amiga Irani e também seu digníssimo esposo, Geraldo, ligadíssimos também. Obrigado sempre aí pelo carinho da audiência. Olha aí, equipe da Polícia Militar da 85ª Companhia em Timóteo, que atua no distrito de Cavagrande, que pertence ao município de Marliéria, foi averiguar uma denúncia anônima de um possível ponto de venda de drogas na localidade. E quando chegaram até o local, depararam com o cenário que o sargento Douglas Pires vai trazer detalhes para todos nós. Sargento Douglas Pires, bom dia.
6: Oi, Jota, bom dia. Nós fomos designados para trabalhar em Cavagrande e durante a semana a gente teve várias informações que estariam ocorrendo tráfico de droga envolvendo menores e que um menor estaria guardando na casa do seu tio esse volume de droga. Como nós não somos do setor, começamos a fazer diligência, monitorar, conseguimos localizar a casa do autor, verificamos que realmente estava tendo um fluxo grande de pessoas. Quando foi na data de hoje, entramos em contato com a guarnição do Sargento Olimar e a Cabo Núbia para verificar a situação. Chegamos no local, fizemos contato com o autor que franqueou a nossa entrada e falamos para ele o que estava em desfavor dele. Ele mostrou onde estava um pouco de droga que estava em cima do armário, onde o Sargento Olimar encontrou, e depois falou que tinha uma arma também, uma espingarda, mais os cartuchos, em cima do guarda-roupa. E depois disso, na estante, mais um pouco de droga. Após esse encontro dessa materialidade, apreendemos o material, conduzimos o autor à delegacia, fizemos uma diligência para tentar encontrar o menor, porém não foi encontrado.
4: E com relação a este maior, o sargento Douglas Pires, ele já era conhecido da polícia, qual é o histórico dele?
6: Aparentemente não tem passagens, não era conhecido nosso, porque a gente não é do setor, é só usuário aparentemente.
4: O certo é que a equipe da Polícia Militar, ela conta sempre com a participação da sociedade, né, Sargento Douglas? Porque quando se chega a informação, e principalmente quando essa informação ela chega com riqueza de detalhes, facilita muito o trabalho da Polícia Militar, até porque em setores, às vezes, que não é comumente onde o policial trabalha, tem uma certa dificuldade.
6: Não, com certeza. Se a população não contribuir com informações, não acreditar na polícia, fica muito difícil de ter o êxito, né, de tirar esses infratores das ruas e dar um pouco de qualidade e segurança à comunidade.
4: E outro detalhe interessante, retirada de arma de fogo de circulação das mãos de pessoas que não estão habilitadas para tê-las, é um grande ganho para a sociedade.
6: Ah, com certeza, porque é menos risco de homicídio, de ter alguma tragédia familiar ou briga de vizinhos.
4: Exatamente, então a polícia, ela sempre contando com essa participação. E desta ocorrência aí, o sargento Douglas Pires, se deu toda ela em Cava Grande mesmo?
6: Toda ela em Cava Grande.
4: E o menor já foi identificado, quer dizer, é uma questão de tempo então para trazê-lo, para responsabilizá-lo?
6: Sim, o menor, ele é identificado, ele é sobrinho do autor e tem livre acesso à residência.
4: E os policiais que trabalharam mais diretamente sob comando do sargento Douglas Pires nesta ocorrência?
6: No caso, foi eu e meu parceiro soldado Matheus, o sargento Olimar, a Cabo Núbia.
4: Ok, sargento Douglas Pires, ele que é da 85ª Companhia, porém presta serviços em Cava Grande, conosco aqui dentro dos canais Vox. Sem tropeço, seu nome e endereço, repórter J. Passos. Vamos a mais um intervalo e posteriormente voltaremos aí com a denúncia anônima, que a justiça acabou capturando um foragido da justiça na área central de Ipatinga. Daqui a pouco a gente volta.
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4: Maravilha, 7h26. Ô Natália, obrigado aí pelo carinho, obrigado pelas palavras. A Natália lá do bairro Jardim Panorama, mandando uma mensagem maravilhosa aqui. Muito obrigado, viu, Natália, pelas suas palavras aí, reconhecimento aos trabalhos dos canais Vox. Muito obrigado mesmo. Olha, e uma denúncia anônima chegou para a Polícia Militar, a equipe da 82ª Companhia na área central da cidade. E no momento, a equipe que estava em serviço, a equipe comandada aí pelo Sargento Moreira. E a denúncia era de que teria um foragido da justiça transitando livremente pelas ruas da área central da cidade, observando ali os comércios, ou talvez iria comprar alguma coisa, a gente não sabe. O certo é que ele pesava contra ele o mandado de prisão em aberto. A equipe comandada aí pelo Sargento Moreira foi fazer a averiguação e abordagem. E é ele, o Sargento Moreira, quem nos traz detalhes, desfecho desta operação. Sargento Moreira, bom dia.
16: Bom dia, Jota, bom dia, ouvintes do Vox Polícia. Na data de hoje, durante o patrulhamento rotineiro da Polícia Militar, patrulhamento preventivo pela região central de Ipatinga, fomos informados acerca de um cidadão que estaria rodando aqui na cidade e contra ele havia um mandado de prisão. De imediato aí, passamos a patrulhar com as atenções voltadas no intuito de localizar o cidadão. Quando próximo ali ao terminal rodoviário, localizamos o cidadão, conferimos as características dele, que tinham fotos, né, que foram passadas para nós, e com apoio da Patrulha de Operação da 82ª CIA, fizemos a prisão dele.
4: E quando da abordagem, ele tentou algum tipo de reação, ou Sargento Moreira?
16: Não, porque devido à surpresa da abordagem, o cidadão não esperava ser abordado aqui na região, então ele não conseguiu esboçar nenhuma reação.
4: E ele chegou a relatar qual o crime que ele cometeu, que gerou esse mandado para ele?
16: O cidadão todo momento negava a questão de passagem pela polícia, negava saber de algum mandado de prisão contra ele. Inclusive o CPF dele parece que é um CPF de outro estado, mas a todo momento ele negava tal situação. Mas conferindo os dados, filiação, pai, mãe, data de nascimento, CPF, verificamos que seria o cidadão aí contra o qual tinha o mandado de prisão.
4: Ele não chegou a relatar qual foi o crime que ele cometeu, não, né?
16: Não, e nós verificamos no mandado de prisão, ele tem um resto de pena de pagar a respeito de embriaguez ao volante, a princípio, né? Só que verificamos aqui, ele tem passagem também por furto e por receptação.
4: O certo é que a participação da sociedade sempre tem somado e muito, e produzido bons frutos, né, para a operação da Polícia Militar.
16: Sim, é pedir à sociedade para continuar colaborando com a Polícia Militar, né, nos informando aí a respeito desses mandados de prisão. Semana passada mesmo eu fui informado por um popular sobre o mandado de prisão de pensão alimentícia, um cidadão que vinha do Rio de Janeiro para Ipatinga. Conseguimos capturá-lo também, para depois ele poder, assim que pagar a justiça, quitar as dívidas alimentícias que ele tem com a família. Então, pedir para a população continuar ligando 190, ligar 181, informando né, a respeito dos mandados de prisão, de situações de flagrante que estejam acontecendo, ou até alguma informação que possa ensejar uma investigação policial futura.
4: E os policiais que trabalharam ao lado do sargento Moreira nesta, que eu reputo como ocorrência altamente exitosa?
16: Nós fomos comandados hoje pelo segundo sargento André, né, e eu sou hoje o motorista do sargento André, patrulheiro motorista do sargento André. Nós temos aí o sargento Marques comandando a POP juntamente com o sargento Linhares.
4: Sargento Moreira, comigo aqui dentro dos canais Vox, sem tropeço, seu nome e endereço, repórter J. Passos. Ok, vamos ao intervalo e daqui a pouquinho nós voltamos com a sequência do Vox Polícia, primeira edição desta terça-feira, hoje, 23 de junho de 2026.
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4: No Vale da Vox, 7h30.
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4: Maravilha, maravilha, 7 horas mais 34 minutos. O meu amigo Rogério Chaveiro

0: Valeu, Brás. Obrigado aí pelo carinho sempre da audiência. Bom dia, Jota Passos. É, aqui é o Antônio, moro aqui no bairro Caravelas, estou ligado no Vox Polícia. Muito bom programa, está de parabéns. E aqui ele fala, faz uma série de colocações, parabenizando aqui aos canais Vox. Valeu, Antônio, aí pelo carinho, pelas palavras. Bom dia, Jota Passos, estou ligado no Vox Polícia aqui no bairro Pedra Branca. Sou o pastor Adilson de Oliveira. Pastor Adilson, valeu, muito obrigado. Estou na audiência do Jota Passos, é o Tico. O Tico não falou de onde que é, né, Tico? Fala aí de onde você está falando. Você é de Fabriciante, moto, ou de alguma cidade, de outra cidade que não sejam essas, por gentileza. Tá bom, Tico? Um abraço e obrigado aí pelo carinho aí sempre, tá bom? Olha, e ontem nós tivemos uma segunda-feira bastante movimentada no que tange a inaugurações, estruturas da Polícia Civil. Tivemos a inauguração de delegacia de polícia em Coronel Fabriciano, tivemos a revitalização do prédio da Polícia Civil também em Ipatinga. E para a gente não fazer confusão, nós vamos hoje colocar as matérias de Coronel Fabriciano. Foi a que foi inaugurada primeiro, foi inaugurada a partir das 13 horas de ontem. E os canais Vox estiveram presentes em ambos os eventos. E essa inauguração da polícia, da delegacia, ou seja, da nova delegacia de polícia em Coronel Fabriciano, que agora tem sede ali no bairro Belvedere, na região do Melo Viana. As reportagens dos canais Vox estiveram e nós ouvimos a chefe da Polícia Civil de Minas Gerais, a delegada geral, doutora Letícia Gamboge, e ela fala desta grande conquista da Polícia Civil e, claro, para a comunidade. Delegada
1: Aline. Aline, que realmente aconteceu, Aline?
2: O menino pediu para me arrombar o carro, jogar pedra, ou ele ia me dar pedrada.
1: Tá, qual menino que foi esse aí? Colega seu lá?
2: Não, nunca estava chegando lá. E veio atrás de mim.
1: Queria ter alguma coisa com você?
2: Falou que eu tava devendo ele algo. Nem nunca tinha visto.
1: Tá, agora Aline, você é usuário de droga há quanto tempo?
2: 4 anos.
1: 4 anos. E você, quando arrombou esse veículo lá, você estava sob efeito de drogas?
2: Sim. E de noites mal dormidas.
1: É.
2: Cansada. Exausta.
1: E o que você fez durante a noite que te cansou tanto?
2: Eu vim do presídio de Nova Era.
1: Ah, você tá no presídio de Nova Era?
2: Das transexuais.
1: Quanto tempo você ficou lá?
2: 1 ano e 6 meses.
1: Ah, por isso tá sumido então da área, né?
2: Tô sumida.
1: Ah, tá. E aí você ficou lá 1 ano e 4 meses?
2: 6.
1: 1 ano e 6 meses?
2: Sim.
1: E agora você, de novo, cai nessa aí, Aline?
2: Do laço do passarinheiro.
1: Aí da peste perniciosa, porque... E você conhece a palavra, então?
2: Conheço, sou conhecedora.
1: Então é o seguinte, apruma o corpo. Porque tá chegando a hora, hein? Ele tá voltando.
2: Porque vem azeite quente.
1: Pois é, então você apruma o corpo, dá um jeito, muda de postura, lê a palavra, coloca em prática na sua vida, porque o momento tá chegando. E se você continuar do jeito que você está, com essa opção de vida, você sabe qual é o seu final, não sabe? Onde que é?
2: Morte.
1: Mas pra onde?
2: Pro inferno.
1: Pois é, então você que está falando, então a palavra diz isso.
2: Diz.
1: Ninguém pode julgar ninguém, mas a palavra julga, né?
2: Julga.
1: Então você apruma o corpo, dá um jeito na vida, conserta a sua vida com Cristo, porque sua alma é preciosa para Cristo.
2: Amém.
1: Concorda?
2: Concordo.
1: Tá, e agora você parece que tinha um pedido, ou um recado para o dono do veículo, o que era?
2: Pedi ele desculpa. Agi por impulso.
1: Pois é, mas pedir desculpa, só desculpa não resolve não, Aline. Desculpa só não vai adiantar nada. O que mais você pode fazer?
2: Ajudar a pagar o dano.
1: Ah, ajudar a pagar o dano. Tá, então, caso ele queira, você... E se ele quiser, você está disposta a restituir o prejuízo que você deu para ele?
2: Sim.
1: Você sabe que carro que é?
2: É um carro preto.
1: Sabe a marca, não?
2: Ford.
1: Ah, Ford. Então, você está disposto, então, a restituir pelo dano que você fez ao carro dele?
2: Sim.
1: Você não quer voltar para o presídio também, né, Aline? É verdade?
2: Não quero. Quero voltar para casa. Volta para a igreja. Rasga do peito a vergonha e a dor. Cristo te chama.
1: Pois é, exatamente. Então, você sabe da situação, você conhece a palavra. E vou te

0: Uma sugestão, não volta para a igreja, não, volta para Jesus, que é Ele que salva. Igreja não salva ninguém.
1: Amém.
0: Colocar a palavra em dias, em, na prática do dia a dia, mudar essa postura que você escolhe, que você fez. Você sabe muito bem se está certo ou errado, é você quem define isso.
1: Sim.
0: Você acha que está no caminho certo?
1: Não.
0: Então pronto,
1: perdida,
0: então.
1: Sem luz.
0: Pois é, então aproveita que você está respirando e tem condições de pedir perdão a Deus e mudar de postura e voltar à sua normalidade, assim como Deus te criou.
1: Sim.
0: Quando foi que você teve essa mudança de opção aí, de sexo? Quanto tempo tem mais ou menos que você mudou? Fez cirurgia, alguma coisa?
1: Não.
0: Quanto tempo?
1: Desde 2017.
0: Tá, e aí você tem arrependimento disso, Aline, ou não?
1: Não.
0: Tá, e como é que você pretende continuar assim, como mulher ou como homem?
1: Como mulher.
0: Tá, e aí você quer consertar sua vida com Cristo, mas quer continuar como mulher?
1: Sim.
0: Um desejo do seu coração?
1: É, da minha alma.
0: Pois é, então tomara que você consiga dar mudança na sua vida, tá? E que você escolha o que é melhor pra você, porque o fim está próximo.
1: Amém. O rei está voltando.
0: Exatamente. E só vai subir quem?
1: Escolhido.
0: Mas aí, para ser escolhido, o que tem que fazer?
1: Se entregar perante ao Deus Salvador, o único Elohim, El Shaddai Adonai, que podemos adorar e glorificar o nome dele.
0: E para isso tem que obedecer.
1: Ajoelhar, rezar, não, orar, falar com Deus. Nem que seja no pensamento. Mas ele te responde.
0: Exatamente. E colocar em prática a palavra dele, né?
1: E a igreja.
0: Reconhecer que é pecador e aceitá-lo como salvador de sua vida.
1: Sim.
0: É isso aí?
1: É.
0: Então tá bom, te agradeço muito por você ter dado essa oportunidade pra gente falar. E você falou tudo que você disse aqui, você disse de sua livre e espontânea vontade, não foi?
1: Sim. Sim, Jota.
0: Valeu então, obrigado, tá?
1: Fico com Deus, meu amigo.
0: Amém. Tá legal, até o depoimento da conduzida Aline, conosco aqui dentro dos canais Vox. Sem tropeço, seu nome e endereço, repórter J. Passos. Vilha, nós chamamos e íamos chamar a delegada, mas aí entrou a situação da Aline aí. De repente, era uma matéria que era para ser repercutida, né? Porque é uma matéria que ontem eu recebi várias mensagens com relação a essa matéria aí. Olha, nós vamos aos comerciais. Daqui a pouquinho nós voltamos com a sequência do Vox Polícia, primeira edição desta terça-feira, dia 23 de junho de 2026.
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0: No Vale da Vox, 7:43.
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0: Maravilha, 7:46, 7:46, e as mensagens continuam chegando. A gente agradece a todos aí. Paulo César, Silvânia, a esposa dele. Valeu, Paulo César. O João também tá ligadinho lá, mandando mensagem, né, João? João, acorda, João. Apruma o corpo, João. João, gente da melhor qualidade. Olha, e como dissemos, né, ontem foi inaugurada a nova delegacia de polícia civil em Coronel Fabriciano, que agora tem sede lá no bairro Belvedere, região do Melo Viana. E os canais Vox estiveram presentes, não só em Fabriciano, como também em Patinga, nas duas inaugurações. Mas vamos a Fabriciano, a delegada-chefe da Polícia Civil de Minas Gerais, doutora Letícia Gamboge, falando desta grande conquista, doutora. Vamos ouvi-la.
13: Hoje nós estamos fazendo uma entrega muito importante dentro do projeto Sedes Novas da Polícia Civil de Minas Gerais, que é a inauguração da nova sede da Delegacia de Polícia de Coronel Fabriciano. Então, um espaço amplo, muito adequado, né, um conforto para os nossos policiais trabalharem, mas, sobretudo, né, um espaço adequado e confortável para toda a população de Coronel Fabriciano que precisar do serviço da Polícia Civil. A grande inovação é a inauguração do Núcleo Especializado de Atendimento à Mulher. Então, com o núcleo, nós teremos o atendimento mais qualificado ainda, que já tínhamos, para as mulheres vítimas de violência, especialmente com espaço acolhedor, né, totalmente adequado para recebê-la, para receber seus filhos e para que nós possamos adotar todas as providências cabíveis de polícia judiciária e responsabilizarmos o agressor.
14: Doutora, a sinergia entre os poderes tem auxiliado muito na realização desses sonhos, né, para a sociedade?
13: Sem sombra de dúvida, né, como o próprio ditame constitucional, né, a segurança pública é dever do Estado e responsabilidade de todos. Então a gente tem, né, sempre uma interlocução comunitária, interlocução com os demais poderes, né, interlocução com as demais forças de segurança, trabalhamos em Minas Gerais sob a perspectiva da integração das forças de segurança pública, exatamente porque a gente tem um combate firme à criminalidade. Aqui no Estado de Minas Gerais, nós não toleraremos criminalidade organizada, nós não toleraremos facção. Né, nós estamos aí com uma operação exitosa, que é a Operação Cerco Fechado, né, com resultados expressivos no combate à criminalidade e ações estruturadas realizadas por todas as forças de segurança, com um número já expressivo de indivíduos presos, indivíduos vinculados a facções criminosas. E assim nós continuaremos agindo aqui no Estado de Minas.
15: E aqui vai ter um núcleo de atendimento à mulher, ressaltando esse combate à violência doméstica contra a mulher, principalmente, né?
13: Sem sombra de dúvidas, né? A doutora Isabela é a nossa titular do núcleo, então nós fortalecemos com toda a estruturação, né, desde a identidade visual até mesmo mobiliários adequados, né, para esse acolhimento, para escuta especializada no caso de criança e adolescente vítimas, e também, né, com a destinação de nova viatura policial especializada, específica, né, para o núcleo.
16: Delegada, como que surgiu a criação desse atendimento especializado para mulher e como é a importância desse atendimento para a população da região do Vale do Aço e de Minas Gerais?
13: Bem, nós temos um projeto de fortalecimento das delegacias especializadas de atendimento à mulher e nós verificamos que as delegacias especializadas, que têm uma vinculação às delegacias regionais, a depender das cidades, comarcas, com o maior número, uma população maior ou com índices mais preocupantes, então nós instalamos os NEANs, os Núcleos Especializados de Atendimento à Mulher. Então nós temos, por exemplo, em Andradas, temos em Lagoa Santa, e aí, a partir, como eu disse ali na minha fala, desse diagnóstico feito junto à doutora Isabela, junto ao doutor Washington, na primeira visita que eu fiz aqui à Coronel Fabriciano, nós sentimos a necessidade de termos um espaço adequado e acolhedor para o recebimento das mulheres vítimas de violência. Então, hoje é, de fato, a concretização de um sonho, de um trabalho a muitas mãos, com essa entrega tão importante.
17: Ok, doutora Letícia Gamborges, chefe da Polícia Civil de Minas Gerais.
0: Beleza, portanto, aí a palavra da chefe da Polícia Civil de Minas Gerais, doutora Letícia Gamboge. E vamos ouvir também a palavra do delegado de polícia de Coronel Fabriciano, doutor Washington Moreira, delegado de polícia, e ele fala da importância das novas instalações da nova delegacia em Fabriciano, doutor Washington. Bom dia! Vamos ver aqui, doutor Washington, tá chegando aí, doutor Washington, nós vamos receber o doutor Washington aqui, deixa eu ver. Doutor Washington, daqui a pouquinho vai chegar para falar conosco desta grande conquista da Polícia Civil e, claro, e consequentemente, da sociedade aí em Coronel Fabriciano, por ter agora instalações da nova delegacia próxima ali ao 58º, tudo muito bem posicionado. Vamos ouvi-lo.
18: Isso é uma realização do governo do estado, a chefia da Polícia Civil de Minas Gerais, com a parceria do município de Coronel Fabriciano, trazendo uma nova sede para toda a população fabricianense, no sentido de fortalecer a nossa atividade, dar uma melhor estrutura à população que depende do trabalho da Polícia Civil, e esperamos aí que nossa nova estrutura possa atender e possa cada vez mais aperfeiçoar a nossa atividade aqui no nosso município.
19: Então, há também mais um passo acesso, né, delegado? Qual é o interesse aqui para a população?
18: A área foi pensada justamente para facilitar o acesso da população. Está localizada na rua Jandira Duarte, 139, no Belvedere, próximo à Justiça do Trabalho, próximo à sede do 58 BTM. Então, agora a gente acredita que a população terá uma facilidade maior em procurar o serviço da Polícia Civil e, assim, a gente puder atender também da melhor forma possível.
17: A determinação, o esforço da equipe da Polícia Civil, comandada pelo senhor, ela chama a atenção das autoridades que somam forças para realização desses sonhos que se tornam difíceis no primeiro momento.
18: Sim, nosso objetivo é cada vez mais aprimorar a atividade. E aqui foi uma união de esforços, desde a liderança da nossa chefe de polícia, doutora Letícia, ao prefeito municipal, doutor Gilmar, o chefe do departamento, a nossa delegada regional também, doutora Thalita, a nossa delegada da Mulheres, doutora Isabela, todos num só objetivo, que é prestar o melhor serviço à população. Então, a gente acredita que nós temos agora uma estrutura de primeiro nível para que possamos aí aprimorar a nossa atividade e assim dar resultados satisfatórios à toda a população de Fabriciano.
17: Ok, doutor Washington Moreira, conosco aqui dentro dos canais Vox, sem tropeço, seu nome e endereço, repórter J. Passos.
0: Maravilha, ouvimos aí o doutor Washington, a delegada da mulher, doutora Isabela Menegassi, falando da importância do núcleo especializado de atendimento à mulher em Coronel Fabriciano. Vamos ouvi-la.
20: Nós hoje inauguramos então o Núcleo Especializado de Atendimento à Mulher de Coronel Fabriciano. Isso é um marco para a nossa cidade, porque o atendimento especializado, ele significa que vamos ter profissionais da assistência social, que seria então assistente social e uma psicóloga que vai acolher essas mulheres que vão comparecer aqui no núcleo da Polícia Civil. E esse atendimento, além de tudo, ele é capaz de não só fomentar um inquérito policial e investigar o crime que está ocorrendo, mas sim ajudar essa mulher a sair da situação de ciclo de violência, porque aqui nós temos um catálogo de empregos, nós temos os encaminhamentos necessários para a rede de proteção, a área de saúde, área jurídica. Então aqui não é só um acompanhamento da Polícia Civil, e sim de toda a rede de proteção de combate à violência contra a mulher. É o primeiro do Vale do Aço. Nós temos a Delegacia Especializada de Atendimento à Mulher, que é na regional, que é em Ipatinga, e aqui em Coronel Fabriciano nós teremos então agora um núcleo especializado de atendimento à mulher. A tentativa é que nosso trabalho aumente e que todas se sintam seguras de comparecer aqui na delegacia e, precisando, né, da nossa ajuda, nós vamos atuar firmemente. Nós temos o Frida, e eu posso pegá-lo, né? Eu posso falar aqui para vocês, eu posso pegar no meu celular, porque eu não tenho ele decorado. É um número de WhatsApp onde é possível, inclusive, marcar um horário para comparecer aqui, para também não ter aquela fila de espera e aquela situação de demora de atendimento.
1: Doutora Isabela, a gente observa que o apoio que a senhora tem tido por parte da chefia da Polícia Civil tem sido preponderante para a realização desses projetos, que para caminhar sozinha é difícil.
20: Exatamente. Acho que esse apoio decorre do trabalho que a gente faz no dia a dia, no trabalho que a gente faz com eficiência e que faz com que a chefia e os outros órgãos de segurança e os outros órgãos de justiça também confiem no nosso trabalho e façam, então, o apoio, né, necessário para que uma obra dessa e um núcleo, né, da forma que ele está sendo inaugurado hoje seja possível.
1: As mulheres de Coronel Fabriciano agora têm na Delegacia de Polícia de Fabriciano um porto seguro.
20: Com certeza. Pode vir, podem, né? A gente não deseja que nenhuma mulher precise, né, da nossa atuação, mas caso precise e necessite, a gente vai estar preparadas, né, nós mulheres, e é importante dizer que é somente mulheres que participam desse atendimento para outras mulheres que precisam da Polícia Civil.
1: Doutora Isabela, os canais Vox agradecem a senhora pela cordialidade.
20: Obrigada a vocês.
1: Ok. Delegada Isabela Menegassi, conosco aqui dentro dos canais Vox, sem tropeço, seu nome e endereço, repórter J. Passos.
0: Maravilha, portanto aí, palavras das autoridades nesta grande conquista em Coronel Fabriciano da nova delegacia de mulheres, inclusive com núcleo para a mulher, né, defendendo aí o direito da mulher, que é muito importante. Olha, os canais Vox vão ficando por aqui, vocês ficam agora na companhia do meu grande amigo Gilberto Medeiros e também com a minha amiga Júlia Ferreira, com Vox Notícia. E eu volto amanhã, se assim Jesus Cristo me permitir. E termino com aquele belíssimo versículo do Livro dos Livros: quer comais, quer bebais, ou façais qualquer outra coisa, fazei tudo para a honra e glória do nome do nosso Senhor e Salvador Jesus Cristo, o único mediador entre Deus e o homem. Tchau, Vale do Aço. Tchau, Minas. Tchau, Brasil.
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1: No Vale da Vox, 8 horas.
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5: Por 12 votos a 3, Câmara de Timóteo rejeita contas do ex-prefeito Douglas Wilkes.
1: Projeto Ipatinga na Copa já ultrapassou meia tonelada de alimentos arrecadados.
5: Timóteo abre processo seletivo para a contratação de 15 educadores físicos do programa Humanizar.
1: Bairro Cidade Nova ganha segunda unidade de saúde para ampliar atendimento à população em Santana do Paraíso.
5: Prefeitura de Ipatinga abre processo seletivo para contratar médico psiquiatra.
1: No noticiário esportivo, Messi segue fazendo história na Copa do Mundo 2026.
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1: 8 horas, 2 minutos.
5: Hoje é terça-feira, 23 de junho de 2026. Aqui no estúdio da Vox FM em Timóteo, a temperatura é de 19,5 graus.
1: O dólar comercial é vendido a R$ 5,14. O euro a R$ 5,87. A poupança rende 0,5% ao mês.
5: 8 e 3.
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8: A terça-feira vai ser com sol durante boa parte das horas do dia em todos os municípios do Vale do Aço. Temperatura máxima em Ipatinga, Timóteo, Coronel Fabriciano em torno de 27 graus. Na madrugada de hoje, a mínima na região ficou na casa dos 15 graus. Olha, uma frente fria está chegando hoje a Minas Gerais e deverá causar chuvas a partir da tarde nas regiões sul, oeste e triângulo. Capital mineira com sol entre nuvens, temperatura máxima em torno de 25 graus. Direto da Clima Tempo, Rui Brandos Reis.
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1: 8 e 4, idoso é preso por adulteração de veículo em Santana do Paraíso.
5: Repórter JL.
9: A polícia rodoviária fez abordagem a um idoso de 70 anos na MG-232 KM-10 em Santana do Paraíso. O motorista conduzia um caminhão Mercedes-Benz 1113. Durante a operação policial rodoviária, a guarnição abordou um veículo com sinais de adulteração. Diante dos fatos, o motorista foi preso em flagrante. Para os canais Vox, repórter JL.
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1: 8 e 4.
5: Prefeitura de Ipatinga abre processo seletivo para contratar médico psiquiatra.
1: Repórter Fernando Silva.
10: A Prefeitura de Ipatinga, por meio da Secretaria Municipal de Saúde, abriu um edital de processo seletivo simplificado para contratação temporária de médico psiquiatra. para ampliar os atendimentos em saúde mental na rede pública municipal. O edital prevê o preenchimento de uma única vaga para médico psiquiatra adulto, com carga horária de 20 horas semanais e atuação no CAPS, que é o Centro de Atenção Psicossocial. A remuneração é de R$ 7.359,74. As inscrições são gratuitas e devem ser realizadas exclusivamente pelo endereço eletrônico ipatinga.mg.gov.br/processos-seletivos até às 8 da manhã do dia 26 de junho, próxima sexta-feira, por meio do formulário eletrônico disponibilizado pela Prefeitura. Candidatos que tiverem dificuldade de acesso à internet poderão utilizar computador disponibilizado no Departamento de Desenvolvimento de Recursos Humanos, no prédio atual da Prefeitura, que é provisório, no bairro Cidade Nobre. A seleção será realizada por meio de análise de títulos e experiência profissional. Poderão participar profissionais com graduação em medicina, especialização em psiquiatria adulto e registro ativado no CRM, Conselho Regional de Medicina. O resultado parcial está previsto para ser divulgado no dia 29 de junho, enquanto o resultado final será publicado até o dia 1 de julho, conforme cronograma estabelecido no edital. Aliás, o edital completo, com todas as informações sobre requisitos, critérios de pontuação e documentação necessária, está disponível no Diário Oficial do Município de Ipatinga do dia 17 de junho de 2026. Para os canais Vox, repórter Fernando Silva.
5: São 8:07.
1: Prefeito lamenta a morte do ex-vereador José Horácio e município decretará luto oficial em Santana do Paraíso.
5: Repórter Marcelo Augusto.
11: O prefeito de Santana do Paraíso, Bruno Morato, manifestou pesar pela morte do ex-vereador José Horácio de Barcelos, conhecido como Zé Horácio, que morreu aos 54 anos após um grave acidente envolvendo um caminhão na tarde deste domingo, na estrada de acesso à Serra da Viúva, em Santana do Paraíso. Em razão da perda, o município informou que irá decretar luto oficial. Em pronunciamento, o prefeito afirmou que a cidade acorda mais triste com a morte de Zé Horácio, a quem definiu como um amigo, uma liderança política e uma pessoa muito querida pela comunidade.
12: Hoje nós podemos dizer que a cidade de Santana do Paraíso, ela acorda mais triste pela perda do Zé Horácio. Zé Horácio, além de um amigo, era uma pessoa muito querida aqui na cidade de Santana do Paraíso, né? Sempre ligado às cavalgadas, aos eventos, né? Tudo que envolvia rodeio, cavalgada, animais, sempre tinha a presença do Zé Horácio. E faleceu numa circunstância fazendo exatamente isso, vindo de um evento, desse trágico acidente que aconteceu na Serra da Viúva. Então quero aqui deixar toda a minha solidariedade. O município vai decretar luto oficial, porque, como disse aqui, além de uma pessoa muito querida, era uma liderança que fazia parte da sua personalidade, foi inclusive vereador aqui em Santana do Paraíso. E peço a todos aí que mantenham suas orações, né, pelo Zé Horácio e também pela família dele.
11: José Horácio conduzia um caminhão carregado com tábuas de madeira quando perdeu o controle da direção em uma curva e colidiu contra um barranco às margens da pista. Segundo as informações iniciais, ele ficou preso às ferragens da cabine, que foi destruída pelo impacto. Equipes do SAMU e Corpo de Bombeiros realizaram o resgate e prestaram atendimento no local. A vítima chegou a ser encaminhada para atendimento médico, mas não resistiu aos ferimentos. Após a ocorrência, o trânsito na estrada precisou ser parcialmente interditado para o trabalho das equipes de resgate e de remoção do caminhão sendo liberado posteriormente. José Horácio completaria 55 anos no próximo dia 5 de julho. Ele teve atuação na política local e foi candidato a vereador nas eleições municipais de 2024 em Santana do Paraíso. Segundo o comunicado divulgado pela família, o velório foi realizado no Espaço Santana, na Praça da Matriz, e teve início às 14h, com sepultamento às 17h. Para os canais Vox, repórter Marcelo Augusto.
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7: No Vale da Vox, 8:13.
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9: São 8:14.
7: Timóteo abre processo seletivo para a contratação de 15 educadores físicos do programa Humanizar.
10: A Prefeitura de Timóteo abriu as inscrições para o processo seletivo simplificado número 003/2026, destinado à contratação temporária de 15 educadores físicos para atuação no programa Humanizar. As inscrições devem ser feitas exclusivamente pela internet entre os dias 19 e 26 de junho até às 17h. Para participar, é necessário ter formação superior em educação física física na modalidade bacharelado. Os profissionais selecionados irão desenvolver atividades voltadas à promoção da saúde, qualidade de vida e inclusão social, com foco no atendimento a adultos e idosos. Entre as ações previstas estão aulas de dança, alongamento, ginástica, caminhadas orientadas, atividades recreativas e esportivas inclusivas, além de programas de prevenção ao sedentarismo e incentivo ao envelhecimento ativo. A seleção será realizada por meio de análise de títulos e experiência profissional, com pontuação máxima de 10 pontos. O resultado preliminar será divulgado no dia 30 de junho. Os recursos poderão ser apresentados nos dias 1º e 2 de julho, e o resultado final está previsto para o dia 3 de julho. As inscrições devem ser realizadas por meio de formulário eletrônico disponibilizado nas redes sociais oficiais do município.
9: São 8 horas 16 minutos.
7: A corrente de solidariedade do projeto Ipatinga na Copa segue em crescimento, de acordo com o que destacou a Prefeitura.
9: Durante a segunda transmissão da seleção brasileira, realizada na última sexta-feira, foram arrecadados cerca de 250 quilos de alimentos não perecíveis.
7: Somados aos donativos arrecadados na estreia do projeto, o total já ultrapassa meia tonelada de alimentos destinados ao Banco de Alimentos do município.
9: O projeto é realizado pela Mansão Eventos, com apoio da Prefeitura de Ipatinga.
7: A estrutura do evento é viabilizada por meio de parcerias, sem utilização de recursos públicos municipais.
9: A próxima transmissão da seleção brasileira será amanhã, às 19h, contra a Escócia.
7: As atividades vão começar às 16h no hall do Ipatingão.
9: O público é convidado a levar 1 quilo de alimento não perecível.
7: O Banco de Alimentos de Ipatinga realiza a distribuição dos itens arrecadados para entidades e famílias em situação de vulnerabilidade social, acompanhadas pela rede de assistência social do município.
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7: Bairro Cidade Nova ganha segunda unidade de saúde para ampliar atendimento à população em Santana do Paraíso.
9: Marcelo Augusto tem as informações.
11: A Prefeitura Municipal de Santana do Paraíso inaugurou a nova unidade básica de saúde do bairro Cidade Nova. Com a entrega da estrutura, o bairro mais populoso do município passa a contar com 2 unidades de saúde, ampliando a capacidade de atendimento da atenção primária e acompanhando o crescimento populacional registrado na região. De acordo com dados do IBGE, o Cidade Nova concentra o maior número de moradores de Santana do Paraíso, o que aumenta a demanda por serviços públicos, especialmente na área da saúde. A nova unidade foi construída para reforçar o atendimento já prestado no bairro e ampliar o acesso da população aos serviços da rede municipal, é como destaca o prefeito Bruno Morato.
12: E é bom ressaltar que aqui em Santana do Paraíso, quando a gente constrói reformas UBS, elas não são só reformas superficiais, é reforma estrutural. Porque nós colocamos lá dentro uma equipe qualificada para atender a população, nós colocamos um estoque de medicamento, um estoque de insumos, para que não falte absolutamente nada para quem busca cuidado para a sua saúde. Aqui mesmo, no bairro Cidade Nova, essa unidade ela vai contar inicialmente com 37 profissionais, são médicos, enfermeiros, técnicos de enfermagem, agentes comunitários, farmacêutico, que dentro da unidade também vai ter uma farmácia para já fazer a dispensa do medicamento na hora que a população estiver sendo atendida. São unidades de padrão 3, que é o maior tipo de unidade que é disponível atualmente.
11: A UBS foi construída no padrão 3 do Ministério da Saúde e conta com recepção e sala de espera, banheiros adaptados para pessoas com deficiência, 4 consultórios, sala de acolhimento, sala de inalação, 2 consultórios odontológicos, sala de observação e procedimentos, além de espaços destinados à coleta de exames, vacinação, curativos, armazenamento de materiais e estacionamento. A nova unidade básica de saúde do Cidade Nova recebeu o nome de Priscila Cardoso da Silva, enfermeira que atuou na rede municipal de saúde de Santana do Paraíso e construiu uma trajetória marcada pelo acolhimento e dedicação aos pacientes. Priscila trabalhava na unidade de saúde do Cidade Nova e faleceu em 2021 em um caso que gerou grande comoção. A escolha do nome da nova UBS preserva sua memória e seu legado junto à população paraisense. para os canais Vox. Repórter Marcelo Augusto.
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1: 8:24.
0: Campeonato Mineiro do Módulo 2, bastante ameaçado pelo rebaixamento à terceira divisão estadual. O Ipatinga volta a campo hoje à noite, às 8, pela sexta rodada do Grupo B contra o Valério, no estádio Israel Pinheiro, em Itabira. O Tigre é o lanterna da chave, com menos 6 pontos.
1: Campeonato Brasileiro da Série B. O América joga nesta noite, às 8 horas, pela 14ª rodada no Independência, contra o Criciúma. O Coelho é o lanterna da competição, com 6 pontos ganhos.
0: Os jogadores do Cruzeiro se reapresentaram ontem após um período de folga de quase um mês. O Cabuloso fará um amistoso no dia 4 de julho, um sábado, às 4 da tarde, no Mineirão, contra o Defensor do Uruguai.
1: No Atlético, a segunda-feira também foi de reapresentação. A novidade é o zagueiro Léo Duarte, de 29 anos. O jogador passou por exames médicos e avaliações fisiológicas durante a reapresentação e está prestes a ser jogador do clube por 3 anos.
0: Copa do Mundo 2026. Resultados dos jogos de ontem disputados nos Estados Unidos pela segunda rodada da fase de grupos. Grupo 1, França 3, Iraque 0, Noruega 3, Senegal 2. França e Noruega já estão classificadas.
1: Grupo J, Argentina 2, Áustria 0. A Argentina está classificada. Pela mesma chave, no início da madrugada de hoje, Jordânia 1, Argélia 2.
0: Agora as demais partidas desta terça-feira no fechamento da segunda rodada da fase de grupos, horário de Brasília. Grupo K, 14h nos Estados Unidos, Portugal e Uzbequistão. E às 23h no México, Colômbia e República do Congo.
1: Grupo L, 17h nos Estados Unidos, Inglaterra contra Gana. E às 20h no Canadá, Panamá e Croácia. 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
9: No Vale da Vox, 8:30.
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5: São 8:31. 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E na corrida pela artilharia da Copa do Mundo de 2026, Messi lidera com 5 gols, seguido por Mbappé e Haaland, com 4 gols cada.
9: Enquanto Haaland disputa seu primeiro Mundial, Messi se tornou ontem, em sua 6ª Copa do Mundo, o maior goleador da história dos Mundiais, agora com 18 gols em 28 partidas.
5: Mbappé chegou a 16 gols em 16 jogos de Copas do Mundo.
9: Em sua terceira participação, ele igualou a marca do alemão Klose e ainda superou o Ronaldo Fenômeno, que soma 15 gols em Copas do Mundo.
5: Messi se tornou maior que Pelé? Experiente jornalista do Vale do Aço respondeu ao repórter Fernando Silva.
12: Copa 2026, todo mundo encantado, não era para ser diferente, com Lionel Messi, recordista de gols em Copas do Mundo, 6 Copas, e é o número 1 neste momento em quantidade de gols marcados. Eu converso com o mestre José Rodrigues do Amaral, carioca, jornalista, e que viu muita gente jogar em Copa do Mundo. Surgiu aí um novo debate: Messi ou Pelé? Pelé ou Messi? Quem foi melhor na história do futebol? Eu vou ouvir o mestre.
13: Bom, primeiro eu tenho que me justificar. Amigos ouvintes da Vox, perdão e perdoe a essa criatura que vive me chamando de mestre. Tem nada de mestre. Aliás, vou falar, sim, sobre um mestre, que é o Pelé. Quando você for falar sobre futebol, Fernando, você faz o seguinte: o Pelé você separa, bota em outra categoria, em outra prateleira, em outra estante, se possível. Aí, na outra estante, com várias prateleiras, aí você mistura Messi, Maradona, Di Stefano, entende? Ademir, Zizinho, tá, tudo é mais ou menos da mesma categoria. Mas o Pelé, por favor, você faz o seguinte: coloca ele numa redoma, bem protegida, numa outra prateleira, inalcançável, que é para ninguém encostar, para não quebrar. E aí você compara. Por que que você não pergunta quem é melhor? Quem foi melhor? É Maradona ou Messi? Aí tá certo, eu concordo com você. É uma dúvida. Agora, Pelé não. Pelé, você, por favor, não mexe. Porque você não viu o Pelé jogar, e eu vi. Entendo o que o Pelé fazia, né? Então, pelo amor de Deus, Pelé parava em guerra, filho.
12: A entrevista acabou, gente. O homem foi tão objetivo. O mestre é assim. A inteligência, assim como o Pelé era no campo, carioca também.
13: E você? Você
12: acabou com a entrevista com uma resposta sutil, inteligente e profunda.
13: E você sempre exagerando, como sempre.
12: Para os canais Vox, repórter Fernando Silva.
9: E 34, o ex-prefeito de Timóteo, Douglas Wilkes, teve suas contas públicas de 2019 e 2020 rejeitadas ontem pela Câmara Municipal durante sessão extraordinária.
14: Dos 15 vereadores, 12 votaram pela rejeição, após emissão do parecer do Tribunal de Contas do Estado pela aprovação com recomendações ao gestor.
9: Os parlamentares que votaram pela rejeição das contas do ex-chefe do Executivo foram Dr. Lair Bueno, Marcos Fernandes, pastora Sônia

0: Lair Bueno, o único dos que votaram pela rejeição das contas do ex-prefeito, que concedeu entrevista ontem.
1: Continuo com a consciência tranquila de ter sido extremamente técnico, né? É bom a gente sempre ressaltar que discutir um processo desse tamanho, que durou um ano em poucos minutos, fica difícil. Mas a gente tem que entender e respeitar. Primeiro, o direito é subjetivo, várias coisas são subjetivos. A gente viu há pouco tempo julgar uma menina de uma ponte sem a corda. Ela foi porque ela achou que o risco era pequeno. Eu não vou de jeito nenhum porque eu entendo que o risco é grande. Então, aquilo que põe em risco a administração pública para uns pode ser insignificante, para outros não, isso é subjetivo. Então acho que cada um tem que votar com a consciência. Mas se talvez a Câmara tivesse sido em outras ocasiões mais conservadora e menos levando em insignificância valores, talvez te votaria num patamar melhor. Esse é o primeiro ponto. O segundo, a questão de ampla defesa e contraditório, como foi dito aqui, que o meu cliente não foi respeitado o direito sagrado constitucional de ampla defesa. A Constituição também diz, aquele que for negado direito à ampla defesa constitucional, cabe o mandado de segurança. Não aconteceu isso. Talvez porque na prática e no discurso são coisas diferentes. No discurso foi violado, na prática não viram elemento suficiente para questionar. Não que isso não caiba discussão. Se alguém da defesa está entendendo que houve alguma violação, nós não. Os pedidos de provas nós entendemos que não caberia porque não era necessidade. Isso era tão protelatório porque é um processo desse que já está aí há mais de ano. Então, como eu digo, acho que cada um tem a consciência dele, mas aquilo é subjetivo. O que é grave para um, o que é grave para outro, mas acho que a gente tem que levar, e é o meu entendimento como presidente, como especialista em direito público, com mais rigor a coisa pública. Isso é não só fazer política, mas levar a sério a função de legislador.
2: Os canais Vox também ouviram os vereadores professor Diogo e Renara Cristina.
3: Não havia qualquer razão técnica, jurídica, contábil, financeira para reprovar as contas. A reprovação das contas deveria ser um julgamento isento, baseado em critérios técnicos. Lamentavelmente, acabou prevalecendo a intenção política. Creio que uma grande injustiça foi feita aqui hoje. E nunca é bom quando você encerra uma votação com a percepção e a sensação de que a justiça e a verdade não prevaleceram. Apesar disso, mantenho muito firme a minha convicção de que eu fiz a coisa certa. Porque a minha decisão não foi baseada numa simpatia ou numa antipatia política, na pressão desse ou daquele agente político, mas num estudo cuidadoso, criterioso, responsável dos fatos, dos números, dos dados, que foi o que me levou a posicionar no plenário como eu me posicionei hoje. Então, assim, a consciência é tranquila, mas o coração um pouco pesado, porque a alegria se dá quando a justiça prevalece e isso não aconteceu aqui hoje.
4: Nós acabamos de presenciar um julgamento onde tem, infelizmente, tem pessoas que ainda são manipulados por uma gestão. Infelizmente, o capitão Vitor, nosso prefeito da cidade, agiu bravamente para influenciar essa votação aqui na Câmara Legislativa. Falo isso porque é nítido o quanto as pessoas entendem. Tem entendimento claro que por diversas vezes, professor Diogo, eu, o presidente dessa casa e a própria defesa do prefeito Douglas deixou claro que não tem motivos para reprovação dessas contas. Todos os argumentos técnicos foram elucidados aqui nessa Câmara Legislativa, mas infelizmente as pessoas tendem a obedecer aos caprichos do prefeito que está na gestão atual, que infelizmente ele orquestrou essa votação nessa Câmara nesta tarde. O meu desabafo, mas também eu já deixo claro aqui para as pessoas, para os moradores de Timóteo, para ver que em 2028 teremos sim uma eleição e que o próprio prefeito está adiantando as eleições na nossa cidade com esse discurso de que as contas do gestor anterior teriam motivos para ser reprovadas, que não é verdade. Temos claramente aí a exposição de que as contas vieram com aprovação para essa casa legislativa, mas por intervenção política e para atender realmente os caprichos do prefeito atual, que está com muito medo das eleições de 2028, ele fez questão de manipular os vereadores nessa votação. Estou chateada realmente com o resultado dessas eleições, mas como o professor Diogo bem disse, com a consciência tranquila de ter dado o meu voto com ética, com coerência e seguindo os padrões técnicos que veio aqui apontados pelo Tribunal de Contas.
3: Que houve pressão sobre a Câmara é um fato. Isso foi admitido por vereadores da base do governo na última reunião. O vereador Marcos Fernandes usou a palavra para dizer que ia votar com o grupo político dele, que o voto era político mesmo. O próprio vereador Brine, o líder de governo, disse: nós recebemos pressão dos dois lados, porque o Douglas me ligou e o outro lado.

0: Me ligou. Ora, o Douglas é parte desse processo. O Capitão Vitor é parte desse processo. Que outro lado é esse? Não existe outro lado juridicamente falando. Agora, há o outro lado político. Isso é admitido aqui no plenário dessa casa. Agora, o que que negociaram ou deixaram de negociar, eu não sei dizer, porque eu não participo dessas coisas. Eu não sento nessa mesa. Eu conduzo o meu trabalho aqui nessa casa de forma independente, isenta, e vou dizer a você, Capitão Vitor pode ter certeza que se quando as contas dele chegarem aqui, Deus me permitir ser vereador nessa casa, ele vai ter em mim um juiz imparcial. Eu vou pegar os dados, os números, vou ler e estudar, e de acordo com os fatos, ele vai ter o meu voto. Ele não vai precisar nem de bater na minha porta para me pedir nada, porque o que guia a minha consciência é o meu senso de responsabilidade com quem votou em mim, com quem confiou na minha seriedade, e eu busco preservar isso aqui. Quando o poder legislativo é coagido dessa forma pelo chefe do executivo, e é só você olhar também aqui hoje a quantidade de secretários do prefeito que estavam aqui numa reunião extraordinária, num fim de segunda-feira, o que é totalmente atípico, nem quando eles precisam vir aqui discutir os projetos do governo, eles vêm. Quantas vezes nós discutimos matérias técnicas aqui que precisavam de secretários do governo presente onde eles estavam, mas hoje eles estavam aí. Isso prova o quê? É só a gente juntar o A mais B, isso não é acusação leviana, isso é um fato. E eu lamento.
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0: Nós estamos aqui na Avenida Pedro Nolasco, no bairro Ideal, próximo ao campo do Nescau, onde foi registrado um grave acidente envolvendo dois veículos que acabaram colidindo com um poste. Eu estou aqui com o motorista de um Corsa envolvido no acidente. Ele vai contar pra gente qual que foi a dinâmica e o que aconteceu nesse acidente aqui. Bom dia.
1: Bom dia. Aconteceu o seguinte: quando eu vim aqui, saí de lá do retorno, vi uma pessoa atrás de mim, ele entrou, ultrapassando aqui. Só que não cabe dois carros. Quando obrigou que ele entrou, eu falei, não vai dar. Porque eu julguei que o carro saiu prancheando e veio do poste.
0: Aí o poste está aqui caído, né, na metade da pista, interditando metade da pista. Ele acabou atingindo um outro veículo que estava passando no momento.
1: Sim, sim.
0: Alguém ficou ferido aqui?
1: Ficou. A menina ficou com um ferimento mais leve.
0: O senhor está tudo certo com o senhor?
1: Eu estou tranquilo, rapaz. Eu não vou fazer exame. Lá vou fazer exame, eu tô com a senha aqui, o negativo tá me empanhar aqui pra me fazer exame, tudo de boa.
0: O senhor estava indo ao hospital, tô fazendo um exame e acabou sofrendo um acidente aqui.
1: Vou fazer exame pra fichar. Tô fichado, vou passar pra outra firma. Uhum. Então, a sargento falou, não, tem que botar lá fora no seu caso, eu conheço aí. Eu sou conhecido todo mundo aqui, moço. Quando fala neguinho da madeira, todo mundo conhece.
0: Tá certo, então, obrigado, melhoras pro senhor aí. Então, são essas informações de momento. O veículo vinha trafegando aqui sentido BR, né? E acabou tendo que desviar de uma moto e acabou colidindo com um poste. O poste caiu sobre um outro veículo que passava no momento, atingindo aí algumas pessoas que foram socorridas e encaminhadas pelo Corpo de Bombeiros. Mais informações no nosso portal Vox 97 e na nossa programação na 97.1 FM. Para os canais Vox, repórter Marcelo Augusto.
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7: No Vale da Vox, 8:47.
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9: 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Seguimos com as principais informações.
7: O presidente da Câmara Municipal de Timóteo, o vereador Adriano Alvarenga, que votou pela aprovação das contas públicas do ex-prefeito Douglas Wilkes ontem, na sessão extraordinária da Casa Legislativa, concedeu entrevista à reportagem Vox.
10: Consciência super tranquila, fiz meu voto, de acordo com o que entendo, que veio recomendado pelo Tribunal de Contas, uma avaliação mais técnica. Esse princípio da insignificância mostra que não houve dolo, que não houve prejuízo, que não houve enriquecimento ilícito do gestor à época. Quanto à relação com os vereadores, nós não podemos sair do plenário e levar para o plenário aquilo que tem como divergência. Temos que respeitar posicionamento que são divergentes dos nossos. Isso é da política, nós estamos aqui para isso com toda maturidade e também respeitamos os votos que votaram contrários à aprovação das contas. Ou seja, cada um tem a sua visão, cada um tem a sua inviolabilidade, cada um tem os seus, as suas prerrogativas, e o plenário é feito por 15 vereadores, hoje com quórum qualificado exigível regimentalmente nas sessões. Nós tivemos ali a nossa posição e demos ela com a maior tranquilidade. Pela aprovação das contas, felizmente foram os votos vencidos.
11: 8h48, o repórter Vox Marcelo Augusto ouviu o ex-prefeito de Timóteo, Douglas Wilkes, após suas contas públicas de 2019 e 2020 terem sido rejeitadas por 12 dos 15 vereadores.
12: Aqui o que existe é uma rejeição ao modelo de governo que eu instituí na cidade, onde vereador não indicava secretário, onde vereador, né, ele era tratado com respeito, mas quem administrava era o prefeito, e hoje não. Hoje o prefeito, infelizmente, permite que na base da barganha, da troca, muitas vezes indevida, as coisas sejam negociadas de uma forma nada republicana. E nós estamos vendo as consequências disso para a cidade. A cidade está tomada pelo lixo, cidade não tem médico da forma como deveria nos postos de saúde, todo dia uma despesa milionária acontecendo para poder beneficiar talvez algum amigo, né? Espero, né, que o vereador esteja fiscalizando de fato como isso está acontecendo, né? Se de fato, né, isso vier a acontecer, vai ser algo muito triste, porque nós instituímos aqui um processo rigoroso, né, de licitações públicas, de processo seletivo para contratação de pessoal. A primeira coisa que eu quero tranquilizar a população é que essa rejeição, sem atingir ali os requisitos, né, que a lei de improbidade ela atinge, ela não vale nada. Né? Para a tristeza do atual prefeito, o que foi feito aqui hoje foi uma perda de tempo no sentido, né, de tentar rejeitar as contas com o objetivo de inviabilizar eleitoralmente, sem apresentar ali nenhum requisito para isso. O que a lei de improbidade fala? Ela fala que tem que para haver a inelegibilidade de um candidato, ele tem que ter cometido um crime, ele tem que ter tido uma ação de improbidade, ele tem que ter tido uma ação, né, de improbidade, ele tem que ter tido dolo, ou seja, ele tem que ter, né, desejado fazer aquele mal feito. E nada disso foi apontado, né, até mesmo pelos próprios vereadores que fizeram a análise das contas, muito menos pelo Tribunal de Contas que aprovou. Então hoje o que nós tivemos aqui, infelizmente, foi uma ação politiqueira para poder tentar confundir as pessoas, né, com relação à possibilidade de eu ser candidato ou não. E então, eu quero tranquilizar as pessoas aqui. Deus nos dando vida e saúde, nós vamos estar nas urnas nas próximas eleições municipais. Se Deus quiser, vamos apresentar o nosso trabalho, vamos apresentar aquilo que nós fizemos e a população vai ter a oportunidade de escolher o que nós deixamos de legado, o que nós apresentamos para a cidade e o que está aí hoje. Quem diga-se de passagem, né, a população tem reclamado muito. Falo isso porque em muitas oportunidades eu estou na rua, né, muitas vezes ali andando com a minha família, e chega um cidadão e fala assim: Douglas, quando é que você volta? Douglas, nós estamos querendo ser de volta na prefeitura. Douglas, nós estamos com saudade. Douglas, nós não estamos aguentando mais o que está acontecendo aí. Quando é que você volta? É essa tratativa que a população está tendo comigo, e eu agradeço esse carinho e entendo a preocupação que o prefeito atual tem, né, de ter que nos enfrentar nas urnas, né, na próxima eleição, porque ele, infelizmente, não vai ter o que apresentar. O que a gente está vendo aí é um município, né, que está, né, infelizmente, retrocedendo daquilo que nós deixamos muito bem organizado.
13: Prefeito, na última sessão extraordinária, o senhor havia dito que o prefeito Capitão Vitor estaria com medo de enfrentar o senhor nas urnas na próxima eleição, por isso estaria coagindo os parlamentares. O senhor mantém essa afirmação?
12: Com certeza, não existe outra explicação para que a administração inteira, praticamente, né, seja mobilizada para poder visitar vereadores no final de semana, para poder ficar oferecendo, né, benesses. É, nós tivemos aí, é só as pessoas procurarem aí no portal da transparência, tivemos movimentação como nunca, né, de nomeação e exoneração de pessoas nos últimos meses, né, nas últimas semanas aí na prefeitura. Tivemos secretários que foram nomeados que nem conhecem a realidade da nossa cidade. Então, o leilão de cargos, infelizmente, que aconteceu, de benesses, de pressões indevidas em várias áreas, foi uma situação muito, muito triste que aconteceu na nossa, né, na nossa cidade. E eu lamento muito que as pessoas estejam, né, tendo que compartilhar isso tudo, mas ao mesmo tempo não deixa de ser uma oportunidade para que as pessoas elas possam refletir se quem está agindo dessa forma no legislativo, em nome das pessoas, se merece ou não continuar. Eu acredito veementemente que nós tivemos aqui hoje uma oportunidade de separar o joio do trigo, para poder demonstrar para a população quem realmente, né, tem feito o papel de fiscalizar, de votar com correção, de analisar os processos, ou quem está aqui para poder seguir a ordem, né, do Executivo Municipal. Vou trabalhar, inclusive, num programa de capacitação de novas lideranças para que a gente tenha alternativa para poder apresentar para a cidade nas próximas eleições.
7: 8h53, e após as acusações feitas pelos vereadores professor Diogo e Renata Cristina e pelo ex-prefeito Douglas Wilkes, o prefeito de Timóteo, Capitão Vitor, ainda ontem encaminhou mensagem por telefone e com exclusividade à reportagem Vox durante a nossa transmissão especial sobre a sessão extraordinária desta segunda-feira no parlamento local.
14: Estou passando para dizer que eu não tenho nada a ver com essa situação. Ela é exclusiva da Câmara, do Poder Legislativo, que nesse caso é soberana. É, eu tenho uma cidade para administrar e não estou apegado a essas situações de outro poder. Estou cuidando da cidade, muitas falácias, mas é uma decisão dos vereadores, de competência deles. Em momento algum eu tive qualquer participação nisso aí.
11: Ainda há mais 4 contas do ex-prefeito Douglas Wilkes que serão apreciadas e votadas pela Câmara Municipal de Timóteo, referentes aos anos de 2021, 2022, 2023 e 2024.
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16: Passada foi publicada uma portaria do Ministério da Saúde autorizando novos repasses do Programa Especial de Saúde do Rio Doce para os municípios do Vale do Aço. Nessa etapa, Timóteo receberá 4,5 milhões, Coronel Fabriciano quase 8 e Ipatinga quase 10 milhões de reais. Juntos são 22 milhões de reais destinados exclusivamente a ações e serviços públicos da saúde. Ao ver essa portaria, nós buscamos junto às prefeituras os relatórios dos planos aprovados de como serão gastos estes recursos. É uma derrama de dinheiro que acontecerá nas nossas prefeituras. Mas como elas responderam? Timóteo encaminhou um plano completo. Foi a única das 3 cidades que encaminhou aos canais Vox a íntegra do plano de ação aprovado no âmbito do Programa Especial de Saúde do Rio Doce. Informou que os recursos autorizados pela portaria 11.542 correspondem à terceira parcela do programa e que aguarda crédito de valores complementares para dar execução às ações previstas. Coronel Fabriciano enviou uma resposta um pouco mais consistente, mas ainda longe de ser uma resposta transparente. A Prefeitura de Ipatinga informou que elaborou e submeteu o plano de ação de saúde previsto no acordo judicial, mas não detalhou o seu planejamento. A pergunta que eu quero fazer é outra. Terão estes senhores dignatários a responsabilidade de pensar a saúde de uma forma regional? Estarão Sadi Luca, Capitão Vitor e Gustavo Nunes à altura de responder aquilo que é necessário hoje? Pensar a saúde de forma regional? Eu temo que não. Temo que não, porque o que estou vendo são meros desenvolvimentos de políticas locais. não vi um plano de ação integrada. E aí quero perguntar onde é que está a agência da região metropolitana do Vale do Aço, aquele cabide de emprego que não entrega nada para a população. Continuam gastando dinheiro, continuam vivendo às nossas custas, nomeando cargos comissionados e, quando chamados, a responsabilidade nada entrega. Portanto, cabe a estes gestores, e vou repetir o nome: Capitão Vitor Prado, Sadi Luca, Gustavo Nunes e Bruno Morato, agirem de forma regional e integrada. Esse dinheiro veio da lama de Mariana. E se mal gerido, pode virar lama na mão destes senhores. Eles não terão oportunidade de dizer que não fizeram gestão pública em saúde porque faltou dinheiro. Dinheiro tem e tem em abundância como nunca foi vista na história dessa região. O que falta é liderança regional, falta senso republicano e falta um mínimo de sensibilidade para com as dores da população. Eu vou repetir. Esse dinheiro pode virar lama na mão destes senhores, se nós também não tivermos o compromisso de fiscalizar para onde é que estão sendo canalizados estes recursos. Portanto, senhor prefeito Bruno Morato, senhor prefeito Gustavo Nunes, senhor prefeito Sadi Luca e senhor prefeito Capitão Vitor, se não entregarem saúde nesse mandato, agradeçam a própria incompetência de gestão e não coloquem a culpa na falta de dinheiro. Não me queira mal, que eu só sei lhe querer bem. Melhore seu argumento para não precisar aumentar a sua voz. Eu sou Jonair Cordeiro e, sem a menor pretensão de te convencer a coisa nenhuma, falo para os canais Vox.
11: Termina aqui esta edição do Vox Notícia. Os trabalhos técnicos foram de Isabela Lima, a edição e produção de Ronildo Bacardi.
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11: Bom dia.
7: Bom dia.
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1: Ei, Paiva, que horas são agora?
2: Agora são 9:03 no Vale da Vox e tá chegando, claro, Vox Play e o momento de oração. 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

Bom dia, bom dia, bom dia, Vale! Bom dia, Brasil! Bom dia, mundo! Está no ar o nosso Claro Vox Play. Ah, para todo o Vale da Vox. Obrigado pela sua audiência. A gente começa mais um dia agradecendo a Deus, entregando nas mãos dele tudo aquilo que ele nos proporcionou hoje. O que devemos é alinhar as nossas vidas com o propósito dele. Vamos juntos consagrar o nosso dia ao Senhor? Vamos tirar esse tempo agora para agradecermos e realizarmos a oração que ele mesmo nos ensinou e contemplar a sua palavra através do café.

0: teu nome.
1: Pai nosso que estais nos céus, santificado seja o vosso nome. Venha a nós o vosso reino. Seja feita a vossa vontade, assim na terra como no céu. O pão nosso de cada dia nos dai hoje. Perdoai as nossas ofensas, assim como nós perdoamos a quem nos tenha ofendido. Não os deixeis cair em tentação, mas livrai-nos do mal.

Bom dia, meus queridos amados irmãos e irmãs. Hoje é o dia 174 de 365 dias. O título é Nosso Tesouro. E a palavra do Senhor está em João 17:3, que diz assim: Esta é a vida eterna, que te conheçam o único Deus verdadeiro e a Jesus Cristo, a quem enviaste. João 17:3. Meus queridos amados irmãos, relacionamentos reais, profundos e saudáveis são baseados em conhecimento. A pessoa com quem tenho maior intimidade, minha esposa, é quem mais me conhece. Sabemos o que agrada e desagrada ao outro, as dores, os medos e as dificuldades. Se não nos dedicássemos a fundamentar nosso relacionamento em amor, confiança e conhecimento mútuo, isso seria impossível. Não conseguimos ter intimidade com alguém sem nos dedicar de maneira contínua e intencional. Se nos empenhamos em conhecer pessoas, devemos nos dedicar ainda mais a conhecer a Deus, nosso Pai, e a Jesus Cristo. Em Oséias 6:3 está escrito: Conheçamos o Senhor, esforcemo-nos por conhecê-lo. O conhecimento sobre o qual o texto fala não é acadêmico, intelectual ou formativo, mas pessoal, profundo e relacional. A vida dos cristãos deve ser marcada pelo estudo aprofundado das pessoas da Trindade: Deus Pai, Jesus Cristo, o Filho e o Espírito Santo. Somente assim podemos desfrutar de um relacionamento genuíno e íntimo com o Senhor. O relacionamento é estabelecido por meio do diálogo. Deus se comunica conosco de diversas formas e nos permite conversar com Ele. Afinal, a oração é uma conversa com o Pai. Aliás, como está o seu relacionamento com Deus? Você tem buscado a sua presença? Muitas vezes queremos as bênçãos de Deus, mas não estamos dispostos a nos relacionar com Ele. É preciso buscá-lo em oração todos os dias, pois por meio dela podemos expressar o que sentimos e pensamos e ouvir o que Ele tem a nos dizer. E pela Bíblia, Sua palavra, Ele se revela a nós. É um privilégio saber que Deus Pai nos ama e deseja que conheçamos. Não há maior tesouro do que conhecer a Deus. Meus queridos, quando eu falo sempre aqui sobre criar um laço de intimidade com o Senhor, de buscá-lo, de ter relacionamento este que nos dedicamos todos os dias orando a Ele, contemplando a Sua palavra, nem que seja um pequeno versículo igual esse, que compartilho com vocês todas as manhãs. É importante desfrutarmos da palavra. É importante, porque Deus se revela a nós através da Sua palavra. E através da nossa oração com fé, todos os dias, criamos um vínculo, um relacionamento. E quando oramos de forma íntima, se alguém parar e observar, e geralmente essa intimidade buscamos é dentro do nosso secreto, mas se tivesse uma câmera lá no nosso secreto,
filmando o que estamos fazendo, iria haver uma conversa. Uma conversa como se fosse uma conversa comum entre duas pessoas, ao qual nós, em nossa limitação humana, conseguimos escutar apenas uma. Mas aquela que conversa, ela escuta no seu íntimo suas respostas. Porque Deus responde àqueles que o buscam de todo o coração. Deus dá respostas. Ah, Paiva, mas eu oro, oro, oro e não ouço o que ele diz. Às vezes o silêncio é a sua resposta, meu irmão. Temos que aprender até com o silêncio as respostas de Deus em nossa vida. Mas que não deixemos de buscar Ele todos os dias. Pois o que Ele tem para a sua vida já está escrito no livro dEle, no livro da vida. Que você busque. Passando por tribulações, busque. Se você quer uma graça, peça antes. Ei! Já fale, declare, eu já recebi, eu já vivo essa graça. Ela não precisa se concretizar visivelmente, meu irmão. Ela já está aí. Tenha confiança no Pai. Acredite e nunca esqueça. Tenha gratidão todos os dias de termos essa oportunidade de falar com Ele, de conversar com Ele. E de sermos acolhidos pelos braços do Pai, que estão sempre de forma redentora, abertos para te abraçar, para te acolher e para te escutar. Que assim seja. A frase que fica: Deus está resolvendo os seus problemas enquanto você ora. A palavra de Deus, a leitura bíblica, está em 2 Pedro 3. Hoje é o dia 174 de 365 dias. Meus queridos, busque intensamente. Aproveite hoje. Hoje é o dia. Agora é o momento para que você crie e comece a ter essa intimidade com o Pai. Que seu dia seja repleto de bênçãos, graças derramadas sobre sua vida. Muitas alegrias, pois até na tristeza eu encontro a alegria no Senhor. Pense sim, busque a Deus. Bom dia, Vale! Está no ar o Claro Vox Play. Vem com o papai!

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4: Ei, Paiva, que horas são agora?
5: Agora são 9h17 no Vale da Vox. 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

0: dia, pai!
1: Bom dia, opa, pai.
0: Bom dia, beleza?
2: Bom dia, Caramassa!
0: Bom dia, papai! Bom dia, galera! Bom dia, valeu! Bom dia, Brasil! Bom dia, mundo! Está no ar o nosso Claro Vox Play para todo o Vale da Vox, deste colar metropolitano que escolheu surfar a onda roxa que tomou conta do vale! Vem com o Papaiva, porque tá só começando o nosso Claro Vox Play. Ah, hoje é terça. Ontem foi segunda, não é, Malu?
3: Hoje é terça-feira. Ontem foi segunda, hoje é terça. Ei, ai. Oh,
0: oh, Claro Vox Play chegou. Ai, ai, é. Ontem foi segunda, hoje é terça-feira. Dia 23 de junho de 2026. Hoje é dia do atleta olímpico. Hoje também é dia do lavrador, dia nacional do agente marítimo, dia do desporto, dia internacional das mulheres na engenharia e dia internacional das viúvas. A lua é crescente, manhã ensolarada no Vale da Vox.
4: Qual a temperatura, pai?
0: A temperatura 20 graus e a umidade relativa do ar 75%. Ah, inverno, chega mais, vai, papai.

aquele inverno gostoso, né? Do jeitinho que a galera gosta. Frio à noite e sol durante o dia. Coisa maravilhosa, né, papai? Porque o Claro Vox Play tá só começando com o oferecimento de... 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Nos trabalhos técnicos, na produção e apresentação, com esta voz meia rouca, falhando e assim... Esse cara aí, ó.

0: Copaiba.
1: Ô Paiva, bom dia pra você, bom dia pros ouvintes do Claro Vox Play. Bom dia pra toda a galera, bom dia pra aquela véia coroca que tá lá na cozinha. Eu gostei da foto que você tirou dela hoje cedo, pai. Tá parecendo aqueles bonecos temoso.
2: Olha ele aí, ó.
1: Sabe aqueles bonecos que você enche ele de ar e empurra ele e vai e volta? Olha, tá parecendo aqueles bonecos. Isso é distante comer pão, né,
3: velho? Ô, velho, para de mexer com a véia, cara.
1: Eu tô mexendo? Você que mandou foto no grupo aí da véia aí sentada no sofá, velho. Pois é desse jeito.
3: Ô, véi, é o seguinte, véi, cadê a promoção do Sol Laranja, véi?
1: Pois é, tô esperando aqui também, vai lançar a promoção do Sol Laranja daqui a pouquinho, já era pra estar no ar, né? Mas daqui a pouquinho a gente tá lá agarrado, a véia tá ali toda hora perguntando, cadê a promoção do Sol Laranja? Cadê a promoção do Sol Laranja? Ô, véi, pra comer, pra comer igual a frieira.
3: Ô, véi, então bora, vamos fazer o programa, véi. 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Teremos notícias, muita música e, claro, sua participação, porque...

0: desabafa aqui comigo aqui. Nesse frio, tem gente que não consegue dormir sem usar meia nos pés. Você dorme com meia nos pés? Você é desse tipo que só consegue dormir depois que calça a meia? Manda aqui que eu quero saber. É coisa antiga, mas tem gente que faz até hoje. Você só dorme de meia? Hã? Coloca sempre a meia nos pés pra poder dormir? Manda aqui, principalmente nesse frio, porque eu conheço gente que coloca meia nos pés, gente. Eu conheço. Ó, manda aqui que eu quero saber.
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0: Ah, o Titi Ademir só dorme com meia nos pés, tá? O Ademir aqui da rádio.
2: Hein, bem, é que... Eu falei isso com a Fátima ontem, eu só consigo dormir com meias nos pés.
0: Ó, oh, boa! Ó, oh, bora que bora, repita, vai!
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2: Aqui, é mesmo? Eu tô falando sério, pô, só durmo com a meia nos pés, pô.
3: Ah! Ele gosta!
0: Bora que bora então, ó, bora que bora, porque o programa tá só começando. E eu já começo com essa pancada do Coldplay, ó!

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1: Nota de falecimento. A Funerária Aliança e a família de Maria Avelina Santos Araújo comunicam com pesar o seu falecimento e convidam parentes e amigos para o seu sepultamento hoje às 16h30 no cemitério Jardim da Saudade. O corpo está sendo velado na Igreja Assembleia de Deus do Macuco. A família agradece aos que comparecerem. Comunicamos com pesar o falecimento de Maria Avelina Santos Araújo.
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2: Ei, Paiva, que horas são agora?
3: Agora são 9h42 aqui no Vale da Vox.
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1: Ei, Paiva, que horas são agora?
2: Agora são 9h49 aqui no Vale da Vox.
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0: isso aí, estamos de volta, 9h54. Gilberto Medeiros já está aqui a postos para apresentar o Redação Vox. A pergunta de hoje é o seguinte: porque o frio chegou e tem gente que não consegue dormir sem usar as meias. Tem gente que tem que pôr a meinha nos pés para poder dormir, no caso, igual o Titi Ademir Cunha. Vamos perguntar isso para Gilberto Medeiros. Fala com o papai.
1: Fala. Aqui, bom dia para você. Provido de Vox. Qual que é a pergunta mesmo?
2: Bom dia!
0: Qual que é a pergunta? O frio chegou e a pergunta é: você dorme com meias? Você usa meias para poder dormir?
1: Porque o Ademir... É recomendado para a terceira idade, para a idade especial. É recomendado meia. Ademir. Ademir, tá sabendo, Ademir?
3: É mesmo?
1: É verdade.
3: Eu já fazia isso.
1: Você já falou com o Fátima?
3: Falei isso com a Fátima. Tu coloca uns galhos de arruda no meio.
1: Ué. Aqui, tá, mas é recomendado, eu uso meias.
0: Beleza, agora vamos lá.
1: A pergunta que não quer calar.
0: José Laje Drummond, eu fiquei sabendo que ele mandou. A gente tem que pôr, ele sempre pede, principalmente quando chega na época do frio, tem que pôr meia no Zé Laje.
1: Ele gosta, tem que colocar meia, ele gosta.
0: Ele pede as pessoas pra colocar em meia nele.
1: Mas isso é fato.
0: É difícil calçá-la sozinho.
1: Uhum.
0: Então tem que pôr meia no Zé Laje.
1: Zé Laje.
0: Ele gosta que ponha meia nele.
1: Ele me mandou áudio dizendo que ele gosta. Verdade, ele gosta que coloque meia nele. Garoto bom.
0: Muito bom.
1: Bom.
0: Gente boa. Vamos pro Redação, daqui a pouco a gente volta.

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4: A Prefeitura de Timóteo assina nesta terça-feira, dia 23, às 14h, a ordem de serviço para a reforma da UBS do bairro Ana Rita. A UBS está localizada na Rua Polônia, número 241, onde será realizado o evento. As presenças confirmadas do prefeito Capitão Vitor e do vice-prefeito Marcelo Martins. Para os canais Vox, repórter Júlia Ferreira.
1: O dólar abriu a sessão desta terça-feira em alta e marcava um avanço de 0,71% perto das 9 horas, cotado a 5,17. Já as negociações do Ibovespa, principal índice da Bolsa Brasileira, começam agora. As negociações entre os Estados Unidos e o Irã seguem no centro das atenções. Segundo o Teerã, as conversas técnicas com Washington foram concluídas nesta terça-feira. E o país já começa a formar grupos de trabalho para tratar das sanções e programa nuclear como parte das tratativas.
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1: A Receita Federal abriu nesta terça-feira, às 9h, a consulta ao segundo lote de restituição do Imposto de Renda à Pessoa Física referente a junho de 2026. O pagamento será realizado no dia 30 de junho, com 16 bilhões de reais destinados a 9.580.000 contribuintes. Este é o maior lote de restituição da história em número de beneficiados. O valor é o mesmo do primeiro lote de 2026, pago em maio.
7: Um homem de 59 anos foi preso em flagrante durante a madrugada após agredir e ameaçar uma travesti de 21 anos durante um encontro em um motel em Patinga. Os dois haviam se encontrado após uma contratação de um programa sexual. No interior do quarto, o homem teria solicitado uma prática sexual e, diante da recusa da vítima, passou a agir de forma violenta. Ele teria feito ameaças de morte e, em seguida, desferido diversos tapas no rosto da jovem, provocando ferimentos com cortes e sangramento. Após as agressões, o suspeito tentou deixar o local dirigindo um veículo. No entanto, a ação foi percebida por funcionários do estabelecimento, que conseguiram impedir a saída até a chegada da polícia. O homem apresentava sinais visíveis de embriaguez, como fala desconexa, andar cambaleante, comportamento alterado, sendo contido até os policiais algemá-lo. O suspeito foi preso e conduzido para a delegacia. Para os canais Vox, repórter JL.
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É isso aí, musicaço, hein? Pois é, Henrique Castro e Marília Mendonça. Experiência, camisa 10, você é meu mo. Juntamente com o grupo Menos é Mais. E você também curtiu Gustavo Lima, retrovisou, ó. Agora são 10 e 12, tem muita gente.

0: Ó, fala com o papai, bom dia, só durmo de meia, só se estiver bastante frio. Até blusa de frio não costumo usar pra dormir, não. A Vilma lá do Bela Vista, boa, ah, Vilma!
1: Queima! Fala, fala, fala com o papai,
2: bom dia, papai, bom dia, velho, Lucinho, Bela, Beleio, Bacardi, que é o Vinícius Nascimento, João 23. E aí, velho? Tô tranquilo, viu, papai? Tranquilo? Nesse tempinho, tô precisando usar a meia nos pés, não. Valeu!
0: É mesmo?
2: Ô, velho.
0: O velho dói.
2: E o Maurição, também, será que tá usando a meia?
0: Ah.
2: Tá escondidinho ainda?
0: Tá escondidinho debaixo da cama, com rabinha entre as pernas.
2: Valeu, pai, aquele abraço.
3: Bom dia, papai. Miramar da Lagoa do Sal. Manda um abraço, Miramar, pra galera dia. Aí. Um abraço pra galera hoje de Coronel Fabriciano.
0: Um abraço pra galera de Fabriciano.
3: Então, sobre a enquete de hoje, eu sim, no frio, gosto de dormir com sapatinho de lã. Eu tenho.
0: Sapatinho
3: de lã? Eu gosto de meias também, mas eu durmo bem com sapatinho de lã. Mas quando tá fazendo muito frio mesmo, é tão confortável. Aqui, um abraço. Boa semana pra nós, né?
0: Reginaldo Pascoal do Bromelhas, que volta a participar do sorteio de hoje. Adoro dormir de meia. Seu programa é tudo de bom. Boa, Reginaldo. O Zelage falou que tem que pôr a meia nele todas as vezes pra ele dormir, porque ele não consegue dormir sem botar a meia nele. Grande Zelage. Ó, bora que bora. Quem mais?
1: Fala, fala, fala com o papai, vá.
4: Bom dia, papai. Que é o Garrincha.
0: Fala, Garrincha.
4: Ô, papai, eu aprendi a dormir de meia.
0: É?
4: Depois que o médico recomendou, entendeu? Aí eu só durmo de meia.
0: É mesmo?
4: Alô, eu e minha esposa também. Alô,
0: boa, meu boa, filho. Boa, Garrincha, meu querido.
4: Com Deus aí.
0: Valeu, grande Garrincha.
5: Um dia, né? Fala,
1: fala, fala, fala,
5: fala,
1: fala, fala,
5: não,
1: papai,
5: não existe, não. Eu,
0: fala, Wesley.
5: Particularmente, eu gosto de dormir normalzinho, entendeu? Até com frio desse mesmo, tá assim, geralmente costumo dormir até sem camisa.
0: É?
5: Entendeu? Então não tem muito assim não, né? De meia, de luvinha, essas coisas pra mim tá por fora, né? Entendeu, parceiro?
0: Boa!
5: O véio tá alegre, né? O véio foi pra roça, levou fumo pra lá,
0: ih,
5: viu,
0: rapaz,
5: a seleção ganhar, e tá feliz, e tá alegre, já tá ganhando até o outro. E diz ele que ele vai fazer o seguinte, que na casa dele, se a seleção for campeã, ele vai fazer um caldo de mandioca lá pra nós, vai chamar os ouvintes da Vox, tudo.
0: É?
5: E aí ele falou que vai pra roça pra pegar mandioca lá.
0: Nossa,
5: ele que vai pegar mandioca na roça, porque na casa dele não
6: tem. Eu preciso de um companheiro.
5: Na ele roça gosta pra levar mandioca em casa, entendeu?
0: Boa.
5: Um abraço, o Wesley do
0: Mundo. Valeu, Wesley! Valeu,
7: valeu. Bom dia, papai. Vox 97, a onda roxa que já brilha entre nós.
0: Gostam.
7: Né? As palavras lindas, maravilhosas, belas. Uma abertura, assim, realmente mexer com o psicológico da gente. O relacionamento com Deus tem sido bom, tá?
0: Amém.
7: E sobre as meias, dormir é com tudo, tá? É com a meia, é com duas calças, com a touca, com duas cobertas. E aí sim, sono ótimo. Gosto de errado,
0: boa, gostão.
1: Fala, fala, fala.
8: Bom dia, Manuel, pai. Aqui é José, lá do Bom
0: Dia,
8: fora de Alfonsiano. Uma abertura cada vez melhor, hein, cara. Mais profunda. Pois coloca você todo dia.
0: Não, não vai, não.
8: Rapaz, pai, fala.
3: Não vai, não. Ele não vai, não.
8: Rapaz. Seu sacana, seu Gilberto aí. Eu sabia que você, Gilberto, gosta de meia grossa, né? Quando a meia grossa entre vocês, você fica tudo feliz, né? É isso aí, ó. Abraço pra vocês aí, ó.
0: É, né? Já tô ligado. Eu tô ligado que você dorme de meia. A gente descobriu isso aí, Zé Laje. Mandaram aqui, falaram que toda vez você fica enjoado demais no frio, que toda vez alguém tem que vir e botar meia em você, porque você não consegue dormir sem que coloque meia em você. Então, toda vez. A gente já tá ligado, tá? Não adianta falar mentira aqui no ar, não. Ó, bora pro intervalo. Daqui a pouco a gente volta com mais claro Vox Play. Não sai daí, hein?

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6: Ei, Paiva, que horas são agora?
7: Agora são 10h19 no Vale da Vox.
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É isso aí, estamos de volta, são 10h20 agora. Ó, daqui a pouquinho eu vou conversar com um vereador daqui de Timóteo, Fabiano, lá do setor 7. Daqui a pouquinho então eu converso com ele, são 10h21. Daqui a pouquinho eu volto depois do show do intervalo para bater um papo com o vereador Fabiano. É daqui a pouco.

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2: Ei, Paiva, que horas são agora?
3: Agora são 10h27 no Vale da Vox.
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1: É isso aí, estamos de volta com o nosso Claro Vox Play, agora são 10h33, eu estou recebendo aqui nos estúdios da Rádio Vox de Timóteo o vereador da cidade, Fabiano Ferreira, e ele quer contar pra gente a respeito de um projeto que se chama Projeto Inspirar para o Setor 7. Vereador, seja muito bem-vindo ao Claro Vox Play mais uma vez.
2: Muito obrigado, Papaiva, que a gente está aqui realmente sempre muito bem acolhido pela Vox. É gratificante a gente estar mais uma vez aqui. Cumprimento a todos, a equipe da Vox e todos os moradores de Timóteo e região.
1: Muito bem, muito bem. Fabiano, como é que está lá o setor 7?
2: A gente fala que o setor 7 está num momento de avançar, de virar uma página de um setor que historicamente foi conhecido como um setor carente, e a gente quer virar essa página para um setor potente. Esse é o momento que o setor vive.
1: Muito bem, muito bem. Deixa eu mandar um abraço aqui para o secretário de obras, Fabrício, que esteve realizando uma limpeza lá na avenida. Depois de vários ouvintes aqui da Vox solicitarem, pedirem, a gente passou essa informação no dia da entrevista aqui para ele, e rapidamente ele se prontificou e fez a limpeza. E aí é o canal Vox trabalhando em prol da sociedade também, né? Juntamente aqui, o vereador está aqui presente para poder ficar ciente, Fabrício. Parabéns para você. Vereador, vamos lá, vamos embora. Vamos falar sobre esse projeto. Como é que surgiu essa ideia do projeto Inspirar? Ele é voltado para quê? Para quem está escutando agora.
2: Olha, o projeto Inspirar, ele vem para... A gente fala que não é um projeto, ele é um estilo de vida.
1: Aham.
2: O nosso objetivo é unir a população do setor 7, papai.
1: Uhum.
2: Hoje eu sou o único mandatário ali do setor 7. E eu sei que eu não vou resolver os problemas do setor 7 sozinho.
1: Quantos bairros que compreende o setor 7 no total?
2: São 7 bairros, né, ao total. E aí tem as comunidades também, que hoje já pode se dizer bairros também, né? Que é o Nova Esperança e o Recanto do Sossego. Então são 9 bairros, né? E nasceram ali como comunidades, mas hoje também já são considerados bairros, que é o Jardim Vitória, então são 9.
1: E o projeto Inspirar? Conta pra gente aí.
2: Bom, papai, hoje o projeto Inspirar desenvolve várias atividades em todo o setor 7. É,

0: O empreendedorismo e também a cultura no setor 7,
1: isso? É isso aí.
0: Ah. O projeto atende muitos bairros fortes, igual o Limoeiro, Macuco, Alegre, Recanto Verde, entre vários outros. Como vai funcionar a escolha de onde a feira vai acontecer? Ela vai rodar por todos os bairros? Como é que seria isso?
1: Bem, papai, existem os núcleos ali, né? Por exemplo, quando você realiza no bairro... A proposta é realizar uma no bairro Alegre, e aí... O entorno, a comunidade ao entorno geralmente se concentra. Esta é a ideia do projeto. Então, por exemplo, no Alegre, pega Santa Terezinha, pega o bairro Nova Esperança, uhum, e comunidades ao entorno. Então, é realizado no Recanto Verde, porque pega as comunidades também do Limoeiro, comunidade de Jardim Vitória. Então, a ideia é esses núcleos. Existem quatro principais núcleos no setor 7, que
0: seriam Limoeiro,
1: Alegre.
0: Uhum.
1: Então, ali que pega comunidades ao entorno.
0: Sim.
1: Aí, outro núcleo é o Limoeiro Recanto, que é bem coladinho, uhum, um no outro. Então, esse ali, a proposta é fazer na praça da rua Jutaí, do Recanto Verde, que aí pega Limoeiro e
0: o Jardim Alphaville.
1: Vitória. O Alphaville e Macuco.
0: E Macuco.
1: São quatro principais núcleos do setor 7.
0: Seria...
1: Sempre que a gente vai desenvolver projetos sociais, a gente tem essa visão.
0: Então, vamos lá. Um ponto muito interessante do projeto é que vocês vão dar todo o apoio de estrutura, é isso?
1: É isso.
0: Como energia, alvará, espaço, nos primeiros 8 meses. Depois desse tempo, a ideia é que a feira caminhe com as próprias pernas. Como vai ser essa transição para os feirantes que assumirem o comando? E um detalhe, deixa eu fazer uma outra pergunta aqui. Quem quiser participar, como que é isso? Como que vocês irão convocar... Vai convidar o pessoal de outros bairros, de outros setores a participarem dessa feira? Ou essa feira ela é exatamente somente voltada para quem é do setor 7?
1: A pergunta é muito pertinente. Eu queria só voltar um pouco antes, assim, por que a gente chegou nesse contexto? Fala, papai. Historicamente, o setor 7 vem com aquela visão de um setor mais distante do centro, um setor que deixou a desejar... no aspecto de receber investimentos, mas nós estamos querendo virar essa página, nós queremos, uhum, levar atenção, investimento e geração de renda para o setor 7. A gente acredita que nós estamos nesse momento de virar a página mesmo do setor 7, de setor carente para um setor potente. Então, desde o primeiro dia do nosso mandato, a gente veste essa camisa, setor 7 é a maior potência, não só de Timóteo, mas também do Vale do Aço. E aí, o objetivo é atrair os olhares para o potencial do setor 7. Atrair investimento, atrair atenção, criar espaços de convivência, de geração de renda no setor 7. Então, para isso, já quero dizer, deixar bem claro, que não é o Fabiano que vai fazer, eu sou um apoiador. Quem vai fazer é a comunidade. Uhum. Quem vai realizar essa grande mudança de chave é a comunidade local. Então, essas organizações, esses pontos, sabe, de organização, quem vai se criar um comitê de organização ali de cada núcleo e eles vão decidir o que é melhor para o setor 7 dentro, uhum, dessa visão. Então a nossa proposta é apoiar esse espaço de criação, de geração de renda, mas vai além de renda, de confiança, geração de segurança, geração de espaços para a comunidade do setor 7, para comissões locais organizadoras, e essas comissões locais vão tocar esse projeto com apoio do nosso mandato, apoio do prefeito Capitão Vitor e de vários outros parceiros.
0: Muito bem. Muito bem. Então vamos lá para a pergunta agora.
1: Sim.
0: Com esse apoio que você pretende dar às pessoas que participarem deste projeto, esse projeto ele é voltado para os moradores, uhum, da região do setor 7, uhum, ou feirantes de outros bairros, os próprios feirantes aqui da Feira do Timirim, eles poderão participar desse projeto lá?
1: Bem,
0: porque isso vai atrair outras pessoas a quererem lá vender o seu peixe. E aí?
1: Olha, como eu disse, essa organização vai vir dos moradores locais.
0: Uhum.
1: Essa organização, se vai ter mais feirantes de outros bairros, se não, vai ter uma comissão local de organização, uhum, em cada núcleo desse, né? No Recanto Verde, a gente já está lá conversando com o Gregório, conversando lá com a Marilene, conversando com a...
0: Você já reuniu as associações dos bairros para poder informar sobre essa ideia?
1: de forma... É,

0: pontual, não reunimos ainda. Nós conversamos, estamos começando esse diálogo. Por exemplo, já chamei o Binha para fazer esse diálogo lá no Alphaville, uhum. Ele e outras lideranças lá do bairro. Conversei com o Lucas, que é o presidente de bairro do Macuco, que inclusive já estão fazendo um trabalho de feiras lá toda sexta-feira, e o nosso objetivo é chegar, somar, fortalecer esse espaço que eles já estão criando lá. Já estamos conversando lá com a Luciene do Bairro Alegre, que é a proprietária do restaurante Sabor da Gente, e outras lideranças lá, como o Brinquedo, né, o Tintim. Então, nós estamos nessa fase. Agora nós estamos lançando essa ideia, estamos lançando a proposta e... vamos divulgar o WhatsApp aqui para atrair pessoas interessadas, e a partir disso eles vão tocar com o nosso apoio esse grande projeto de geração de renda para o setor 7.
1: Beleza, Fabiano, beleza. Vamos para um breve intervalo e na volta a gente continua falando sobre o projeto que o Fabiano Ferreira está trazendo aqui, projeto Inspirar para o setor 7. Daqui a pouquinho, depois do intervalo.
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6: Ei, Paiva, que horas são agora?
7: Agora são 10h47 aqui no Vale da Voz.
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0: isso aí, estamos de volta com o vereador daqui de Timóteo, o vereador Fabiano Ferreira, lá do setor 7, e ele está falando sobre um projeto que será realizado, pretende realizar esse projeto lá no setor 7 como um apoio à comunidade local, que é o projeto Inspirar. Fabiano, é o seguinte, cara, eu vi que você convoca os moradores através dos presidentes de associação, primeiramente, para poder comunicá-los a respeito. E aí você quer trazer para o setor 7 essa ideia do setor ter o seu próprio empreendedorismo local, valorizar ali o artesanato, a cultura,
1: a música,
0: tudo que é do lugar.
1: Isso.
0: Ok?
1: Ok.
0: E aí você pretende distribuir isso nos quatro bairros?
1: Em quatro núcleos, para atender todo o setor.
0: Os núcleos principais do setor 7, ponto. Isso é o que nós falamos aqui no primeiro bloco para você que está ligando o rádio agora, ponto. E aí você vai reunir com esses presidentes de associação
1: e lideranças
0: locais, ok? Para dar esse suporte para que eles se movimentem. Mas aí que tá. Por que que o vereador Fabiano não assume esse compromisso com a comunidade do setor 7? Eu, vereador Fabiano, vou assumir o compromisso de tocar esse barco até esse barco ir navegando sozinho. Isso eu te peguei aqui agora, no ar, porque eu pensei nisso.
1: Uhum.
0: E aí, por que que você já não assume isso e só convoca para informar que isso vai acontecer por medida sua e não no suporte somente aos moradores?
1: Bom, Manuel, você tentando apertar a gente, né? Eu acredito, Manuel, que a mudança que eu quero ver acontecer no setor 7, ela vai acontecer, irmão, mas é com muitas mãos.
0: Mas aí, beleza, quem que é o capitão desse navio? É isso que eu tô dizendo. Uh-huh. Porque ali eu entendi que você quer passar a ideia para apoiar. Que o grupo, apoiar o grupo, passar a ideia, dando o apoio, para que o grupo se mova.
1: Isso.
0: Beleza.
1: Isso.
0: Mas o grupo precisa de um capitão para esse negócio acontecer. Uhum. Então, assim, eu digo assim, como hoje o único representante do setor 7, por que que você não assume esse projeto e toca ele então? Porque ele é importante para o setor. É um projeto até interessante, porque valoriza O que é produzido ali no setor 7, que muitas vezes as pessoas não sabem. Tem muita coisa ali, gente. Né?
1: Tem.
0: E aí? Você ficou até sem falar agora, não, né, cara?
1: É porque realmente...
0: Você ficou pensando aí. É a minha linha
1: de trabalho, sabe, Emanuel?
0: Não, é trabalho mesmo. É trabalho.
1: Mas a minha linha de trabalho, o que eu acredito mesmo, é envolver as pessoas, cara. E assim... Hoje eu trabalho com quatro assessorias, né? Com quatro assessores dentro do nosso gabinete. E para a gente discutir problemas das mais variadas formas de toda a cidade. Então eu acredito em lideranças locais, em fortalecer lideranças locais, como por exemplo, eu acabei de falar aqui, a Associação de Moradores do Bairro Macuco, que já vem fazendo um trabalho lá. Então, eu não quero chegar lá para... Ah, agora o Fabiano vai realizar. Não, eu quero chegar para somar forças. É para fortalecer aquilo que muitas vezes já está sendo feito. Quando eu fui falar com a Luciene do Alegre, ela falou, Fabiano, eu estava conversando com as moradoras aqui, com o pessoal, esses dias sobre esse projeto, do nosso interesse de realizar. Então, elas já querem realizar. Quando eu fui conversar com a Marilene, que ela é líder, ela tem um grupo que chama Empreendedoras do Setor 7. A
0: Marilene 7. Que tem uma loja de roupas ali no Limoeiro.
1: Ela é uma delas, mas é uma outra Marilene, lá do
0: Rio Verde.
1: Tá. Quero até mandar um abraço para ela e toda a equipe de empreendedoras do setor 7. Ela tem um grupo no WhatsApp com uma quantidade enorme de pessoas que ela já trabalha há anos.
0: Sim.
1: Fortalecendo o trabalho dessas mulheres lá. E aí ela falou, Fabiano, nós já realizamos encontro anual com essas mulheres, a gente realiza aqui sorteios, brinde, espaço de convivência, mas a gente não tem a feira, é um sonho nosso realizar a feira. Elas querem realizar a feira. Falei, então tá casando. né, a gente conseguindo investimento, criando esse espaço, solicitando a prefeitura para colocar ponto de energia, alvarás nesses espaços. Uhum. E nós entrando com recursos para contratar ali um violão e voz, criando espaço para atrair artistas locais, valorizando esses uhum. músicos locais. E elas vão tomar frente, elas já estão na frente. Então, esse é o trabalho, esse é o modelo que eu acredito, papai. É que as pessoas se envolvam, as transformações que nós queremos ver, que nós vamos ver no setor 7, essa virada de chave, ela vai acontecer pelas pessoas, sabe? É pelas pessoas.
0: Não, entendi. As pessoas não vão fugir do negócio, não. A base sua seriam as pessoas. O que eu coloquei foi assim, é você só tocar o barco. Porque eu vejo uma boa vontade do próprio Capitão Vitor, prefeito daqui de Timóteo, de realizar grandes projetos ali no setor 7, entendi. De crescimento para aquele setor. É um setor que abraçou a campanha dele quando ele se candidatou e que elegeu o prefeito juntamente com os votos do restante da cidade. Então, assim, eu vejo a boa vontade dele para o setor 7. E eu tenho certeza que os moradores e as pessoas que irão se envolver com essa feira, eles querem e teriam o maior prazer de ter um representante, não só como apoio, mas também alguém, membro do conselho, para poder tocar esse barco mesmo.
1: Mas eu estou totalmente dentro desse conselho, ah. né? Com certeza eu vou fazer parte desse espaço uhum. né, de cultura, desse espaço de geração de renda, desse espaço familiar do setor 7. Com certeza estarei totalmente integrado a essas lideranças locais.
0: Tá. E você já chegou a conversar com alguém do setor da segurança, por exemplo? Porque a segurança e a organização são fundamentais para a família sair de casa tranquila. Principalmente num setor mais distante, a gente quer ter a segurança até mesmo para atrair os munícipes de Timóteo, dos outros setores. Ó, vamos lá no setor 7 que tem um negócio bonito lá acontecendo. Vou dar um exemplo aqui de Ipatinga. Tem a feira lá do Limoeiro, tem a feira que acontece no Betânia, tem a do Canaã, né? Tem a do Parque Ipanema, que é a principal, né? Então, assim, são várias feiras espalhadas pela cidade. E aí eu vejo que isso é positivo nesse ponto, né? Então, vamos lá. O projeto fala em parcerias com a prefeitura, associações, igrejas e polícia militar. Como essas parcerias vão funcionar na prática lá no dia da feira? Como é que seria isso aí?
1: A gente tem feito um intenso diálogo com o capitão Gedaías e com a tenente Juliana, que é a tenente responsável pelo uhum. setor 7, né, de patrulhamento, e elas têm se solidarizado com essa necessidade do setor 7 e têm reforçado o compromisso de estar mais presente no setor 7 no caso do policiamento. A gente sabe que essa situação de segurança, ela é fundamental para a gente conseguir levar as famílias para esse espaço. Ela é fundamental, a polícia militar, essa segurança, essa presença para dar essa tranquilidade nesses espaços, para a gente conseguir virar essa chave, né, de uhum. insegurança para a criação desses espaços familiar no setor 7. Então a polícia militar está em diálogo constante com o nosso mandato, com o mandato do prefeito Capitão Vitor, uhum. para dar esse garantia dessa presença nesses momentos.
0: Da segurança, né?
1: Da segurança.
0: Vereador, o material do projeto traz uma visão grande para o futuro do setor 7, falando em Distrito Industrial 2, ligação com a BR-381 e até turismo ecológico ali pelo Macuco, porque aquela região ali é bem rica para isso. Como essas feirinhas de hoje vão ajudar a preparar a região para esse futuro gigante?
1: Olha, muito bom, porque mais do que gerar renda, nós vamos gerar encontros, nós vamos gerar trocas de boas ideias, nós vamos ter ali um espaço que eu falo que vai gerar confiança própria das pessoas no potencial que elas têm. Uhum. Então, a partir do momento que a gente chega ali nesse espaço, cria esse espaço com amostras de todo esse potencial, né, de quem cria, de quem empreende, ela vai perceber que ela está dentro de um dos maiores setores da cidade com potencial econômico, né? Nós uhum. temos o Distrito Industrial hoje, um que é o segundo maior gerador de renda da cidade, perdendo apenas para a Aperam, né? Uhum. E algumas outras empresas âncora, e já tem um planejamento de criação do espaço industrial do Distrito Industrial 2, Nós temos ali dentro do bairro, portal, a entrada pelo bairro Macuco, a trilha ecológica do Parque Estadual do Rio Doce, que é o maior potencial de turismo ecológico de Timóteo. Inclusive, vai ter a próxima caminhada da trilha Transperdida no dia 19 do mês que vem. Quem se interessar, faça contato com o nosso WhatsApp também para conhecer esse potencial de turismo ecológico da nossa região.
0: Fabiano, para a gente poder encerrar então, já temos data para a primeira edição do Projeto Inspirar. E qual recado você quer deixar aí para os moradores que estão animados com essa novidade aí?
1: Olha, o recado que quero dar, papai, é que a população do setor 7 acredite no potencial que o setor 7 tem de desenvolver a cidade de Timóteo. Sabe, no potencial criativo, no potencial de empreendedorismo, no potencial de renda, de geração de renda que o setor 7 tem para as famílias daquele setor, do bairro Alegre até o bairro Licuri, passando ali pelo Macuco. Então é um grande potencial. Setor 7 é o maior potencial de geração de renda, de desenvolvimento de toda a cidade de Timóteo e talvez do Vale do Aço.
0: Deixa o seu contato aqui para quem se interessar. No caso, já tem data marcada também para a primeira reunião com as associações?
1: Eu quero receber os contatos deles para junto pelo WhatsApp, para a gente formar um grupo ali no WhatsApp e juntos a gente escolhermos a melhor data para nós iniciarmos esse projeto. Fato é que recursos que nós conseguimos já está em conta, então nós estamos prontos para começar a apoiar essa virada de chave no setor 7. Então nós estamos prontos já para começar, estamos em diálogo com a Secretaria de Cultura, de Desenvolvimento Econômico. E vou deixar o nosso WhatsApp aqui para a gente receber contato não só das lideranças, dos presidentes de bairro, mas também dos feirantes, né? De quem se interessar, de músicos locais, porque nós temos recursos também para valorizar esses músicos, esses artistas locais nesses eventos. Então vou deixar aqui o nosso WhatsApp para a gente receber o contato e marcar aí um grande diálogo.
0: Vai com
1: o pessoal. 319-8560-8586.
0: Repete aí.
1: 319-8560-8586. Venha fazer parte desse novo momento da cidade de Timóteo, que é a virada de chave da mentalidade do setor 7.
0: Muito bem, vereador, muito obrigado pela sua presença aqui. Então, gente, ó, Projeto Inspirar, feira no setor 7, com o vereador Fabiano Ferreira dando apoio, e eu convoquei ele aqui para ele poder ser o capitão desse negócio e assumir o barco. Vereador, muito obrigado pela sua presença.
1: Nossa, muito obrigado. Eu que agradeço a toda a Rádio Vox e equipe, né? Vamos deixar daqueles que o setor 7 é um setor sem movimento, para criar um grande movimento no setor 7.
0: Muito bem, obrigado. Valeu pela sua presença. Volte sempre, vereador. Fique agora com Redação Vox com Gilberto Medeiros e na volta tem mais Claro Vox Play para você. Não sai daí.

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1: No Vale da Vox 11.2.
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5: Estão abertas as inscrições para o processo seletivo simplificado da Prefeitura de Timóteo para preenchimento de vagas de educador físico do programa Humanizar. O edital 003 de 2026 disponibiliza 15 vagas de educador físico. As inscrições podem ser realizadas de 19 a 26 de junho por meio de QR Code ou link disponível nas plataformas digitais oficiais da Prefeitura de Timóteo. Para os canais Vox, repórter Júlia Ferreira.
1: Polícia Federal realiza na manhã desta terça-feira a Operação Miragem para desarticular um esquema fraudulento voltado à prática de crimes contra o sistema financeiro nacional no âmbito da gestão do Banco Digimais. Mais de 50 policiais federais cumprem 9 mandados de busca e apreensão expedidos pela Justiça Federal em São Paulo contra 10 empresas e 8 pessoas físicas, incluindo o bispo Edir Macedo, fundador da Igreja Universal do Reino de Deus.
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1: Uma operação da Polícia Civil do Distrito Federal deflagrada na manhã de hoje prendeu 7 pessoas suspeitas de descontos irregulares em 3.500 contas de aposentados no Banco de Brasília, o BRB. O prejuízo é estimado em R$5 milhões. Os mandados foram cumpridos em Brasília e Minas Gerais. De acordo com as investigações, 3 servidores do BRB, presos nesta terça, faziam os descontos de correntistas sem autorização.
8: Um homem de 27 anos foi preso em flagrante após agredir a própria mãe de 52 anos e causar danos em uma residência em Coronel Fabriciano. A vítima sofreu escoriações nos braços após ser empurrada durante uma discussão familiar. O desentendimento começou ainda pela manhã, quando o suspeito pediu R$50 à mãe e recebeu uma resposta negativa. Revoltado, ele teria quebrado o vidro da janela da cozinha com soco e em seguida danificado móveis dentro do próprio quarto, chegando se ferir no pé antes de deixar o imóvel. Durante a tarde, o homem retornou à residência bastante exaltado, proferindo xingamentos contra a mãe, afirmando que ela favorecia os outros filhos. Ele também quebrou o vidro de um veículo que estava estacionado na garagem. Quando a mãe tentou impedir novos danos, o suspeito apertou os braços da vítima e a empurrou, provocando escoriações nos braços. A mulher se recusou ao atendimento médico. Para os canais Vox, repórter JL.
1: Próxima edição às 14h. 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

É isso aí, são 11h17. Pois é. Você tá ligado aqui no Claro Vox Play. Tem muita gente participando aqui. Será que a galera tá dormindo de meia? Com esse frio, eu não gosto desse negócio de dormir com meia, não, tá? Pelo amor, só o Zelage que tem que botar a meia nele pra ele dormir. É, o Zelage mandou aqui. Pois é. Ó, o Laércio Bachola, o baixinho lanterneiro, tá mandando mensagem. Elizabeth do Primavera. Alex... É Laércio de Patinga, esse não é o Bachola, não, é outro Ale... é outro Laércio. O Alexandre lá do Cachoeira do Vale, tem o Ailton Dias, a Geralda do Primavera, muita gente mandando mensagem, o nosso grande guerreiro da Ileon. Daqui a pouco eu vou rodar a participação de todo mundo, beleza? Então tá bom. 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Bora pro intervalo, na volta eu volto com a participação da galera. Não sai daí.

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1: Agora são 11:23 aqui no Vale da Vox. 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

0: fala comigo, papá. Quem é que tá mandando aí? Vai, fala. Pera aí, eu parei, foi onde, hein? Foi aqui?
1: Bom dia, papai.
0: Já rodei.
2: Bom dia, papai.
0: Já rodei.
3: Bom dia,
0: papai. E já rodei. Bom dia. Ah, papaiva, pera aí, vamos lá. Bom dia, papaiva, assim que tomo banho eu já calço as meias. É o José Alceu do Primavera.
4: Fala, fala, beleza. Fala com papaiva.
3: Fala, Manuel, bom dia, bom dia, bom dia. É, rapaz, por enquanto tá tranquilo, tá? Tô precisando usar a meia pra dormir não, beleza?
0: É mesmo, Alex? É,
3: só as cachoeiras do bar.
0: Beleza, Alex, quem é esse aqui,
5: hein? É, cunhão, o que o Zé Maria fez na cabeça? Fez uma seta, siga. Eu segui ele, cordão de ouro. Ele tá igual aqueles cantor lá de. Aqueles cantor de pagode. Zé Maria tá boizando na fita.
0: O Zé Maria Avatar. Recebi um vídeo aqui do Zé Maria Avatar, um que eu entrevistei lá no Ipatingão. Ele tem um. Ele fez a seta igual daquele filme do Avatar na cabeça. Vai lá, fala com o papai, vai.
4: Fala, fala, fala com o papai.
5: Vai, papai, você conhece isso aí que você filmou lá no Patingão?
0: Claro que eu conheço aí.
5: Você gravou a seta na cabeça dele? Como é que é o nome do filme lá? O Avatar? É o Zé Maria do som aqui, ó.
0: Valeu, Zé Maria.
5: Eu sou o Laércio Garcia, Veneza 2, ouvinte, seu ácido.
0: Obrigado pela audiência, velho.
3: Fala, fala, bom dia, papai. Eu fiquei sempre ligado no Vox Play.
0: Opa!
3: Ô, papai, só sua pergunta aí.
0: Hã?
3: Aqui tem esse negócio não, viu? Eu durmo normal mesmo. Aqui é o Roberto Pereira, do Barça.
0: Boa, Roberto!
3: Fala comigo.
6: Bom dia, papai.
0: Bom dia.
6: Com o piquete de hoje, eu não gosto de meia.
0: Não
6: de
0: gosta.
6: Jeito nenhum. Detesto usar meia. Até pra fazer academia, até pra ir pra humanizar. Calço tênis sem meia, não consigo. Eu gosto de chinelinho. Hoje tá fazendo frio que for. Não sinto frio no pé. Estou tranquilo, marido.
7: Bom dia, papai. Eu não gosto de usar meia, não, tá?
0: Não.
7: Uma coberta, a camisa pra dormir, tá legal.
0: Beleza? Aí, eu tô.
7: Pena embora, né?
4: Fala, fala, fala.
8: Ei, papai, bom dia. Que você tenha uma ótima terça-feira.
0: Amém.
8: Que Deus abençoe você, sua voz, seu trabalho, sua família, a família Vox e todas as famílias que estão te ouvindo.
0: Obrigado.
8: Papai, eu fico muito tranquilo no tempo do frio. Eu amo o tempo do frio. Mas eu não consigo dormir de meia. Só que esses dias que estão fazendo tanto frio que eu tô dormindo com um sapatinho de lã, sabe?
0: Ah, é?
8: Porque pra esquentar o pé. Mas na hora que ele esquenta também, eu acordo e tiro.
0: Aí.
8: Mas assim, durmo mais tranquila mesmo, a cobertinha e tal, coisa, mas tá muito bom. Porque depois que a gente fecha a casa, fica tudo tranquilo, fica tudo quentinho, né?
0: Tá certo.
8: Deus abençoe. Abençoe todos vocês aí.
0: Amém.
8: Tudo bom pra você. Tchau, tchau.
9: Bom dia, papai. Bom dia.

0: Guerreiro Dai Leon. Bora, bora, fala,
1: fala com o papai. Fala, fala com o papai.
2: Bom dia, meu amigo Emanuel. Que Deus abençoe e guarde. Hoje e sempre você, sua esposa, sua filha, seu
0: Amém,
2: pai, todos
0: querida.
2: Da Rádio Vox.
0: Glória
2: e todos
0: a Deus.
2: Os seus ouvintes.
0: Amém.
2: Sobre a enquete, eu já tomo banho e calço a meia.
0: É?
2: E durmo de meia. Meu pé fica gelado. Então eu tenho que colocar a meia, né, meu irmão?
0: Tá certo.
2: Então, fica com Deus, Rogeni do Bairro Namoro.
0: Valeu, Rogeni. Bora que bora. Vamos pro intervalo. Daqui a pouco eu volto com o replay 80-90. Não sai daí.

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3: Agora são 11h39 aqui no Vale da Fox.
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5: Nota de falecimento. A Funerária Aliança e a família de Maria Avelina Santos Araújo comunicam com pesar o seu falecimento e convidam parentes e amigos para o seu sepultamento hoje às 16h30 no cemitério Jardim da Saudade. O corpo está sendo velado na Igreja Assembleia de Deus do Macuco. A família agradece aos que comparecerem. Comunicamos com pesar o falecimento de Maria Avelina Santos Araújo.

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3: Ei, Paiva, que horas são agora?
4: Agora são 11:51 aqui no Vale da Fox.
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0: 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Fique agora com 98 Futebol Clube, diretamente de Belo Horizonte. Os caras falam de tudo, até mesmo de futebol. Eu vou, mas eu volto amanhã com a permissão do Papai do Céu, que é o Papai do Papaiva. Obrigado pela sua audiência, um beijo, Vale da Vox! Fui, tchau!
1: Tchau, papai!
2: Até mais, pai! Valeu! Tchau, papai.

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1: Messi, gol! Devolveu pro Matheus, é agora! Gol! Bruno Henrique, gol! Ele bateu, gol! Eu quero é gritar, gol!
2: 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Ah, boa tarde, Belo Horizonte! Boa tarde, Minas Gerais! Alô, Brasil! Tá no ar o 98 Futebol Clube, o programa que fala de tudo, até de futebol. A partir de agora, até as 2 da tarde, trazendo mais, muito mais, da Copa do Mundo. Jogos dessa segunda-feira, as partidas de hoje, a preparação do Galo, do Cruzeiro, pro retorno às atividades. É, Copa do Brasil, Campeonato Brasileiro, Copa Libertadores, Copa Sul-Americana. Tudo no cardápio do Cruzeirense e do Atleticano. 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O 98 Futebol Clube é desta terça-feira. Está no ar com estes destaques.
3: Brasil!
2: Ah, o Cruzeiro acerta empréstimo de volante. Galo confirma a saída de meia. Brasil se prepara para enfrentar a Escócia. É amanhã o jogo da abdução. Será? Será? Messi bate recorde de maior artilheiro da história nos mundiais. E comemoração norueguesa. Chama a atenção, viralizou, hein?
4: Muito bem!
2: Rola a bola, tá no ar.

0: Olá, boa tarde, boa tarde. O 98 Futebol Clube está no ar. Hoje, terça-feira, 23 de junho de 2026. Muitos jogos importantes hoje na Copa do Mundo. Daqui a pouco o Arthur Mesquita vai trazer pra gente as partidas de hoje. Vamos ter Rica Perrone, vamos ter o MB Martins nas ruas, com o microfone aberto pra galera participar, falar. Amanhã tem o Brasil de volta, amanhã tem Brasil e Escócia, o último jogo da fase de grupos. E aí depois, hein? Quem é que o Brasil vai pegar? Ai, ai, ai. Opa, boa tarde pra você, Big Milton. Boa tarde, o senhor tá bem, né?
1: Boa tarde, seu Gilbert, bem demais.
0: Graças a Deus,
1: tudo bom. Estamos preparando pra amanhã, né?
0: É, isso aí, claro.
1: Tem o jogo da abdução.
0: Será que vai... Bom, saberemos só amanhã, né?
1: É, a gente tem duas expectativas. Pra... O jogo em si, né? Para que o Brasil faça um ótimo jogo.
0: Certo.
1: É, estreia do Neymar. E terceiro, abdução em massa, né? De acordo com a vó Bahia.
0: É, a vó baiana. É, a vó baiana.
1: Vamos ver.
0: Ela pode ter interpretado errado, pode ser outra coisa. Sei lá. É, um cachorro quente estragado, por exemplo, vai mandar muita gente para casa mais cedo. Não chega a ser uma abdução, mas... né? Uma maionese estragada. Ô, Arthur Mesquita, boa tarde pro senhor, hein?
2: Boa tarde, Gilbert.
0: Esperando aquele esse jogo de amanhã, hein?
2: Cara, eu tô esperando um dia de cada vez, né?
0: É.
2: Hoje, primeiro, Cristiano Ronaldo em campo.
0: Opa!
2: Estou aqui trajado mais uma vez.
0: Será que vai fazer o primeiro, hein?
2: De Portugal, vai fazer o primeiro, não. Vai fazer só cinco só hoje.
0: De uma vez?
2: Hoje, cinco contra o Uzbequistão.
0: É, esse silêncio diz muito, né? É, boa tarde, Padreco.
3: Boa tarde, Mercantos. Boa tarde a todos. Boa tarde, audiência. Boa tarde, lindas. E boa tarde, horrorosos. O negócio é o seguinte, talvez eu não esteja aqui amanhã. Porque amanhã é o dia do... abdução. Eles vão levar a gente.
0: Não, mas não é aqui.
3: Não é aqui. Não sei, bicho. Em qualquer lugar pode acontecer isso.
0: Tá.
3: Então eu quero...
0: A previsão da vó Baiana não é aqui.
3: É, eu quero já dar meus parabéns antecipados para ele, o gênio da bola. Leonel Messi, que faz 39 anos amanhã.
0: Cagar, padre.
3: Gênio da bola. Um abraço pra você, Leonel.
0: Ô, meu filho, a Argentina tem 3 Haitis no grupo dela. Você queria o quê?
3: Eu tô mandando
0: 3 Haitis.
3: Só pro Messi, só, cara.
0: Tá bom. É baba-ovo mesmo. O pessoal tá falando aqui, é baba-ovo. Ô, Igor Tepe. É, boa tarde pro senhor, hein? Vamos matar. Ó, se entrar na... Ó, tem uma turma aí. Tem uma turma aí que tá transmitindo a Copa. Se o Messi entrar na... na praia ali em Miami, ali,
3: afoga todo mundo.
0: Até a cintura, não tem mais transmissão, cara. Acabou a Copa lá.
4: Boa tarde
0: pra você, Igor Tepe.
4: Boa tarde, Gilbert. Boa tarde pra audiência do 98 Futebol Clube. É, eu acho até o Messi um jogador muito bom.
0: Ah, ele é muito bom.
4: Ele é muito bom.
0: O craque de bola.
4: Um dos melhores da história, sem dúvida nenhuma. Mas você fala assim... quem é o homem maravilhoso dessa Copa do Mundo, Gilbert Campos?
2: Kylian Mbappé.
4: Erling Haaland.
0: Você viu que ontem o...
2: Você viu que o nome dele é Haaland, não, é Haaland. É
0: Haaland.
2: Erling
0: Haaland. É, os noruegueses ensinaram como é que fala o nome dele.
2: Haaland.
3: Haaland é aquela marca de equipamento?
0: Haaland. É, fala Haaland. Não é um Ho, né?
2: É Haaland.
0: Nem Ha e nem Ho, é Haaland.
2: Haaland.
4: Cara, que homem maravilhoso, velho. Que espetáculo de camisa 9. Que... jogador extraordinário.
0: É um monstro, um cavalo, né,
4: escolhe um jogador da Copa pro Galo.
0: Nossa.
4: É o Haaland, sem dúvida nenhuma. Cara, eu sou apaixonado com ele.
0: O cara
4: tem 58 gols em 52 jogos com a camisa da seleção da Noruega.
0: Da Noruega,
4: esse velho.
0: É a Noruega, velho.
4: Que isso, velho. Que espetáculo de jogador, velho. Que fenômeno. Um jogador da Copa.
3: Haaland. Umedeceu agora aí.
0: Tá aí,
2: mas é. Igor, tem mais motivos pra comemorar, paguei, tá? Paguei.
0: Você pagou hoje, Elias?
2: Paguei hoje.
0: Dos convocados?
2: Tá pago aqui, pô. Aí.
0: Caiu, hein?
2: Caiu, ó.
0: Fix recebido, Arthur Mesquita, Belo Marques.
2: R$500.
0: Não, postar.
2: O cara judicializou, eu te pago.
1: Que tristeza. Meu advogado, doutor...
0: Você é solidário, meu? Você pagou também, não?
1: Não, eu tô falando tristeza, mas isso foi em primeira instância, o animal. Recorre, segunda instância.
3: Ele pôs
0: no pau. Tá pago. Arthur Mesquita perdeu quinhentão, puiguinho, pra saber qual time ia ter mais convocados pra Copa do Mundo, aí...
4: parcela do relógio da Terra Nova que eu comprei ontem tá paga.
0: Aí, ó.
2: De nada aí, deixa eu dar uma voltinha com ele.
0: Ó, e a Gabi já tá cobrando o senhor, hein?
2: É, até a Minda.
0: Não
2: inventa,
0: não. Mas não tem aposta?
2: Não, mas eu tô ganhando.
0: Minda e
1: Arroio.
2: Eu tô ganhando.
0: Mas quantos
2: gols? Vou até conferir aqui certinho.
3: Te lembrando que não é só a Gabi, não. Eu tô nessa também,
2: viu? Você tá pra receber, né?
3: É claro.
4: O desgramado Minda vai voltar mais cedo pra casa, né?
0: É.
4: Ele, o Alan Franco e o Preciado vão voltar mais cedo pra cá.
0: Eu também
4: não vão ganhar. Alemanha. Vão ganhar da Alemanha. Claro que não, gente. Claro que não. Olha aí, o Fluminense, acredite você ou não, oficializou ontem o retorno do zagueiro Thiago Silva, a contratação dele. Após encerrar seu vínculo com o Porto, o zagueiro acertou o retorno ao Clube das Laranjeiras e assinou um contrato até dezembro deste ano, para sua quarta passagem pelo clube. Nas redes sociais, o time celebrou o acerto com a mensagem: algumas histórias nunca vão ter fim. O monstro Thiago Silva está de volta ao Fluminense. O Fluminense trouxe o ídolo aí de volta ao clube. E você, se pudesse escolher um velhinho que tá jogando futebol ainda, já não é mais um garoto. Opa. Pudesse escolher um velhinho pra seu time contratar.
2: Da idade do Thiago Silva?
4: Não, aí pode ser mais novo, um pouquinho mais velho.
2: Dirceu Lopes.
4: Não, mas aí é muito mais velho.
2: Ah, não, mas...
4: Não, mas tem que estar jogando bola, velho.
2: Ah, tá.
4: Tem que estar jogando bola.
2: Lukaku?
4: Lukaku, meu, o cara tá gordo, né, velho? Não é nem o problema nessa, nem a idade. O Lukaku tá gordo, as bochechas dele...
2: Tá parecendo jogador de basquete, tá, né? Tá. O Magic Johnson.
4: Tá, assim. Tá. Já fiz Magic carreira.
2: Magic Johnson agora, né?
4: É agora, é.
3: Mas que preconceito esse com os caras gordos, cara?
4: Não, não dá pra
3: os
4: jogar.
3: Os caras gordos jogam.
4: O velhinho, quando tá fininho, se cuida. O Cristiano Ronaldo não é um garoto, mas claro. Ele tá voando ainda. Faz claro. Muito gol.
3: E o gordo?
4: Mas se ficar gordo, aí já era.
2: Você prefere um velhinho fininho ou um novinho mais...
4: Não, pro Galo eu quero um... Pode ser um... Um velhinho, até porque a brincadeira é essa, mas tem que estar em forma, né, velho? Porque senão aí vai trazer um velho já é velho, ainda vai estar gordo. Aí não dá. Aí não dá, né?
3: Ronaldão.
4: E aí, Milton, velhinho pode trazer que o senhor já falou alguns aqui. Não vou te ajudar, não. O senhor, quero que o senhor faça esse exercício. Pense e responda.
2: Pensar é difícil demais pro Milton, né?
4: É um velhinho que caberia ainda no seu time. Thiago Silva cabe lá no Fluminense, tá voltando.
1: Não, eu acho que o Salah tá velhinho já. Eu
4: falei pra você hoje na redação que ele ia mandar essa do Salah.
1: O Salah tá velho, gente. Ele tá com 32, 33 mais ou menos, né?
4: Se é 32, ele não tá velho, né?
1: Não, cara? Mas já é.
4: Passou de 35 aí,
1: 34. Tá livre aí, 34. Pois é, tá livre no mercado, né? Vai, não vai ganhar a Copa do Mundo, então vai perder valor de mercado também. Então dá pra trazer.
4: E você, Arthur, pro Cruzeiro. Fábio, né? Fábio. O Fábio é sempre lembrado aqui pelo torcedor do Cruzeiro.
2: Daí o melhor velhinho do Brasil.
4: Um velhinho bom pra jogar no seu time. E você, torcedora, vai pensando aí, hein? O Thiago Silva tá voltando pro Fluminense, de repente tinha um velhinho aí dando sopa no mercado, que ainda pode jogar aí mais 6 meses, mais um ano, talvez
2: cantê,
4: até dois.
2: Cantê.
4: O Cantê tá com quantos, hein?
3: É todos. Todos os anos. O Griezmann tá certo.
2: Aí você falou. Falou o que eu gosto.
4: Bom, participa aí, vai. Cantê 35.
2: E esse aqui, que ninguém
4: ainda pode falou, cantar muito ainda, né, padrinho?
3: Opa. Com
4: 35 ainda canta, não canta?
3: Demais, véi.
4: Canta pra subir, né, padrinho?
3: Opa, não pode não, cara.
4: Pode não?
3: 35 anos, Gilberto. Na época que a gente era jovem, com 10 anos de idade,
4: o camarada, 35 era muito velho. O camarada
3: falava assim.
4: Não, muito velho.
3: A gente parava, os meninos paravam.
4: Nossa, lá, aquele cara tem 35 anos.
2: Nossa,
4: cara.
2: É praticamente avô, né? Eu falei com o padrinho que eu tava assistindo o documentário da seleção. Jogadores de 70 ali, com 20, 24 anos, cara. Já tudo careca, um bigode do tamanho do mundo.
4: Falei, não é? Acabava isso, rápido, né?
2: 20 anos.
4: É isso aí, cara.
3: Não vai longe, não. Naquele programa do Silvio Santos, aquele quer namorar comigo, ele chega. Quantos anos você tem? 23, Silvio. Do aspecto do meu pai.
4: Aí é não.
3: Os caras jogam.
4: Aí é caô, né?
3: 18.
4: Aí é caô,
3: não. Não, é verdade mesmo.
4: Mas é difícil, né, cara?
3: Os caras eram.
4: O mundo era mais complicado? O mundo hoje também não tá fácil, né?
3: Estavam muito no
4: meio. Mas você dá uma olhada mesmo pra turma, parecia que tinha lá uns 40, 45. Mas todo mundo novo. É isso. Então participa aí. Qual velhinho no futebol? Tá jogando? Tem que estar jogando. Ainda cabe no seu time. Vai jogar mais um aninho, 6 meses, que sejam. Tá bom? Participa aí no 98, 98, 98, 98. Você que tá chegando agora no chat do YouTube, canal 98 Live, já deixa o seu like, manda sua mensagem. Se quiser, pode mandar um superchat, o Arthur não reclama não.
2: Nada.
4: Tá bom? Responde a pergunta do dia e participe. Hoje tem o quê? Hoje tem a camisa do Cruzeiro. Atenção, torcedor. Aquela camisa que é um presente da loja do Cruzeiro do BH Shop. E tem mais, tem outras camisas oficiais, tem bonés, tem copos, muito mais. Tudo licenciado, tudo oficial do Cruzeiro. Inclusive a novíssima camisa 2 do Cruzeiro, que comemora os 60 anos da Taça Brasil. 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
4: 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Vamos trazer informação? Vamos trazer notícia do Cruzeiro? O Iguinho já cantou a pedra. Atenção, torcida do Galo, hein? Novidades sobre o Fredinho, hein?
1: Ou não.
4: Daqui a pouco, Cruzeiro também com novidades. Já voltou aos treinos.
1: Ou não.
4: Já tá trabalhando. Opa! Quer falar do Galo hoje, Milton? Bom, fala do Cruzeiro, né? Cruzeiro, eu sei que você conhece um pouquinho. O Igor conhece mais que você.
1: É, o Igor não. O Igor não tem pra ninguém. Ele sabe tudo.
4: O Igor conhece tudo.
1: Tudo.
4: Olha lá, aí, a turma esquenta. Bora falar do Cruzeiro. Todo mundo de volta, filho. De volta no batente pra trabalhar.
2: Não? É aí que você se engana.
4: Ah, tem gente que ainda tá descansando?
2: Nem todo mundo está de volta.
4: Ué?
2: E aí você me pergunta.
4: Como assim?
2: Você tá usando essa camisa em homenagem ao Cristiano Ronaldo? Não. Em homenagem a Joaquim Pinto, que conseguiu negociar o Wallace finalmente.
4: Mentira!
2: E o Wallace...
4: É verdade, é meu?
2: É, agora
4: Cruzeiro.
2: O Wallace é emprestado aí pro Vitória até o fim do ano. O Wallace tem contrato com o Cruzeiro até o fim de 2028.
4: Foi ele viu, que Milton? Trouxe o Wallace?
2: Não. O Wallace é da época do... Matos.
4: Então a gente não pode falar que passaram o Pinto pra trás, não.
1: Não, passaram. O Pinto passou o Wallace pra frente.
2: É, isso aí. E agora, então, o Wallace está até em Salvador, ele é de Salvador, então estava lá passando férias, então nem se juntou o elenco do Cruzeiro na Toca da Raposa 2 ontem, por lá mesmo ficou, lá na...
3: É maravilhosa.
2: Lá em Salvador e vai se apresentar no Vitória aí. No fim dessa semana, tá, ô padrinho?
3: Tudo o isso só por causa de um vazamento de um WhatsApp?
2: Cara, essa não.
3: O jogador é muito bom, velho.
2: Pô, não, viu, dá padrinho?
3: Dá uma chance pra ele.
2: É claro que isso, de fato, foi um fator que pesou nesse momento pra esse empréstimo do Wallace, mas já era um jogador que tava fora dos planos do Cruzeiro já desde o início do ano.
4: Uhum.
2: O Cruzeiro ali procurou na primeira janela do ano alguma outra situação pro Wallace, o jogador tava liberado para junto com seus agentes procurar outro clube, acabou que as propostas que chegaram no início do ano não foram interessantes pro Cruzeiro. Ah, do Vitória
4: que é boa.
2: Nem pro, vamos chegar lá, nem pro jogador, e aí o Wallace ficou. Foi reintegrado ao elenco normalmente, tal, tava lá à disposição, e aí teve esse episódio... Com o Matheus Cunha, né? Teve esse episódio no grupo de WhatsApp. E o último jogo que o Wallace foi relacionado foi o jogo contra o São Paulo, antes da estreia contra o Barcelona na Libertadores. Isso foi, deixa eu pegar a data aqui certinho, no dia 4/4. Então, desde então, o Wallace tá afastado. Sim. Não tá nem treinando junto com o grupo. Então, cara, e agora o Wallace vai... Pro Vitória. O Cruzeiro também já estava há algum tempo já com esse interesse de negociar o jogador. O agente do atleta estava procurando uma outra situação pro Wallace, mas também outras propostas que não interessaram o Cruzeiro. Chegou um ponto que o Cruzeiro, pô, preciso negociar.
3: Isso aí.
2: Preciso colocar o Wallace em uma outra vitrine, porque aqui ele não vai jogar. Então, agora com a janela abrindo aí no dia 20, o Wallace vai poder jogar pelo Vitória. Se ele vai jogar ou não, essa já é outra questão, mas aí cabe ao Vitória. O Cabido até falou hoje no 98 Esportes pela manhã que ele tem muitas dúvidas se o Wallace vai ser titular ou não no Vitória.
3: Aí é fim de carreira, peraí.
2: É, aí é complicado, tá? Mas o Cruzeiro vai mandando o Wallace pra lá, o Cruzeiro vai pagar aí boa parte do salário alto do jogador, uma coisa que atrapalhou, e foi uma coisa que atrapalhou muito o Cruzeiro nessa questão da negociação do Wallace, porque, cara, ninguém queria. Por quê? O cara recebe mais de R$1 milhão, quem que vai querer arcar com esse valor? Então, ele mesmo fora dos planos do Cruzeiro, foi muito difícil essa negociação.
1: A quanto por cento aí, sabe? Oi? O Cruzeiro vai bancar dos salários?
2: Ô, Milton, a gente ainda não tem essa confirmação da porcentagem certa dos salários, mas o Cruzeiro vai pagar a grande maior parte aí do salário do
1: jogador. Mas aí é que tá o detalhe, o Inter não tinha interesse há um tempo atrás?
2: Era o Santos, na verdade. Era
1: o Santos, tá. E o Santos não pagaria melhor, em melhor condições do
2: não,
1: que
2: o Santos. Não, o Santos, tem dinheiro, o Santos queria também 100% dos salários pagos aí, pelo Cruzeiro.
1: Aí tá? Não, vai chupar dinamite aceso ainda.
3: Mas nesse período, esse menino aí, ele estava sendo tratado bacaninha lá na Toca da Raposa, o pessoal ficou assim, só naquele momento, depois todo mundo, somos amigos de novo?
2: Como até que, até como tem algumas informações que apontam para que o elenco do Cruzeiro teria tentado conversar para reintegrar o Wallace no grupo, era um jogador que era amigo da galera do elenco, de fato, assim, não tinha nenhum problema, aí aconteceu isso aí, a direção do Cruzeiro, obviamente, não gostou, o Wallace já estava, de certa forma, nos planos de saída, então juntou ali o útil ao agradável, entre aspas, para a diretoria do Cruzeiro, e agora conseguiu, de fato, negociar o Wallace. Então, vai para o Vitória até o fim desse ano, e aí o Cruzeiro tem essa oportunidade do jogador se jogar por lá, porque aqui no Cruzeiro não está jogando, quem sabe o Cruzeiro consiga aí, de fato, alguma negociação em definitiva, que é o que o Cruzeiro quer pro jogador, né? Pro futuro do Wallace, que já, sim, o Cruzeiro já investiu, para não falar, gastou muito dinheiro com o Wallace, viu? Ele chegou no Cruzeiro, agora eu preciso até confirmar os valores aqui.
4: Mas vai ter lá uma plaquinha para ele lá, uma homenagem, não?
2: Não, sim.
4: Para aquele negócio da calçada lá da fama, não vai ter?
3: Vai ter um WhatsApp.
4: Tem que ter a informa de um WhatsApp, né?
3: Informa de WhatsApp e o nome dele.
4: Tem que ter, Arthur. O Wallace provocou uma revolução dentro do Cruzeiro, naquele grupo. O dia em que ele questionou a atuação do Matheus Cunha, foi a virada pro Cruzeiro.
2: Foi.
4: Você não acha que foi?
2: Obrigado pelos serviços prestados.
4: Não, tem que. Vai embora? Vai.
2: Oh, desde
4: mas deixa
2: que...
4: uma homenagem aí pro cara, velho.
2: Desde que o Cruzeiro contratou...
4: Fizeram até muro pra quem nunca tinha jogado bola no time. Por que que não vai pintar no muro? Por que que não vai fazer pro cara lá?
3: Pronto.
2: Desde que o Cruzeiro contratou o Wallace junto ao Udinese, ele já custou aos cofres do Cruzeiro mais de R$69 milhões.
3: Que isso?
2: O Wallace. E aí você pensa, Milton, o que o Wallace deu de retorno até agora?
4: Ah, trocou o modelo, vocês
1: continuam. O retorno que ele deu foi prejuízo.
2: Ele fez esse trabalho de trocar o goleiro e ele também fez um gol importante pro Cruzeiro contra o Boca lá na Sul-Americana de 24.
4: Tá vendo? Aí você não lembra, né?
2: Vale R$69 milhões
1: não.
2: Isso tudo? É,
1: não,
2: então,
1: não vale.
2: Esse é o problema, tá? Mas então agora é problema do Vitória e espero que o Wallace possa retomar aí, né, o momento que ele teve lá no futebol italiano, até antes
1: de partir. Ele pertence ao Cruzeiro, vai estar até o final do ano emprestado.
4: Isso. Se ele arrebenta
2: tem contrato no Vitória, até o fim de 28. Aí
4: eu gosto disso, como é que é? Como é, mas,
1: se ele arrebenta no Vitória, chega lá, destrói, não sei o que, volta, pode ser que seja reavaliado novamente?
4: Ah, pode
1: acontecer. Agora,
3: cara... esqueceram tudo, né?
2: Se ele arrebenta no Vitória...
1: Vai ser vendido.
2: Tomara que ele seja vendido também. Mas é isso que a direção do Cruzeiro quer, tá? É isso que a direção do Cruzeiro pensa
3: vai poder jogar
2: pro futuro do jogador. Ô, padrinho, esses detalhes ainda estão sendo definidos, tá? Detalhes finais sendo definidos aí.
4: Quando empréstimo, Arthur, geralmente não, cara.
2: É, pois é, normalmente.
4: Já tem essa cláusula, não pode jogar contra o Cruzeiro.
2: Aí tem aquela multinha, né, normalmente.
1: Pois já basta tudo que aconteceu, ainda você vai deixar o cara jogar contra,
4: né? Vai acabar fazendo gol, né, Milton?
1: Não, de jeito nenhum.
4: O Milton tá desesperado.
2: Mas você falou assim, quem sabe ele arrebenta na Vitória, arrebenta, volta e seja avaliado. Não, sim. Mas vou te perguntar então de outro jogador. Que até muitos torcedores do Cruzeiro ainda comentam sobre.
1: Uhum.
2: O cara que sabe tudo do Cruzeiro ali, sim, falou sobre claro, ele.
1: Sabe tudo.
2: Se o Gabigol, que hoje é o artilheiro do Santos.
4: Ai, ai, ai, olha aí.
2: Tá bem lá no Santos.
4: Tá bem lá no Santos.
2: Fim de empréstimo dele aí no final do ano.
4: E aí?
2: Voltando pro Cruzeiro, depois de ter feito uma temporada, pô, assim, boa no Santos, que a gente não pode falar que os números do Gabigol são ruins. Você reavaliaria o Gabigol se você fosse lá o gestor do Cruzeiro, Deus me livre, seria uma loucura. Você reintegraria o Gabigol ao elenco do Cruzeiro pro ano que vem?
1: Não fala assim, então, não, Cruzeiro. Primeiro, já ele, piores, ele, tá? Primeiro ele faz a pergunta já detonando, né? Deus me livre que isso.
4: Não é, e assim, eu tô tipo, saindo em sua defesa,
1: ele tá? Tentando.
4: Não faça isso porque o Cruzeiro já teve piores, tá?
1: É, exatamente.
4: Já teve muito piores que o Miltão.
2: Então conseguiria fazer o trabalho.
4: É, então não faz isso, tá, não, com o Miltão. Tá,
1: uma burrinha favorita aqui. Ele tem contrato até 2030, né?
2: O Gabigol,
4: né? Falou que na Áustria tem canguru.
1: É, acho que é até 2030, se eu não tô enganado aí, mais ou menos. Ou mais. Não, mais não, peraí.
2: 28 também.
1: 28 também? É. Ah, então tá. Bom, vamos lá.
2: Esse ano fez 14 gols até agora, ó. 14 gols. Opa. E 6 assistências em 27 jogos no Santos.
1: Tá. Pois é, vamos lá. Aí é que a gente tem que analisar. É um jogador que faz gols, né? Agora, ele, quando ele esteve no Cruzeiro, com o Judas, né? Que você não gosta de falar o nome dele. Que hoje é o treinador do Flamengo.
2: Ah, o português lá?
1: É, exatamente.
4: Vocês não superaram isso,
1: cara? Não, gente, é ele que não.
4: Vocês vão ter a chance de tirar os caras agora, velho.
1: Sim, pois é, sim. Exatamente. Então o que acontece?
3: Você é muito engraçado.
2: O quem sistema sabe de lá jogo, na frente eu supero, mas hoje não.
1: Mas o sistema de jogo.
4: Cima aqui, né,
1: o sistema de jogo não favorecia também ao Gabigol, porque o Cruzeiro jogava muito em transição, precisava de velocidade, aquela coisa. Por isso que o Caio Jorge se deu muito bem com esse sistema.
2: Uh-huh.
1: Já o nosso treinador, o português aqui, o nosso, né? Ele, o Arthur Jorge, ele tem um esquema mais diferente. O Cruzeiro fica mais com a bola, toca mais, cria mais, vamos dizer assim. Então pode ser que dessa forma o Gabigol sim faria mais gols, teria mais chances aí para isso. É um definidor? É, sem dúvida nenhuma. Tanto é que no Santos, o time do Santos é uma draga, essa
2: sim,
1: é a verdade.
2: Sim,
1: ele está lá fazendo, os gols lá. Cara. Então, cara, não é um jogador de se jogar fora.
4: Santos tem o Neymar, velho.
2: Ah, volta, quer de volta?
1: Não, eu voltaria com ele, reavaliaria, sem dúvida nenhuma, porque a gente precisa de um centroavante como ele também.
2: Oscar aqui no chat, o Oscar Dias falou, Gabigol faz o KJ fazer gols. O Ed Rodrigues dispensa o Gabigol para trazer Chico da Costa. Claro que nessa posição aí o Cruzeiro teve uma queda aí nesse ano, né? Vamos, e o Chico também tá na lista de saídas aí do Cruzeiro para essa janela, o seja por empréstimo ou em definitivo.
1: Quem é melhor, Chico da Costa ou Gabigol?
2: Eu acho que não há dúvida nenhuma
1: que é o Gabigol. O problema é que o que aconteceu na Copa do Brasil, que aquele pênalti, aí o pessoal ficou puto com o Gabigol, mas ele sempre chutou daquela forma o pênalti também, né? Vamos, tô querendo. Mas ele sempre chutou daquele jeito, parece displicente, mas era assim. Errou,
3: e o pessoal ficou puto. Agora,
4: ah, que não,
3: agora
4: é vai voltar, né, velho?
1: Não, sabe o que é? É porque a gente fica puto na hora mesmo, de tudo que acontece. Fala, por que não chutou forte, não sei o quê, mas não é isso. O que acontece é que aí você avalia, pô, o Cruzeiro mandou o Gabigol e trouxe o Chico da Costa. E aí? Então, assim, né? Aí hoje o torcedor entende, nossa, caramba, é verdade. Bom.
2: Então, chegando no final do ano aí, tem que Gabigol reavaliar, voltando, cara. Pro ano que vem você reintegraria sim, ele ao
1: elenco. Sim, aí vai depender do nosso treinador, Arthur Vira, fala assim, não, vai ser muito... Não, mas depende
2: de você, Milton.
1: Não, voltaria, boa, sem dúvida. Tá,
4: é isso. Mas quanto tempo de contrato? Até 28,
2: até né? Até 28.
4: É, então dá
2: pra jogar. Até o final desse ano junto ao Santos.
1: Melhorar tá mais ainda.
4: Mais alguma do Cruzeiro, Arthur?
2: Falar sobre o calendário do Cruzeiro, viu, Gilbert? Boa. Porque ontem aí a CBF até confirmou as datas dos próximos jogos do Cruzeiro pelo Campeonato Brasileiro. Já temos então também as datas da Copa do Brasil e Libertadores. Uma informação até que a gente adiantou aqui ontem pela tarde, o Cruzeiro já definiu aí pelo menos um amistoso contra o Defensor do Uruguai no dia 4 do 7.
4: Arrasca, o time do aqui revelou Arrasca.
2: Mesmo. É. No esse jogo no Mineirão. E o Cruzeiro também está definindo com o Grêmio um amistoso também. Esse já vai ser em Brasília na data do dia 12 do 7. Então aí nesse período em que o Cruzeiro vai ficar aí só treinando, vai fazer aí pelo menos dois amistosos, porque retorna a jogos oficiais no dia 22 do 7, lá em Porto Alegre, contra o Internacional, é a última rodada do Campeonato Brasileiro, Inter e Cruzeiro, dia 22. No dia 26 tem jogo contra o Botafogo, aí depois é o Coritiba, e aí começa a Copa do Brasil. Acabou o mês de julho pro Cruzeiro, com três jogos oficiais, já o início do segundo turno do Campeonato Brasileiro. Em agosto, jogo contra a Chape no dia 2 e depois no dia 5, esse jogo no Mineirão, os dois jogos da Copa do Brasil, oitavas de finais da Copa do Brasil.
4: Boa!
2: E aí, dia 12 e dia 18 de agosto.
4: Dos 8.
2: Cruzeiro e Flamengo, e Flamengo e Cruzeiro.
4: Olha a emoção.
2: Pela Copa Libertadores da América.
3: Vai, Flamengo.
4: Olha só, tá pra vendo, Iguinho?
3: Cima do Cruzeiro.
4: Tá aparecendo, hein?
3: Isso é um personagem.
4: Ah, é um personagem. Qual é o nome do personagem esse aí?
3: Esse é o Carioca.
2: Marquinhos Baiano. Marquinhos Carioca.
4: Vai, Flamengo. Tá bom, deixa eu ler aqui algumas mensagens. O Alcino tá dizendo aqui, vai com Deus, Wallace, mas graças a você, esse time se organizou, somos gratos a você o resto da vida.
2: Merece uma estalta, será?
4: Isso aí, eu falei pra você, dei a ideia, né? Eu acho que vocês estão ignorando. O Lelê falou assim, eu queria o Fábio de volta, é o cabuloso. A Viviane falou, queria o Vitor no Galo de novo. Vai ter que estar jogando, viu, gente? Que aí tem que estar em atividade.
2: Na verdade, assim, eu até sou, talvez, um doce, se não o maior fã do Vitor, mas hoje a gente tem o melhor goleiro do Brasil. Então, assim, por mais que o Vitor volte, a gente tem ali solução no gol.
4: Não, o Everson é bom, né? Muito
2: a
4: bom
2: goleiro, tá louco. A gente não tem solução em outros lugares. Então, se fosse pra escolher, eu escolheria algum onde a gente não tenha soluções, Gil.
4: O de Souza falou aqui, ó, Messi no cabuloso. Ah, esse sim, hein? Tudo bem que é um sonho muito distante, mas o Messi cabe em qualquer time do mundo, né? O Gleison, boa tarde, Gilbert. Ótimo programa aí, ó. Tô sempre ligado, coloco meu nome na cumbuca pra camisa do Cruzeiro. Valeu, Gleison, já tá na cumbuca aqui. O Flávio disse, Ronaldinho voltou a jogar com os pés nas costas, vai arrebentar, viu? A gente falou dessa notícia aqui ontem, né? Ronaldinho foi contratado por um time da Itália.
2: Ravenna.
4: O Ravenna, da terceira divisão do futebol italiano. O Marcelo Pedra falou que o velhinho que cabe no galo é o Messi. O Fernando tá dizendo, oi Guinho e Gilbert, que novela é essa aí do Fred no galo? Pelo amor de Deus, explica o Igor, o Fred não faz a função do Alan Franco. Não, não faz mesmo, não.
2: Faz muito mais com o Alan Franco.
4: É, também acho que ele é mais versátil, ele é mais jogador.
2: O
4: Alan
2: Franco, a do Maicon, a do Tomás Pérez, ele faz todos no meio campo. Se bobear, ainda faz do camisa 10 do Scarpa, que o Scarpa deveria fazer e não faz.
4: Ué, é o Messi, então. Não, não chega tanto, né? Mas ele pode ser um homem de ali no meio campo mais organizador, né? Do que mesmo um marcador. Ele já não é um jogador jovem.
2: Fred é um cara que ele ataca muito mais a marcação na saída de bola, mesmo tendo seus 33 anos.
4: Agora o Atlético precisa trazer um primeiro volante, né, gente?
2: Nós vamos falar sobre isso direitinho,
4: vamos. Porque
2: a gente tem informação, né?
4: Aí eu gostei, hein? Até que enfim, hein?
2: Quando tiver, você vai saber.
4: 16 anos aqui, pô. Só filho da...
3: Você é miserável.
4: Mas Riquinho, daqui a pouquinho vai informar você das coisas do galo. 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
4: 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Vamos ver a galera, qual velhinho ainda em atividade caberia no seu time? O Thiago Silva, zagueiro? Tá voltando pro Fluminense, saiu, jogou um pouquinho lá no Porto, agora volta pro Fluminense, mais 6 meses de contrato, até o final do ano. Agora, é tipo assim mesmo, 6 meses, 1 ano no máximo, pra fim de carreira, mas que ainda dá um caldo, ainda poderia jogar no seu time. Tem que estar em atividade, tem que estar jogando bola hoje.
3: Claro.
4: Conta pra gente, vamos ouvir a galera. Valendo a camisa do Cruzeiro, presente da loja do Cruzeiro do BH Shopping, aquela camisa versão torcedor, kit da Krug German Pils e churrasqueira Brasa Forte, hein? Fala, galera!
5: Boa tarde, galera da 98. Semana passada eu falei que o Haaland chega aos 1000 gols antes dos 30 anos. 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Não existe camisa 9 igual ele. E o 10 também, o Odegar também. Para o Regas bobear, ganha essa Copa, hein?
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5: Fala, galera da 98 FC. 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

0: Ontem o Camisa 10 marcou duas vezes na partida entre Argentina e Áustria e bateu o recorde de maior artilheiro da história dos mundiais. O argentino chegou a 18 gols em Copas do Mundo, se isolou como o maior artilheiro da história da competição, superando todos os outros jogadores que já disputaram o torneio. Vamos lá, Messi, 18 gols. Miroslav Klose, 16 gols. O Ronaldo, você, fenômeno.
1: Quantos eu fiz?
0: 15 gols. Muito gol ainda. Oh. Gerd Müller, da Alemanha, e Kylian Mbappé, 14 gols. Just Fontaine, que você viu jogar, Padreco, da França, 13
1: claro,
0: gols.
1: Claro.
0: E Pelé, você, olha, rei, 12 gols.
1: Só 12 gols?
0: Só, não, só, mas, como só, é gol pra caramba, você é louco.
1: Mas eu jogava com seleção de verdade.
0: É, né? Isso aí.
1: Não jogava com Haiti, não jogava.
0: Três Haiti no grupo, né?
1: Não jogava com
0: essa Jordânia, Argélia, Áustria.
1: Pois é, Áustria.
0: Onde, tudo peri-rato, velho.
1: A Áustria, onde tem canguru.
0: Segundo Milton, existe uma raça de cangurus na Áustria.
2: Aqui, eu pesquisei lá. Sem me zoar, não. Pesquisei, na Áustria tem canguru, sim.
1: Tem, né?
2: Tem,
1: eles ficam com...
0: No zoológico.
2: Não, zoológico, né? E nos setores privados lá
1: de cima. Não, porque eles ficam com muito calor na Austrália, né?
2: Eles vão pra lá porque é mais friozinho.
3: Viena, o Mbappé já empatou com o Klose também, né? Agora tem 16 gols, que fez 2 ontem contra o Iraque. Então tá coladinho no Messi,
2: Iraque. Uma bomba, né?
0: Brincadeira,
3: né? Mas o Mbappé fez 2 no Senegal também.
0: Aqui, né? O Messi tinha que ter sido expulso, tá? Só pra conversar com o Messi.
3: Se tivesse sido expulso, não tinha batido recorde, não tinha pataquada nenhuma aí.
0: Aí eu acho que ia bater mesmo, porque esse grupo é muito fraco.
2: Não se expulsa.
0: Aí ele ia ficar fora.
3: Não, porque ele ia ficar fora de todos os jogos.
0: Não, de 2, né?
3: Não, ele ia expulsão 2 partidas. Expulsão direta, 2 partidas de suspensão.
1: Aí lascou.
3: Aí ele ia ter sido expulso no primeiro e perder os outros 2. Não,
0: eu acho
3: que a Argentina ia cair também.
0: Eu acho que ainda faria gols, mas... Olha,
1: eu lembro de uma situação uma vez que eu fui jogar...
0: É o quê?
1: Eu fui jogar na Europa, entende? Aí eu estava jogando, não sei se é na Europa ou na África, entende? Aí eu joguei, o juiz me expulsou. Aí eu saí, a torcida quase pegou o juiz de cacete. Aí foi que
0: voltou. É verdade?
1: É verdade.
0: Tem que voltar com o Pelé.
1: Todo mundo foi pra me ver.
0: Como assim? Foi todo mundo pra ver o Pelé? Você expulsa o Pelé, velho?
3: Fala do outro recorde aí que ele tem também.
0: O quem?
3: Messi, ué.
0: Qual é o outro
3: recorde? Demais pênaltis perdidos em Copa do Mundo.
0: Essa é uma informação que o Rica trouxe ontem no Direto da Copa, aliás, todo dia de 3 às 4 da tarde, que o Messi também com um pênalti perdido ontem no jogo contra o Haiti... Austríaco, ele se tornou o jogador que mais perdeu pênaltis na história das Copas do Mundo. Cada um tem o recorte que lhe convém, né? Esse é o Rica Perrone.
3: Mas é complicado, né? Na nossa vez, na minha vez, no caso, né? Que é do padrinho aqui, já é o
1: último.
0: Padre viu
3: os 5 títulos. Cara. Na minha vez, o Pelé nasce na Argentina e o Ronaldo nasce na França, né? Mas tá bom, é isso aí.
2: Como que é? Deixa eu falar. Eu acho que o Messi não quis ser o artilheiro da Copa fazendo gol de pênalti. Aí ele errou de propósito para depois ele fazer 2. Concorda comigo, seu Gibbs?
0: Claro não. Que não. Como é que eu vou concordar com alguém tão asno assim?
3: Fez gol de pênalti a rodo na última Copa, que a FIFA tava ajudando ele.
0: Não é? O Arthur, tá vendo? O Arthur é um menino bom. Ele tava entendendo como é que as coisas funcionam nesse mundo, meu Deus.
2: Para, craque, gente. Para.
0: Outro não, acabou. Ele. Tudo tem bem, mas... Aí, tem que jogar contra 3 Haitis?
2: Tudo bem, mas se você pegar
1: time... sorte.
0: Igual gente... Palmeiras no sorteio, né?
2: Tem gente que joga aí com um time fraco e não consegue marcar gol, pô.
0: Não, isso é verdade, Milton. Tem razão.
2: O cara é craque.
0: Vai, segue babando ovo aí, vai. 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O Iguinho tá chegando com a informação do gás! Tem notícias do Fredinho, hein? Tem jogador de saída, tem meia indo embora. 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
1: Atlético! Ah, chegando o galo!

0: chegando a hora de falar do Galo. Novidades nesta terça-feira. O torcedor tá dizendo aí, o Galo está muito quieto, muito parado.
1: E quem fica parado
0: vai tomar um
1: tá ligado.
0: Tá ligado.
1: É, tem que tomar um tá ligado aí, pessoal da diretoria do Galo, pra acordar Gilberto Campos, pra trazer os jogadores, os reforços do Atlético aí pra esta segunda metade da temporada. Antes de iniciar o noticiário, Gilberto, deixa eu dar os parabéns aqui pro meu grande amigo Thiago Malaca. Ele e a Dani estão comemorando agora a chegada da Manu, primeira filhinha do casal.
0: Que alegria.
1: Parabéns, então, parabéns, hein? Malaca, parabéns,
0: Deus
1: Dani.
0: Deus abençoa.
1: Malu vai chegar, mais uma atleticana para povoar esse mundão alvinegro de meu Deus, viu? Então, parabéns, muita saúde aí, muitas alegrias para Manu e para casa de vocês. Gilberto, bora lá então falar desse Galo. O que você quer saber primeiro? Porque hoje tem a notícia, hein?
0: Não, você falou do Fredinho, foi aquele assunto abordado.
1: Você já quer começar com o Fredinho?
0: Começa cara, com o Fred, porque virou novela,
1: né? Deixa ele pro final.
0: Ah, então você que sabe. Então por que você tá me perguntando? Vai do jeito que você quiser, ué.
1: Você tá ansioso, né?
0: Não, o torcedor mandou aqui não, três, não. Quatro mensagens então sobre o Fred.
1: Então vamos lá, vamos falar sobre o Fred.
2: Torcedor que
1: Fred está Campos. Fred está nesse exato momento rumo à Turquia.
0: Aí,
1: retornando à Turquia, Gilberto Campos. O Fenerbahçe inicia na próxima semana aí a sua pré-temporada e com um novo treinador. Sabe quem? Ismail Kartal. Quem é Ismael Kartal? O treinador que pediu Fred ao Fenerbahçe em 2023.
0: Ah, vai querer contar com ele então.
1: Não sei. Aí assim, o Fred tá indo para a Turquia para tentar entender, porque o Fenerbahçe tem um número alto de jogadores estrangeiros, a Turquia tem essa limitação. E aí o Fred indo para lá, certamente vai conversar com o Kartal, vai passar muito pela vontade do Kartal a permanência dele ou não na equipe turca, Gilberto. Então vamos ver como que vai ser essa situação. Fato é que se alguém cravar, ah, tá fechado, não tá fechado, não tem absolutamente nada definido, essa conversa vai acontecer lá na Turquia e aí vamos ver qual vai ser o destino do Fred. Quem já tem destino assegurado é o Matheus Izepe.
0: Ah, o Izepe.
1: Na verdade, assegurado não, encaminhado, porque a negociação ainda não está sacramentada, mas o Matheus Izepe já está, inclusive, liberado para tramitação burocrática e da ida dele para um clube português.
0: Tá.
1: O Atlético não divulgou o nome desse clube, Gilberto, mas nas nossas apurações aqui, a gente rabisca dali, escarafuncha daqui. E o nome que apareceu como possível destino do Matheus Izepe é o Nacional da Ilha da Madeira, Gilberto Campos. Onde já teve alguns outros jogadores do Atlético que foram para lá e acabaram se dando bem. O Rafael Miranda, se não me engano, jogou no Nacional da Ilha da Madeira. O Clebinho, antes de ir para o Futebol Clube do Porto, ele fez sucesso no Nacional e depois se tornou um ídolo lá no Futebol Clube do Porto. O Kleber Laube Pinheiro, atacante formado na base do Galo. Alguns outros jogadores também passaram por lá. Então, o Matheus Izepe sendo emprestado com opção de compra para a equipe portuguesa. É um bom negócio?
0: Bom, aqui ele não vai jogar, né, Igor?
1: Não, o Atlético nunca põe jogador de base para jogar.
0: Para ele é um ótimo negócio.
1: Assim, eu já falei aqui um monte de vezes. Se eu sou pai, empresário, jogador de base do Atlético, a primeira oportunidade de meter o pé, eu meteria. E essa é uma oportunidade que está pintando aí.
0: Eu também
1: acho. A porta do Matheus Izepe, que já, inclusive, está em processo de tirar o passaporte italiano, ele que tem ascendência italiana. Então, passa a ser um jogador que é desejado no mercado europeu por não gastar vaga de jogador estrangeiro, caso esse processo aí tenha um desfecho rápido, né, delega?
0: É isso aí, Guinho.
1: Eu acho assim, o Izepe já não estava sendo usado, então é só um alívio na folha, mas um alívio pequeno, porque o Matheus Izepe não é aquele jogador que custa caro aos cofres do clube, né?
3: Uns 20 conto ele recebe por mês?
1: Talvez mais, 20, viu, padrinho?
3: 22.500, pronto.
2: Com vale-refeição?
1: Mais uma cesta básica lá do Super Nosso.
0: Boa.
1: Mas aí, Gilberto, tchau, obrigado. Vai ser feliz, Matheus Izepe. Aqui você não teria mesmo oportunidade. Na apresentação dos jogadores do Atlético, Gilberto, quatro jogadores ficaram apenas no departamento médico em tratamento, tá? São eles os volantes Patrick e Índio, recuperando cirurgia de ligamento, cirurgias mais demoradas, retornam apenas no final da temporada. O Gustavo Scarpa se recuperando ainda de uma artroscopia no joelho, mas o Scarpa ele deve ser liberado aí nas próximas semanas. E o Maicon, você lembra que ele estava com uma contusão na panturrilha, não foi? Panturrilha. É. E aí ele está em reta final de tratamento dessa lesão muscular também. Evidentemente, tratou nas férias, ficaram a cargo do DM já na apresentação. O Léo Duarte passou por exames médicos também pela manhã e à tarde, participou dos exames físicos e médicos na cidade do Galo. Hoje, treinamento em dois períodos, amanhã, atividade também em dois períodos na cidade do Galo, jogadores sendo liberados logo após para poder acompanhar o jogo da seleção brasileira. E na quinta-feira, Gilberto, uma novidade, treinamento aberto à imprensa e YouTubers lá na cidade do Galo. Então farei o 98 Futebol Clube ao vivo, direto do CT de Vespasiano, depois de muito tempo. A gente vai ter
0: saudade, hein?
1: A cidade do Galo.
0: Aquele pão de queijo.
1: Saudade do CT, saudade
0: de mim,
1: trânsito lá, né? Do caminho. Então, você viu aqui que o Márcio disse que tá uma parceria aí já.
0: É.
1: Sendo feita aí entre o Atlético e a Xodó de Minas. Então vamos acompanhar essa primeira atividade aberta. Imagino que o Atlético tenha em mente abrir mais vezes, pelo menos durante o período da intertemporada, as portas da cidade do Galo.
0: Seria ótimo.
1: Imprensa, né?
0: Para a gente levar mais informação, né? Mais conteúdo para o torcedor, para a torcedora, tanto no Atlético quanto no Cruzeiro, né, Arthur?
2: Claro, a gente faz esse pedido, né?
0: Bom, começou bem, né? O Pedrinho começou bem lá, abrindo o Cruzeiro, depois aí mudou o técnico, mandou fechar de novo, né?
2: Vamos já. Desde o Arthur Jorge, a gente não vai lá na toca, né? Desde a apresentação, foi a última vez que a gente esteve lá na toca da Raposa 2.
0: Vai, Silvio!
1: Vamos abrir as portas da Frangolândia! Oi!
0: Olha se aquela
1: galinha volta lá.
0: Opa, calma.
1: Sabe aquela galinha gringa lá?
0: Segue então, o Galo.
1: Segue com o Galo. Olá, Gilves, pra gente seguir por aqui com o Galo, a CBF divulgou os jogos do Atlético por mais 5 rodadas, tá? E vai ser uma maratona após o retorno dos campeonatos. O Atlético vai ter uma folguinha ali naquela data do jogo contra o Red Bull Bragantino, porque no dia 29 de agosto, quando estava marcada essa partida, o Red Bull vai estar jogando a repescagem da Copa Sul-Americana
0: e
1: da Libertadores, Gilbert. Então,
0: problema do Red Bull.
1: Atlético de 9 jogos em um mês, tá? Vai ser essa aqui, ó. Dia 21 de julho, retorno aos jogos na Arena MRV, Galo e Bahia pelo Campeonato Brasileiro, Gilbert. Depois tem, no dia 26 de julho, o Galo vai a São Paulo enfrentar o Palmeiras no Allianz Parque, também hoje conhecido como Nubank Park. O dia 29 não tem jogo, não tem rodada para o Galo, por conta dessa questão do Red Bull Bragantino. E aí são dois jogos em sequência pela Copa do Brasil. Dia 1 de agosto, contra a equipe do Juventude na Arena MRV. E no dia 4 de agosto, contra o mesmo Juventude no Alfredo Jaconi. Então vai ser um jogo de Copa do Brasil no sábado e um no meio de semana, Gilves. É diferente, né? Jogo de Copa do Brasil no final de semana.
0: É.
1: Mas vai acontecer.
0: Já teve isso, né?
1: Nas finais tem.
0: No ano passado, né?
1: Em semifinal e quarta de final, oitava, não. Aí você tem o Mangueirão logo na sequência, depois desse jogo contra o Juventude. Galo. Oi, Rick.
4: Não, só entrei aqui.
0: Se empolgou, né?
1: Empolgou.
0: Vai.
1: Galo e Remo no Mangueirão no dia 8 de agosto. Aí, Juxi, dia 12 de agosto, ou na semana do dia 12, pode ser 11, 12 ou 13. Provavelmente no dia 11 ou 12, o Galo vai jogar pela Copa Sul-Americana a partida de ida do mata-mata, ainda sem adversário definido. 15 de agosto, meu aniversário, feriadão, mas é um sábado, feriado em sábado, é a mesma coisa que Olho Verde, gente feia. Tem Atlético e Grêmio na Arena MRV. Vou comemorar meu aniversário com a vitória, né, Galo? Pelo amor de Deus. Aí no final de semana, no meio de semana seguinte, tem dia 18, Atlético e o adversário da oitava final de Copa Sul-Americana, e 22 de agosto, Galo Internacional em Porto Alegre.
0: Certo.
1: São os jogos liberados, então, em um mês, 9 partidas de Ubiscampo, seriam 10 se tivesse o jogo com o Red Bull Bragantino.
0: E aí vai ficar mais pra frente, né?
1: Vai ficar provavelmente pra frente. A CBF tentou antecipar esse bagulho aí, mas o Galo foi frontalmente contra.
0: É isso aí.
1: E acredito que batendo o pé não vai ter como a CBF fazer essa antecipação. Queria antecipar pro dia 12, Gil.
0: Tá louco.
1: Tem alguns jogos
0: aí dessa rodada.
1: Não faz nem direito a intertemporada. Tem alguns jogos dessa rodada. Vou até pegar aqui pra não falar que não terei. não temos essa informação. Aqui, ó, tem alguns jogos dessa 19ª rodada.
5: Sim, antes da Copa retorno, terminar.
1: É. Que vai ser antes da Copa terminar. É. Vai ter Botafogo e Santos, Vitória e Vasco, Mirassol e Grêmio, Fluminense e Red Bull Bragantino. Mas nenhum desses clubes tem jogador na Copa, né? Ou tem? O Grêmio tem alguém na Copa? Não sei.
5: O goleiro, é.
1: É o goleiro dele, tá na Copa?
5: É o Everton.
1: É o Everton.
5: É verdade.
1: É o terceiro goleiro.
5: E vai ferrar pro Grêmio, hein? Porque o Everton vai ser campeão. Nós vamos chegar na final.
1: Se Deus quiser. Né?
5: Então é isso, Gil.
1: Mas não fala isso não, que os baba-ovo do Messi... Quem arrumar essa história de Messi agora pra esconder que torce pra Argentina?
5: De repente...
1: É isso. Essa... Aí, o Messi é um grande
5: vai,
1: jogador.
5: Padrinho.
1: É um grande jogador. Mas eu não torço pra Argentina,
3: velho. Eu só vou pra Argentina se o Brasil sair.
1: Você torce, baba ovo.
3: Não, mesmo. Do Messi eu sou.
1: Aqui.
5: E nem pro Cristiano Ronaldo, que tá... quem tá babando o ovo do Cristiano Ronaldo aqui é o Arthur, hein?
1: Eu mesmo.
5: Baba ovo do Cristiano.
1: Eu torço é pro Brasil. Eu só torço pro Brasil.
5: Cristiano Ronaldo é um monstro, mas assim.
1: O Messi também é um monstro, mas eu não torço pra.
5: Mas eu torço mais pro Cristiano Ronaldo do que pro Messi.
1: Eu não torço mais
5: pro Haaland hoje do que pro Cristiano
1: Ronaldo.
5: Torço pra Noruega também.
1: E a camisa da Noruega, a branca e a preta, ficaram maravilhosas, as duas.
5: Isso aí é outra coisa. Camisa bonita, o Messi joga muito, Cristiano Ronaldo joga
1: quase
5: muito.
1: Comprei,
5: mas não torço!
1: Mas não
5: torço!
1: Pra personalizar como Broad Holland, eu não quis fazer, não. Só pra fechar, gente, olha só, tem esses jogos no dia 16, dia 16 talvez seja uma data que o Atlético possa flexibilizar um pouco. Agora, dia 12 é sem chance de acontecer,
5: para, tá? Véio, para.
1: Mas dia 16 vai ter jogo da Sul-Americana também, é o primeiro jogo.
5: Dia 16 eu tô de férias, o galo não ganha quando eu tô de férias.
1: Você vai estar de férias?
5: Claro.
1: Beleza, vida de novela, hein?
5: É, eu e o senhor já pegou férias 3 vezes esse ano.
1: Tem mais 3 ainda.
5: Eu sei. Pô, mais alguma do galo, delegadinho de férias?
1: Não, vambora, vamos falar do que agora?
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5: 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Bora ouvir a galera, hein? Antes, vamos nas ruas, vamos dar uma passadinha nas ruas de BH. Boa. Com o Ibê Martins, com o microfone aberto da 98, o povão fala na Copa, né, Ibê?
6: Fala, Gilbert Campos, olá, seres humanos ligados na 98, microfone aberto da Rádio do Bem aqui nas ruas de BH, em clima de Copa do Mundo, pra ouvir o torcedor. Tudo bem, qual é o seu nome?
7: Tudo bem, Mauro Guzmão.
6: Seu Mauro, a gente está assistindo aí a Copa do Mundo da experiência. Cristiano Ronaldo, seus 41 anos, o Messi faz amanhã 39, padrinho me lembrou. Tem outros jogadores aí, quarentões, o Modric, o Neuer. É. E jogando em alto nível, o senhor acha que panela velha que faz comida boa?
7: Ah, faz também, né? Mas nem sempre, né? Os novos também estão chegando, né? Mas esses com a experiência deles, o que o Messi está fazendo é brincadeira.
6: O senhor dá sempre uma caminhadinha aqui na praça?
7: Sim, sim, aqui ou no Parque Municipal, né?
6: Você tá com que idade? Desculpa perguntar.
7: 77.
6: 77. Viu muita Copa do Mundo, viu muito jogador de seleção brasileira brilhando com a amarelinha. Tem saudade de algum específico?
7: Ah, tem. Os dois Ronaldo, por exemplo, então dá saudade, né? Pra fazer o quê? Tudo passa, né?
6: Exatamente. O Fluminense acabou de contratar agora o Thiago Silva também, já quarentão. Que time você torce?
7: Galo.
6: Galo? Se pudesse trazer alguém pro Galo, alguém já mais experiente, quem que você traria?
7: Ah, sim, de cabeça no momento, não lembro. Thiago Silva não seria. Pra mim, ele já tá no final mesmo.
6: Ronaldinho Gaúcho tá com 46. Assinou com um time lá da Itália. A gente não sabe se ele vai jogar, se é só marketing. Você acha que é uma boa?
7: Não, pelo que eu ouvi dizer, ele e o pai dele são sócios do time, né?
6: Do irmão, o Assis.
7: Pois é, é o Assis, né? Então, tá, é marketing. Ele vai lá. Ah, mas ele ainda consegue fazer muita coisa ainda, viu?
6: É melhor do que uns aí que estão lá, né? Vamos deixar abaixo.
7: Com certeza.
6: Fala, Samuel. Muito obrigado por parar pra falar conosco. Boa caminhada pra você. Acho que eu vou dar uma caminhadinha aqui também. Vai daí, Gilberto Campos. Valeu.
0: Vai lá, Ederson. Uma filosofia de vida pra todos nós. A frase do Dorival Caymmi. Foi entrevistado pelo Imbê. Nós vamos com ela para o intervalo comercial, ouvindo a galera que tá dizendo, bom velhinho, aqueles que ainda estão em atividade, que poderiam sim reforçar
8: eu te dei
0: o seu time.
8: Por um dia.
0: É, é assim.
8: Depois,
0: aproveite agora, momento. Curta a vida.
2: Essa é da sua época, hein, padrinho?
0: Não, a vida não dá replay. Não dá replay. Uma hora, tudo se vai, tudo se perde. Fica no tempo, fica na saudade, vira nostalgia. Por isso cantamos com Dorival Caymmi e Nelson Ned.
8: Mas tudo passa.
0: Fala, meu povo.
9: Boa tarde, Gilbert. Boa bancada. Tarde. Charles de Uberlândia. Gilbert, o velhinho que eu queria no, de volta no Cruzeiro seria o Patrick Bray, um lateral. Eu não sério? Sei se você lembra dele. Ele era lateral esquerdo. Hoje ele atua no Novo Horizontino. Opa. Eu acho que ele eu aceitaria de volta no Cruzeiro.
10: Olha. Abraço. Muito boa tarde, 98. Aqui é o Wagner. Ô, galera, não tô entendendo vocês. Não porém babar ovo do Messi? Vocês babam ovo do Neymar, que não joga bola faz 6 anos. Tá custando andar em campo, se arrastando. Aí não pode babar ovo do Messi, o maior artilheiro da Copa do Mundo, um dos maiores da história. Pelo amor de Deus, né, gente? Que chororô. E se chorar mais ainda, a Argentina vai ser campeã ainda. Aí que chororô vai ser grande. Tamo junto, abraço.
0: Aí tá vendo? Aí também não já pegou pesado, né? Termina a mensagem dizendo que a Argentina vai ser campeã. Tá, eu falo pra você, e negócio do Messi, é desculpa pra não falar que torce pra Argentina, porque tá ficando feio. Aí o cara, não, mas o Messi é um grande jogador.
6: O cara pelo
0: Messi. Não, cara, você pode torcer pra quem você quiser. Você pode...
2: Longe tá
0: eu não vou, não é comigo isso aí. É, entendeu? Aí o Arthur, que gosta do Cristiano Ronaldo, o Igor gosta do Haaland. Eu gosto do Brasil, eu torço pro Brasil. Quem tiver lá com a camisa da seleção brasileira, eu tô torcendo. Ah, é, agora, você acha que eu vou...
2: Messi, até Deus. O Danilo?
0: É, bom...
6: Até o Rica torce pro Messi, você não vai torcer por ele?
0: O quê? Você andou bebendo o quê? Vou perguntar pra ele hoje aqui.
6: Já.
0: Fala, galera!
11: Fala, pessoal do 98 Futebol Clube. É o Marlon do bairro Floramar. Velhinho de cabelinho no Cruzeiro, encerrar a carreira no Cruzeiro. Cristiano Ronaldo. Seria excepcional.
0: O Arthur vai à loucura.
11: Até o Neymar também pode encerrar a carreira no Cruzeiro. Deus abençoe.
0: Amém, amém.
11: Mas eu quero participar do sorteio da camisa. Já tá. Aí.
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1: 1:02.
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5: Ah, tá de volta, né? O 98 Futebol Clube, com muita informação, uma torcida. Cada um torce pra quem quiser. O Arthur hoje tá com a camisa de Portugal. Vai babar um ovo daqui a pouco do CR7. Nome de Ronaldo com o número 7. É isso aí. Tá liberado torcer. Pra quem quiser.
6: Padrinho, tá com a blusa do Cruzeiro hoje?
5: Não, não.
6: Tá, não tá?
5: É, isso aqui não. Ó, galera, comemoração da Noruega também tá chamando muita atenção, né? A comemoração da remada Viking da Noruega virou uma das grandes marcas dessa Copa do Mundo. Ontem, após a vitória da seleção norueguesa 3-2 pra cima de Senegal, os jogadores sentaram no gramado e reproduziram os movimentos junto com a torcida, viralizando aí nas redes sociais, que vem na tela da live, ó. Aí é na Times Square, né? Aí foi no gramado.
6: É, isso foi na Times Square.
5: Times Square.
6: É, e daqui a pouco vai ter torcida copiando, né?
5: Olha se tem o do gramado aí ontem.
6: Já copiaram o Ru dos dinamarquinhos, não foi?
7: Islandês,
6: que é o Ru batendo palmas, aí, porque vai ter torcida copiando.
5: Porque nós tínhamos
6: lá. Mas porque pode sentar, né, Gilberto?
5: Olha que legal, velho. Em sua primeira participação na Copa desde 1998, os torcedores noruegueses vestidos de vermelho vêm reproduzindo a tradicional remada Viking nos estádios, a remada indo em direção à guerra, em escadas rolantes também, até mesmo como a gente mostrou ali em Nova York, na Times Square. Muito legal, né?
6: É legal.
8: Cara, o Igor não esquece o Cruzeiro, estamos falando de Copa do Mundo.
7: É, não, é só...
8: O cara é doente, cara.
7: O cara é doente, só fazendo provocação. Mas esse negócio que ele brincou aí, de fato, o Cruzeiro, a torcida do Cruzeiro abraçou a comemoração ali dos islandeses, que ficou famoso em 2016 por conta da Eurocopa. A Islândia fez
6: uma abraço, Eurocopa muito, boa, muito legal pra copiar,
7: e né, a mas... fornecedora de material esportivo do Cruzeiro à época.
6: Sim.
7: Fez uma camisa pra Copa do Mundo de 2018 para todos os clubes que eram patrocinados ali pela Umbro.
6: Boa.
7: Todos eles ganharam uma camisa em homenagem a alguma seleção. A do Cruzeiro calhou de ser a Islândia.
6: Exatamente.
7: E aí uniu essas coisas e ficou até hoje aquele...
8: E vocês sabiam que Cabo Verde tem um Cruzeiro lá? Que é homenagem ao Cruzeiro mesmo. Sim, tem um time do Cruzeiro lá em Cabo Verde.
6: É mesmo? Caiu,
8: muito legal isso.
6: É mesmo?
8: Muito louco isso. É verdade, com o escudo, com aquele tudo lá do Cruzeiro.
6: Cara, agora
8: eu
6: vou dormir
8: tranquilo. Uma homenagem ao Cruzeiro, porque...
5: Cruzeiro Esporte Clube.
8: Exatamente.
5: É isso aí. 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
5: 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Galera, a Gabi também tá nas ruas com o Vuvuzela. Falou com a rapaziada. Chega aí, Gabi.
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4: Copa do Mundo tá pegando fogo e eu tô aqui com o seu Rogério, que é de Ouro Preto.
9: Tudo bem? Bom dia pra você.
4: Bom dia, o senhor tá bom?
9: Graças a Deus.
4: Como que tá aquele Ouro Preto lá?
9: Frio demais da conta.
4: Mais que aqui?
9: Demais, e lá
4: aqui tá
9: montanho, hein?
4: Mas aqui também tá muito frio, senhor Rogério. Aqui
9: tá bem quente, eu já tirei a blusa.
10: Ei, olha pra mim.
11: Tá bom, viu?
10: O senhor gostou de trabalhar assim?
11: Agora tá bom, porque tava muito quente.
10: Agora dá pra trabalhar o dia todo.
4: Ô, seu Rogério, falando de Copa do Mundo, o que, que o senhor tá achando até agora do desempenho do Brasil?
9: Tá precisando mais jogadores ali, ter mais atitude dos jogadores, né?
12: Ah, agora eu entendi!
4: Falando de Copa do Mundo, estou aqui com...
12: Salim.
4: Salim, o senhor tava me falando que o senhor não é brasileiro, o senhor é de onde?
12: Sírio.
4: Temos um sírio aqui. Nessa Copa, o senhor tá torcendo pro Brasil?
12: Sim.
4: Quem que tá faltando lá?
12: Tá faltando o Endrick, Neymar, pra fazer o conjunto, né, com o Vinícius Júnior.
4: Esse é o seu trio, esse é o trio que vai trazer o Hexa pra nós.
12: Certo, pra ganhar a Copa do Mundo.
13: Que coisa mais linda!
4: O senhor é camisa 9 ou camisa 10?
9: Eu sou 10.
4: Ah, não, e eu sou 9, então? Eu sou pequenininho, eu posso ser 9, não?
9: Não,
4: eu sou 7.
9: Eu sou garçom, o 10 ele serve as pessoas.
4: Eu sou 7, então, aí a dupla perfeita, a dupla perfeita, Gabriela e Rogério lá na Copa do Mundo pra trazer o Hexa.
9: Exatamente.
4: Agora aqui, ó, vou perguntar pro senhor sobre os jogos de hoje. Só o senhor me falar o que, que o senhor acha. Portugal e Uzbequistão.
12: Portugal vai ganhar.
4: Portugal e Uzbequistão. Portugal e Uzbequistão.
9: Portugal ganha.
4: Inglaterra e Gana.
12: Inglaterra vai ganhar.
9: Inglaterra.
4: Panamá e Croácia.
12: Croácia.
9: Croácia.
4: Colômbia e Congo.
12: Esse é jogo pra empate, né?
4: Empate?
9: Colômbia.
4: O campeão?
12: Brasil.
9: Aí, galera da seleção brasileira, traz o Hexa para nós, tem a mais garra. Soa pelo menos a camisa que vocês vestem.
4: Aí, galera da seleção brasileira, traz o Hexa para nós.
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5: Traz o Hexa para nós, hein? Pode trazer que a gente não reclama, não. Temos mensagem aqui. O Marcelo Nascimento mandou um bom dia. Peraí, o Arthur tá festejando que o Wallace foi negociado do Cruzeiro. Mas o Cruzeiro que paga tudo, salário do atleta, sem receber pelo empréstimo. O que o Cruzeiro ganhou com isso? O Adair falou, o Cruzeiro vai economizar sua comida, que ele comia.
7: Livramento.
5: O Rômulo falou, a última participação efetiva do Wallace foi na porrada em cima do Galo, naquela briga, né? O Ronaldo, o Gabigol já deveria voltar, gente. Não tem quem faça gol nesse time do Cruzeiro. O Ed falou assim, ó, ninguém fala da falha do Cássio. Porque quando você falou que o Gabigol perdeu o pênalti, se o Cássio não tivesse catado borboleta, não tinha ido pros penais. O Frederico, gratidão ao Wallace, iniciou o Otávio. Aí eu falei, o Christian, lembrando que amanhã tem abdução no jogo do Brasil e Escócia, hein? Se quiserem passar aqui no Eldorado, eu tô dentro. Ah, velho, não brinca com isso não. O Everton, Casimiro, Danilo, Neymar, Marquinhos, Alisson, velhos em atividade. Nem sei se eu gostaria deles no Galo. Ah, velho, tá doido? O Allen, mas o Messi, a Argentina, só pegou baba até agora. Ai, a gente falou aqui, tem 3 Haitis no grupo da Argentina.
7: E era pra ser expulso.
5: Né? E era pra ter sido expulso? Era sim, né? A solada na panturrilha ali do adversário.
14: Mas foi sem querer. Sem querer não é cartão.
5: Sem querer é cartão também.
14: Não é, não.
5: É sim, senhor.
14: Não é mesmo.
5: O Paulo
7: Messi entrar na piscina.
5: É, já, o outro que não participa do programa amanhã, né? O Gilbert tá puxando o saco do CR7. Ele tá sendo um fiasco atualmente. Veja os lances dele. Que deplorável. Quando foi que eu puxei o saco? Quem gosta do CR7 aqui é ele, Arthur Mesquita. Tá, ele que é o baba ova, que eu só torço pro Brasil, não tem
14: negócio. Lambibola.
5: Ah, vou torcer pra... Se cair, eu vou torcer pra fundo. Não vou torcer pra mais ninguém. Acabou a Copa pra mim. É, o Ricardo falou, resumindo, Gilbert, o Messi pode fazer 5 gols, desde que a Argentina perca de 6-5. É bem por aí. O Roberto Duarte, oi, turma, eu quero participar do sorteio da camisa. Vamos, Brasil! E o Paulo Bastos, esse Arthur parece ter raiva do Messi. Não deve gostar de futebol ou não entende nada, vai saber.
7: Acertou tudo que ele falou.
5: Vamos chamar o presidente, o Rica já tá na área. 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
16: Minha diretoria.
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5: Ah, ô Rica, o torcedor do Messi, porque eu já falei, não é torcedor do Messi, eu gosto do Messi, o Messi é um grande jogador, mas a turma tá encontrando na figura do Messi uma bela desculpa para torcer para a Argentina. Não, não torço para a Argentina, mas eu torço pelo Messi. Mas hoje aqui no chat tá demais, hein? O pessoal tá revoltado com o Arthur, que o Arthur falou que vai torcer pro Cristiano Ronaldo. É, aí não pode torcer pro Cristiano Ronaldo. Boa tarde pra você.
16: Imagina, Rica, se souberem que eu tô torcendo pro Messi sair da Copa sem fazer mais nada.
5: Que é isso, Rica? Você nunca coração, escondeu, filho, isso, né?
15: Não, não dá.
5: O Rica
15: não.
5: Nunca escondeu isso de ninguém. Você que é torcedor do Messi, tá? Ok, beleza, pode torcer. Você não, né, Arthur?
7: Não, beleza não, tem beleza não.
15: Eu nunca fui Messi maníaco também.
7: Nem
15: também.
7: Eu
15: sempre, entre Messi e Cristiano Ronaldo, sempre preferi o Cristiano. Mas sim, hoje o meu coração tem um dono, né?
5: É quem?
15: Qual que é?
5: É o Haaland, né?
15: É, Erling Haaland.
5: É o Haaland?
15: É, que homem maravilhoso.
5: E Haaland, hein?
15: Que espetáculo, hein? Ô, Rico, Deus, se você tivesse que escolher um jogador na Copa pra jogar no Tricas, sem ser da seleção brasileira, qual você escolheria?
16: Harry Kane.
15: Harry, você falou. É um velhinho também.
7: É o melhor do mundo hoje, né?
5: Não é velhinho, do tipo o Thiago Silva voltando pro Fluminense, né? O Rica. O Fluminense gosta. Essa
16: história esquisita, né, cara?
5: É.
16: O cara vai embora meses atrás porque quer ficar perto da família, não sei o que, não sei o que. De repente o cara.
15: Ah, mas 6 meses junto com a mulher aí, de repente já deu tempo de querer voltar.
7: Às vezes.
5: Não é possível que você vá.
16: Mas é. Aí o cara volta, né? É um negócio meio esquisito essa volta dele, né? 40 e. 40, ele vai fazer 44 em junho agora, não vai?
15: Uhum.
7: Não.
16: 43, sei lá.
5: Ah. É, mas
16: meio esquisita essa volta do Thiago Silva.
5: Pô, passou de 40, já é muito guerreiro, né, velho?
16: Demais,
5: velho. Não é? Jogando bola
7: 42.
5: Ali. 42, vai fazer 43.
16: Né? Ô, Rica Perrone, você ainda que... Voltar pro lugar que você acabou de sair, né? Você acabou de sair porque queria jogar fora, ou seja... Sei lá, não faz muito sentido pra mim essa volta. É legal, que bom que ele vai jogar no Brasil, maneiro pra nós, mas estranho, né?
15: As pessoas se arrependem, né?
16: É.
5: Se arrependeu de sair, você acha?
15: Ah, eu conheço muita gente que arrependeu de sair também.
7: Ele fez 14 jogos só
16: no Curitiba. Mas que no caso dele, ele voltou pra casa, né? Tipo assim, ele tem casa, ele tem toda a estrutura lá. Ele não é uma novidade pra ele sair.
5: É. Mas peraí, eu fiquei curioso. Você não ficou não, Rica? O Iguinho mandou essa agora, que tem gente aí que tá arrependido de ter saído. Você não pode falar quem é?
15: Tem gente até que já voltou pra cá.
16: Pior que é.
15: O Perobão, por exemplo.
5: Não, tu achei que fosse do Galo, pô. Achei que é futebol que você tá falando.
15: Ah, não, do Galo?
5: Não,
15: todo mundo quer meter o pé, velho.
5: Ô, Hulk aí.
16: Ô, Rica, você que é o conhecedor mesmo da Copa do Mundo, de jogos internacionais, Portugal pode ficar fora da Copa do Mundo hoje porque vai jogar com a fortíssima seleção
7: de... Fala você.
16: O Bes...
15: Não.
16: É, os Bes... Que estão?
7: Isso. Cara, a gente tá vivendo hoje aqui uma cena de Deb Lloyd. Tem o Deb e o Lloyd aqui tentando falar os Uzbequistão e eles não conseguem.
15: Eu falo, ele não.
16: Mas acabei de falar agora. E aí, Portugal fica de fora, Rico? Colômbia bota não, a pedra
18: que,
16: em cima dele?
18: Cara, eu acho que a chance é... Porra, já empatou com o Congo. Não vai errar duas vezes, cara. Eu acho que hoje Portugal atropela os caras. Caso contrário, é muito mais problema em Portugal do que qualquer outra coisa, porque... Uma coisa é você tropeçar na estreia e tal, mas tropeçar dois jogos desse com o time que Portugal... Cara, Portugal tem time pra disputar o título, cara.
7: Sim.
18: Não faz sentido Portugal não ganhar bem o jogo hoje. Eu acho que ganha bem hoje.
5: Inglaterra e Gana, o que você espera, Rica? passeio, né?
16: Inglaterra eu não gostei, eu achei Gana na estreia muito abaixo do que a gente espera. Gana é um time normalmente maneiro, né? Eu achei muito abaixo, cara, muito abaixo. Acho que Portugal, a Inglaterra ganha com facilidade hoje. A não ser que Gana tenha ficado nervoso com a estreia. De falar Brasil.
5: Passa a jogar com muita Gana, né?
19: É isso aí, é o que tá faltando, né? O meu Panamá querido vai pegar a Croácia, o senhor espera o quê?
16: Eu acho que a Croácia leva também.
5: É, também.
19: Meu Panamá querido, só porque você faz umas escalas de Copa lá, Gilberto?
5: É, não, que eu falei que o Panamá vai tirar a França da Copa.
4: Amém, amém. Não tem nem como.
5: Não, não sei, vai. Copa do Mundo, pode acontecer.
4: Panamá passar desse grupo?
5: Sei lá. É. Como é que tá a situação no Panamá?
16: Croácia... O Panamá tá passando entre os terceiros.
5: Pois é, então.
4: A Croácia foi até bem, cara, contra a Inglaterra, foi 4-2 ali, mas a Croácia conseguiu fazer um jogo duro, apesar da Inglaterra.
16: Vai ter jogo.
19: Parabéns, hein? Tomou
5: um jogo. E a Colômbia, né, ô Ricardo? Hoje tem a Colômbia contra o Congo.
16: Ah, minha Colômbia.
5: É a sua Colômbia também, é?
16: Minha Colômbia, querida.
5: É.
16: Acho que hoje, como o Congo não repete, não. Acho que só o Cabo Verde vai ter feito dois jogos absurdos e inesperados. Acho que vai ser ele o protagonista aí de ser o herói da Copa Improvável. Acho que o Congo não repete, não. Apesar do Congo, né, cara? Uma seleção africana, todo africano sabe jogar bola, né? Então, acho que pode endurecer o jogo, mas acho que a Colômbia hoje vence.
5: A seleção
16: hoje, Ramos Rodrigues pra me irritar.
5: Ah, cara, ele só joga na seleção. Aí passou lá no São Paulo, pegou um dinheirinho de vocês. Mas na seleção ele joga muito, hein? Até hoje.
4: Seleção da República.
16: Cada gol dele na seleção me tira do sério.
19: Posso falar um...
5: Por favor, Pancelotti, claro que deve falar pra ele.
19: Uma pergunta
5: só rica. Só não fala do Messi que ele fica bravo quando você fala do Messi.
19: Eu não gosto do Messi.
5: Não gosta?
19: Eu gosto do Cristiano Ronaldo.
5: Tá, ok.
19: O cavalo que gosta do Messi. Ô, Rica, se você estivesse na minha pele amanhã, colocaria o Neymar de cara aos 28 do primeiro tempo ou aos 10 minutos do segundo tempo, ou não colocaria?
5: Mexer no primeiro?
16: Colocaria aos 35 do segundo tempo, só para ele ganhar um aplauso, correr 10 minutos e é isso. Nada de não precisa ainda.
19: Obrigado.
4: Segunda parada para
16: hidratar. Não gastaria agora.
5: O treino da seleção brasileira aconteceu nessa segunda-feira, já pensando no jogo de amanhã, pela última rodada da fase de grupos. Alisson, o Rica, foi poupado, muitos se animaram aqui, tá? Mas é só controle de carga. Realizou trabalhos na academia, mas não preocupa para a partida.
16: Porque tá machucado antes da Copa, né?
5: O Rafinha tá fora, né? Aquele problema na lesão na coxa direita. Na vitória sobre o Haiti, ele saiu, todo mundo se lembra. A boa notícia fica por conta do Neymar, que treinou normalmente com o restante do elenco, tá liberado para voltar a atuar. O Brasil lidera o grupo C ao lado do Marrocos, ambos com 4 pontos, e o Brasil busca a classificação às oitavas de final amanhã, num jogo que vai ser de um time só. É a Escócia fechadinha, bundinha na parede, jogando o que dá pra fazer pra tentar levar o terceiro lugar ali do grupo.
16: É porque com 3, cara, você pode... E o pior de tudo é que a gente talvez amanhã sofra mesmo ganhando, Gilberto. Porque com 3, a Escócia pode passar.
5: Pode,
16: com os
5: pode.
16: 3 que ela tem. E aí, irmão, ela só não quer tomar gol, cara. Ou seja, a gente pode fazer o primeiro, agora abrir a porteira, porra nenhuma. A Escócia vai continuar sentada em cima do jogo. Esse jogo amanhã tem que ser uma tragédia de chato, cara.
4: Hoje tá passando a Escócia, a Suécia, Argélia, Paraguai, Cabo Verde, Bélgica, Portugal e Tchequia, os terceiros colocados. Quem tá ficando de fora? Equador, Bósnia, Panamá e Senegal.
5: Meu Panamá querido, não é possível.
4: Tem 0 pontos, perdeu.
5: E minha Tchequia querida, hein?
19: Mas hoje vai.
5: Opa, esqueci que a Renata tá assistindo esse horário.
19: Aprontar pra cima da Croácia.
4: Velho, o cara não. Cara...
5: Tem muita gente aqui também. Mas eu não vou trazer esse assunto mais, não. Vai.
19: Traz sim.
5: Não vou, não.
19: Atrás, bicho.
5: É porque o torcedor aqui. Bom, sei. O Dalton falou assim: ó, ninguém vai falar que foram 5 gols roubados. E aí, era pra ter sido expulso no primeiro jogo. Não teria feito os 3 primeiros e nem jogaria o segundo jogo. Um absurdo isso. O Dalton tá falando aqui no chat. Deixa o like aí,
16: galera. Calma, que ainda tem a Jordânia no grupo do Messi pra ele bater mais um recorde.
19: Vai fazer 25.
5: Vai fazer uns 15.
4: Filhinho da FIFA. Papai Infantino tá deixando ele.
16: Mas tudo bem, cara. Graças a Deus o Mbappé tem mais 2 Copas do Mundo e já tá perto do Messi. Então tá tudo certo. O recorde do Messi vai durar no máximo 4 anos.
5: Cara, e a próxima Copa também o Cacierra pode estar, né?
19: Meu Deus.
8: não. Nossa, não, velho.
5: Ah, meu Deus do céu. Você não mandou essa aí, não, velho?
8: Vai.
5: Porque não. Ué, tá bom,
7: beleza. Ô, Rica, o que você acha que é pior pra nós? A Alemanha ser campeã esse ano.
5: Ah, não vai acontecer, né?
7: Ou a Argentina ser campeã com o Messi batendo o recorde aí, se isolando como maior artilheiro da Copa ainda mais?
18: Cara, eu não faço a menor ideia do que pode acontecer na vida de um ser humano que seja pior do que a Argentina ser campeã. Eu não sei quais são as outras opções.
7: É ruim, né?
5: Ai, ai,
7: os caras já querem...
18: Talvez existam doenças que eu ainda não tenha, né, espero não ter, que possam ser piores. Mas caso contrário, irmão, não tem nada que pode... Não tem nenhum cenário na minha frente que possa ser pior do que a Argentina ganhar duas Copas do Mundo, sempre lembrando que tudo isso, esse portal foi aberto pelo nosso querido Renan Lodi, que é muito bom jogador, mas ele abriu o portal do inferno ao errar aquela bola na Copa América. Caso contrário, ele estava pressionado na fila até hoje.
7: É isso aí. Imagina só, os caras já querem meter esse papo de que o Messi é o maior da história e não sei o quê hoje. Se o cara vencer duas Copas seguidas,
5: gente,
7: e ainda ter o recorde de maior
5: artilheiro... Os caras não sabem nem se o Messi é o melhor da Argentina.
7: Não, isso aí já não tem mais.
8: Não tem nenhuma dúvida.
18: Ué, meu irmão, olha só.
5: Por que não tem dúvida?
18: Pelé jogou 14 jogos em Copa do Mundo.
5: É.
18: O Messi jogou 27. Pelé fez 12 gols, o Messi fez 16. De assistências, 9 pro Pelé, 8 pro Messi. 3 campeonatos mundiais contra um. Cara, se alguém, por causa da Copa do Mundo, quiser discutir Pelé e Messi, essa pessoa é no mínimo uma brincalhona.
5: É, tá vendo?
7: É, e gol por gol, ninguém fez mais gol em média do que Mário de Castro, né?
5: É.
7: O inigualável.
8: Isso é verdade. Na Copa do Mundo. Quantos ele fez na Copa do Mundo?
7: Ele não foi pra Copa do Mundo porque ele recusou a seleção brasileira.
8: Ah, isso
7: ele
8: aí.
7: Era atleticano.
8: É isso aí.
7: Em 1930 ele não foi, é recusando a convocação,
8: aí.
7: Padrinho.
8: Campeão de 37. Isso é notícia. Isso é informação, cara.
5: Tá vendo? Você começou, Rico, agora... Agora aguenta aí.
7: Eita, aqui, Mário de Castro, o maior camisa 9 da história do futebol brasileiro. 195 gols em 100 jogos disputados na carreira, Júlio.
5: Que isso?
7: Quem faz média de 2 gols por jogo na vida com 100 jogos? Você faz média de 2 gols por jogo? Se você fizer aí 2-3 jogos aí, faz.
5: Mas sim, mas Copa do Mundo, você não discute Pelé, velho. Não discute Pelé.
7: Não, até porque o Mário de Castro não foi.
5: Aí Copa do Mundo, você tem o Pelé. Daqui a pouco
7: o cara fala azar da Copa, quer ver?
5: Vai deixando. Tem discussão, né, Rei? Aí não tem, né? Olha, com você não tem discussão, né? Aí eu nem entro nessa história.
8: Ô, Rick, eu concordo com a sua filosofia de falar sobre futebol, mas dá uma moralzinha pro Messi, que o Messi realmente é muito bom. Argentina não, mas
18: o Willianildo com grife,
8: o jogador, aquele ele jogava do que no Flamengo? Centroavante? Era ele?
5: Você sabe que o Cavalo fala isso porque ele é fã do Milei, né? Ele gosta do Milei, aí ele fala que é o Messi e tal.
8: Não, pera
5: aí. Aí fala assim, é o Messi e tal.
8: O Messi, pra mim, é um excelente jogador.
5: Que é do Milei?
8: Hein? Ele joga que em ponto.
5: Eita, nós, hein, velho? Aí como é que quebra as pernas, hein? Aí,
8: joga onde?
5: Ficou
8: joga
5: todo onde? Sem jeito agora.
8: Deu a rosca.
5: Ele deu a rosca.
7: Futebol, padre. Futebol, né?
5: Estamos
7: aqui falando de futebol, sempre, padre. Sempre.
5: Não confunde as coisas, não, cara.
8: De forma nenhuma.
5: Né? Ô, Rica Perrone, é isso. Vamos aguardar o que acontece nos jogos de hoje. Amanhã o senhor estará em Miami para acompanhar em loco este Brasil-Escócia, levando toda aquela sorte. O senhor que é um pé quente danado, toda vez que o senhor vai no estádio, o Brasil apronta, né? O Brasil faz acontecer e espero que seja assim amanhã. E que se os ETs tiverem que aparecer amanhã, que seja já nos acréscimos, que o Brasil tenha resolvido a partida e tenha se classificado. Aí pelo menos a gente já tá na segunda fase e não tem problema.
8: Comunicação ao vivo aí.
18: Que se levar, os caras levam, mas o mundo não vai acabar. Eles só vão levar uma galera. Então, se a informação é de que o mundo não vai acabar, a Copa continua. Então, temos que passar.
5: É. O senhor foi ao cinema ver o Dia D, que aí é Disclosure Day, né?
8: Sim.
5: Ah, é.
18: Eu não posso ir no cinema aqui porque eu não entendo as coisas, eu só vejo as figuras.
8: Não tem legenda.
5: Ô, Rica, se você quiser, tem um fone de ouvido que eu comprei aqui baratinho na operadora, que ele traduz automaticamente. Eu te vendo ele barato. Você
18: precisa ver. Eu também, mas não funciona direito esse negócio, não.
5: Ô, tá fudendo minha venda.
18: essa tradução aí, ela tem, mas ela tem pra conversa, pra filme que tem barulho. Aí é muito mais difícil, cara. Tem som no meio, tiro, é difícil, cara.
5: A tradução é assim, né, do inglês pro português. Você vai saber o que está acontecendo, né?
8: É muito bom, né?
5: É isso, né? Assim, é?
8: É assim a tradução.
5: Ah, tá bom. Ô, presidente, um abraço pro senhor. É, amanhã a gente volta a se falar aqui no 98 Futebol Clube, também no Direto da Copa. Amanhã é o dia. E o Brasil tá pegando quem agora naquele real time aí que você falou que tem um simulador aí que mostra que o Brasil, cara, pegaria.
7: Acho que não mudou, não. Mudou,
5: é o Japão, porque, né?
7: É, ontem já tinha jogado.
16: Não, a gente pega o segundo do grupo deles, só muda quando eles jogarem de novo.
5: É. Tá. É isso aí.
7: Quer ver? Vamos ver aqui. Japão.
5: Japão, né?
8: É.
7: Tá. Amanhã a gente tem essa definição aí.
5: Se o Brasil ficar em terceiro, pega quem?
7: Cara, são muitas opções.
5: É, né?
7: Aí tem que ver.
16: Não tem como cravar, depende de qual terceiro você fica, né?
7: Eu tenho aqui.
5: Hoje eu vi no site da 98, eu quero até dar o crédito aqui, deixa eu ver se vai voltar a aparecer aqui pra mim.
7: Se o Brasil ficar em terceiro, pode pegar um do grupo A, um do grupo I ou um do grupo E.
5: A Noruega, eu vi, tá no portal da 98, rede98.com.br, tem um cruzamento lá que se acontecer pode dar Brasil e Noruega também, hein?
8: Aí não.
5: Aí seu coração aí...
16: Vejo o Haaland no bolso de Marquinhos.
8: Que dó de Gabriel Magalhães e Marquinhos, tá?
5: Aí não. Que dó, gente. O Haaland no bolso do Marquinhos, aí sim.
16: O Manchester City se criou pra cima dos dois finalistas da Champions.
7: O Gabriel Magalhães já foi campeão em cima do Haaland esse ano.
8: Se o Marquinhos na última vez chorou falando que a carreira dele tinha acabado, depois pegar o Haaland pela frente, meu filho.
16: É, só ele não bater pênalti, cara.
5: Vamos torcer pra que não aconteça isso aí, viu, cara?
8: O Gabriel Magalhães perdeu o pênalti na final da Champions.
5: Foi, perdeu.
16: Vocês estão com medo da Noruega, isso só pra entender.
5: É, o Brasil nunca ganhou da Noruega,
8: inclusive. E essa é a melhor Noruega de todos os tempos.
5: É, ué.
8: É a geração Noruega. É.
7: Cara, não sei se é a melhor, porque a de 98 também era muito boa, não,
8: essa ganhou do Brasil. Essa é inclusive a famosa geração norueguesa. Tem a geração belga, essa é a geração norueguesa.
5: Bom, então, Ricardo, é a deixa, hein? É a deixa. Começou a falar de geração belga, geração noruega, vamos embora, né?
16: Eles estão muito perto da TNT, do Sport TV, eles estão muito perto desse caminho aí. Daqui a pouco estão tudo contratado lá.
5: Tá todo mundo lá,
16: né? De minotagem,
8: nós vamos fazer igual os amigos da Globo, começar o programa surfando lá, tentar ser um Cazé TV.
16: Eu só deixo uma pergunta pra vocês. Quando, com o Messi passando a Marta. Boa noite, boa tarde, boa tarde.
7: Boa tarde. Deixa quieto.
5: É melhor não, hein? Um abraço, Rica Perrone. Amanhã tem mais. Amanhã o presidente volta no 98 Futebol Clube, no Direto da Copa. Bons jogos hoje, Rica.
8: Meteu o pé já, filho.
16: Já foi embora.
8: Ele
5: foi de arrasta, foi de arrasta.
8: Que é mesmo?
5: Foi não. 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
5: 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Qual velhinho ainda em atividade você gostaria de ver jogando no seu time? Thiago Silva aos 42 volta para o Fluminense, 6 meses de contrato, um pouquinho mais no Fluminense. Tem algum outro que pode fazer um contratinho em 6 meses, tá bom? O Milton quer só o salário no Cruzeiro. Fala, galera.
20: Fala, galera da 98 Futebol Clube. Aqui quem tá falando é o Bruno de Sabará. É um jogador que eu gostaria que vestisse a camisa do Cruzeiro novamente. É o Marcelo Moreno, flecheiro azul. Com certeza ele iria fazer muito mais gol do que o Neyser Vila Real. Coloca meu nome na cubuca aí pra me ganhar essa camisa do cabuloso aí. Valeu?
21: Boa tarde, pessoal da 98 Futebol Clube. Sou o Diego Baia Cachoeirinha. O Gabo podia trazer o Tardelli de volta, o Ronaldinho Gaúcho e o Ronaldo Fenômeno. Ronaldo Fenômeno, daquele tamanho, guarda mais boa que esse ataque do Galo, resolveria o ataque do Galo. Deus abençoe a todos, coloca meu nome na cumbuca aí pra procurar a churrasqueira e a Krug German Pills. Fique com Deus.
22: Fala, Gilbert, pessoal do 98. Opa. Se eu fosse contratar um velhinho pra jogar no Galo, era o Nátio Fernandes. eu trazia ele de volta, porque desde que o Nacho saiu, o Galo não ganhou mais nada. Time sem camisa 10 não funciona. Time sem camisa 10 não ganha nada. Então, se eu pudesse trazer um velhinho, era o Nacho Fernandes, eu trazia de volta rindo. Abraço pra todo mundo aí.
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0: Ah, estamos de volta com o 98 Futebol Clube desta terça-feira. E o sincerão Potker, hein? William Potker, saudade dele, Milton?
1: Deus me livre.
0: É, o Potker, ele foi sincero até demais ao desabafar sobre o momento vivido pela Ponte Preta. O jogador de 32 anos afirmou que os atletas do elenco estão no clube porque não tiveram oportunidade em equipes consideradas mais atrativas. Aí na tela da live, olha aí.
2: Ninguém tá aqui porque tinha mercado. Ninguém tá aqui porque tinha o Cuiabá como opção, quem tinha o Atlético Goianiense como opção. A gente tá aqui porque a gente não tinha mercado. Então a gente tem que aceitar o que a gente tem. Que isso? Claro que o salário incomoda, coisas tinha que melhorar aqui dentro, tem que melhorar. Eu joguei aqui há 10 anos atrás, isso aqui parece que retrocedeu, parece que eu tô em 2020 e 2005, mas é o que eu tenho, né? É o que eu tenho para trabalhar, é o que eu tenho para vestir, é o que eu tenho para jogar. Então eu tenho que aceitar isso e eu entender aonde eu estou.
1: Cara, que isso, só vai ficando pior.
3: Cara, mas assim, eu entendo, eu acho que ninguém deve ser punido por falar a verdade. No caso, ele está tentando ali defender que os jogadores têm que se dedicar mais. Tem muita gente... Pera aí.
4: Saúde.
1: Nossa.
4: Que isso, gente.
3: Saúde. Eu ia espirrar aqui, mas não, voltou atrás. Aí, Gilberto, que os jogadores têm que se dedicar mais, têm que fazer mais pela ponte. Muita gente pode estar reclamando no ambiente interno, falar, não sei o que e tal. Então ele meio que assim, ô, gente, vem cá, pera aí, vamos jogar real. Vocês estão aqui, vocês não conseguiram nada melhor. Então vamos botar esse trem pra jogar, vão dar vida e vão respeitar
1: quem tá pagando a gente. Eu também entendi assim.
3: Também entendi. Assim, tem os problemas lá de salário atrasado. Ele fala assim, o salário não é bom, mas quando ele tá falando de problema de salário atrasado, é nesse sentido.

0: entendeu? Mas assim, obviamente ele foi um super sincero dentro de um mundo que é completamente fresco, tá cada dia pior. Você falar a verdade, hoje em dia é motivo de você ser...
1: cancelado.
2: É, mas podia estar pior, porque a Ponte lá na Série B, né, hoje, só tem um time pior.
0: Pois é, a forte declaração dele,
1: tá, o William Potker,
0: né?
2: Que é o único pior.
0: Ocorre em meio a uma crise esportiva, financeira, institucional da Macaca, da Ponte Preta, que ocupa a penúltima colocação, como disse o Arthur Mesquita, aí na Série B do Campeonato Brasileiro, com 8 pontos e não vence há 2 meses e ontem perdeu de novo. Aliás, pra falar da Série B, pra falar do América, ele, Vinícius Silveira, ô Vini Boy, tá de volta, né, Vini Boy, voltou. Vamos falar das Salinas aqui, vai. Vamos falar das Salinas primeiro, antes de chamar aqui o nosso querido Vinícius Silveira. Ó, tem jogão hoje, tem jogão amanhã, amanhã tem Brasil e a turma já tá reunida. Todo mundo já aguardando na frente da TV, daqui a pouco a bola rola. Mas convenhamos, ninguém quer perder um lance da partida ficando lá na cozinha fazendo drink pro malandro, hein,
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2: Tá chegando, então,
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0: Vamos trazer Vinícius Silveira para falar do Coelhão. Chega aí, Vini Boy. Boa tarde.
4: Fala, Gilbert, um abraço pra você, um abraço pra quem tá ligado aqui no 98 Futebol Clube. Hoje tem Coelhão pela Série B do Campeonato Brasileiro. O Coelhão vai jogar contra a equipe do Criciúma às 8 horas da noite, jogo no estádio Independência, valendo pela 15ª rodada da Série B do Campeonato Brasileiro. O primeiro turno da Série B já tá no seu final e o América ainda é lanterna da competição. Tem apenas 6 pontos, 2 a menos que o vice-lanterna Ponte Preta, que inclusive já perdeu ontem, perdeu pro Novo Horizontino, e o América tem uma ótima oportunidade para poder finalmente sair da lanterna da Série B do Campeonato Brasileiro. Técnico Humberto Louser tem apenas um desfalque em relação ao jogo diante do Fortaleza, vitória por 3-0 lá no Castelão semana passada. Goleiro Gustavo está suspenso, levou o terceiro cartão amarelo. William, que é o reserva imediato, é o jogador mais cotado a assumir a posição. Inclusive, o William já jogou pelo América, mas ele defendeu o clube nos jogos da Copa Sul-Sudeste, um torneio criado pela CBF, que o América não foi muito longe, parou na primeira fase. E o William, se caso confirmado, né, coisa que deve acontecer, ele vai fazer a estreia dele pelo América na Série B do Campeonato Brasileiro. Nas demais posições, sem desfalques por suspensão, sem desfalques por cartão, o que permite ao Humberto Louser ter muita tranquilidade para até repetir a formação do jogo contra o Fortaleza, um jogo que o América saiu vitorioso, claro, novamente falando, à exceção do goleiro Gustavo. Com isso, um provável América para o jogo de hoje: de William, Johnny, Ricardo Silva, Manuel e Dalbert. Meio de campo com Jiménez, Eduardo Persson e Segovinha. O ataque de Gabriel Barros, Mastriani e Everton Brito. Um abraço a todos, fiquem com Deus, até mais. Muito boa tarde, muito bom dia para todo mundo.
1: Ah, o Vini tá doidão, velho. Não sabe se é bom dia, se é boa tarde.
0: Tá virado, ô Vini Boy?
1: Tá doido, ele tá tomando remédio controlado também,
0: Vini. Tá viradão, hein, Vini Boy?
1: É Vini Escobar, né?
0: Vini Escobar.
2: É, Vini Escobar.
0: Grande Vinícius Silveira.
2: Mas o Alex Escobar tá bem, né? A gente brinca porque ele tá bem,
0: tá
2: né?
0: Tá bem.
2: Ele teve uma queda de pressão, um pico de pressão, na verdade, lá e tal. Ficou meio confuso, cortaram ele lá no ao vivo lá, mas ele tá bem.
0: Graças a Deus.
4: Tranquilo,
0: chegado. Muita participação aqui, discussão ainda sobre Messi, sobre Cristiano Ronaldo, sobre Copa do Mundo, sobre Brasil e Argentina se encontrarem aí. O Rica falou que o Messi vai, o Haaland, na verdade, fosse a Noruega, né? Ia terminar no bolso do Marquinhos. É, mas o Luiz falou, primeiro o Santos Cavalhais, cheio de ódio, falou assim, bem feito pro Potker.
2: Você tá pegando.
0: Por causa da mal caratice dele aí, O América deixou de ser campeão em 2020.
4: Ué, o que ele fez? Relembra.
0: O Potker tava lá, mas o que foi que ele fez? O
2: Potker tava no América?
0: É, não sei, deixou de ser campeão em 2020.
2: Cara, explica é melhor América, aí. Se não me engano, o América tava na... O América tava na ponte. O América, ele foi vice-campeão da Série B em 2020 com a Chape ali. A Chape foi campeã com 73. O América também tinha 73. Aí na última rodada ficou aquele...
0: Mas o que o Potker fez lá que avacalhou? Cara, segundo o Cavalhais aqui.
2: Eu sei que o Potker jogou no Cruzeiro em 2021.
0: Pergunta pra ele. Esse babo ovo dele, fala com ele todo dia.
4: Ô Santos Cavalhais, o que esse rapaz fez aí? Você... alimenta a informação, mas... Peraí.
2: Foi, o Potker foi trocado no Maurício aí.
0: É. Boa troca, hein?
2: É, pois é. Não, em 2020 ele tava no Inter. E aí o Cruzeiro mandou o Maurício pra lá.
0: Foi.
2: E o Potker veio pro Cruzeiro, oh Jesus.
0: É, mas aí eu não entendi a acusação do Cavalhais aqui. O Luiz falou...
2: ele explicou. É. Ele se jogou em cima do Messias. Ah. E o juiz inverteu a falta.
0: Ah, vai cagar,
2: marcando pênalti para o Cruzeiro.
0: Mal, cara.
2: Aí,
0: isso,
2: tem nada aí é Campeonato cara. Mineiro, né?
0: Tem nada a ver
2: isso. Campeonato Mineiro.
0: O Luiz falou, Pelé, Maradona e Messi são de outro planeta. Ele falou que Cristiano Ronaldo não limpa nem a chuteira do Messi. Ele falou aqui, hein? Ixi! Já azedou o caldo aí com o Arthur. Cristiano Ronaldo não limparia as chuteiras do Lionel Messi, segundo aqui o Luiz. É, cara, difícil dizer, os dois são monstros.
2: Assim, né? O Messi, é lógico que o Messi é um dos melhores jogadores da história, pra mim, só abaixo do Pelé, mas eu gosto mais do Cristiano Ronaldo, não tem como não.
4: Ué? Casa com ele, então. Pronto, resolve o problema.
0: É, não fala mal do Messi perto aí. Não fala que você não gosta, o negócio não é falar mal, se você falar que você não gosta... Que você admira o Messi, não é o melhor jogador para você não entende nada de futebol.
2: Não, tem nada a ver, velho. Eu só prefiro o Cristiano Ronaldo, porque eu torço pro Manchester United, Cristiano Ronaldo, que fez uma grande temporada de bola
0: de ouro. Ah, vai tomar no seu banho, velho.
2: Você fala que é cruzeirense, vem aqui e fala assim, eu torço pelo Manchester United. Vai cagar na
4: bola. Olha o argumento do cara.
2: Não, de boa, Gilberto, pra mim.
0: Deixa ele torcer,
2: velho. É triste. Podemos encerrar aqui. Não tem a menor condição. Eu torço pro Manchester United.
0: Ué, mas o Lélio Gustavo não fala isso?
2: O Lélio é um peroba, velho. É diferente.
0: Isso eu concordo com ele. Eu sou um perobão.
4: Ontem você mitou com um galudo. Agora você tá falando que
2: é... Ué, eu torço pro Manchester United. O que tem a ver? O que tem a ver?
0: É, o Cabito torce pro Tottenham.
2: É, o Cabito torce pro Tottenham, que é muito pior.
0: É, o William Matias tá perguntando pra você. Acharam o CR7 pro jogo que vai ter agora, Otto? Hein? Vamos falar agora da Alceng. 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
2: Vamos lá.
0: Hoje sai a camisa do Cruzeiro, a versão torcedor. Presente da loja do Cruzeiro, do BH Shopping, hein?
2: Boa, é isso aí. Vai pro Henrique Souza. Final de telefone 61, tinha que ser, né? 6-1, 23. O Henrique Souza já vai voltar aí quando o Cruzeiro voltar aos jogos oficiais, trajado, hein?
0: É isso aí, Henrique. Parabéns, hein? Galera, vamos trazer um recado aqui importante. 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
5: É verdade. Olha só, daqui a pouquinho começa o jogo de Portugal aí, né? Com Uzbequistão. Aí o que você vai fazer? 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
0: Boa, Milton! Galera, sorteio do kit da Krug German Pills e da churrasqueira Brasa Forte, que saem pra uma mesma pessoa. Aí é aquele kit completão, com as taças, fardão. Da Krug German Pills é na sexta-feira. Então até lá, todo mundo pode meter o... Calma, o nome na cumbuca. Calma lá, vocês também susto, hoje, hein? Vou falar pra vocês.
2: Só vai ganhar se estiver dando like no YouTube também.
0: Like no YouTube, se inscreve aí. O 98 Futebol. Quer falar, Lelão, alguma coisa?
6: Dá like aí, senão você já viu, né?
0: Vai pra onde? Vai pro colo do?
6: Não, o negócio cai, né?
0: Tá chegando o Ricardo Almada, hein? A gente volta daqui a pouquinho às 3 da tarde com o direto da Copa, ao vivo do Shopping Cidade, da Arena Panini. O 98 Futebol Clube amanhã ao meio-dia, dia de jogo do Brasil. 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Valeu, até daqui a pouco, galera!

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1: No Vale da Box, 2 horas.
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4: Copa do Mundo 2026. Jogos de hoje. Fechamento da segunda rodada da fase de grupos, horários de Brasília. Grupo K. Agora às 14h, nos Estados Unidos, Portugal e Uzbequistão. E às 23h, no México, Colômbia e República do Congo. Grupo L, às 17h, nos Estados Unidos, Inglaterra e Gana. E às 20h, no Canadá, Panamá e Croácia. O Brasil joga amanhã, às 19h, horário de Brasília, contra a Escócia e Miami, nos Estados Unidos, pela terceira rodada do Grupo C. Para os canais Vox, repórter Ronildo Bacardi.
1: O deputado federal Reginaldo Lopes, do PT, um dos autores da proposta de emenda à Constituição que acaba com a escala de trabalho 6x1 e cria as 2 folgas obrigatórias por semana aos trabalhadores, disse que não há resistência para a aprovação do texto, a não ser razões políticas do presidente do Senado, Davi Alcolumbre, do União. Questionado se a resistência de Alcolumbre seria porque o presidente Lula não indicou o senador Rodrigo Pacheco, PSB, à vaga disponível no Supremo Tribunal Federal, Lopes acredita que o presidente da Câmara Alta tem um conjunto de insatisfações, o que estaria levando Alcolumbre a buscar negociações.
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1: A menos de um mês do início das convenções partidárias, etapa que oficializa candidaturas e coligações para as eleições, os dois principais polos da política nacional ainda convivem com um cenário de indefinição em Minas Gerais. Tanto o PT quanto o PL seguem discutindo se disputarão o Palácio Tiradentes com candidatos próprios ou se apoiarão nomes aliados. O PL, nesse momento, repete em certa medida os passos do PT, que permaneceu em compasso de espera pela decisão do senador Rodrigo Pacheco, PSB, e agora aguarda a definição do também senador Cleitinho Azevedo, do Republicanos.
7: Um homem foi preso após uma tentativa de furto de veículo, desacato, ameaça e dano ao patrimônio público na manhã de segunda-feira em Fabriciano. O suspeito foi localizado durante o rastreamento na região da Rodoviária Nova após ser flagrado em uma briga com transeuntes. Conforme a apuração dos canais Vox, a polícia foi acionada inicialmente para atender uma ocorrência de furto de veículo na área central da cidade. No local, a vítima e o veículo foram localizados, mas o suspeito conseguiu fugir da abordagem inicial. Durante o rastreamento, os policiais encontraram o homem envolvido em uma confusão com populares. Após ser identificado como autor da tentativa de furto, ele foi detido e recebeu voz de prisão. Ainda conforme a polícia, durante o transporte na viatura, o suspeito teria danificado o patrimônio público ao desferir socos e murros no interior do veículo. Ele também teria desacatado e ameaçado os policiais militares durante a contestação. O suspeito foi conduzido para a delegacia. Para os canais Vox, repórter JL.
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0: Boa tarde, tarde! Estamos chegando aqui na Vox 97 FM, a onda roxa que tomou conta do Vale do Aço, com mais um Clube da Vox.
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0: Terça-feira, hoje é dia 23 de junho de 2026, a lua é crescente, isso mesmo. E o tempo, hein? Ah, o tempo está bom. O sol está brilhando, 26 graus a temperatura. Umidade relativa do ar, 52%. É inverno.

Pois é, do lado lá está meu amigo Júlio César Correia, direção-geral Dr. Jonair Cordeiro. A partir de agora, a música, a informação, o entretenimento, a sua participação, que é mais importante, pelo nosso WhatsApp 983763371. 983763371, o WhatsApp mais famoso do Vale do Aço, mandando mensagem de voz, o texto, e lembrando que daqui a pouquinho nós teremos o Clube Premiado. Clube Premiado vai presentear os acertadores do mês passado e deste mês, dia 3, na outra sexta-feira, né? Vamos sortear 5 ouvintes aqui, beleza? Isso mesmo. E às 3h15 hoje nós teremos a nossa querida psicóloga Ananísia Leal. Ananísia vai falar sobre: será que o amor sustenta uma relação? O que você acha? Só o amor sustenta uma relação? Vamos falar sobre isso a partir das 3h15 com a psicóloga Ananísia Leal. Vamos estar na live do YouTube da Vox 97 FM e também do Instagram da Vox. 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Vamos juntos até as 4 da tarde. Começamos assim, ó, às 12h09 com Michael Jackson. Boa tarde.

12h14. Começamos o nosso Clube da Fox, o Michael Jackson Thriller. Boa tarde, você, minha amiga, dona de casa. Tudo bem com você? Beleza? Alô, você, minha querida secretária do lar. Um beijo, bom trabalho, tudo de bom. Você do volante, obrigado pela carona que me dá com a 97 FM no rádio do seu carro. Lembre-se que em casa alguém espera por você, tá bom? Você que tem em casa ou trabalho, onde quer que você esteja, boa tarde. Na esperança que todos estejam passando uma excelente terça-feira. Você que está acompanhando a gente aí pelas plataformas digitais espalhadas pelo mundo inteiro, Vox 97 FM, e pelo nosso aplicativo, onde quer que você esteja, Vox 97 FM. Um abraço.

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5: No Varga Vox, 2:18.
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5: 2:19, 2:19. Olha só, faleceu ontem o cantor Bob de Carlo. O Bob de Carlo, ele que foi um dos grandes nomes da Bossa Nova, né? Isso mesmo, foi um dos grandes nomes da Bossa Nova, o Bob de Carlo. Ele faleceu ontem aos 80 anos, e a causa realmente da morte dele não foi falada, né? Sabe-se apenas que o Bob de Carlo, ele tinha 80 anos, iria fazer 81 anos, agora em dia 30 de junho faria 80 anos. Conhecido como Bob de Carlo, ícone da Jovem Guarda, nasceu em 22 de junho de 2026, aos 80 anos, na cidade de São Paulo. A causa oficial do óbito não foi detalhada pelas fontes, mas registros apontam que ele enfrentava uma severa convalescência desde o final de 2022, após ter contraído uma pneumonia violenta. Isso mesmo, Bob de Carlo, na Jovem Guarda, fez sucesso com essa música aí, ó. Tijolinho!

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13: Duas horas e 27 minutos, agora 2:27. O Clube premiado está no ar. Você que acertar e que acertou semana passada, vamos sortear na sexta-feira 5 ouvintes aqui, tá bom? Entre os acertadores. Olha só, hoje o Clube Premiado quer saber o seguinte: quantos países fazem parte da Ásia Central?
14: Você entendeu a pergunta?
13: Quantos países fazem parte da Ásia Central? Você sabe? Ontem nós perguntamos, foi a respeito do continente asiático, né? E hoje nós queremos saber também quantos países fazem parte da Ásia Central. Mandando WhatsApp, mensagem de voz ou texto para o 983763371. 983763371. 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Já tem gente respondendo aqui, ó, nós estamos pesquisando lá, né? Vamos ver aqui, hein? Atenção, um abraço aqui para Aparecido, que esteve aqui hoje cedo. Falou, Aparecido, Dorinha, um beijo, tudo de bom, querido. Geraldo Madeiro, um abraço, Geraldo. Boa tarde, meu amigo. Estamos em Coronel Fabriciano, ligados na campeã de audiência. Um alô pra nós aí. Falou Geraldo Madeira, a esposa Raimunda. Um grande abraço lá em Coronel Fabriciano Merviana. Tudo de bom, hein? Alô, boa tarde.
15: Boa tarde, Ademir Cunha, danadão. Bom ou não?
13: Bom.
15: Mandei a resposta pra você aí, beleza?
13: Mandou?
15: Tamo junto no tombo.
13: Cadê a resposta dele? Uzbequistão tá perdendo 2-0 já para Portugal. Falou Alexandre Caliço, um grande abraço. Elizabeth, minha linda do Primavera Timóteo, a filha do Alceu. Valeu, Elizabeth, um beijo para você, para Ana e um abraço, meu grande amigo Alceu. Ainda hoje falei de você, Alceu. Tava lá no Ronaldinho hoje pela manhã com o Calico, que é irmão do Paulo Schmidt. A gente tava conversando sobre futebol. Aí eu falei assim, rapaz, você sabe que o Alceu, um amigo meu lá do Primavera, começou no gol e acabou com o centroavante? É duro. Aí, os Besquistão fez um gol. Hein? Nossa senhora, que ele foi pênalti. Hein? Portugal de vermelho, né? Vamos ver lá no VAR lá, ué. Se o cara foi derrubado e tudo, ele não derrubou o cara do Portugal. Hein? O Portugal que derrubou ele, não? Vamos ver aqui. Olha só, um abraço aqui para a Aparecida. Valeu, Aparecida, respondendo aqui. Hoje a Márcia já mandou áudio também. Um beijo, tudo de bom, viu, Márcia? Um abraço para você. Alô, boa tarde.
16: Boa tarde, meu amigo Denis Cunha. Cinco países é a resposta. E falou, meu amigo.
13: Um beijo. Tudo de bom, Márcio. Para você também, querido. Um beijo. Tudo de bom, tá? Vamos que vamos!

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2: No Vardavox, 2:32.
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É isso aí, 2:34, 2:34, o Clube Premiado hoje está perguntando o seguinte, olha só, quantos países fazem parte da Ásia Central? Respondendo aqui no WhatsApp 983763371, mensagem de voz ou texto 983763371. Ana Angélica Timirim, boa tarde, caríssimo Demi. Respostas, é isso aí, Ana Angélica. Um abraço, querido, tudo de bom, tá? O Cledilson, tá lá no caladinho de cima, sempre ligado, ele e a Márcia. Falou, Cledilson. É irmão do Cléo, é isso aí. A Nilza. É Vânia, é. É Vânia. Quem é Márcio? Tô doido. Nossa. Ô Cledilson, brincadeira, hein? É duro, hein? É a Vânia. É. Boa tarde, Ademir. Nilza Bairro Namoro. Valeu, Nilza. Um beijo, tudo de bom, tá? Boa tarde, Ademir. Minha amiga Margarida Madureira Primavera Timóteo. Valeu, Margarida. Boa tarde, Ademir Cunha. Que Deus abençoe sua tarde. Amém. Cleonice Rodrigues Quintão. Santa Terezinha é 2, né, Cleonice? Santa Terezinha 2. É... Você tem Santa Terezinha 2 aqui, ô? Lá em Fabriciano tem, aqui também tem, não, né? É, Coronel Fabriciano, tá certo. É, Santa Terezinha 2, Coronel Fabriciano, né, Cleonice? Um abraço, tudo de bom, tá, querido? Valeu pela resposta aí. É, mas quem tá aqui, hein? A Nilza já falei. 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Coldplay. Coldplay? Viva la vida. 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

Viva la Vida, Coldplay. Você já ia falar Paradise, hein? Aqui às 12h41, no Clube da Vox, olha o Vale do Aço, conta agora com a sua nova concessionária de motos, Bajaj, uma moto diferente, com menor preço, menor custo-benefício, 3 anos de garantia, motos a partir de R$16.300, de 150 cilindradas, e ainda de 160, 200, 250 e 400 cilindradas. 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
4: No VAR da Vox, 2h45.
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4: É isso aí, 2h46 agora, 2h46, Clube Premiado hoje querendo saber o seguinte: quantos países fazem parte da Ásia Central? Tem gente respondendo, olha aqui, minha amiga Geralda Primavera Timóteo, boa tarde Geralda. Que Deus derrame chuvas e bênçãos sobre sua vida, amém. Para você e toda a família também, tá, querida? Saudações atleticanas. Resposta, beleza, Geralda. Um beijo para você, tudo de bom, tá? Ó, Márcio Dolaria. Márcio Dolaria. Valeu, Márcio, tá ligado lá. Boa tarde, Ademir. Margarida Gomes. Ah, Margarida Chiquinho. Primavera Timóteo. Valeu, Margarida. Tudo de bom, dá um abraço, Chiquinho, hein? Saudações atleticanas, viu, Chiquinho? Tudo de bom pra você. Olha só, 2h47. Hino da Mãe Atípica.

0: Pois é, isso aí foi o hino da manhã típica. Você ouviu aqui no nosso Clube da Vox. Olha só, lembrando que sexta-feira, dia 3, né? Semana que vem, vamos sortear 5 ouvintes aqui entre os acertadores do Clube Premiado. Dessa semana, semana passada e da semana que vem, tá bom? 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Um abraço, meu amigo Gustavo Hilari. O sogro dele também está sempre ligado lá. Ô, Miguele, danadão, um abraço, hein? Alô, boa tarde.
1: E fala comigo, manda aí o Lago do Vale. Deixa eu falar pra você, a resposta é 5, tá?
0: Ô, oh, meu Deus, tá acelerado? Bandeirilson, você é demais. Saudações, atleticanas, Bandeirilson. O que é isso aqui? Esse menino tá implantando cabelo ou óculos tá em cima da cabeça dele? É óculos? Tá ficando calvo, né? Pensei que eu tava fazendo implante. Aqui, o Vinícius João 23, Timóteo, um abraço, Vinícius. Valeu, meu amigo, tamo juntos. Weider, Ana Rita, o Weider, Ana Rita Timóteo. É, mas fala, danadão, aqui quem fala é o Rian, do bairro Cachoeira do Vale. Olha o Rian. O Rian é o... Ué, né? Não, tô fazendo confusão aqui. O Weider e o Rian. Rian, você é filho do Weider? O que você é do Weider? Ele mandou no WhatsApp do Weider, que eu falei com ele, mas é o Rian. Rian que tá participando aqui. Boa tarde, Demi. Maria Alves, Caravelas e Patinga. Um beijo, Maria Alves, pra você, pro Edinho e toda a família aí no Caravelas e Patinga. Tudo de bom, valeu pela participação. O que tá chegando? Dire Straits. So Far Away. So Far Away.

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1: No Vale da Box, 3 horas.
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4: Os jogadores do Cruzeiro se reapresentaram ontem após um período de folga de quase um mês. O Cabuloso fará um amistoso dia 4 de julho, um sábado, às 16h do Mineirão, contra o Defensor do Uruguai. No Atlético, a segunda-feira também foi de reapresentação. O meia Matheus Izepe, que não se reapresentou ontem, deverá ser negociado por empréstimo com o clube europeu, segundo informou a diretoria atleticana. Para os canais Vox, repórter Ronildo Bacardi.
1: A previsão do mercado financeiro para o Índice Nacional de Preços ao Consumidor Amplo, IPCA, inflação oficial do país medida pelo IBGE, passou de 5,3% para 5,33% este ano. A estimativa consta no boletim Focus divulgado nesta segunda-feira pelo Banco Central, com as expectativas semanais de instituições financeiras para os principais indicadores econômicos. Desde então, são 15 semanas sucessivas de aumento, o que levou o índice a superar o teto da meta do Banco Central de 3%, com tolerância de 1,5 ponto percentual para mais ou para menos.
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1: O líder do governo no Senado, Jax Wagner, apresentou ao Supremo Tribunal Federal, nesta segunda-feira, um recurso para anular a decisão que autorizou a busca e apreensão em sua residência. Ele foi alvo da nona fase da Operação Compliance Zero, que investiga as fraudes praticadas pelo ex-banqueiro Daniel Vorcaro do Banco Master. A Polícia Federal suspeita que Wagner tenha sido parte do esquema. Ele nega as suspeitas e afirma que há erros na decisão do relator do caso, o ministro André Mendonça, de ordenar as buscas nos endereços.
7: A polícia rodoviária fez abordagem a um idoso de 70 anos na MG-232 KM-10 em Santana do Paraíso. O motorista conduzia um caminhão Mercedes-Benz 1113. Durante a operação policial rodoviária, a guarnição abordou um veículo com sinais de adulteração. Diante dos fatos, o motorista foi preso em flagrante. Para os canais Vox, repórter JL.
1: Próxima edição às 16h. 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

0: 3:06, ouvimos aí o Gilberto Medeiros com a Redação Vox, de volta agora com o nosso clube premiado, e agora é hora de conversarmos com a nossa psicóloga Ananísia Leal. Já mandei aqui no WhatsApp hoje, assim que a Duda mandou para mim, o tema da Ananísia hoje, né? É assim, você acha que o amor pode segurar o relacionamento, né? O amor segura o relacionamento? Já tem gente participando aqui, já falando, tá? Porque, olha só, o tema que a Ananísia escolheu. Porque junho, mês dos namorados. Então, será que o amor sustenta uma relação, né? Boa tarde, Ananísia.
1: Boa tarde, Duda.
0: Tudo bem?
1: Boa tarde aos ouvintes do Clube da Vox, né?
0: Beleza.
1: Estamos aqui de volta, né? Já mais de 15 dias.
0: Você tá torcendo pro Brasil demais, hein? Tá.
1: Eu tô, você viu?
0: Toda vestida de verde e amarelo.
1: Verde e amarelo, lenço no cabelo.
0: Fez um lenço no cabelo, fez uma festa lá na fazenda dela, você precisa de ver, tá? Mas é isso, as pessoas...
1: Mas a gente teve o encontro da família, né?
0: Então, pois aí, é.
1: Encontro da família, a gente aproveita.
0: Ah, foi encontro da família, tava todo mundo de verde e amarelo. Muito bom, bonito, eu gostei de ver. Olha só, mas teve gente, participe conosco aqui, nós já estamos na live do YouTube e do Instagram da Vox, 97FM, manda sua mensagem aqui para o 983763371, mensagem de voz ou texto, tá bom? O que você acha? Você acha que apenas o amor, né? Tipo assim, será que o amor sustenta uma relação?
1: É uma pergunta interessante, né? Eu já falei desse tema lá no meu Instagram, uhum. né? Então, nós estamos fazendo vários videozinhos, eu e uma outra psicóloga, uhum. a partir do Dia dos Namorados. Nós provocamos isso aí nas pessoas que nos seguem, né? É a respeito do amor, né? Que a gente, quando pensa no amor, nós idealizamos assim, algo para a vida toda, romantizamos demais, né? E principalmente nós mulheres, que nós somos muito emocionadas, né? Nós, quando falamos em amor, então costuma-se romantizar muito a palavra amor, né?
0: Eu sou desse tipo.
1: É? Você é desse tipo?
0: É.
1: Que bom, hein?
0: É isso mesmo. Eu sou romântico, carinhoso, né? Isso é bom. Mas depois você vê que não tem a recíproca, né? Do outro lado, você fala, poxa, eu acho que tá tudo errado.
1: É, porque às vezes não é que não tem a reciprocidade, mas é porque às vezes a sua intensidade de amar é muito, né? É muito intenso. Às vezes a outra pessoa tá te amando também, uhum, até mesmo...
0: Do jeito dela, né?
1: Do mesmo jeito, te amando da mesma forma, mas porém na intensidade dela, né?
0: Isso
1: de uma
0: mesmo.
1: Outra forma de amar.
0: É isso mesmo.
1: Existe um livro que chama-se As Cinco Linguagens do Amor.
0: Uhum.
1: Eu acho muito interessante aquele livro. E eu costumo analisar as pessoas falando, gente, cada pessoa tem uma maneira de amar, né? Cada pessoa tem uma maneira de demonstrar seu amor. E é isso. Amor é muito importante para a relação, nas relações. Né? Na relação conjugal, né? Na relação do seu vínculo familiar, na relação com as suas amizades. Em todos eles, o amor é muito importante. Mas a perguntinha é, né? Será que
0: já
1: o amor
0: tem
1: é
0: gente,
1: suficiente?
0: Já tem gente participando. Assim que eu disparei aqui no WhatsApp, uhum. Um ouvinte mandou aqui o seguinte, olha só. Não vamos falar o nome dela, mas ela falou e eu penso assim também, sabe? Quer dizer, olha só. Ela falou o seguinte, que esse tema aqui é muito bom, né? Ela gosta muito de ouvir você também, que às vezes que você vem... E ela falou o seguinte, amor é a base de tudo, mas não sustenta uma relação. Uhum. Né? Onde falta respeito, companheirismo, carinho, confiança, relação não dura, né?
1: Exatamente,
0: difícil, né?
1: Né? É essa questão mesmo, porque o amor ele não é suficiente para manter a relação, mas ele é a base. Porque numa relação onde não há amor, também pode ter o respeito, pode ter a compreensão de outras coisas, mas não tem amor, não tem porquê a pessoa também ficar. É como se tratando de uma relação amorosa, de um conjugal. Uhum. Se eu não tenho amor pela pessoa, então não vale a pena, eu vou viver como amigos ou só porque eu tenho respeito pela pessoa, não. Ah, por isso que fala união, relação. Relação é união, né? Tem que haver. O amor, ele é a base. Ele não é a parte mais importante. Porque também o amor, ele é uma emoção secundária. Uhum. Então, ele é uma emoção que a gente aprende. Ninguém nasceu amando. Eu não nasci amando meu marido. Eu aprendi a amar meu marido.
0: Seus pais, isso é amor, né? É um amor diferente, né?
1: Os meus pais também, uhum. Eu não nasci amando meus pais.
0: Isso mesmo.
1: Eu aprendi a amar, uhum. Né? À medida que a gente vai, os pais vão cuidando, vai dando amor, vai recebendo amor também, e a gente vai aprendendo a amar. Uhum. É uma emoção secundária. Então, da mesma forma que se aprende a amar, também se aprende a desamar, né? O desamor. Então, ele é uma parte importante para a relação. Então, quando há amor, aí vem os outros ingredientes da relação, vamos pensar assim, né? As outras coisas que é muito importantes, é fundamentais para a relação, né? Então, aí sim pode garantir uma relação duradoura, né? Aí o amor vai evidenciar dentre os outros ingredientes, né? Ali para a relação. Uhum. Então, o amor, ele vai ter evidência.
0: Pois é, porque onde não tem amor, como é que faz? Não pode ter um relacionamento com uma certa estrutura, né?
1: Exatamente.
0: Então, quer dizer, e outra coisa, quando um dá e não recebe, também pode esfriar, né?
1: Na verdade, o amor é o seguinte... Não, é meio difícil explicar o amor na sua complexidade, uhum. Né? É meio difícil. Mas o que que acontece? A pessoa pode não amar uma pessoa, mas ela pode ver tantas qualidades na pessoa e tantos critérios que vai preencher os critérios para que ela... para que aquela pessoa que ela procura... Uhum. Então, ela pode não amar e ela passa a amar... Porque ela pode conviver com aquela pessoa ser compreensiva com ela, ser carinhosa com ela, afetuosa, né? Vai ser companheira. Aí aquela pessoa passa a amar aquela pessoa. Quantos casos? Você já viu, Ademir? Eu já presenciei quantos casos de pessoas falando assim, olha, eu casei com ele, mas eu não amava ele. Ou ele também, eu não amava ela.
0: Começou a amar depois também.
1: Eu passei a amá-la depois, ou amá-lo depois da convivência. Porque eu vi tantas coisas boas, tanta qualidade nela, uhum. E aí eu comecei a amá-la, né? Eu comecei a exercitar a emoção do amor e aprender a amar essa pessoa. E aí a pessoa fala assim, hoje eu a amo, ou eu o amo, assim, de verdade, verdadeiramente eu o amo.
0: Com a convivência mudou, né?
1: Com a convivência.
0: Né?
1: Mas existe o outro lado também. Pessoas que tinham um amor intenso, que amava mesmo e que era mais que era uma paixão do que amor, eu acredito que amava numa intensidade. E aí foi conviver e de repente desgastou, né? A relação desgastou, a pessoa não tinha os outros ingredientes para a relação, né? Às vezes ali tinha prejuízo nessa área. E aí a pessoa foi desgastando e um dia deixou de amar. Uhum. Então, amor é uma emoção que se aprende e que desaprende.
0: É isso mesmo. Você está no relacionamento, aí você tem que saber assim, o que que me segura nesse relacionamento, não é isso?
1: Exatamente.
0: Né? O que que está me segurando nesse relacionamento? Por que eu não saio dele, né? Então, eu acho muito difícil, igual você falou, tem muitas pessoas que hoje estão separadas de corpos, né?
1: Uhum.
0: Ele tá num quarto, ela tá no outro, tem filhos já criados, aquele negócio todo, mas não existe mais nada entre eles.
1: Existe.
0: Entendeu?
1: Não existe o amor conjugal. Né? Às vezes a pessoa ama na outro modo de amar. Vamos pensar. Tem várias linguagens do amor. Então, às vezes a pessoa ama o outro, agora já não é meu parceiro mais, eu já não consigo amá-lo como meu esposo.
0: É um companheiro.
1: Companheiro. Agora eu o amo como uma pessoa comum.
0: Qualquer um.
1: É, não deixou de amá-lo, a forma de amar é outra, né?
0: Pois é, manda sua opinião pra gente aqui no WhatsApp 983763371, falando o que que você acha, né, do nosso tema aqui hoje. Ei, Demir, depois vou falar o que a Maria Alves mandou lá do Caravelas aqui, tá bom? Agora 3h16, eu volto já já.
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0: No VAR da Vox 3:20.
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0: 2:21, agora 2:21. Nós estamos conversando aqui com a nossa psicóloga Ananísia Leal. E o tema hoje é esse aqui, um tema muito importante, por isso a gente está pedindo para você interagir conosco aqui pelo WhatsApp. Será que o amor sustenta uma relação? Pelo que eu estou vendo aqui, eu acho que não. Mas o amor constrói, né? Só o amor constrói.
1: É a base,
0: né? Tem uma música do Dom Ravel que falava assim, na década de 60. Maria Alves fala aqui o seguinte: ei, Demi, com certeza o amor supera tudo. Igual te falei, 49 anos eles fizeram juntos outro dia, né? Foi esse mês, né, Maria Alves? Foi esse mês. O tempo tá passando tão rápido. Tivemos muitos momentos difíceis, mas o amor nos fez entender que vale a pena lutar. Somos muito felizes com as graças de Deus. Amém. Eles fizeram 49 anos juntos. 49 anos é muito quilo de sal grosso que você come, né?
1: Eu tenho 46 anos de...
0: Já?
1: Eu tenho de namoro com casamento, né?
0: Ah, juntou tudo?
1: É, juntei tudo, porque de namoro foi 6 e de casamento é 40.
0: 6 anos namorando?
1: Oh, 6 anos. E namoro e casamento deu 46. O que eu digo? O amor, ele é a base, mas ele por si só por amar, ele não é suficiente. Né? Tem outras coisas, e na psicologia nós vamos entender que relacionamentos também precisam de quê? Comunicação mais respeitosa, né? Precisa de comunicação respeitosa. Às vezes a comunicação, a pessoa vai, não é porque eu amo meu marido, eu vou falar o que eu penso com ele, o que vem na minha cabeça com ele, né? Ou vice-versa, ou ele vai falar comigo numa forma que vai me desrespeitar. Né, que vai me
0: humilhar. Mas na hora que você está nervoso, você fala coisas que...
1: Pois é, mas né? é preciso auto se regular, né? Porque não é porque você ama uma pessoa que ela é obrigada a ouvir tudo aquilo que passa na sua cabeça. Né? A gente tem que se autorregular. Eu posso pensar uma coisa e eu vou analisar se eu devo falar isso com fulano ou não. Ou em um outro momento eu vou estar conversando com fulano sobre aquilo. Né? Porque as palavras, uma vez que saem da nossa boca, ela não volta mais.
0: E machucam, né?
1: É, e aí você vai ver muitos relacionamentos trincados, não por falta de amor, mas por falta dos outros ingredientes que o amor, para manter essa relação, né? Então é isso.
0: Pode falar. Que eu ia falar, a Regina tá aqui. Boa tarde, Ré, beleza? Ela tá digitando, ela mora lá no Bom Retiro e Patinho. Vamos ver o que a Regina tá digitando aqui, né? A Regina tem 2 filhos maravilhosos, um casal. Um tá lá em Fortaleza, né, Regina? E a outra mora aqui em Patinga, casada. Tem um casal de filhos também, né? A nossa querida Regina. Casal não, ela tem a menininha, né? É, a Belinha, chama Belinha também, a Bela. Mas olha só... Eu sei o seguinte, que oh, gente, nós já falamos sobre relacionamento aqui, né? Isso que a Ananísia falou. Então, quer dizer, na hora da raiva, tem uma música da Vanderlei que chama Na Hora da Raiva. Na hora da raiva eu disse tudo, né? Então joguei tudo pra fora e depois pedi perdão. E aí? Mas é só pedir... Oh, eu acho que é melhor pedir perdão do que deixar pra lá. Ah, você desculpa, eu falei aquilo, entendeu? Mas foi na hora da raiva, porque eu acho que na hora da raiva você fala muitas coisas que depois até você mesmo arrepende. Não é por aí, não? Na hora da raiva você fala, você joga pra fora.
1: É, a hora da raiva fala muita coisa, mas... mas o que nós estamos falando aqui é pra manter esse amor, pra manter essa relação. Então eu preciso me autorregular também, né? Não é porque eu amo e aí eu tenho esse companheirismo, já tenho 40 anos de casado, eu vou falar a minha vida, eu tenho 40 anos de casado, eu vou chegar perto do meu marido e vou despejar tudo que eu penso.
0: Mas você tem que falar o que você sente.
1: O falar o que eu sinto é uma coisa. Por isso que tem que ter uma comunicação respeitosa. Eu posso falar o que eu sinto de maneira diferente. Eu não preciso estar despejando ali e na hora da raiva você estar descontrolado emocionalmente, você vai falar coisas que vai trincar para a vida toda. Uhum. E aí a pessoa vai lá na frente e fala assim, nossa, lembra que você falou isso e isso comigo? Eu guardei isso e isso que você falou, né? Então, não é porque a pessoa ama que ela não vai sofrer os outros critérios, as outras coisas que precisa, os outros ingredientes que precisa ter na relação.
0: Mas né? A partir do momento que você fala que, você falou isso, eu guardei aquilo que você falou, quer dizer, então existe uma certa mágoa naquilo ali.
1: Exatamente, né? Porque as palavras não foram respeitosas, né? Eu não pensei que eu poderia ofender a pessoa que eu amo. E amor é cuidado, né? É cuidado de todas as formas. Então eu tenho que cuidar do emocional de quem eu amo também. Uhum. Né?
0: O Paulo mandou um áudio aqui. Vamos ver o que, o Paulo está falando. Sempre interagindo com o Paulo. Tá meio sumido, acho que está de férias. Ele gosta de uma roça, tá? Fala não, Paulo. Ele manda para mim no meu WhatsApp. Eu falo, não, eu passo mal se eu ficar aí. Minha depressão aumenta. Eu fico. Vamos ver o que o Paulo está falando aqui do nosso tempo. Boa tarde, Paulo.
8: Boa tarde, Ademir, Júlio. Boa tarde, doutora Anenísia. Doutora Anenísia, nós temos um refrão muito famoso, né, do Vinícius Moraes, que diz que é impossível ser feliz sozinho. Eu estava vendo uma matéria numa rede de televisão falando de um rapaz, já de idade, já deve ter uns 60 anos, um catarinense que mora no meio de uma mata, bem isolada, né, inclusive o pessoal está até querendo tirar ele de lá, né, o governo e a população estavam intervindo, né. E ele mora completamente sozinho, disse que... Aí a pergunta foi essa, você consegue viver bem sozinho, precisa de outras pessoas? Ele disse que não, claro que a gente precisa, porque depende de comprar alguma coisa, uma coisa ou outra, né? Mas o que a psicologia fala sobre isso? É possível viver sozinho e feliz?
0: É impossível de viver sozinho. Essa música que você falou é essa aqui. Eu, por exemplo, eu não sei viver só.
1: Olha, isso vai de cada pessoa, né?
0: O cara ficar no meio da mata lá sozinho, e pra mim não tá normal, não.
1: Não é normal. O ser humano, ele tem uma necessidade de ter outras pessoas. Mas tem pessoas que
0: preferem
1: ela
0: afastar, né?
1: Realmente, tem pessoas que elas se sentem bem sozinhas, né? Não é uma coisa normal para a gente ver dentro daquilo que a gente é acostumado a vivenciar. Mas existem sim pessoas que são felizes
0: dessa forma.
1: Não é solidão, é solitude. A solidão é aquela que dói, aquela que, né, que eu não consigo viver sozinho, dói eu ficar sozinho, eu não tenho pessoas. Solitude é eu fico sozinho e fico de boa. Entendeu? Então esse cara aí, Paulo, me dá a se entender que ele é feliz sim, se ele falou que é, vamos pensar que seja.
0: Cada um vive da sua maneira, né? Exatamente. Então, quer dizer, ele preferiu ficar lá no meio de uma mata, a sós, né? E por exemplo, eu não conseguiria, você sabe, Paulo, quando você me manda, que você fala que pode diamantina nessas roças, por aí a diamantina não é roça não, mas você manda quando você tá na roça, eu falo, nossa, eu fico mais deprimido que isso aí. Pois é, então, ele resolveu viver dessa forma, né? Então, quer dizer, ele acha que não precisa do outro. Igual o Paulo falou, mas você precisa de alguém para comprar uma coisa, fazer isso e aquilo. Ele acha que não precisa. Ele vai lá e faz. E o dia que ele não puder? Vai morrer lá, ninguém sabe como morreu. Aqui. A Regina tá falando aqui. Boa tarde, Ré. Um beijo para você no Bom Retiro e Patinga. O amor que sustenta o relacionamento tem que haver uma química, né? Igual você falou, respeito, conexão para juntos enfrentar os obstáculos. Amor não é aquela rosa linda que a gente vê. O diálogo é importante, assim vamos descobrindo o amor. E é também que uma semente que cresce, é isso mesmo, e deve ser cuidada todos os dias. Que negócio, você tem que ir lá, o amor assim, cada dia você vai lá e dá uma aguada nela, né? Água, tipo uma planta, não é isso?
1: Lembrando que o amor é uma emoção, eu falei que é uma emoção aprendida.
0: Pois
1: então,
0: é.
1: Então, se aprende, todos os dias eu posso aprender a amar. Todos os dias. né? Então eu aprendo a amar todos os dias, ele só vai fortalecer. Cada dia mais eu vou aprendendo a amar a pessoa e vai fortalecendo, e aí é isso. A gente não consegue falar do amor na sua complexidade, na sua plenitude, né? Nós vamos falar do amor daquilo que a gente entende para hoje, porque o amor é amanhã, eu posso amar de outra forma, né? Aquela pessoa, eu posso aprender, a intensidade do meu amor pode aumentar amanhã, porque vai que eu estou aprendendo a amar essa pessoa mais e mais. Então, cada dia é um degrau, né? Eu vou subindo um degrau na escala do amor.
0: Pois é, a Regina termina falando, temos que tomar cuidado também nas palavras, né? Aquilo que você falou, para não ferir em ambos, que essa é a opinião
1: exatamente,
0: dela.
1: Exatamente.
0: O amor tem que prevalecer, nada melhor que amar. Eu me amo e amo amar alguém.
1: É aquilo que eu falei, nós estávamos conversando aqui há pouco, né? Nem era no ar, mas falando assim, olha, o amor ele parte de quê? Primeiro eu preciso me amar, e aí eu vou amar as pessoas, é automático. É uma troca, eu me amo, depois eu amo a pessoa que é, né, que eu vou me relacionar, e aí vai se construir essa forma de amar, né? Uhum. Então é isso. E aí, dentro da psicologia, nós falamos aqui sobre a comunicação respeitosa, sobre a confiança, né? Nós precisamos confiar no outro, sobre limites saudáveis, né? Eu preciso ter limites na relação também. Há pouco eu falei sobre a comunicação respeitosa, é quando a pessoa acha que por ela ser, por ela amar, por a pessoa amá-la ou ela amar a pessoa, ela pode falar tudo que ela pensa, nem sempre. Né? Nós temos uma mente sabotadora, nossa mente ela traz pensamentos maus, pensamentos negativos às vezes, e às vezes uma palavra ela pode jogar toda aquela construção de amor para baixo. Né? A pessoa pode ir deixando de amar ao outro por uma comunicação desrespeitosa e por não criar limites saudáveis. Limites saudáveis é, eu preciso entender até que ponto eu posso ir numa comunicação com a pessoa que eu amo, até que ponto eu posso falar aquilo que eu penso, né? A gente vê muito, Ademir, um exemplo muito assim, a gente que é mulher, a gente odeia que as pessoas falam que a gente é gordinho. Uhum. A gente é gordinho, eu sou gordinho, mas assim, imagina, a gente odeia. Aí chega o marido lá, né, que é a pessoa que a gente mais ama.
0: Nossa,
1: ali,
0: tá gorda.
1: A gente ama, e aí ele vai e fala assim, nossa, mas você tá gorda, você tá tudo. A mulher não pensa só nessa palavra. Ela vai criar um cenário, ela vai criar todo um contexto
0: para
1: falar daquele ali, tá falando isso porque ele já não me ama mais, porque ele não gosta de mim, já tá pensando em outra pessoa. Então ela vai desconstruindo, aí o amor que era tão intenso, ele começa a apagar, né? Então por isso que precisa ter limites, os limites saudáveis. Eu preciso criar isso dentro da relação. A pessoa, eu não posso falar tudo que eu penso, eu posso até pensar, mas eu não preciso falar, né?
0: Mas na hora da raiva de repente você fala, mas depois você pede perdão, pede desculpa.
1: Mas aí uma vez que a palavra saiu, ela é difícil retornar.
0: É isso, né? Mesmo.
1: Aí vai precisar, que vai falar outra, é resolução de conflitos. Eu vou precisar entrar num processo para resolver esse conflito que houve aqui agora, né? A resolução de conflitos, ela é muito importante numa relação. Então eu precisar saber que se eu ofendi, se eu falei a pessoa que eu amo, né? Então, para manter essa relação de amor, eu preciso saber fazer essa resolução de conflito.
0: 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Voltamos daqui a pouco.
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2: No Vardavox, 3:36.
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0: 3:39, 3:39. Um abraço aqui para o Ricardo. Ricardo, boa tarde, Ricardo. Depois você fala de onde você está. Está aqui no Instagram, curtindo a gente. Marcelo José Pacheco. Ah, Deus abençoe, amém. Falou, Marcelo, depois você fala de onde que é também, tá? Só pra gente registrar aqui, que é importante pra nós. Nós estamos falando hoje, esse tema que a Ananisa escolheu, e é muito... Todo mundo tá gostando do tema, esse tema é muito bom, é ótimo, né? Mas o... É aquilo que eu tava conversando com a Ananisa agora, no intervalo também. É difícil, eu, por exemplo, eu não sei falar não. E eu tinha que... Agora, com essa idade que eu tô, não vou aprender a falar não.
1: Será que não?
0: Aprende? Por quê?
1: Claro que aprende.
0: É mesmo?
1: Oh, lógico.
0: Ó, fiquei feliz com a gente. Se eu não aprendi até hoje, não vou aprender mais não, hein?
1: É, Uê, na verdade, o não, a dizer não, é a autonomia. Né? Eu pois começar é. A treinar essa habilidade, né? E treinar, não é que você vai dizer não para tudo, mas tem coisas que a gente precisa criar, tá lá dentro dos limites saudáveis.
0: Muitas né? da vezes relação. Eu fiquei prejudicado por não saber falar não.
1: Limites saudáveis é eu dizer sim, dizer não, mas tudo com...
0: Na tora, não.
1: Não é dessa forma. É tudo dentro de uma comunicação mais assertiva, né? De uma comunicação respeitosa, né? Eu posso dizer não para a pessoa, porque o não, às vezes, é um sim para mim, né? Então, eu digo não para a pessoa, mas está dizendo sim para mim. Então... É tudo dentro da relação, tem que ter muita interação e muito vínculo, né? E muita, eu falo assim, muita disponibilidade para você tentar pensar no que, no, na, ou compreender o que o outro está te dizendo, né? Eu preciso compreender o que a pessoa está me falando. Né? Às vezes um não que a pessoa está falando, eu preciso atentar para aquilo, que aquele não ele é pertinente, né? Aquilo faz sentido para nós dois. Então é isso.
0: Você fala não com seus filhos?
1: Falo demais, olha.
0: É mesmo? Eu aprendi a falar não.
1: É que
0: o Paulo fala aqui o seguinte, que outro dia ele assistiu um documentário, né? Falando do cara que foi morar sozinho e acha que aquilo ele escolheu aquele tipo de vida para ele. A Polícia Federal falando sobre os andarilhos, né? As pessoas que moram nas ruas e tal, saíram de casa, passaram a andar por causa da rejeição da família, né? Isso seria mesmo rejeição ou ele prefere sair do que enfrentar a situação? E esse cara também pode ser isso também, né? Tá lá sozinho no meio do mato.
1: Tem algum fator aí.
0: Né?
1: Se a pessoa não se socializa, é porque ela quer viver isoladamente e se sente melhor assim, não quer ter família, vínculo familiar nenhum, tem alguma coisa aí que precisa ser investigada. Agora, se a pessoa se sente sozinha, mas ela tem família, ela tem interação com essa família, só que ela não quer viver no meio da família, quer viver sozinha. Tá tudo bem. Ela não tem problema nenhum com a família, não tem problema nenhum com
0: a
1: amiga.
0: Mas você acha que ele não tem problema,
1: quer viver...
0: não? Ele pode ter problema.
1: É uma coisa para se investigar, né?
0: É isso mesmo.
1: É uma coisa para pensar ali. O que de fato levou ele a esse lugar.
0: Pois é. Preferiu ficar lá isolado do que conviver com a família, debaixo do mesmo teto, não arrumou uma companheira nem nada, né? Então, eu acho muito difícil, porque eu por exemplo, eu não sei ficar só, entendeu? Olha só, então é o seguinte, o nosso tema, de repente o tema vai, você passa para outra coisa também, né? E vai tudo interagindo também. Então, o tema é esse aqui, sabe? Sobre o amor. Você acha que... será que o amor sustenta uma relação? Só o amor? Igual a Ananisa, só o amor não vai sustentar. Sustenta. Mas tem que ter amor.
1: Tem que ter amor, ele é a base. E aí
0: tudo.
1: Nós falamos sobre a comunicação respeitosa, nós falamos que a confiança tem que estar nessa relação. Os limites saudáveis... É resolução de conflitos, as pessoas precisam aprender a resolver os conflitos entre si e responsabilidade emocional, que vem aquela coisa que você falou aí agora, Ademir. Você falou, eu fico irritado e eu falo tudo que eu penso e pronto.
0: Eu jogo tudo pra fora.
1: Isso aí vem a questão da responsabilidade emocional sua.
0: Você falou que eu tenho o quê? Déficit, como é que é?
1: Eu falei que você...

0: Provavelmente deve ter um déficit no controle inibitório, né?
1: Inibitório.
0: Fala pela impulsividade, fica nervoso.
1: Depois arrepende.
0: Uhum. Então, para que a relação também seja boa, eu preciso ter esse ingrediente aí, que é a responsabilidade emocional. Eu preciso ser responsável pelas minhas emoções. Eu não posso o tempo todo delegar ao outro a responsabilidade pelas minhas emoções, né? Aí vai, fala tudo, é porque você me fez raiva, é porque você fez isso. Não, cada um tem que ter responsabilidade das suas emoções, né? Então, essa responsabilidade, ela é um ingrediente fundamental para a relação, né?
1: Você me fez raiva, por isso que eu falei, joguei tudo para fora e tal. A Wanda Assis, um beijo, Wanda, fala de onde você é. A Wanda fala assim, vocês são top. Beijos, né? Obrigado, Wanda. Depois, Wanda Assis, depois você fala de onde você é. Então, gente, é isso que a Ananise está falando, né? E o amor é tudo. E a partir do amor, aí você constrói outras coisas.
0: Exatamente.
1: Não é isso?
0: E aí, outro ingrediente, que é o último que eu vou falar aqui, que é o respeito ao individualismo. Por quê? Às vezes, quando nós entramos num relacionamento, nós não queremos respeitar mais o que o outro, a individualidade do outro, né? A pessoa também tem a própria identidade, ela tem os próprios gostos, né? Então a gente precisa também respeitar
1: aquilo, né?
0: Respeitar. Lógico que se os gostos e aquilo que a outra pessoa né, ou que gosta de fazer, não agrada ao seu parceiro, tem que ter o quê? Voltamos lá na comunicação respeitosa. Deve conversar sobre aquele assunto, falar sobre aquilo. Olha, você não gosta disso em mim, por quê? O que que isso, né? Que prejuízo isso vai trazer para a nossa relação se eu for dessa forma? Então, tudo é uma comunicação respeitosa. Não precisa de também você negligenciar a individualidade do outro, a identidade do outro, né? Então é isso. Agora respondendo a perguntinha, né? É possível amar alguém, então, e não ter esses outros ingredientes?
1: É possível?
0: É possível. É possível, e a gente vê muito isso. Muitas pessoas amam o outro e vivem numa relação desrespeitosa, onde não há comunicação.
1: Amor tóxico, que eles falam, né?
0: Exatamente. Onde não há uma comunicação respeitosa, onde não há limites, onde não há confiança, né? Há manipulação de sofrimento constante para a pessoa. Então, sim, tem pessoas que amam, e aí a gente tem que tratar, porque também ama tanto a ponto de sujeitar-se a essas coisas, né? A relação vai ser duradoura? Não sei. A maioria não é. Mas quando o amor, ele não tem esses outros ingredientes, dificilmente ele vai perdurar, ele vai durar por muito tempo.
1: A Regina está mandando um abraço para você, para mim. Obrigada.
0: Obrigada.
1: Ela fala aqui o seguinte, que um abraço para você, para a Ananísia, e muito bom esse tema. Todo mundo está gostando aqui, só que ninguém fala quase nada. Sim, é possível, mas podemos evitar um amor tóxico, né? Aquele relacionamento tóxico que xinga, que manda para aquele lugar e tal. Depois a pessoa aceita aquilo, né? E a outra já está falando aqui o seguinte, ó. Eu odeio... Ela está falando que está ouvindo, está gostando muito. E meu marido não sabe dialogar, só grita e xinga. Essas coisas machucam, eu odeio gritos. Ela está falando aqui.
0: Isso aí. A pessoa, é o que nós falamos aqui agora. Geralmente, eu posso amar demais uma pessoa. Mas se a pessoa só grita, só desrespeita, e aí trinca esse amor. Esse amor não vai ter a intensidade que ele era antes. Uhum. Né? Lembra que eu falei que tanto a gente aprende a amar como desamar? Né? O amor, ele é uma emoção que eu aprendi. Eu posso aprender a amar a pessoa e gostar dela quanto mais, quanto melhor, quanto mais tempo eu for ficando com ela, eu vou amando ela, né, intensamente. Uhum. Mas também pode desaprender. pode viver só pela convivência.
1: É, porque devido a várias coisas você desamou, né?
0: Exatamente.
1: É isso mesmo. A Ananise tem paciente agora há pouco, a clínica dela, a clínica Eleva fica na rua São Sebastião, ao lado do campo social, descendo a São Sebastião também, a São Sebastião só vai ter que ir pra lá, só descendo. Descendo a São Sebastião, a sua direita, chegando no campo social, você olha pra direita, você vai ver lá a Eleva, o telefone lá é 98305-3636, 98305-3636. Vai achar a menina que tá lá?
0: Sem secretário agora. Saiu
1: tá sem secretário? Uhum. Ninguém quer trabalhar, né?
0: Tô à procura de secretária.
1: Secretária! Aqui, você quer ser secretária da Ananísia?
0: Manda o currículo,
1: tá? Manda para o 98305-3636, ou então manda aqui para o WhatsApp da rádio que eu envio para ela, tá bom? Ananísia, um grande abraço, foi bom ter mais uma vez no programa.
0: Eu agradeço, né? Tá? E deixar aqui uma frasezinha aqui. Uhum. Amar é importante, mas o relacionamento saudável ele é construído com amor, com cuidado e respeito. Então, precisamos aprender a amar todos os dias, né?
1: É verdade, uhum. Isso mesmo. Parabéns, muito bem. Obrigado a você. Já, já eu volto.

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8: No VAR da Vox, 3h55.
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Pois é, que bom, né, esse tema com a Ananise, que as pessoas participaram, né, e todo mundo gostou do tema. É isso mesmo. Um abraço para o Socorro, Nossa das Graças, Timóteo. Ela mais o Otacílio estão lá, mandou a resposta. Querida Socorro, Maria das Graças, Bia do Surinão, beijo, Bia. Vandeirinho, Morada do Vale. Ah, ele mandou o áudio aquela hora. Mas quem aqui? Deixa eu ver. Ah, tá. É a Liliane. Liliane, um beijo, Liliane. Liliane Melo. Grande abraço, tudo de bom. Olha, hoje nós perguntamos o seguinte: quantos países fazem parte da Ásia? Da Ásia Central. Quantos países fazem parte da área da Ásia Central? Resposta certa: 5 países. Você que participou, todo mundo acertou aqui, hein? Você que participou direto ou indiretamente, meu muito obrigado de coração. Vem aí. Gilberto Medeiros, redação Vox. Eu volto amanhã, se Deus quiser, às 12h05. Logo após Gilberto, daqui a pouquinho, tem o JL com Vox Polícia, segunda edição. 5h05, Fernando Silva comanda o Vox Cidade com toda a equipe de jornalismo. Como é bom e belo ter na consciência a graça do dever cumprido. Tchau, Varduaço, meu amor.

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1: No Vale da Vox, 4 horas.
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5: Boa notícia para o torcedor brasileiro: Neymar está recuperado da contusão que teve, o edema grau 2 na panturrilha da perna direita. Já treinou com bola, treinou com seus jogadores, falta só ritmo de jogo e para isso tem que jogar. A tendência é que Neymar fique no banco de reservas para o jogo de quarta-feira, 7 da noite, em Miami, contra a Escócia, jogo que vale, inclusive, classificação para a seleção brasileira em primeiro ou segundo no grupo, que seria bastante importante. O técnico Ancelotti vai ter que mexer aí os parafusos para poder escalar a seleção brasileira. Sem Rafinha, quem que ele pode fazer? Entrar de cara com o Neymar? Pouco provável. Luiz Henrique, Endrick, o próprio Paquetá deslocado para aquele setor com Danilo no meio? Enfim, são coisas que ele vai ter que analisar. Com relação a cartões, Casemiro e Douglas Santos estão pendurados. Se tomarem cartões, ficam fora da segunda fase. E aí, o que que vai fazer o treinador? Se for fazer o simples para o lugar do Casemiro, ele pode ter aí o Fabinho ou ainda o jogador Danilo. Já para a lateral esquerda, uma mudança simples seria a entrada do Alexandro. Da equipe de esportes da Rádio Nacional, André Luiz Mendes.
4: Prevenir que uma ideia agressiva de masculinidade crie famílias disfuncionais e que venham a cometer crimes. Essa é a proposta da Escola de Masculinidades, projeto lançado pela Defensoria Pública de Minas Gerais nesta segunda-feira em Belo Horizonte. A escola para adultos já existe e tem dado resultados positivos. Agora ela inclui também uma versão para adolescentes e jovens de 13 a 21 anos.
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4: A indústria mineira voltou a registrar crescimento na produção em maio, após ter sofrido uma queda em abril. De acordo com uma pesquisa de sondagem industrial da Federação das Indústrias do Estado de Minas Gerais, FIENG, o índice de evolução da produção atingiu 50,6 pontos, voltando a ficar acima da linha dos 50 pontos que separa a queda de crescimento. Para os próximos 6 meses, conforme a FIENG, as expectativas quanto à demanda e à compra de matérias-primas seguem positivas.
8: Campeonato Mineiro do Módulo 2. Bastante ameaçado pelo rebaixamento à terceira divisão estadual, o Ipatinga volta a campo hoje, às 8 horas da noite, pela sexta rodada do Grupo B, contra o Valério, no estádio Israel Pinheiro, em Itabira. O Tigre é o lanterna da chave, com menos 6 pontos. Campeonato Brasileiro da Série B. O América joga hoje, às 8 horas da noite, pela 14ª rodada no Independência contra o Criciúma. O Coelho é o lanterna da competição, com 6 pontos ganhos. Para os canais Vox, repórter Ronildo Bacardi.
4: Próxima edição às 5 da tarde. 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
12: Quatro horas e seis minutos. Boa tarde, Vale do Aço, terça-feira, 23 de junho. Este é o seu Vox Polícia, segunda edição, a apresentação do seu amigo JL. A edição é produção de Fernando Silva, trabalho técnico de Júlio César, direção-geral Dr. Jonaí Cordeiro. 4 e 6, Vox Polícia começa assim. Polícia Militar recaptura foragido da Justiça. Polícia Civil inaugura nova delegacia em Coronel Fabriciano. Homem é preso por violência doméstica em Coronel Fabriciano. Motorista decide motocicleta, bate em poste e causa grave acidente em Patinga. 4 horas e 7 minutos, oferecimento de Alinhadão, que tem a solução para o seu carrão. 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
12: Do Vale da Vox, 4:12.
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12: 4:13. Obrigado você aí, o pessoal de Antônio Dias, que estão ligados aqui com Vox Polícia, segunda edição. Tem gente também conosco, Jotarim Cordeiro de Minas. Ah, pra você aí que está conosco aí em Ipatinga, viu? Mas, você se lembra daquele homicídio no bairro JK em Coronel Fabriciano? Pois é, o caso Benhur foi legítima defesa ou crime premeditado? Novos vídeos anexados ao processo que é por homicídio que vitimou Wagner dos Santos. Fato ocorrido em 21 de maio de 2026, no bairro JK, em Coronel Fabriciano, podem trazer novos elementos para as investigações. Os registros foram obtidos pelos canais Vox e, segundo a defesa do acusado, Benhur Guimarães, ajuda a esclarecer a dinâmica dos fatos e reforça a versão apresentada pelo réu. Entre os documentos incorporados ao processo está um boletim de ocorrência registrado anteriormente ao crime, no qual Benhur teria relatado uma suposta ameaça envolvendo a vítima para a defesa, ou seja, envolvendo a vítima para a defesa. Esse histórico é considerado um ponto importante para sustentar a alegação de que o acusado teria agido em uma situação de legítima defesa e não em uma ação planejada. As imagens também passaram a ser analisadas como parte da estratégia
0: jurídica da defesa, que aponta que o conteúdo pode contribuir para uma nova interpretação dos acontecimentos que antecederam ao homicídio. O caso segue em andamento na justiça, com a investigação buscando assim esclarecer as circunstâncias da morte de Wagner dos Santos e definir se a ação ocorreu em uma situação de reação ou ameaça ou se houve intenção previamente planejada. A defesa de Benhur Guimarães, formada pelos advogados Estefânia Chaim, Arquimedes Brum de Paula e Brian Papalino, informaram que deve solicitar novas medidas judiciais nos próximos dias para apresentar os novos elementos e fortalecer a tese de legítima defesa. 4:15. A Polícia Militar capturou um foragido da justiça no Cidade Nobre, em Patinga. O sargento Oliveira dá detalhes, confira.
3: Durante o nosso patrulhamento, né, ali no bairro Cidade Nobre, a gente avistou um indivíduo, né? Aparentemente aí em situação de rua, esse indivíduo comum ali do bairro Cidade Nobre. A gente realizou uma abordagem, né, tendo em vista o comportamento desse cidadão, e durante as averiguações lá foi constatado que havia em desfavor dele um mandado de prisão em aberto por condenação aí pelo crime de roubo. Esse indivíduo foi preso, né, e apresentado à delegacia de plantão.
22: E quando da abordagem, ele tentou algum tipo de reação, sargento Oliveira?
3: Não, ele não esboçou nenhuma reação contra a guarnição, né, e foi informado do mandado e foi conduzido, né, sem nenhuma resistência aqui à delegacia.
22: Ele é oriundo de qual cidade?
3: Ele é aqui de Patinga, do bairro Esperança, a princípio, né? Mas nos últimos dias estava vivendo aí pelas ruas aí da cidade.
22: Parece-me que tem acho que 4 anos para cumprir, né?
3: Isso, o mandado de prisão já é a pena, né, para ser cumprida. O mandado de prisão é referente a um crime de roubo, né? Artigo 157, Código Penal. Pouco mais aí de 4 anos de prisão que ele foi condenado. E agora vai ser apresentado aqui à justiça para cumprir a sua pena.
22: E ele já tem conhecimento, tomou conhecimento que ele tem 4 anos para cumprir?
3: Sim, ele foi informado no ato da abordagem, né, do mandado, e também por qual artigo, né, que foi expedido esse mandado. Aí agora aqui vai ser apresentado aí para cumprir, né, pagar aí pelo crime que ele cometeu.
22: Agora, Sargento Oliveira, é uma ocorrência que chama atenção porque vocês observaram um comportamento estranho do infrator quando visualizou as viaturas, e isto aí chama atenção para o tirocínio e também para a habilidade dos policiais, comprometimento com a ação que está praticando.
3: Sim, a gente sempre realiza, né, abordagem, principalmente esses indivíduos ali, igual na área da 138 Companhia, onde a gente sabe aí que às vezes acontece bastante furto, né, principalmente de fios, que tem trazido prejuízo, né? Então a gente tem combatido essa prática ali nos bairros Iguaçu, Cidade Nobre, demais bairros também, né? Mas desta feita, né, um indivíduo que com certeza praticava crimes, né, ali por perto, e agora, né, tirado de circulação, evitando aí novos cometimentos de crime, novos prejuízos, né, a comerciantes e moradores ali daquele bairro.
22: E a logística é fundamental, né? A motopatrulha, o veículo 2 rodas, facilita muito esse tipo de abordagem.
3: Sim, a gente consegue deslocar rápido, né? Chegar, transitar por vias, às vezes intransitável, de veículo 4 rodas. Então a logística de moto ajuda muito no patrulhamento devido à agilidade que a gente tem e o efeito surpresa, né, nas abordagens.
22: E os policiais que fazem parte, compõem a equipe da motopatrulha 138 do 14º Batalhão que trabalharam nesta ocorrência, sob comando aí do sargento Oliveira.
3: É o Cabo Fernandes, né, e o soldado Cerqueira.
22: Sargento Oliveira, comigo aqui dentro dos canais Vox, sem tropeço, seu nome e endereço, repórter J. Passos.
0: 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Um motorista desvia de motocicleta, bate em poste e causa grave acidente em Ipatinga. Um acidente envolvendo dois veículos foi registrado na manhã de hoje, na Avenida Pedro Lolas, no Baidel, em Ipatinga. Após a colisão, poste foi derrubado e caiu sobre a pista, atingindo outro veículo que passava pelo local. Ou seja, o motorista de um Chevrolet Corsa relatou que seguia pela avenida quando precisou desviar de uma motocicleta que realizava uma ultrapassagem. Segundo ele, a manobra ocorreu em um trecho onde não haveria espaço suficiente para a passagem da motocicleta. Durante a tentativa de desviar ou evitar o acidente, o veículo acabou atingindo um poste às margens da via. Com impacto, o poste caiu e interditou parte da pista. A estrutura atingiu outro automóvel que trafegava pelo local no momento do acidente. Conforme o motorista, uma mulher sofreu ferimentos considerados leves. Ele ainda afirmou que não se feriu e que passaria por exames médicos após o acidente. 4h20. 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Alô, Loquicel. 4h20, eu volto em apenas um minuto.
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10: 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Um homem leva pauladas na cabeça durante briga em Patinga. Um homem de 32 anos agrediu outro de 31 com um pedaço de madeira durante uma discussão na rua Ravene, lá no Esperança, em Patinga. A polícia encontrou a vítima com um ferimento na cabeça, apresentando sinais de, ou seja, confusão, comportamento compatível com possível uso de substâncias entorpecentes. O homem deixou o local antes da chegada do atendimento médico. Populares indicaram quem teria cometido as agressões. Durante a abordagem, o suspeito afirmou que havia se desentendido com a vítima e que após uma discussão atingiu a cabeça da vítima com um pedaço de madeira. A companheira do suspeito confirmou a versão e disse que a agressão ocorreu após uma troca de ofensas entre os envolvidos. O suspeito foi conduzido até a delegacia, onde assinou um termo circunstancial, um TCO, e se comprometeu a comparecer em juízo na data marcada pela autoridade competente. 4h27. Um homem foi preso noite de ontem no bairro Mangueiras, em Coronel Fabriciano, por violência doméstica. O tenente Vinícius detalha a ocorrência. Confira comigo.
11: Boa tarde, JL. Boa tarde, ouvintes da Rádio Vox. A Polícia Militar foi acionada na noite dessa segunda-feira no bairro Mangueiras por uma mulher que relatava estar sendo agredida por seu companheiro. Imediatamente, uma guarnição da Polícia Militar compareceu ao endereço da vítima. Lá fez contato com essa mulher, uma jovem de 25 anos, que relatou que convive com esse homem há cerca de 2 anos e que durante todo esse período ela sofre agressões e ameaças por parte desse homem, seu companheiro de 30 anos. Na data de ontem, esse indivíduo passou a discutir com ela por questões corriqueiras, questões relacionadas ao convívio do casal, e que ele passou a ameaçá-la de agredi-la fisicamente caso ela deixasse o imóvel, situação que ela pretendia fazer naquele momento. Que ele então passou a agredi-la fisicamente com tapas e que em dado momento ele apoderou-se de uma faca para tentar golpeá-la, instante em que ela pegou a filha dela e conseguiu deixar o imóvel e acionou a Polícia Militar. Os militares então compareceram à residência do casal. Naquele primeiro momento, o indivíduo havia evadido, tomando rumo ignorado. Os militares então monitoraram a residência, conseguiram fazer a abordagem desse homem quando ele retornou para o imóvel algum momento depois. Em busca nessa residência foi localizada uma barra de maconha. Esse homem então ele foi preso em flagrante delito pelo crime de violência doméstica, de agressões físicas e ameaças contra sua companheira e também pelo tráfico de drogas. Esse homem também, ao ser conduzido até a unidade da Polícia Militar para registro do boletim de ocorrência, foi constatado a existência de um mandado de prisão em desfavor dele, expedido pela Justiça da Comarca da cidade de Barão de Cocais. Então, foi realizado o cumprimento desse mandado de prisão. Esse homem preso foi entregue à delegacia de plantão na cidade de Ipatinga pelos crimes praticados por ele aqui na cidade de Coronel Fabriciano e também em decorrência do cumprimento de mandado de prisão expedido pelo Poder Judiciário.
10: O que mais surpreendeu vocês, militares, é que durante, ou seja, a confecção do boletim de ocorrência, foi constatado que o cidadão tinha uma ficha devasta.
11: Sim, é um indivíduo que possui um histórico longo de registros policiais, até por esse fato existia contra ele um mandado de prisão expedido pelo Poder Judiciário. É um indivíduo que possui vários registros policiais e na presente data, com o acionamento dessa vítima, essa mulher, a Polícia Militar deu o primeiro atendimento ali relacionado à violência doméstica e depois realizou o cumprimento desse mandado de prisão. Ressaltamos aqui a importância do trabalho da equipe de rádio patrulhamento e proteção à mulher, que passará a acompanhar essa vítima, haja vista que ela foi vítima de uma violência doméstica e esse serviço da Polícia Militar também será prestado para essa jovem. Agora, tenente, o que não pode acontecer é o que exatamente a vítima, aí, que tem 25 anos de idade, ela deixou que a coisa, ou seja, se prolongasse, já que, segundo o relato da própria mulher, as agressões vêm acontecendo ao longo do tempo aí, em apenas 2 anos de convivência conjugal.
12: Sim, é importante no convívio que as pessoas perceberem essas ameaças, essas agressões, comunicar imediatamente para a Polícia Militar, para que possamos fazer a visita, realizar o registro do boletim de ocorrência. A Polícia Militar tem esse serviço de proteção à mulher. É muito importante a vítima, tanto a família também, quanto os vizinhos, acionar a Polícia Militar, porque nós não podemos deixar que situações evoluam para fatos de agressão ou outros crimes de maior gravidade.
10: 4h31, fique comigo porque eu volto em apenas um minuto.
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2: Valda Vox, 4:33.
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3: 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Fale agora com a Servicom, 38-22-8703, vou repetir, 38-22-8703, alô equipe da Servicom. 4h37, quem está ligado aqui no Vox Polícia, segunda edição, Maria Alves do Caravelas, Socorro do Nosso Senhor das Graças, Maria das Graças do Surinã e Fabriciano, o João do João 23, Vinícius do João 23 em Timóteo, Vandeilson do Morado do Vale em Fabriciano, Wader do Ana Rita, Márcio do Olaria, Márcia do Caladinho de Cima em Fabriciano, Geraldo do Primavera em Timóteo e Margarida Gomes. Pra você, tá ligado aí? A Vox? Então é fácil. É só mandar sua mensagem aqui no nosso zap da Vox. Deixa eu falar pra você. 83-76-33-71, anotou? 83-76-33-71. Esse é o Vox. Esse aí é o zap da Vox. 4h38. Dá tempo aqui, produção? Chamar a próxima sonora? Ah, vamos fazer o seguinte, então vamos lá. A polícia atendeu uma ocorrência de tráfico de drogas em Marliere. O sargento Douglas Pires fala da ocorrência, confira conosco.
4: Nós fomos designados para trabalhar em Cava Grande e durante a semana a gente teve várias informações que estariam ocorrendo tráfico de droga envolvendo menores e que um menor estaria guardando na casa do seu tio esse volume de droga. Como nós não somos do setor, começamos a fazer diligência, monitorar, conseguimos localizar a casa do autor, verificamos que realmente estava tendo um fluxo grande de pessoas. Quando foi na data de hoje, entramos em contato com a guarnição do Sargento Olimar e a Cabo Núbia para verificar a situação. Chegamos no local, fizemos contato com o autor que franqueou a nossa entrada e falamos para ele o que estava em desfavor dele. Ele mostrou onde estava um pouco de droga, que estava em cima do armário, onde o sargento Olimar encontrou, e depois falou que tinha uma arma também, uma espingarda, mais os cartuchos, em cima do guarda-roupa. E depois disso, na estante,

0: o trabalho da Polícia Militar, até porque em setores, às vezes, que não é comumente onde o policial trabalha, tem uma certa dificuldade.
1: Não, com certeza. Se a população não contribuir com informações, não acreditar na polícia, fica muito difícil de ter o êxito, né, de tirar esses infratores das ruas e dar um pouco de qualidade e segurança à comunidade.
0: E outro detalhe interessante, retirada de arma de fogo de circulação das mãos de pessoas que não estão habilitadas para tê-las, é um grande ganho para a sociedade.
1: Ah, com certeza, porque é menos risco de homicídio, de ter alguma tragédia familiar ou briga de vizinhos.
0: Exatamente, então a polícia, ela sempre contando com essa participação. E desta ocorrência aí, o sargento Douglas Pires, se deu toda ela em Cava Grande mesmo?
1: Toda ela em Cava Grande.
0: E o menor já foi identificado, quer dizer, é uma questão de tempo então para trazê-lo, para responsabilizá-lo?
1: Sim, o menor, ele é identificado, ele é sobrinho do autor e tem livre acesso à residência.
0: E os policiais que trabalharam mais diretamente sob comando do sargento Douglas Pires nesta ocorrência?
1: No caso, foi eu e meu parceiro soldado Matheus, o sargento Olimar, a Cabo Núbia.
0: Ok, sargento Douglas Pires, ele que é da 85ª Companhia, porém presta serviços em Cava Grande, conosco aqui dentro dos canais Vox. Sem tropeço, seu nome e endereço, repórter J. Passos.
2: 4h41, fique comigo porque eu volto já.
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2: O Vale da Vox, 4h46.
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2: 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Vai lá, 4h47, após denúncias anônimas, a polícia mandou a operação para recapturar um foragido da justiça nas proximidades da rodoviária em Ipatinga. O sargento Moreira falou aos canais Vox, confira.
5: Na data de hoje, durante o patrulhamento rotineiro da Polícia Militar, patrulhamento preventivo pelo centro, pela região central de Ipatinga, fomos informados acerca de um cidadão que estaria rodando aqui na cidade e contra ele havia um mandado de prisão. De imediato aí, passamos a patrulhar com as atenções voltadas no intuito de localizar o cidadão. Quando próximo ali ao terminal rodoviário, localizamos o cidadão, conferimos as características dele, que tinham fotos, né, que foram passadas para nós, e com apoio da Patrulha de Operação 82ª CIA, fizemos a prisão dele.
2: E quando da abordagem, ele tentou algum tipo de reação, ou, sargento Moreira?
5: Não, porque devido à surpresa da abordagem, o cidadão não esperava ser abordado aqui na região, então ele não conseguiu esboçar nenhuma reação.
2: E ele chegou a relatar qual o crime que ele cometeu, que gerou esse mandado para ele?
5: O cidadão, a todo momento, negava a questão de passagem pela polícia, negava ter saber de algum mandado de prisão contra ele. Inclusive o CPF dele parece que é um CPF de outro estado, mas a todo momento ele negava tal situação. Mas conferindo os dados, filiação, pai, mãe, datas de nascimento, CPF, verificamos que seria o cidadão aí quanto qual tinha o mandado de prisão.
2: Ele não chegou a relatar qual foi o crime que ele cometeu, não, né?
5: Não, e nós verificamos do mandado de prisão, ele tem um resto de pena de pagar a respeito de embriaguez ao volante, a princípio, né? Só que verificamos aqui, ele tem passagem também por furto e por receptação.
2: O certo é que a participação da sociedade sempre tem somado e muito, e produzido bons frutos, né, para a operação da Polícia Militar.
5: Sim, pedir à sociedade para continuar colaborando com a Polícia Militar, né, nos informando aí a respeito desses mandados de prisão. Semana passada mesmo eu fui informado por um popular sobre um mandado de prisão de pensão alimentícia, um cidadão que vinha do Rio de Janeiro para Ipatinga. Conseguimos capturá-lo também, para depois ele poder, assim que pagar a justiça, quitar as dívidas alimentícias que ele tem com a família. Então, pedir para a população continuar ligando 190, ligar 181, informando né, a respeito dos mandados de prisão, de situações de flagrante que estejam acontecendo, ou até alguma informação que possa ensejar uma investigação policial futura.
2: E os policiais que trabalharam ao lado do sargento Moreira nesta, que eu reputo como ocorrência altamente exitosa?
5: Nós somos comandados hoje pelo segundo sargento André, né, e eu sou hoje o motorista sargento André, patrulheiro motorista sargento André. Nós temos aí o sargento Marques comandando a POP juntamente com o sargento Linhares.
2: Sargento Moreira, comigo aqui dentro dos canais Vox, sem tropeço, seu nome e endereço, repórter J. Passos. 4h50 e foi inaugurado ontem, Coronel Fabriciano, a nova sede da nova delegacia. A delegada doutora Letícia Gamboge falou aos canais Vox, confira.
6: Hoje nós estamos fazendo uma entrega muito importante dentro do projeto Sedes Novas da Polícia Civil de Minas Gerais, que é a inauguração da nova sede da Delegacia de Polícia de Coronel Fabriciano. Então, um espaço amplo, muito adequado, né, um conforto para os nossos policiais trabalharem, mas, sobretudo, né, um espaço adequado e confortável para toda a população de Coronel Fabriciano que precisar do serviço da Polícia Civil. A grande inovação é a inauguração do núcleo especializado de atendimento à mulher. Então, com o núcleo, nós teremos o atendimento mais qualificado ainda, já tínhamos, para as mulheres vítimas de violência, especialmente com espaço acolhedor, né, totalmente adequado para recebê-la, para receber seus filhos e para que nós possamos adotar todas as providências cabíveis de polícia judiciária e responsabilizarmos o agressor.
7: Doutora, a sinergia entre os poderes tem auxiliado muito na realização desses sonhos, né, para a sociedade?
6: Sem sombra de dúvida. Né, como o próprio ditame constitucional, né, a segurança pública é dever do Estado e responsabilidade de todos. Então, a gente tem, né, sempre uma interlocução comunitária, interlocução com os demais poderes, né, interlocução com as demais forças de segurança. Trabalhamos em Minas Gerais sob a perspectiva da integração das forças de segurança pública, exatamente porque a gente tem um combate firme à criminalidade. Aqui no Estado de Minas Gerais, nós não toleraremos criminalidade organizada, nós não toleraremos facção. Né, nós estamos aí com uma operação exitosa, que é a Operação Cerco Fechado, né, com resultados expressivos no combate à criminalidade, e ações estruturadas realizadas por todas as forças de segurança, com um número já expressivo de indivíduos presos, indivíduos vinculados a facções criminosas. E assim nós continuaremos agindo aqui no Estado de Minas.
8: E aqui vai ter um único atendimento à mulher, ressaltando essa combate à violência doméstica contra a mulher, principalmente, né?
6: Sem sombra de dúvidas, né? Doutora Isabela é a nossa titular do núcleo, então nós fortalecemos com toda a estruturação, né, desde a identidade visual até mesmo mobiliários adequados, né, para esse acolhimento, para escuta especializada no caso de criança e adolescente vítimas, e também, né, com a destinação de nova viatura policial especializada, específica, né, para o núcleo.
9: Delegada, como que surgiu a criação desse atendimento especializado para mulher e como é a importância desse atendimento para a população da região do Vale do Aço e de Minas Gerais?
6: Bem, nós temos um projeto de fortalecimento das delegacias especializadas de atendimento à mulher e nós verificamos que as delegacias especializadas, que têm uma vinculação às delegacias regionais, a depender das cidades, comarcas, com um maior número, né, uma população maior ou com índices mais preocupantes, então nós instalamos os NEAs, os Núcleos Especializados de Atendimento à Mulher. Então nós temos, por exemplo, em Andradas, né, temos em Lagoa Santa, e aí, né, a partir, né, como eu disse ali na minha fala, desse diagnóstico feito junto à doutora Isabela, junto ao doutor Washington, né, na primeira visita que eu fiz aqui a Coronel Fabriciano, nós sentimos a necessidade de termos, né, um espaço adequado e acolhedor para o recebimento das mulheres vítimas de violência. Então, hoje é, de fato, a concretização, né, de um sonho, de um trabalho a muitas mãos, com essa entrega tão importante.
2: 4:53, chegamos à reta final do Vox Polícia, segunda edição. Venha, deixa só lembrar que amanhã, às 7 horas, tem o meu amigo J. Passos, bacana. Na sequência, Gilberto Medeiros com a redação Vox e depois tem ele, Fernando Silva, com Vox Cidade, ao vivo aqui da Vox, em Timóteo. Para você, ótima tarde, terça-feira, porque agora eu fui.
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1: O Vale da Vox, 5 horas.
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4: Um novo medicamento oral para o câncer de mama foi aprovado pela Anvisa, Agência Nacional de Vigilância Sanitária. A resolução foi publicada nesta segunda-feira. O ilurio, tocilato de ilunestranto, é indicado para adultos com câncer de mama localmente avançado, que não pode ser removido por cirurgia ou que já se espalhou para outras partes do corpo e que foram previamente tratados com terapia endócrina. Desenvolvido pela Eli Lilly, o ilurio é administrado via oral e indicado como monoterapia, sem necessidade de combinação com outros remédios. A neoplasia maligna é a doença que mais atinge mulheres no país. De acordo com o INCA, o Instituto Nacional do Câncer, no período de 2023 a 2025, foram registrados mais de 73.600 casos da doença, o que representa mais de 30% dos cânceres em mulheres. Da Rádio Nacional em Brasília, Ana Lúcia Caldas.
1: O número de violências no ambiente digital contra mulheres registradas pela Central de Atendimento à Mulher, Ligue 180, registrou alta de 188,6% na comparação entre os primeiros 5 meses de 2025 e 2026, saltando de 5.795 para 16.725 ocorrências. A ministra das Mulheres, Márcia Lopes, destacou que o nível de confiabilidade no canal tem aumentado, o que pode explicar o crescimento no número de denúncias. Diminuir as subnotificações é fundamental, disse a ministra à imprensa nesta segunda-feira.
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1: O Ministério da Saúde vai voltar a incluir a vacina de reforço contra a poliomielite para crianças de 4 anos no calendário nacional de vacinação. A mudança vale a partir de 3 de agosto. O novo esquema de vacinação terá 3 doses da vacina inativada de poliomielite, mais 2 reforços. A aplicação será feita em etapas, aos 2, 4 e 6 meses de idade e reforços aos 15 meses e aos 4 anos. Até 2024, o calendário previa 3 doses da BIP e 2 reforços para a vacina oral poliomielite, a gotinha. Agora, o imunizante é aplicado exclusivamente por injeção.
7: Na corrida pela artilharia da Copa do Mundo de 2026, Lionel Messi lidera com 5 gols, seguido por Mbappé e Haaland, com 4 gols cada. Enquanto Haaland disputa seu primeiro Mundial, Messi se tornou ontem, em sua 6ª Copa do Mundo, o maior goleador da história dos Mundiais, agora com 18 gols em 28 partidas. Mbappé chega a 16 gols em 16 jogos de Copas do Mundo. Em sua terceira participação, ele igualou a marca do alemão Klose e ainda superou Ronaldo Fenômeno, que soma 15 gols em Copas do Mundo. Para os canais Vox, repórter Ronildo Bacardi.
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9: Alô Brasil, alô você que se liga nos canais Vox, muito boa tarde. São 5:06, 5:06, hora certa no Vale do Aço. 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
6: No Vale da Vox, 5:11, boa tarde.
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8: Boa tarde para você, Fernando Silva, e ouvinte da Vox, é o Roberto do Ipaba de Santana do Paraíso. Eu gostaria aí, mais uma vez, de voltar ao mesmo assunto lá do ano passado, a respeito a MOE abrir manutenção e os Minas. Na verdade, a juíza deu sentença, só que a Uzi Minas mais uma vez recorreu vergonhosamente, pedindo tempo. Será que eles não pensam que o trabalhador não pode mais já aguentar mais esse tempo que eles estão pedindo desde o mês de agosto do ano passado e até agora nada, um centavo no bolso do trabalhador? É direito do trabalhador. O trabalhador ali que trabalhou 9, 10 anos ali, ó, não recebeu um centavo até hoje. A juíza dá sentença, os meninos vai, recorre, ainda pede tempo. E a outra caloteira safada lá que abriu manutenção respondeu que não tem dinheiro para pagar. Então quem é responsável é o contratante, no caso é os meninos. Então, os Minas também está sendo covarde, porque sabe que o trabalhador trabalhou, ele quer o direito dele, quer receber o tempo dele. Se ele é contratante, ela tinha que tomar iniciativa e pagar, evitar de ter chegado até onde está chegando. Desde o ano passado, a Justiça do Trabalho deu lá a sentença lá para os Minas, ela recorreu mais uma vez, vergonhosamente, e se bobear para passar esse ano, o trabalhador vai ficar sem receber mais uma vez, já estamos no meio do ano praticamente, nada de dinheiro. Cadê as autoridades competentes do nosso Brasil? É uma vergonha. A gente vê tantas pessoas aí sendo punidas, isso e aquilo, por que que não pune essas meninas então? É, busca o dinheiro, obriga ela a pagar esse dinheiro para o trabalhador já esperou demais. Mais uma boa tarde para vocês. A Vox é mil.
6: Ô Roberto, muito obrigado pela sua participação, 5 horas e 13 minutos. Eu mais uma vez espero que o Sindipa, né, assim, fale conosco, né? Porque sai decisão aí toda hora, a gente não fica sabendo. O sindicato também pode posicionar a imprensa a respeito. A gente não tem data, a gente não tem as informações, mas estamos à disposição. E outra coisa, a justiça, né, se me permite, eu vou fazer aqui uma defesa do Poder Judiciário. A justiça não tem culpa, claro que você não está culpando a justiça, eu só estou reiterando, porque se tem espaço, os advogados não gostam que a gente use a palavra brecha, mas se tem espaço na lei para recorrer, claro que a gente pode discutir por que que está recorrendo, né? Tem pais de família que estão sem receber. Mas, ainda mais uma empresa do porte de 12 Minas. Mas, se está recorrendo é porque tem permissão legal para recorrer. A gente espera um desfecho e quando tiver que pagar, quem tiver que pagar os trabalhadores, que os trabalhadores possam receber com juros e correções, né? É o que a gente espera, para compensar toda essa espera toda aí, né? Agora, realmente, cada um vai empurrando para o outro aí, o trabalhador paga a conta, né? Infelizmente. Mas aí entra naquela frase da música dos Titãs, né? Homem primata, capitalismo selvagem. É isso. Eu nem gosto dessas músicas nem nada, mas eu sei, porque essa música existe desde quando eu era pequeno. E essa frase é emblemática. O capitalismo é selvagem. E eu ainda acho que é o único modelo que dá certo no Brasil. Não selvagem, mas eu acho que o capitalismo, em que pese todos os seus exageros. Porque as outras ideias de funcionamento de uma sociedade não funcionam na prática por causa do ser humano, do homem primata. Entendeu? Porque eu sou muito fã de social-democracia, mas não funciona. No Brasil, não acredito que funcione. No que funcione, seria o meu modelo ideal. Mas é isso, um abraço para você, muito obrigado. São 5 horas e 16 minutos, 5 e 16. 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Para participar do sorteio, você tem que mandar no WhatsApp aqui, ó, mensagem com nome, sobrenome, se possível, o bairro onde você mora. 983-763-3371. Hoje, excepcionalmente, não teremos o comentário do dia do doutor Jonair Cordeiro. Eu vou para o intervalo, na volta vamos repercutir a tensa, a polêmica reunião de ontem na Câmara de Timóteo. Ela acabou em meio ao Vox Cidade. Vox Cidade ontem foi até 8 da noite. Para quem ainda não está sabendo, as contas do ex-prefeito de Timóteo, Douglas Wilkes, foram rejeitadas com base nos anos 2019-2020. E o tiroteio verbal ocorreu ontem. O Douglas Wilkes sapecou a gestão atual, está magoado com um monte de vereador. Teve, o único vereador que falou, daqui a pouco vocês vão saber quem é, dos que votaram pela rejeição, os outros não quiseram falar, entendeu? Foram procurados pela Vox, não quiseram falar, é um direito que eles têm. O prefeito falou, tudo isso, daqui a pouco a gente repercute tudo para quem está chegando agora. Contas rejeitadas. E eu quero já antecipar aqui, hein? Tem mais 4 contas do ex-prefeito Douglas Wilkes que serão encaminhadas pelo TCE para a Câmara para avaliação e votação. Ontem foram 2 rejeitadas. Tem mais 4. Então nós teremos as cenas dos próximos capítulos. Tá? Frase de novela, como gosta de falar Júlio César Correia, o cunhado, que é um noveleiro aqui da Vox, e ele gosta sempre de citar, né? Coloca aí no noticiário do jornalismo aí, ó, cenas dos próximos capítulos, eu amo essa frase. Então, em homenagem ao Júlio César Correia, o cunhado, cenas dos próximos capítulos, né? Homenagem a você que gosta de novela, Teco Teixeira, Jornal Cordeiro. Intervalo, voltamos já.
9: Alô, Fernando Silva. Boa tarde, aqui é o time da Vila Formosa. Eu preciso agora, Fernando Silva, mandar o parabéns para Igor, do Ruralista Vitória, aqui no Vila Formosa, que está fazendo aniversário hoje. E para o filho da Leia, do bairro de Moeiro, que está fazendo aniversário hoje também. E um abraço para Romildo Foinho, do Frigonando, Rafael Lima, da Casa de Carne do País, Costelinha, da Casa de Carne JR, no Parque Caravelas, e para Fernando Rocha, Fernandinho Rocha, do Arrojamos no bairro de Moeiro. E um abraço para Rodrigo Lima, Neto Souza, compadre Fábio Gordo, Zó do Gordo, Rei da Carne da Calçada Vermelha, meu irmão Vadinho, meu sobrinho Gustavo Rocha, e para desejar muito obrigado.

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4: Ei, Fernando, boa tarde, tá joia? Passando aqui para agradecer a atenção de semana passada comigo, em nome do CIA, sobre a nossa passeata do Orgulho Autista, que correu tudo bem, graças a Deus. Obrigada pelo apoio. Estou aqui agarrada no engarrafamento no Caçula, ligadinho na 97. Um abraço, fica com Deus.
5: Aí, Vanete Freitas. Grande defensora da causa autista em Patinga, hein? Como eu não sou candidato a nada, não sou filiado a partido e nem quero ser, então eu vou falar aqui de coração aberto, sem segundas intenções políticas ou politiqueiras. Eu, se eu fosse vereador em Patinga, eu não sei se já fizeram isso. Se já fizeram, parabéns, eu faria de novo. Eu faria uma homenagem para uma pessoa como a Ivanete Freitas. Eu faria, sem nenhuma intenção política de ganhar voto, não tem nada disso, é pelo ser humano. Que ela é mãe de autista, batalhadora, trabalha muito, tem, assim, apreço, carinho, amor pela causa, trata todo mundo bem. Assim, se dependesse da Ivanete, quem dera, se nós tivéssemos duas Ivanetes Freitas no Brasil, nós seríamos Estados Unidos no trato com o autismo. Porque é uma pessoa de altíssimo nível, de um carinho absurdo. E assim, a gente vê homenagem para político, político homenageando político, né? É aqui, né? É a média, né? Os caras vão fazendo aquela média. E a pessoa do povo mesmo, quem realmente dá a vida pelo país, sociedade, que é a Ivanete, é uma leoa aí para defender a causa autista, entendeu? Eu, uma pessoa dessa, não tenho o devido reconhecimento, se é que não teve, tá? Mas se teve, também foi pouco. Então faço questão de dizer isso aqui. Eu não sou candidato a nada, não estou querendo lugar de nenhum político, não quero assessoria política, não quero trabalhar para nenhum político nessa vida mais, nunca mais. Em nome de Jesus, não quero. Graças a Deus, passei muita raiva, aguentei muita coisa, muito desaforo, entendeu? Mas Deus me tirou disso, limpo do jeito que eu entrei. Mas o programa não é sobre mim, não estou mateusando. Eu estou querendo dizer que as pessoas como a Ivanete, tem um monte aí, ó, pessoas que lutam, que são solidárias, pessoas que se entregam pela sociedade, que pensam no próximo. Você não tem muita informação de que essas pessoas recebem honrarias de município, nada. Aí você vai ver, é o político homenageando o político. Entendeu? E é isso. Assim caminha a humanidade, como diria Lulu Santos. Olha pra você, hoje eu tô poético. Assim caminha a humanidade, é isso. Por isso que a humanidade está do jeito que está, principalmente aqui no tal de Brasil. 5 horas e 27 minutos. Vamos entrar num tema polêmico. Ivanete, um abraço para você, parabéns, hein? E a Ivanete tem um vozeirão, vocês viram aí? Passa um pouquinho do áudio dela, só um pouquinho, porque eu tenho que chamar o material aí. Roda o áudio da Ivanete aí, vozeirão aí, ó.
4: Ei, Fernando, boa tarde, tá joia? Passando aqui para agradecer a atenção de semana passada.
5: Aí,
4: ó,
5: isso aí, Ivanete, vozeirão, hein? Tá muito bem. Um abraço para você. 5h27, o ex-prefeito de Timóteo, Douglas Wilkes, esteve suas contas públicas de 2019 e 2020 rejeitadas ontem pela Câmara Municipal durante sessão extraordinária. Dos 15 vereadores, 12 votaram pela rejeição após emissão do parecer do Tribunal de Contas do Estado, TCEMG, pela aprovação com recomendações ao gestor. Os parlamentares que votaram pela rejeição das contas do ex-chefe do Executivo foram: Dr. Lair Bueno, Marcos Fernandes, Pastora Sônia Andrade, Heigler Max. Ô, Heigler, o pessoal do Douglas tá tão feliz com você que você não tem noção, velho. Os caras estão com um carinho especial por você, viu? Eu nem sabia que você tinha amizade com Douglas e ele contigo antes de tudo isso. O pessoal do Douglas quer ver até uma onça pintada na frente, menos esse vereador Heigler Max, que tá no seu direito, ele pode votar no que ele quiser, gente. Você pode discutir questão de gratidão e ingratidão, mas ele tá no mandato dele. As pessoas têm que entender, o cara vota do jeito que ele, democraticamente, ele tem direito a voto. Mas eu tô dando a impressão que começou ontem aqui na transmissão da Vox. Pessoal do Douglas e todos aí, ó, que votaram. Pessoal que eu digo, o grupo político, os eleitores que gostam do Douglas Wilkes. Desse grupo todo aqui, ó, os dois que os eleitores mais estão na bronca, raivosos, cuspindo abelha africana são Heigler Max e Pastora Sônia Andrade. Viu, pastor? O pessoal do Douglas Wilkes também tá bravo com a senhora, hein? Vladimir Careca, Fabiano Ferreira, Omar Honraca, Leninha Dimas, Tiago Torres, está em todas. Fred Gualberto, Doutor Brineu Tosati e Raimundinho. São os vereadores que têm o direito, gente. Você pode entrar, você pode não gostar agora. Eles têm legitimidade para votar do jeito que eles quiserem, tá? Ontem apareceu um sujeito dentro do plenário falando que tinha vereador vendido, comprado, não sei, recebeu não sei quanto. Essas afirmações são muito sérias. Tem que se ter responsabilidade. Nós não achamos quem foi que falou isso. Mas durante a reunião, não sei se foi o Fred Gualberto que falou: ó, presidente, tem gente aqui falando que vereador é vendido. E o presidente Adriano Alvarenga fez uma postura correta, fez uma fala correta. Defendeu o direito do vereador de votar aí no que ele quiser. Você entendeu? Então, essas afirmações que não sei quem pegou dinheiro, isso é muito pesado, hein? Tem que ter responsabilidade. Você falar um trem desse aí, mandar em mensagem, ou falar isso num plenário, você tá pedindo para tomar um processo, a não ser que você tenha provas. Entendeu? Vamos lá. Os três votos que optaram pela aprovação das contas do Douglas Wilkes foram dos vereadores, votos vencidos: professor Diogo, Renária Cristina e do presidente da Câmara, vereador Adriano Alvarenga. Os canais Vox transmitiram toda a reunião de ontem. Eu agradeço a audiência gigante, a reunião de ontem na Casa do Povo, trabalho gigantesco, como diria Fiore Giliotti, saudoso locutor esportivo da torcida brasileira, que morreu há 20 anos na abertura da Copa de 2006, grande narrador da Rádio Bandeirantes, São Paulo, né? Monumental cobertura dos canais Vox. É isso aí. E após, ó, eu vou aí as entrevistas eu vou chamar no próximo bloco. Tem entrevista de tudo, de todo mundo que quis falar aqui. E o Douglas Wilkes de novo deu uma sapecada aqui no prefeito Capitão Vitor, mas ele tava cuspindo a abelha africana. E o prefeito foi sutil ao responder e não rendeu o assunto, não. Falou com exclusividade na Vox. Eu até perguntei ontem ao Jonaí durante a transmissão: doutor, o que o senhor achou dessa atitude dele? Mandou bem, o doutor mandou muito bem. Por quê? Porque ele não ficou rendendo conversa. Ele foi atacado, e ele foi sutil e objetivo na sua manifestação. Eu não estou dizendo aqui que eu acredito nesse ou naquele, o que eu estou dizendo é o seguinte, estrategicamente ele foi orientado. Ele não entra nessa não, e ele, ao que tudo indica, seguiu uma estratégia, né? Os grupos políticos estão aí com as suas estratégias. Vamos para o intervalo, a gente volta já, o tiroteio de... tiroteio verbal, esse cara meteu o burraio no, na administração. Voltamos já.

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2: No Vale da Vox, 5h33, já tem aqui, ó, já tem gente mandando mensagem, parabenizando, dizendo que o prefeito tá bem orientado, que ele deveria ter feito isso mesmo, de não ficar rendendo assunto. É isso aí, a democracia é isso aí. Intervalo, voltamos já, 5h33.
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1: Boa tarde, Fernando. Aqui é o Jovelino do Cachoeiro do Vale. Coloco meu nome aí no sorteio, tá bom? Obrigado, tchau.
2: Fernando, boa tarde, tudo bem? É Ana Martins aqui do bairro Ana Moura, tudo bem com você? Meu filho, cobra da prefeitura para nós que não está tendo seringa para aplicar insulina em UBS, lá na farmácia municipal, também não está tendo. Nós queremos saber o que está acontecendo, é. Cobra do prefeito aí para nós. Hoje teve um vereador, cheguei nele e falou assim, ah, é a má administração. Eu falei assim, gente, vocês estão lá para defender nós, para cobrar para nós, para fiscalizar isso aí. Teve a audácia de falar com a administração, né? Então, cobre isso aí para nós, meu filho. O povo está precisando, entendeu? É seringa para tomar a insulina, não é aquela caneta da insulina, não. Tá bom? A seringa básica, tá? Pouca vergonha o que está acontecendo com a gente, tá bom? Um abraço, boa tarde.
3: Ó, primeiro eu agradecer as participações, a senhora do Cachoeiro do Vale aí tá concorrendo, tá? E Jovelina tá concorrendo sim, a produção já pegou seus dados aqui. E a Ana, do Ana Moura, ô Ana, vamos fazer o seguinte, o recado tá dado, muito sério o que a senhora falou e muito obrigado por nos confiar na Vox. Vou dizer uma coisa aqui, hein, antes de entrar na pauta nas entrevistas de ontem. O prefeito Capitão Vitor, falar um negócio aqui com o senhor. Boa tarde, tudo bem, né? Deixa eu falar um negócio. Arruma isso aí até amanhã, meu amigo. Sabe por quê? Porque senão nós vamos fazer matéria disso amanhã. Então vamos dar o prazo aqui pra quem estiver ouvindo aí. Quem que tá na Secretaria de Saúde mesmo agora? Saiu a Érica Ferreira, entrou outra pessoa. Eu vou pegar o nome aqui. Não deu pra me ambientar. Não deu pra me familiarizar ainda com o nome. Aqui, ó. Unidade do Ana Moura faltando insumos aí, faltando coisa básica aí, não pode, gente. É unidade básica de saúde. UBS é unidade básica de saúde. Então a nossa equipe vai ferver em cima aí amanhã, hein? Ou vocês resolvem isso aí ou vai ter matéria aí, o que não é bom pra ninguém. Quer dizer, não é bom pro interesse do governo, mas pra população é bom ter matéria e é bom pra reportagem também. Nós já vamos passar essa pauta aqui, dona Ana. Vamos passar essa pauta aqui, ó. Tá? Juliano Ribeiro, secretário de saúde. Muito prazer, secretário. Tudo bem? Ele esteve aqui ontem, né? Na nossa programação dando entrevista. Então, ô prefeito, conversa com o teu secretário aí que tá chegando agora. Tá faltando coisa básica na UBS do Ana Moura. A Vox vai entrar nessa pauta aí de hoje pra amanhã, viu? Nós já estamos entrando na pauta aqui, porque aqui não tem conversa, não. Nós representamos o povo. Tá tudo dito. 5 horas e 40 minutos. Aí eu tô atendendo a população aqui, que é o nosso mister. Que beleza, hein? Eu vou ter que chamar o intervalo. Na volta, eu vou trazer, sem mais delongas, as entrevistas de ontem que renderam muito. E a Ivanete Freitas está agradecendo aqui pelo carinho. Valeu, Ivanete. Um beijo para você. Voltamos já.

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6: No Vale da Vox 5:43, boa tarde.
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6: Vamos lá, vamos trazer o tema aqui porque o tempo urge. Vamos lá. Após a votação ontem, a reportagem Vox ouviu o vereador Dr. Lair Bueno, o único dos que votaram pela rejeição das contas do ex-prefeito de Timóteo, Douglas Wilkes, o único que concedeu a entrevista. Dos que votaram, o único que falou foi Dr. Lair Bueno. Na bola.
9: Continuo com a consciência tranquila de ter sido extremamente técnico, né? É bom a gente sempre ressaltar que discutir um processo desse tamanho, que durou um ano em poucos minutos, fica difícil. Mas a gente tem que entender e respeitar. Primeiro, o direito é subjetivo, várias coisas são subjetivos. A gente viu há pouco tempo julgar uma menina de uma ponte sem a corda. Ela foi porque ela achou que o risco era pequeno. Eu não vou de jeito nenhum porque eu entendo que o risco é grande. Então, aquilo que põe em risco a administração pública para uns pode ser insignificante, para outros não, isso é subjetivo. Então eu acho que cada um tem que votar com a consciência. Mas se talvez a Câmara tivesse sido em outras ocasiões mais conservadora e menos levando em significância valores, talvez te montaria num patamar melhor. Esse é o primeiro ponto. O segundo, a questão de ampla defesa e contraditório, como foi dito aqui, que o meu cliente não foi respeitado o direito sagrado constitucional de ampla defesa. A Constituição também diz, aquele que for negado direito à ampla defesa constitucional, cabe o mandado de segurança. Não aconteceu isso. Talvez é porque na prática e no discurso são coisas diferentes. No discurso foi violado, na prática não viram elemento suficiente para questionar. Não que isso não caiba discussão. Se alguém da defesa está entendendo que houve alguma violação, nós não. Os pedidos de provas nós entendemos que não caberia porque não era necessidade.

0: tão protelatório que um processo desse que já está aí há mais de ano. Então, como eu digo, eu acho que cada um tem a consciência dele, mas aquilo é subjetivo. O que é grave para um, o que é grave para outro, mas eu acho que a gente tem que levar, e é o meu entendimento como presidente, como especialista em direito público, com mais rigor a coisa pública. Isso é não só fazer política, mas levar a sério a função de legislador.
1: Bom, só aqui a dona Gercira, do bairro Caravelas, em Patinga, Gercira Alves Pereira, está concorrendo aqui ao sorteio, no sorteio, e ela diz que o Vox Cidade é programa nota mil. Muito obrigado, dona Gercira. Lucido Timotinho também participando aqui. Muito obrigado pela sua participação. Vinícius do João 23, manda um abraço aqui para os parentes dele. Dona Eda, seu Valdir Parada, os pais dele, lá em Coronel Fabriciano. Muito obrigado pela participação. Vamos lá, seguindo. Os canais Vox também ouviram os vereadores Professor Diogo e Renária Cristina. Na bola.
2: Não havia qualquer razão técnica, jurídica, contábil, financeira para reprovar as contas. A reprovação das contas deveria ser um julgamento isento, baseado em critérios técnicos. Lamentavelmente, acabou prevalecendo a intenção política. Creio que uma grande injustiça foi feita aqui hoje. E nunca é bom quando você encerra uma votação com a percepção e a sensação de que a justiça e a verdade não prevaleceram. Apesar disso, mantenho muito firme a minha convicção de que eu fiz a coisa certa. Porque a minha decisão não foi baseada numa simpatia ou numa antipatia política, na pressão desse ou daquele agente político, mas num estudo cuidadoso, criterioso, responsável dos fatos, dos números, dos dados, que foi o que me levou a posicionar no plenário como eu me posicionei hoje. Então, assim, a consciência é tranquila, mas o coração um pouco pesado. Porque a alegria se dá quando a justiça prevalece e isso não aconteceu aqui hoje.
3: Nós acabamos de presenciar um julgamento onde tem, infelizmente, tem pessoas que ainda são manipulados por uma gestão. Infelizmente, o capitão Vitor, nosso prefeito da cidade, agiu bravamente para influenciar essa votação aqui na Câmara Legislativa. Falo isso porque é nítido o quanto as pessoas entendem. Tem entendimento claro que por diversas vezes, professor Diogo, eu, o presidente dessa casa e a própria defesa do prefeito Douglas deixou claro que não tem motivos para reprovação dessas contas. Todos os argumentos técnicos foram elucidados aqui nessa Câmara Legislativa, mas infelizmente as pessoas tendem a obedecer aos caprichos do prefeito que está na gestão atual, que infelizmente ele orquestrou essa votação nessa Câmara nesta tarde. O meu desabafo, mas também eu já deixo claro aqui para as pessoas, para os moradores de Timóteo, para ver que em 2028 teremos sim uma eleição e que o próprio prefeito está adiantando as eleições na nossa cidade com esse discurso de que as contas do gestor anterior teriam motivos para ser reprovadas, que não é verdade. Temos claramente aí a exposição de que as contas vieram com aprovação para essa casa legislativa, mas por intervenção política e para atender realmente os caprichos do prefeito atual, que está com muito medo das eleições de 2028, ele fez questão de manipular os vereadores nessa votação. Estou chateada realmente com o resultado dessas eleições, mas como o professor Diogo bem disse, com a consciência tranquila de ter dado o meu voto com ética, com coerência e seguindo os padrões técnicos que veio aqui apontados pelo Tribunal de Contas.
2: Que houve pressão sobre a Câmara é um fato. Isso foi admitido por vereadores da base do governo na última reunião. O vereador Marcos Fernandes usou a palavra para dizer que ia votar com o grupo político dele, que o voto era político mesmo. O próprio vereador Brine, o líder de governo, disse: nós recebemos pressão dos dois lados, porque o Douglas me ligou e o outro lado me ligou. Ora, o Douglas é parte desse processo. O capitão Vitor é parte desse processo? Que outro lado é esse? Não existe outro lado juridicamente falando. Agora, há um outro lado político. Isso foi admitido aqui no plenário dessa casa. Agora, o que que negociaram ou deixaram de negociar, eu não sei dizer, porque eu não participo dessas coisas. Eu não sento nessa mesa. Eu conduzo o meu trabalho aqui nessa casa de forma independente, isenta, e vou dizer a você, capitão Vitor pode ter certeza que se quando as contas dele chegarem aqui, Deus me permitir ser vereador nessa casa, ele vai ter em mim um juiz imparcial. Eu vou pegar os dados, os números, vou ler e estudar, e de acordo com os fatos, ele vai ter o meu voto. Ele não vai precisar nem de bater na minha porta para me pedir nada, porque o que guia a minha consciência é o meu senso de responsabilidade com quem votou em mim com quem confiou na minha seriedade e eu busco preservar isso aqui. Quando o Poder Legislativo é coagido dessa forma pelo chefe do Executivo, e é só você olhar também aqui hoje a quantidade de secretários do prefeito que estavam aqui numa reunião extraordinária, num fim de segunda-feira, o que é totalmente atípico, nem quando eles precisam vir aqui discutir os projetos do governo, eles vêm. Quantas vezes nós discutimos matérias técnicas aqui que precisavam de secretários do governo presente onde eles estavam, mas hoje eles estavam aí. Isso prova o quê? É só a gente juntar o A mais B, isso não é acusação leviana, isso é um fato. E eu lamento.
1: É, gente, os caras batendo aí com força na administração municipal. Vamos trazer agora o presidente da Câmara Municipal de Timóteo, o polêmico Adriano Alvarenga, que votou pela aprovação das contas públicas do ex-prefeito Douglas Wilkes ontem na sessão extraordinária da Casa Legislativa. Ele concedeu uma entrevista à reportagem Vox, só lembrando o seguinte, hein? 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Daqui a pouco tem entrevistado, vamos falar sobre a pauta, a PEC da enfermagem. Na segunda hora do programa, vamos falar sobre a PEC da enfermagem. Vamos lá. Adriano Alvarenga, na bola, presida.
4: Consciência super tranquila, fiz meu voto, de acordo com o que entendo, que veio recomendado pelo Tribunal de Contas, uma avaliação mais técnica. Esse princípio da insignificância mostra que não houve dolo, que não houve prejuízo, que não houve enriquecimento ilícito do gestor à época. Quanto à relação com os vereadores, nós não podemos sair do plenário e levar para o plenário aquilo que tem como divergência, tem que respeitar posicionamento que são divergentes dos nossos. Isso é da política, nós estamos aqui para isso com toda maturidade e também respeitamos os votos que votaram contrários à aprovação das contas. Ou seja, cada um tem a sua visão, cada um tem a sua inviolabilidade, cada um tem as suas prerrogativas, e o plenário é feito por 15 vereadores, hoje com quórum qualificado exigível regimentalmente nas sessões. Nós tivemos ali a nossa posição e demos ela com a maior tranquilidade. Pela aprovação das contas, felizmente, foram os votos vencidos.
1: Palavra do presidente Adriano Alvarenga. Será que eu posso... dá tempo de eu chamar uma do Douglas aí? Temos o Douglas Wilkes, parte 1 e parte 2. Eu não estou rindo do ex-prefeito, pelo contrário, tenho o maior respeito por ele. Mas é porque ele deu uma entrevista polêmica demais ontem aqui. Vamos lá. O repórter Marcelo Augusto, que mandou muito bem, como toda a nossa equipe, Júlia Ferreira, Marcelo Correia. Ele ouviu o ex-prefeito de Timóteo, Douglas Wilkes, minutos após as suas contas públicas de 19 e 20 terem sido rejeitadas pela Câmara Municipal. Douglas Wilkes, parte 1, na bola.
5: Prefeito, anteriormente o senhor havia dito que não desejaria contar com nenhum vereador que votou contra suas contas no seu palanque. Eu queria que o senhor falasse aí sobre esse resultado e qual voto mais decepcionou o senhor hoje.
6: Foi aqui muito aprofundado, né, pelo vereador professor Diogo, pela vereadora Renara, pelo vereador Adriano, que votaram, né, junto com o parecer do Tribunal de Contas, a verdade. Infelizmente, os demais vereadores votaram politicamente. Alguns, inclusive, falando isso publicamente. Tivemos a análise de duas contas que vieram para poder ser apreciadas pela Câmara no ano de 2019 e 2020. Todas duas pela aprovação, ou seja, o Tribunal de Contas esmiuçou as nossas contas, viu ali todos os indicadores, todos os índices, e indicou à Câmara que estava tudo certo e que poderia, né, fazer a aprovação. Infelizmente, a Câmara resolveu inovar. A Câmara resolveu não seguir o parecer do Tribunal de Contas. E é bom que diga-se de passagem, né, que num breve levantamento que foi feito recentemente, nos últimos 20 anos, a Câmara seguiu religiosamente, né, o parecer prévio do Tribunal de Contas. Então, logo nessa oportunidade, com o parecer pela aprovação, a Câmara resolveu fazer diferente. Então, é importante a gente primeiro deixar isso claro para as pessoas. E a motivação disso tem muito a ver com o atual executivo da nossa cidade. Eu tenho falado e repetido de forma muito tranquila que o atual prefeito, desde quando tomou ciência que essas contas chegaram aqui à Câmara, ele tem pressionado alguns vereadores, né, e alguns confidenciaram isso a mim, falando da pressão de que sofreram, de que algumas obras não seriam executadas, que cargos que porventura tivesse algum tipo de ligação ou indicação desses vereadores seriam demitidos, como inclusive, né, nós vimos, né, em parte desse processo, né, acontecer. Também, né, ali toda uma pressão. Então eu divido esse grupo de vereadores em três. Eu falo que nós tivemos aqui hoje, né, você me perguntou aqui das decepções, divido aqui aqueles que votaram com a consciência tranquila, que votaram com base no parecer técnico, que estudaram de fato, fizeram o dever de casa, leram e entenderam aquilo que o parecer estava dizendo. Esses aí eu tenho o meu respeito, tenho aí a minha consideração, e eu agradeço publicamente o vereador Diogo, o vereador Renara, o presidente da casa, Adriano Varinga. Tivemos também um outro grupo de vereadores, esses declaradamente da base do prefeito Capitão Vitor, e esses não esconderam em momento nenhum que estavam votando politicamente, inclusive fizeram a defesa, né, de que a Câmara tem esse direito e tudo mais. Também não vou aqui questionar, porque acho que é uma decisão deles, não uma decisão justa, mas uma decisão. Por fim, nós temos o terceiro grupo de vereadores, e com esses eu tenho aí o direito de estar decepcionado, porque são os vereadores que participaram da minha gestão, que participaram, que viram a forma como nós conduzimos durante os 6 anos e meio que nós tivemos aqui, né, a nossa gestão de forma responsável, proba, e principalmente buscando resolver os problemas da cidade depois de 10 anos de estabilidade política.
5: Você pode citar o nome desses vereadores?
6: Bom, nós tivemos aqui hoje o vereador Vladimir Careca, a vereadora Pastora Sônia, vereador Regle Max, vereador Raimundinho, Tiago Torres, Brinel, todos esses aí, e a população pode ter aí a tranquilidade de pesquisar com bastante calma, né, que participaram da nossa gestão, foram tratados com dignidade, com respeito, viram a forma como eu conduzi, né, juntamente com a minha equipe, está aqui o nosso ex-vice-prefeito, professor Vespa, né, Fabrício, que atuou junto à procuradoria, e, enfim, né, nós mostramos para a cidade que era possível fazer uma gestão de forma diferente, e com essas pessoas nós conduzimos a cidade, com o apoio dessas pessoas aqui na própria Câmara, nós conduzimos essa de forma diferente do que aconteceu ao longo dos últimos anos. Desses aí, eu quero entender o que pode ter motivado.
1: A parte 2 vai daqui a pouco, inclusive a fala do prefeito Capitão Vitor. Eu citei o Marcelo Augusto, falei. Marcelo Augusto, Marcelo Correia e Júlia Ferreira deram um show ontem lá de transmissão na cobertura. Daqui a pouco a parte 2, voltamos já.
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1: No Vale da Vox 6:02, boa noite.
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1: 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Vamos à segunda parte da entrevista polêmica do ex-prefeito de Timóteo ontem, Douglas Wilkes, na bola.
5: Aqui o que existe é uma rejeição ao modelo de governo que eu instituí na cidade, onde vereador não indicava secretário, onde vereador, né, ele era tratado com respeito, mas quem administrava era o prefeito. E hoje não. Hoje o prefeito, infelizmente, né, permite que na base da barganha, da troca, muitas vezes indevida, as coisas sejam negociadas de uma forma nada republicana. E nós estamos vendo as consequências disso para a cidade. A cidade está tomada pelo lixo, cidade não tem médico da forma como deveria nos postos de saúde, todo dia uma despesa milionária acontecendo para poder beneficiar talvez algum amigo, né? Espero, né, que o vereador esteja fiscalizando de fato como isso está acontecendo, né? Se de fato, né, isso vier a acontecer, vai ser algo muito triste, porque nós instituímos aqui um processo rigoroso, né, de licitações públicas, de processo seletivo para contratação de pessoal. A primeira coisa que eu quero tranquilizar a população é que essa rejeição, sem atingir ali os requisitos, né, que a lei de improbidade ela atinge, ela não vale nada. Né? Para a tristeza do atual prefeito, o que foi feito aqui hoje foi uma perda de tempo no sentido, né, de tentar rejeitar as contas com o objetivo de inviabilizar eleitoralmente, sem apresentar ali nenhum requisito para isso. O que a lei de improbidade fala? Ela fala que tem que para haver a inelegibilidade de um candidato, ele tem que ter cometido um crime, ele tem que ter tido uma ação de improbidade, ele tem que ter tido uma ação, né, de improbidade, ele tem que ter tido dolo, ou seja, ele tem que ter, né, desejado fazer aquele mal feito. E nada disso foi apontado. Né, até mesmo pelos próprios vereadores que fizeram a análise das contas, muito menos pelo Tribunal de Contas que aprovou. Então hoje o que nós tivemos aqui, infelizmente, foi uma ação politiqueira para poder tentar confundir as pessoas, né, com relação à possibilidade de eu ser candidato ou não. E então, eu quero tranquilizar as pessoas aqui. Deus nos dando vida e saúde, nós vamos estar nas urnas nas próximas eleições, né, municipais. Se Deus quiser, vamos apresentar o nosso trabalho, vamos apresentar aquilo que nós fizemos e a população vai ter a oportunidade de escolher o que nós deixamos de legado, o que nós apresentamos para a cidade e o que está aí hoje. Quem diga-se de passagem, né, a população tem reclamado muito. Falo isso porque em muitas oportunidades eu estou na rua, né, muitas vezes ali andando com a minha família e chega um cidadão e fala assim: Douglas, quando é que você volta? Douglas, nós estamos querendo ser de volta na prefeitura. Douglas, nós estamos com saudade. Douglas, nós não estamos aguentando mais o que está acontecendo aí. Quando é que você volta? É essa a tratativa que a população está tendo comigo e eu agradeço esse carinho e entendo a preocupação que o prefeito atual tem, né, de ter que nos enfrentar nas urnas, né, na próxima eleição, porque ele, infelizmente, não vai ter o que apresentar. O que a gente está vendo aí é um município, né, que está, né, infelizmente, retrocedendo daquilo que nós deixamos muito bem organizado.
6: Prefeito, na última sessão extraordinária, o senhor havia dito que o prefeito Capitão Vitor estaria com medo de enfrentar o senhor nas urnas na próxima eleição, por isso estaria coagindo os parlamentares. O senhor mantém essa afirmação?
5: Com certeza, não existe outra explicação para que a administração inteira, praticamente, né, seja mobilizada para poder visitar vereadores no final de semana, para poder ficar oferecendo, né, benesses, né, nós tivemos aí, é só as pessoas procurarem aí no portal da transparência, tivemos movimentação como nunca, né, de nomeação e exoneração de pessoas nos últimos meses, né, nas últimas semanas aí na prefeitura, tivemos secretários que foram nomeados que nem conhecem a realidade da nossa cidade. Então o leilão de cargos, infelizmente, que aconteceu, de benesses, de pressões indevidas em várias áreas, foi uma situação muito, muito triste que aconteceu na nossa, né, na nossa cidade, e eu lamento muito que as pessoas estejam, né, tendo que, né, que compartilhar isso tudo, mas ao mesmo tempo não deixa de ser uma oportunidade para que as pessoas, elas possam refletir se quem está agindo dessa forma no legislativo em nome das pessoas, se merece ou não continuar. Eu acredito veementemente que nós tivemos aqui hoje uma oportunidade de separar o joio do trigo, para poder demonstrar para a população quem realmente, né, tem feito o papel de fiscalizar, de votar com correção, de analisar os processos, ou quem está aqui para poder seguir a ordem, né, do Executivo Municipal. Vou trabalhar, inclusive, num programa de capacitação de novas lideranças para que a gente tenha alternativa para poder apresentar para a cidade nas próximas eleições.
1: Aí a fala do ex-prefeito Douglas Wilkes. O Renato... Perdão, tempo seco, gente, infelizmente... Renato fala aqui, ó, boa noite. Para os bolsonaristas, todo professor é esquerdista. Porém, ontem o professor Diogo deu uma aula técnica no seu voto. E os demais da direita votaram por pura politicagem. Observação, Adriano Alvarenga deu adeus à sua reeleição como presidente da casa. Renato de Timóteo, muito obrigado pela sua participação, Renatão. 6h10, vamos finalizar esse assunto, a palavra do prefeito atual, Capitão Vitor, ontem mesmo na reta final do Vox Cidade. Na bola.
7: Estou passando para dizer que eu não tenho nada a ver com essa situação, ela é exclusiva da Câmara, do Poder Legislativo, que nesse caso é soberana, né? Eu tenho uma cidade para administrar e não estou apegado a essas situações de outro poder. Estou cuidando da cidade, muitas falácias, mas é uma decisão dos vereadores, de competência deles. Em momento algum eu tive qualquer participação nisso aí.
1: Aí a palavra do prefeito, Capitão Vitor. Eu de novo encerro aqui, de novo dou a informação. Ainda há mais 4 contas do ex-prefeito Douglas Wilkes que serão apreciadas e votadas pela Câmara Municipal de Timóteo, referentes aos anos de 2021, 2022, 2023 e 2024. São 6h11. 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Intervalo, voltamos já.

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4: No Vale da Vox, 6h15, boa noite.
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4: Copa 2026, todo mundo encantado, não era para ser diferente, com Lionel Messi, recordista de gols em Copas do Mundo, 6 Copas, e é o número 1 nesse momento em quantidade de gols marcados. Eu converso com o mestre José Rodrigues do Amaral, carioca, jornalista, e que viu muita gente jogar em Copa do Mundo. Surgiu aí um novo debate: Messi ou Pelé? Pelé ou Messi? Quem foi melhor na história do futebol? Eu vou ouvir o mestre.
6: Bom, primeiro eu tenho que me justificar. Amigos ouvintes da Vox, perdão e perdoe a essa criatura que vive me chamando de mestre. Tem nada de mestre. Aliás, vou falar, sim, sobre o mestre, que é o Pelé. Quando você for falar sobre futebol, Fernando, você faz o seguinte: o Pelé você separa, bota em outra categoria, em outra prateleira, em outra estante, se possível. Aí, na outra estante, com várias prateleiras, aí você mistura Messi, Maradona, Di Stefano, entende? Ademir, Zizinho, tá, tudo é mais ou menos da mesma categoria. Ah, o Pelé, por favor, você faz o seguinte, coloca ele numa redoma, bem protegida, numa outra prateleira, inalcançável, que é para ninguém encostar, para não quebrar, e aí você compara. Por que você não pergunta quem é melhor? Quem foi melhor? É Maradona ou Messi? Aí tá certo, eu concordo com você. Uma dúvida. Agora, Pelé não. Pelé, você, por favor, não mexe. Porque você não viu o Pelé jogar, eu vi. Entendo o que o Pelé fazia, né? Então, pelo amor de Deus, Pelé parava é guerra, filho.
4: A entrevista acabou, gente. O homem foi tão objetivo. O mestre é assim. A inteligência, assim como o Pelé era no campo, carioca também.
6: E você? Você
4: acabou com a entrevista com uma resposta sutil, inteligente e profunda.
6: E você sempre exagerando, como sempre.
4: Acabou a entrevista. Fui entrevistar o mestre, ele foi sutil. Grande mestre carioca, 91 anos, hein? O homem é lúcido, nosso mestre. Bom, 6h18, a corrente de solidariedade do projeto Ipatinga na Copa segue em crescimento, de acordo com o que destacou a Prefeitura. Durante a segunda transmissão da Seleção Brasileira, realizada na última sexta-feira, foram arrecadados cerca de 250 quilos de alimentos não perecíveis. Somados aos donativos arrecadados na estreia do projeto, o total já ultrapassa meia tonelada de alimentos destinados ao Banco de Alimentos do município. O projeto é realizado pela Mansão Eventos, com apoio da Prefeitura de Ipatinga. A estrutura do evento é viabilizada por meio de parcerias, sem utilização de recursos públicos municipais. A próxima transmissão da Seleção Brasileira será amanhã, às 19h, contra a Escócia, hora de Brasília. As atividades vão começar às 16h no Hall do Ipatingão. O público é convidado a levar 1 quilo de alimento não perecível. O Banco de Alimentos de Ipatinga realiza a distribuição dos itens arrecadados para entidades e famílias em situação de vulnerabilidade social, acompanhadas pela rede de assistência social do município. 6h19, 6h19, eu falo agora de Master Gourmet. 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Ano. Intervalo, voltamos já.
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0: horas e 25 minutos, tráfico de drogas no Serra Azul e Coronel Fabriciano, grande operação da Polícia Militar neste momento. Parte alta da cidade, bairro Serra Azul, lá está com exclusividade o repórter Vox JL com todas as informações. Alô, JL, ao vivo, na bola.
1: No fim da tarde de terça-feira, a polícia apreendeu uma grande quantidade de drogas na região do Morro Serra Azul, que pertence ao bairro do Vale, em Coronel Fabriciano. Estou com o sargento Kleber Bento, o senhor que esteve à frente da ocorrência. O que foi apreendido?
2: Boa noite aos ouvintes da rádio. Então, hoje nós conseguimos lograr isso numa grande apreensão de droga. Foram apreendidos aproximadamente 172 epidófis contendo cocaína, apreendido aproximadamente 24 buchas de maconha, 6 pedras de substância análoga ao crack e 32 comprimidos de substância análoga, idêntica, né, ao LSD, além de aproximadamente R$ 1.200 em dinheiro.
1: Quantos conduzidos?
2: Nós temos um conduzido identificado, um autor identificado e uma conduzida, uma das autoras que recebeu voz de prisão pelo crime de tráfico e está acompanhando para ser levado para a delegacia.
1: Agora, sargento, a quantidade de drogas é bastante relevante. O valor em dinheiro, R$ 1.270 em espécie, buchas de maconha, tem comprimidos também de LSD?
2: Algo que nós achamos interessante, que não é comum, é que nós encontramos esses comprimidos, né? Mais de 30 comprimidos dessa substância análoga ao LSD, que é a droga sintética, né? Muito utilizada, normalmente utilizada em casas noturnas, né?
1: A localidade em que vocês trabalharam nessa ocorrência, foi uma casa, um barracão, como é que é?
2: Então, nós já tínhamos informações desse casal que estaria praticando tráfico de drogas há muito tempo. Inclusive, ambos já têm passagem por esse crime, né, de tráfico de drogas, além de outros delitos que constam na ficha dos dois autores. De posse dessas informações, e na data de hoje, nós recebemos uma denúncia de uma briga de um casal, de um marido batendo na esposa. Assim que nós recebemos essas informações, nós tomamos a iniciativa já por conhecer esse casal e a minha guarnição deslocou lá para o local para verificar o teor dessa denúncia de Maria da Penha, da agressão que estava acontecendo, e já verificar também sobre esse tráfico de drogas. Assim como nós chegamos no local, nós percebemos que um dos autores evadiu, pulou o muro e tomou rumo ignorado. Só que nós identificamos, pelo fato de conhecer esse autor, eu vi nitidamente quem que seria essa pessoa. E posteriormente nós conseguimos localizar a mulher, que é a dona da casa, inclusive tem documento dela junto com a droga apreendida.
1: Agora, o cidadão que conseguiu fugir da abordagem policial, ele seria Amásio da mulher que está sendo conduzida?
2: Sim, ele é o que mora com essa mulher, né? Os dois residem nessa residência onde foi localizada essa droga.
1: Agora, a princípio, o teor da ocorrência partiu aí de violência doméstica e acabou terminando com o tráfico de drogas. A região, a gente sabe que tem pais de família, tem moradores, pessoas de bem, de boa índole, mas também é uma região já conhecida pelo tráfico de drogas.
2: É, aquele local ali, nós temos diversos, a grande maioria da população são pessoas ordeiras, mas ali, naquele local onde foi apreendida a droga, concentra uma quantidade maior desse, tanto do crime de tráfico de drogas, como também dos usuários, né, que vão frequentemente lá para buscar esses entorpecentes.
1: Sargento, tem uma frase que a própria polícia sempre usa: entrou fácil, saiu fácil. O traficante, ele ganha o dinheiro com muita facilidade, mas também perde muito rápido.
2: É, com certeza, isso daí, eu já tenho aí praticamente 18 anos de instituição na nossa gloriosa aí, e eu consigo perceber isso literalmente. De que sentido? Você vê nesses lugares com tráfico de droga, onde tem um tráfico de droga muito forte, você vê uma movimentação de dinheiro muito grande, mas as condições de sobrevivência das pessoas são algo quase que nojento, vamos dizer assim, desculpa até o palavreado, desumano, né? Desumano. Desumano, obrigado pela palavra. Desumano em que sentido? Você vê pouca alimentação, uma alimentação jogada, casa suja e a movimentação de dinheiro considerável.
1: Inclusive, nós estávamos conversando com um militar que trabalhou com o senhor nessa ocorrência e ele estava comentando que a situação é lamentável, a casa toda suja, o ambiente assim, devastador.
2: Sim, com certeza. Na hora que você chega no local, você vê que são condições subhumanas de uma pessoa viver num local daquele. Você vê bagunça, sujeira, animal, rato, barata. São condições, literalmente, igual foi falado anteriormente, subhumanas para uma pessoa estar naquele local.
1: Sargento, eu queria que o senhor descrevesse aí a sua equipe, porque nós temos policiais novatos que trabalharam com o senhor nessa ocorrência e agora a garotada já chegou dando sangue.
2: Com certeza, eles participaram de forma ativa na ocorrência, assim como a CPU do turno, Sargento Juliana, e a minha guarnição, que é composta por mim, Sargento Kleber, pelo soldado Paulo e também pela soldado Naama. É até um nome um pouquinho mais difícil de falar, né? Mas é um nome diferente de falar.
0: É uma guerreira.
2: Mas, literalmente, são os militares novos que chegaram aí no batalhão e literalmente eles chegaram com a visão e estão literalmente somando com a nossa instituição, com as nossas boas ocorrências que estão aparecendo dia a dia aí.
1: Ou seja, eles estão realmente mostrando aquilo que eles aprenderam aí, ou seja, aprenderam no treinamento e agora na prática.
2: Com certeza, eles estão colocando em prática tudo aquilo que foi aprendido na 196, Companhia de Ensino e Treinamento na cidade de Ipatinga.
1: Nós ouvimos aqui o sargento Kleber Bento, ele falando aí, a equipe dele aí, composta por uma policial feminina e um outro policial masculino, trabalhando na ocorrência na região do Morro Serra Azul, aí no bairro do Vale Coronel Fabriciano. O cidadão conseguiu fugir da abordagem policial, mas a companheira dele acabou sendo presa em flagrante e foi apreendida uma grande quantidade de entorpecentes. Para os canais Vox, repórter JL.
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7: 6:32. 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
3: Meus amigos, estamos de volta. 6:35, agora no YouTube. Atenção aí, você que está nos acompanhando, tem imagens no YouTube, vídeo ao vivo, youtube.com/vox97fmvale, youtube.com/vox97fmvale. Você, por favor, siga-nos no Instagram, @vox97fm, e no YouTube faça a inscrição no nosso canal, por fineza, tá bom? A gente recebe aqui para falar sobre a PEC da Enfermagem 21-24, né? PEC da Enfermagem 21-24, o técnico de enfermagem e que é servidor efetivo dos municípios de Coronel Fabriciano e Timóteo, Paulo Sérgio do Nascimento, que foi semana passada. A Câmara Municipal de Coronel Fabriciano fez uso da tribuna. E nós vamos explicar, quer dizer, ele vai explicar melhor o que é a PEC da enfermagem e como isso afeta os profissionais da área. Primeiramente, Paulo Sérgio, pode falar bem perto do microfone, arredar sua cadeira para frente aí, por favor. Boa noite, muito obrigado pela sua presença e já pode dizer para todos nós aqui o que vem a ser a PEC da enfermagem.
4: Boa noite, Fernando. Boa noite, ouvintes da Vox. Saudações para os servidores da Prefeitura de Timóteo, a qual eu faço parte, e para os servidores da Prefeitura de Coronel Fabriciano, também que eu faço parte desde março de 2001, quando eu iniciei a minha vida de servidor público, aos 18 anos de idade. Ao todo aí já estão somando 25 anos.
3: Achei que você ia falar saudações atleticanas. Beleza, e aí? PEC da enfermagem. 21-24, comente.
4: Então, Fernando, é sabido que com o advento da pandemia, né, em 2020, 2021, muitas políticas passaram a ser desenvolvidas para os profissionais da enfermagem, porque a enfermagem ganhou uma visibilidade na pandemia. Então veio aí o projeto 2564, que era do piso da enfermagem, né? Foi sancionado unânime no Senado Federal e no Congresso houve 12 votos contra, mas a maioria deram uma soma aí de 449 votos de deputados federais favoráveis à criação e à institucionalização do piso da enfermagem.
3: Ok. A nomenclatura mudando, muda muita coisa na valorização do servidor?
4: Então, aí a partir daí veio criado a PEC 21-24 com apoio de 175 deputados federais que assinam essa PEC. Essa alteração seria o quê? Mudar o nome do cargo para os servidores públicos federais, né, lotados no cargos de auxiliar de enfermagem que satisfaz os requisitos de técnico de enfermagem.
3: Sim.
4: Essa diferença hoje seria aí para o servidor que trabalha 30 horas, seria uma diferença aí de R$ 599 no contra-cheque de cada servidor.
3: Considerável. E você esteve na Câmara Municipal de Coronel Fabriciano. A pergunta que eu te fiz aqui fora do ar, vou fazer lá no ar. O que define em Brasília em relação a essa regulamentação? Não tem o efeito cascata, não? Por que precisa da atuação dos municípios nesse mesmo sentido?
4: Então, como a gente compõe o quadro de funcionários, né? Os funcionários públicos, no caso, compõem o quadro de funcionário público, no caso do executivo, não é do legislativo, para alterar essa mudança, alterar o quadro de funcionários, é o executivo que tem que enviar um projeto para a Câmara.
3: Sim, mas o que eu estou querendo dizer é o seguinte: essa definição do legislativo em Brasília, você está dizendo, né?
4: Sim.
3: É a definição do legislativo em Brasília. Isso ou é sancionado ou promulgado. Se ganhar, se continuar nesse ritmo, essa PEC se tornar uma lei. É isso que você está... Eu não sei se eu entendi bem.
4: Sim.
3: Ela se torna uma lei. Essa lei já não tem que ser obedecida pelos municípios? Precisa de adequação municipal?
4: De acordo com o meu entendimento, não. Por quê? Veja bem. Ela contempla os servidores públicos federais. Então, no projeto dela aqui, ela não se estende a servidores estaduais e municipais.
3: Perfeitamente.
4: Então, o nosso apelo e o apelo que eu fiz no dia lá da Câmara...
3: É porque eu recebi...
4: Da tribuna...
3: Sim, eu recebi um documento desse com essa falha. Então, você me perdoe aí. Eu recebi um documento desse apontando... Não só você está falando de servidores federais, não é isso? Você até explicou ao vivo, você falar no início da entrevista. É porque eu recebi um documento desse, não... de uma pessoa, mas não tinha esse detalhe. Então foi uma falha aqui, eu peço desculpas. Agora entendi. Vocês

0: família e foram contemplados com essa diferença.
1: Sim. Então, Timóteo já tem?
0: Sim, eu tenho um projeto que foi...
1: É de quem esse projeto? Pode falar o nome, não tem nada a ver, não. É do Executivo, ele é do...
0: Sim,
1: é, tem que ser do Executivo, né?
0: Sim, é
1: o decreto. O vereador, ele pode indicar, não é isso?
0: Sim, o vereador pode fazer o indicativo do projeto de lei.
1: Sim, isso. Aí, esse, aqui em Timóteo, se, algum vereador fez indicativo ou isso já surgiu com a prefeitura?
0: Isso aqui já foi da administração, da gestão passada, o decreto 5.912, de 18 de janeiro de 2024.
1: Então vamos fazer justiça, gestão do Douglas Wilkes, prefeito.
0: Sim, houve essa mudança e o pessoal que era técnico, que estava lotado como auxiliar, receberam essa mudança para técnico.
1: Sim.
0: E com então, isso Timóteo, receber a Timóteo diferença
1: já, do complemento já caminha do piso. Da forma que você
0: a acha gente queria. Ideal.
1: Isso. Alguém pode perguntar, mas o Paulo Sérgio, aliás, tem o Lelei do Telemensagem, está te mandando um abraço. Ele fala que grande Paulo Sérgio, defensor nato da categoria. Parabéns pela coragem e pelo preparo para defender essa categoria. O Paulo Sérgio, você está aqui, você tá, é correto dizer que você está representando a categoria?
0: Então, Fernando, juridicamente a gente só não tem um CNPJ para...
1: Sim, mas se a,
0: representar juridicamente.
1: Os profissionais da tua categoria, nesse momento, estão aqui. Estão. Porque, assim, para nós sim, tá, gente? Para a Vox sim. Tanto é que ele está aqui, porque a Vox reconhece no Paulo Sérgio uma pessoa capaz e representativa o suficiente para falar disso. Exatamente por isso. Está aí o Lelei da Telemensagem destacando a trajetória dele. Ele botou a cara lá na tribuna da Câmara de Fabriciano, é representatividade o suficiente para defender a categoria da nossa parte, viu, Paulo Sérgio? Toda legitimidade, tá? Nós vemos em você uma pessoa que realmente, nesse momento, como realmente não tem um CNPJ, que fala pela categoria. Mas essa defesa sua, os seus colegas de profissão estão contigo. É isso que a gente quer deixar bem claro, né? Mas pois não, vamos falar da PEC, que é o mais importante, toda a introdução aqui já foi feita, Timóteo já caminha dessa forma, e agora você foi lá na Câmara Fabricianense, não é isso?
0: Sim, e o
1: meu apelo... Você fez uso da tribuna.
0: Sim, o meu apelo lá na Câmara foi para o Executivo, porque no trâmite legal de que deve ocorrer esse projeto, o vereador Reinaldo fez no
1: Reinaldo
0: dia
1: 3 da Saúde.
0: Isso. Fez um indicativo do projeto de lei no dia 3 de março de 2026. E até então a gente não tem respostas que seja sim ou não de interesse do Executivo de promover essa mudança.
1: O vereador Reinaldo da Saúde, que pelo nome trabalha na área da saúde, é servidor lá em Patinga, vereador em Coronel Fabriciano. Ele fez essa ponte com o indicativo do seu mandato, parabéns a ele por isso. Então a bola está com o Executivo. Foi feito quando?
0: Dia 3 de março de 2026.
1: 3 de março, então de já
0: 2026.
1: Tem o quê? Abril, maio, junho, tem mais de 3 meses.
0: Isso.
1: E o Executivo não rolou a bola ainda?
0: Não,
1: a bola tá com
0: ele. A gente tem o silêncio como resposta por parte do Executivo.
1: Quando você foi na Câmara de Fabriciano semana passada, você falou isso aos vereadores. Qual foi a reação dos parlamentares, já que muitos deles são base do Executivo, tem líder de governo lá e tudo?
0: É, na

0: 960 reais.
1: Mês.
0: Mês.
1: Ok.
0: E quem paga essa diferença, esse complemento do piso, é o governo federal, não é o município.
1: Ah, tá.
0: E informação que eu tenho no aplicativo InvestSUS é que o mês de março, nas contas nossas, na nossa conta do piso da enfermagem lá em Coronel Fabriciano, que é no, na agência Banco do Brasil, fechou um saldo com 293 mil parado. E eu não tive acesso da atualização desse saldo no mês de abril e maio. Semana passada, no dia 18 de junho, eu estive pessoalmente no Banco do Brasil para consultar o extrato dessa conta. Tem parado.

0: 30, né, na virada do mês, junto com o pagamento do mês.
1: Sim, então, mas é isso que eu estou te perguntando. Essa questão aí, você está falando que tem o prazo até semana que vem, que é a data do pagamento. Estou falando de Fabriciano.
0: Para tirar, no caso, o pagamento desse saldo que está lá para, na conta.
1: Isso, então, em cima do que você está falando.
0: Sim.
1: Então, Fabriciano tem que, se quiser pagar no próximo mês, tem que agilizar esse processo até o fechamento da folha, se é que a folha já não foi fechada, porque hoje é dia 23.
0: Nesse caso aí, é dos servidores do quadro do jeito que está. Para pagar, no caso, se houver uma mudança de nomenclatura aí, ou um reenquadramento, uma adequação, de reconhecer esses profissionais como técnico de enfermagem, vai ter que passar
1: mas tudo bem, mas eles têm que mandar um projeto para a Câmara, não é? Sim, isso? Eu acho que nós estamos falando grego aqui, eu acho que você não está entendendo o que eu estou falando, nem eu estou te entendendo. Eu vou botar o áudio do Reinaldo da Saúde, que está no ar aí. Vamos botar aí o áudio do Reinaldo da Saúde. Vamos lá, então vamos pôr a bola no chão. O projeto é o seguinte: precisa ter um projeto de lei do Executivo. Sim. Então é para esse mês não dá. É para esse mês não dá, a não ser que seja votado em regime de urgência pela Câmara Municipal. Tem que pôr a bola no chão, que é o seguinte: o projeto de lei do Executivo, o Executivo ele vai mandar para a Câmara, e aí se vai ter regime de urgência, caráter de urgência ou não, aí é com o Executivo. Se for, a Câmara tem um prazo menor para votar. Não sei se dá tempo de isso ser aprovado, se for do interesse do Executivo e dos vereadores, né? Se isso seria aprovado em tempo para vocês já receberem na folha de junho, que é paga no último dia de junho, não é isso?
0: Não, nesse caso aí, como tem que passar por toda a tramitação legal...
1: Não dá tempo.
0: Não dá tempo. Seria um prazo aí para que 30, 60 dias para que o servidor sinta...
1: Comece a receber.
0: Tá,
1: ok, perfeito.
0: Eu vou só fazer. Por uma questão de tramitação de legal isso, da lei, perfeitamente. Né? Que tem que passar o projeto.
1: Ok, vamos pro intervalo e na volta... Eu vou trazer aqui, tem participação no YouTube, estamos no Instagram também, mestre? Tá, tivemos um problema no Instagram, só no YouTube, tá? Eu tenho aqui, ó, boa noite, Fernando, legalmente é permitido isso, auxiliar tem uma exigência e técnico tem outra exigência, descrição de cargos diferentes, pode isso? Você faz concurso para auxiliar de enfermagem, que tem uma exigência e depois muda para técnico, que tem uma outra exigência e conhecimento superior ao de auxiliar? Antes do intervalo, estou rolando as perguntas dele para você. É o Luizão Chave de Boca. Está aqui ao vivo conosco, no chat. Você entendeu as perguntas?
0: Eu entendi. Então, essa pessoa aí eu acho que é um codinome.
1: Não, já participou outras vezes aqui, nunca dá o nome.
0: Já.
1: É um codinome. Mas digamos que é um codinome, as perguntas são pertinentes, não?
0: Sim, a gente vai responder essa pergunta. Para isso aí... Não pode sem que haja o projeto de lei. É isso que a gente está discutindo.
1: Não, sim, mas ele está querendo entender como seria formado um projeto de lei, como seria elaborado diante daquilo que são as exigências para uma função e para outra. Ele está entendendo aqui, pelo que eu estou interpretando, viu, Luizão? Não sei nem se o seu nome é Luizão. Que tem um choque aqui, um choque de funções. Porque há uma exigência para um e há uma exigência para outro cargo.
0: Sim, e aí com isso, o que é que acontece? O que é a realidade hoje desse grupo de 40 auxiliares
1: de enfermagem? Você acha que o projeto de lei põe tudo no mesmo, não vou dizer no mesmo balaio, porque isso é usado geralmente para depreciação, mas põe tudo na mesma medida? O projeto de lei nivela isso?
0: Teoricamente, sim. Porque, deixa eu explicar para esse Luizão aí, o que acontece? O município tem hoje, no cargo, ele é auxiliar de enfermagem, mas ele tem o quorém de técnico. Se esse auxiliar de enfermagem, que é registrado no Corém como técnico, tiver que responder por algum ato dele, né, ou algum processo judicial, ele responde como técnico. Ele é punido como técnico, ele não é punido como auxiliar. E no dia a dia, a gente acaba fazendo a função também de técnico.
1: E ele fala, se isso for possível, por que já não muda para enfermeiro?
0: Aí o profissional teria que ter, então, um curso superior de enfermeiro. Que a categoria da enfermagem ela é dividida em enfermeiro, técnico e auxiliar.
1: Beleza, vamos para o intervalo, a gente volta já. Vou passar seu áudio aí, viu, Reinaldo da Saúde, vereador de Fabriciano. Voltamos já.

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4: 6:56.
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8: 6:57, vamos trazer o áudio aí, os áudios do vereador de Coronel Fabriciano, Reinaldo da Saúde, que é servidor público efetivo lá em Ipatinga, vereador em Fabriciano, e que, segundo o Paulo Sérgio do Nascimento, nosso entrevistado aqui, técnico de enfermagem, efetivo dos municípios de Coronel Fabriciano e Timóteo, o Reinaldo da Saúde, por meio de seu mandato, fez um indicativo à Prefeitura de Coronel Fabriciano para mudar essa questão aí dos enfermeiros, dos técnicos de enfermagem. E esse indicativo foi feito em junho, em março de 2026, e ainda segue com a administração municipal. Até mandei o link desta entrevista para o prefeito Sadi Luca. Vamos lá, o vereador Reinaldo da Saúde. Fala aí, vereador.
9: Boa noite, Fernando. Boa noite, os ouvintes aí da Rádio Vox. Quero parabenizar o Paulo aí pela coragem de estar aí dando seu nome nas redes para falar sobre um projeto muito importante. Foi também lá na tribuna. Fernando, eu quero dizer aí para todos os ouvintes, nós fizemos a indicação do projeto para o executivo para fazer a transposição de cargo. Os auxiliares de enfermagem, eles exercem a função de auxiliar de enfermagem, porém não recebe o piso referente à categoria auxiliar de enfermagem, técnico de enfermagem. Eles são técnicos de enfermagem de formação, são concursados como auxiliar de enfermagem. Vários municípios já fizeram essa transposição, porém Fabriciano ainda não teve a vontade do executivo fazer essa transposição. Protocolei um pedido de audiência pública. Nós vamos marcar para o início do mês de julho agora essa audiência pública para tratar do assunto. Eu, juntamente com o vereador Zezinho do Sintrocel, nós protocolamos e já estamos organizando para fazer essa audiência pública, juntamente com a gestão, juntamente com o jurídico, juntamente com o secretário de saúde, Ministério Público, advogados que entendem do assunto, para a gente tentar convencer o executivo a aderir a esse projeto, né, a entrar com esse projeto. E a gente espera aí uma resposta positiva para valorização da categoria da qual eu também faço parte. Nós estamos aí na linha de frente, nós somos as primeiras pessoas que recebem os pacientes nas unidades básicas de saúde. Então eu acho que a valorização tem que ter, né? Tem que ser valorizada a categoria. Muito obrigado, Fernando, e estamos aí à disposição. Ô Fernando, explicando aí sobre essa questão aí da nomenclatura, o auxiliar de enfermagem, ele tem as funções diferentes do técnico de enfermagem. Porém, esses servidores que são concursados como auxiliar de enfermagem, eles têm a formação de técnico. O COREN solicitou que todos os auxiliares de enfermagem fizessem a complementação do curso para virar técnico, porque foi extinto a profissão auxiliar de enfermagem. Hoje não existe mais você fazer um curso de auxiliar de enfermagem. O COREN extinguiu essa função. E todos os auxiliares de enfermagem concursados no município de Coronel Fabriciano, eles exercem a função de técnico e têm a formação de técnico. Por esse motivo, o pedido desse projeto aí para fazer a transposição de cargos, para eles estarem recebendo o piso referente a técnico de enfermagem. E lembrando que não vai ter ônus para o município. Esse piso é do governo federal, é um repasse do governo federal. Uma vez que o governo federal deixar de fazer o repasse, eles deixam de receber, eles têm ciência disso. Mas o governo federal fazendo o repasse, eles têm direito de receber assim como os outros demais técnicos. Porque hoje um técnico de enfermagem que é recém-contratado na prefeitura, ele recebe um salário maior que um efetivo que já está há 20 anos, por falta dessa transposição aí, entendeu?
8: Muito obrigado, vereador Reinaldo da Saúde, parabéns pela sua atuação nesse tema, junto com o vereador Zezinho do Sintrocel. Se vocês estão marcando audiência pública, estão de parabéns. E aí eu vou responder a você, Luizão Chave de Boca. Ele fala aqui, ó: auxiliar fazer serviço de técnico não está em exercício legal da profissão, pois são concursos diferentes. Acho que a lei não permite isso. Ô Luizão, você, eu, todo mundo, vamos ter uma audiência pública sobre isso, segundo o vereador, em julho, na Câmara de Fabriciano. Sugiro que você lá compareça com o nome de Luizão ou sem nome de Luizão, e lá as perguntas devem ser repassadas à audiência, vão ser respondidas, e acho que o caminho é esse, é fazer esse debate para valorizar, se possível, os servidores, tá bom? A Nicole Fernandes Torres: respeito meu tio Paulo, ele é o melhor. O Vinícius Martins Machado, enfermeiro em Belo Horizonte, ele fala: fazem isso para burlar a lei e usurpar direito de trabalhador. O COREN delimita de forma clara a função de cada profissional de enfermagem. A prefeitura deveria estar ciente disso e fazem isso de forma a trazer prejuízo à classe. Já li isso. Laudisley Neves, grande Paulo, defensor nato da categoria, parabéns pela coragem, pelo preparo para defender essa categoria. É, tem mais mensagem aqui? Tem. É, Rúbia Ferreira, enfermeira Rúbia Ferreira, flamenguista, parabéns Paulo por nos representar, Reinaldo é super joia, obrigada Rei, porque os auxiliares são a nível segundo grau, estarei lá meu amigo, só gostaria de saber da legalidade. Luizão, beleza Luizão, a Vox estará lá presente, seria um prazer te conhecer, viu? Se apresente lá quando você vir algum repórter da Vox, muito obrigado. E aí Paulo Sérgio do Nascimento, o que mais você pode falar sobre essa discussão, principalmente sobre Coronel Fabriciano? Temos um cidadão que mandou uma pergunta para você aqui, eu não sei se é uma pergunta política, mas fala, Hugo Silva, boa noite Paulo, na sua opinião, qual prefeitura trabalha mais a saúde emocional do servidor? Isso tem a ver com a pauta? Acho que não tem, né? Não tô entendendo o que está por trás dessa pergunta feita ao Paulo, só responda se você quiser.
10: Eu vou me abster de fazer comentários contra isso, mas o surgimento dessa questão pergunta. É um projeto de governo de Timóteo que tinha lá no seu item 51 trabalhar a saúde emocional dos servidores.
8: Tá, não tem nada a ver com a pauta, a gente tá com o tempo já escasso. Vamos lá, o que você pode falar mais sobre o projeto? O que você achou da fala do Reinaldo da saúde?
10: Pertinente à fala do Reinaldo. E existe uma resolução do COFEM 683 de 2021 que já dá essa certificação do auxiliar para técnico mediante uma prova em que o auxiliar de enfermagem faz e obteve nota ali, ele já pode obter o seu certificado de técnico. Isso aí só para efeitos de fiscalização da profissão, né? Que é os conselhos regionais que faz cada um no seu estado. E o COFEM a nível federal. Então, o COFEM já dá essa autonomia assim, para os conselhos sim fazerem isso, ter esse reconhecimento. E existe também um projeto de lei 190, que é do Bruno Farias, que tramita lá no Congresso Nacional, que visa também buscar o reconhecimento desses auxiliares de enfermagem, né, através de 4 anos de experiência prática, ser reconhecidos como técnico.
8: A Rúbia Ferreira escreve aqui no nosso chat, o Hugo é de Timóteo, porque vem sofrendo muita pressão. Olha, então se é verdade o que ela disse, e eu não estou aqui duvidando, quero dizer ao Hugo e todos os servidores que quiserem, podem procurar a Vox. O sindicato também, o sindicato da categoria, não sei se é o SINCEP, né, mas a Vox está aqui, se quiser fazer denúncia aí, pode procurar aqui, nós não temos rabo preso com nenhum grupo político, entendeu? E estamos à disposição, entendeu? E a Rúbia diz isso mesmo, é chamado certificado por competência. Ô meu nobre, eu não sei se eu fiz as devidas perguntas aqui, mas o que eu não perguntei, você pode ficar à vontade aí se quiser falar, temos mais uns 5 minutos já nos caminhando para o final aí, já tem essa informação da audiência, né? Eu agradeço ao vereador Reinaldo da Saúde, o que mais você pode falar? Lembrando que você está falando, tem muita gente da categoria que está vendo a gente, pode ficar à vontade aí para falar mais sobre o projeto, sobre o tema, né? Que ainda não virou projeto, por exemplo, em Fabriciano. Tem mais cidades do Vale do Aço que precisam dessa aprovação por meio de projeto de lei de executivo.
10: Ipatinga teve um projeto do Gustavo, né? Ele enviou para a Câmara e não é assim oficial essa... Não foi retirada de diário oficial de que não foi adiante alegando inconstitucionalidade. Mas a exemplo disso, Ipatinga fez a mudança do cargo, né, o nome do cargo da Guarda Civil Municipal para a Polícia Municipal. Então, por que que seria inconstitucional para a enfermagem, mas não foi inconstitucional para a mudança da Guarda Civil para a Polícia Municipal?
8: E hoje eu acho que nem pode usar mais Polícia Municipal, isso foi revogado em nível nacional, tem que ser Guarda Civil
10: mesmo. A Polícia Municipal foi derrubada pelo STF, isso. Bem recente isto. Voltando aqui no assunto do nosso grupo, é um grupo de 40 pessoas, são a maioria, 90% são mulheres, são pessoas que tenham aí 30 anos já de exercício, são pessoas, foi uma informação que é oficial que eu tirei do portal da prefeitura, são pessoas admitidas em 96. E durante a pandemia, nós servidores da atenção primária, lotados lá no posto de saúde, na unidade de saúde, nós tivemos o primeiro contato com o doente. Nós não tivemos a nossa insalubridade reconhecida em grau máximo. Pessoal do hospital, do centro de referência de Covid, de UPA, tiveram. A gente não. Então, eu acho que essa mudança, ela vem como um reparo para a categoria, né, dos auxiliares. Já nem digo mais auxiliares de enfermagem, porque legalmente são técnicos de enfermagem.
8: Mais nada? Você não quer falar mais nada? Tem mais alguns minutos, aproveita a oportunidade, pode ficar à vontade, eu não tenho mais perguntas.
10: Então, quero dizer ao prefeito aí, né? Em ritmo de Copa, vamos... A bola tá no pé dele.
8: Sim.
10: Vamos fazer um gol aí em favor desses 40 auxiliares de enfermagem da Prefeitura de Coronel Fabriciano.
8: Acho que antes da audiência ele não vai fazer. Concorda comigo? Audiência início de julho. Que bom que tem uma audiência, né?
10: Se ele houver interesse, ele pode sim, Fernando, mandar sim um projeto, sentar com o jurídico e enviar sim um projeto para a Câmara. Se ele enviar sim, o projeto, claro. A gente até dispensa a audiência.
8: Sim.
10: Mas se não enviar o projeto e a gente ficar tendo silêncio como resposta, então a gente apela para a audiência onde a gente vai poder discutir todas as dúvidas.
8: Ok. Então, muito obrigado pela sua presença e aguardemos então a audiência no início de julho. Ok?
10: Ok.
8: Ok, ouvimos aqui, agradecemos o Paulo Sérgio do Nascimento, que falou sobre essa PEC 2124, PEC da enfermagem, e Coronel Fabriciano, por exemplo, e Ipatinga também, né? Podemos colocar no bojo aí, né?
10: Sim, eu tenho aqui em mãos 12 cidades que fizeram.
8: Pode falar os nomes das cidades?
10: Deixa eu só esfolhar aqui, são...
8: Qual as principais?
10: Prefeituras de Timóteo e Ipatinga, que já foi citado, Prefeitura de Nova Resende.
8: Você está citando quem já fez a adequação?
10: Que fizeram essas adequações. Melgaço, cidade do Pará. Cidade Ferros, eu falei. Nova Resende Costa. São Tiago. Mirangaba e...
8: Tá tudo dito. As do Vale do Aço você já mencionou. Eu quero te agradecer. Você tem algo mais a destacar aí na sua fala final?
10: Fechando aqui, gostaria de mandar saudações também para o pessoal lá do asilo, do Sodalício que estou, que eu trabalho lá, faço agora 10 anos. E graças ao trabalho ao bom trabalho da assistência social e da Secretaria de Saúde através de nós, técnicos de enfermagem lá, é um quadro hoje composto por 19 profissionais, 15 técnicos de enfermagem, 3 enfermeiras assistencial e uma RT. O ano passado a gente teve um período de inverno prolongado, é quando a população idosa está mais suscetível a doenças. Aumenta o índice de mortalidade, aumenta o índice de adoecimento, e foi um ano tranquilo onde a gente não teve esses episódios. Salvo ali uma internação, uma ou outra, mas assim, estamos bem, os idosos ali do Sodalício estão bem assistidos pela enfermagem que trabalha lá. E gostaria de mandar abraços também para minha equipe lá do PSF Jardim Primavera. Quero destacar aqui que Fabriciano tem 17 unidades de saúde. E a minha equipe é uma das 4 que obteve a maior nota nas exigências do governo federal para envio de recursos do município. 4 unidades das 17 tiveram nota 8, de acordo com o desempenho avaliado pelo governo federal. É uma avaliação do terceiro quadrimestre de 2025. E eu faço parte dessa equipe. Abraço, saudações para eles, que é onde eu tô ali e passo uma boa parte do meu dia com eles.
8: Muito obrigado, e eu vou aqui anunciar quem ganha o sorteio aí da Chiquinho Sorvetes, milkshake de frutas vermelhas, Neuci Faustino, bairro Timirim Timóteo, Neuci com Y. A produção vai fazer contato, tá bom? Fone final, cadê o fone final? 3244. Gente, vamos embora. Só antes aqui agradecer. A pessoa não mandou nome. Fernando, parabéns pelo ótimo trabalho que fazem, movimento constante, ligados nos fatos e acontecimentos da nossa região. Tudo em prol do bem-estar da população. 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Excelente a cobertura de ontem da Vox na Câmara Municipal de Timóteo. Muito obrigado, Marcos Aurélio. Valeu, Marcos Aurélio. Muito obrigado pela sua participação. Rúbia está aqui discutindo com o Luizão. Não procede, isso pode prejudicar muitas pessoas que estão próximas da aposentadoria, diz ele. Ela fala não procede, ele diz isso é lei da Previcel, ela diz não procede, procede sim. Gente, a audiência está aí para isso. Início de julho, vão todos vocês para lá e nós vamos também, vamos discutir isso aí. Vamos ver se é possível ou não é possível. O José de Paula, boa noite, Fernando, toda a equipe da Vox, parabéns pelo brilhante trabalho como órgão de imprensa. Põe meu nome no sorteio. Seu nome entrou no sorteio, eu estou lendo agora, mas amanhã tem de novo, tá? O José de Paula, Betânia e Patinga, muito obrigado pela sua participação. E o, também eu tenho um recado aqui do cidadão que quer falar do Pelé. Eu vou ser democrático aqui, fala. Pelé foi extraordinário, boa noite, incomparável, único fenômeno do futebol, por isso até hoje é chamado de rei do futebol, muito acima de Messi. José Maurício Honorato, bairro Jardim Panorama e Patinga, muito obrigado, valeu Marcos Aurélio. Um abraço para você. Boa noite a todos. 98 Talks está rolando. Um abraço do tamanho do Brasil. Tchau.
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12: 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E agora, essa mesma percepção vem pro campo à direita, estão esperando Cleitinho. Aí falam em Rosco e falam em Medioli, mas o Cleitinho ainda está no jogo. Quer dizer, tem o Matheus Simões, que obviamente não pode ser ignorado, é o governador do estado, né? Assumindo essa lateralidade à direita. Enfim, até quando vale esperar esse tipo de definição? Quer dizer, nós vamos ficar sem candidatos além de Matheus Simões e Calil até quando?
13: O Cleitinho, ele esticou a corda e continua esticando até mais do que o Rodrigo Pacheco, né? Porque o Rodrigo Pacheco esticou bastante a conversa com o presidente Lula sobre se iria ou não sair como candidato aqui em Minas Gerais. E só depois de toda aquela situação com o STF estar realmente com a régua acertada, que Rodrigo Pacheco declinou do convite. Então fica realmente ali ficou realmente uma situação de lacuna dentro do campo da esquerda de quem será o postulante, quem será o candidato na eleição de 2026. A situação é espelhada na direita. A Cleitinho não decidiu, não decide e não parece que vai decidir. São tempos verbais diferentes e o eleitor mineiro, eu insisto nisso, né, é ridicularizado dentro dessa disputa. É difícil a gente puxar na memória em que outro momento a eleição de Minas Gerais foi tão negligenciada pelas principais candidaturas a nível nacional.
12: É, aguardemos para ver os próximos dias aí. Acho que amanhã, dia de jogo do Brasil, não sai decisão nenhuma.
14: Não, não sai, não. Aliás,
12: é igual ele... carnaval, né? Só que é um carnaval por semana. É.
14: Aliás, o Cleitinho tinha falado que só se decidiria após a Copa do Mundo, né?
13: Ele falou isso? A Copa do Mundo pode acabar amanhã.
14: Você lembra? Que ele falou que seria depois da Copa do Mundo. Eu quero aproveitar para falar em Copa do Mundo. Eu disse aqui, né? Perguntei se vocês deixariam de ver o jogo para ver o Tox. Olha aqui que legal, cara. Eu tô surpreendido positivamente. Então... o Marcelo Fernandes diz aqui: se o Claré estivesse presente, eu assistiria. Um abraço, Marcelo Fernandes. E dizendo que o jogo do Brasil é menos importante que as nossas informações. O Matheus Silveira ficou bravo. Lógico que não, né, Claré? Pergunta sem pé nem cabeça. O Ricardo Albuquerque: prefiro ver o Talks. O jogo eu acompanho pelos foguetes ou não. Não senti firmeza nessa seleção. E tem vários aqui. O Vandercy, quero ler do Vandercy. Só se você gosta de ouvir as bobagens do extremista do Claré.
12: Pô, legal. Ele falou, não curto futebol, eu assisti extremista do Claré.
14: Então assim, você vê que algumas pessoas assistiriam aqui, tá, gente? Algumas pessoas assistiriam.
13: Nós estaremos sozinhos.
12: O nosso diretor Vitor Duarte disse que tá avaliando ali a possibilidade então, de pelo menos reprisar um Talks amanhã. A gente ia gravar mais cedo, né? Só que não faz muito sentido o esforço, aquela história de estúdio, edição e tudo mais. A gente entendeu que não precisaria gravar. Às vezes a gente até decide amanhã de manhã, a gente grava alguma coisa. Para que as pessoas possam acompanhar. Obrigado pelo carinho de todo mundo. Gente, teve um outro assunto hoje, que eu até nem trouxe, não falei na abertura, naquele texto de abertura que eu estou acostumando a fazer, não.
14: Por que você não trouxe?
12: É porque eu não quis, na verdade.
14: Você esqueceu?
12: Eu não vi muito sentido, mas nós vamos conversar sobre ele agora, porque rolou uma entrevista ao programa Roda Viva da TV Cultura, do ministro Gilmar Mendes. E o Gilmar Mendes, o nosso Gilmar Palusa, criticou a condução do Supremo Tribunal Federal no caso do Banco Master. Atenção, Vitor Duarte traz detalhes para a gente.
15: O ministro Gilmar Mendes voltou a criticar a condução de episódios relacionados à investigação do caso Banco Master. Durante entrevista ao programa Roda Viva, o ministro disse ver algo errado na reunião entre o então advogado de Daniel Vorcaro, José Luiz Oliveira Lima, em março deste ano. O encontro ocorreu enquanto a defesa do banqueiro negociava um acordo de delação premiada.
16: Eu acho que é uma tarefa difícil. É um trabalho difícil. E por isso é importante que se paute por uma métrica. É importante que não se repitam os erros do passado.
17: Ministro.
16: Na conversa que nós tivemos, por exemplo, André Mendonça disse que tinha recebido um advogado fazendo proposta de delação seletiva. E aqui já há uma impropriedade. Por quê? A lei não permite que o relator participe ou o juiz participe da delação. O acordo é entre Ministério Público ou a Polícia Federal e o delator. Então aqui já há algo de erro crasso. Se está participando de conversas ou se está expulsando advogados do processo, isso tem algo de errado.
15: A declaração vem dias depois de um embate público entre Gilmar Mendes e André Mendonça durante o julgamento de medidas cautelares relacionadas ao caso do Banco Master. Na ocasião, Mendonça afirmou ter recusado uma proposta de delação seletiva envolvendo o ex-banqueiro. Para o 98 Talks, de Belo Horizonte, Vitor Duarte.
12: Muito bem, obrigado, Vitor. Esse vídeo, inclusive, nós temos publicado nas nossas redes sociais, lá no Instagram, @98news. Oficial, esse vídeo do André Mendonça discutindo com Gilmar Mendes, e é um dos vídeos mais vistos das últimas semanas. Tem quase 400 mil acessos. O povo interessado em entender essa contenda, né? Agora, a crítica é pertinente, no fim das contas. É impossível não concordar com o Gilmar Mendes, né, o Rodrigo Lopes. O timing que parece ruim, né? Fazer isso numa entrevista é mais um episódio dessa pavonice dos ministros do Supremo, em vez de eles resolverem os problemas internamente, que precisam ser resolvidos e mostrar uma resposta para o país, parece que eles estão mais interessados em aparecer, né?
13: Isso cria um problema, que é a figura do herói-juiz, né? Do juiz-herói. Juiz não tem que ter...
12: O Paulo fala que começou atrás com o Joaquim Barbosa.
13: Começou,
12: homem
13: da capa, verdade, preto, Bart, é verdade. Então. Eu acho que começou ali naquele contexto, porque ali você teve uma junção de dois fatores, né? O episódio do Mensalão pela primeira vez colocou um holofote muito grande em cima do STF e, ao mesmo tempo, Luísa, ali as sessões começaram a ser televisionadas, né? E, claro, isso fez com que a dinâmica ali mudasse bastante. Então, isso tem, são dois fatores que naquela época aconteceram, se somaram e, de fato, né, a gente tem visto muitos juízes, aí, não só do STF, mas de outras instâncias, buscarem essa imagem, né, de herói, de justiceiro. Gente, juiz e justiça são coisas absolutamente diferentes de justiceiro, tá? Justiça não é lugar para se fazer isso.
17: Pois é, ô Clareira, nós estamos vendo aqui as opiniões, nós já citamos aqui os nossos queridos telespectadores que participam aqui com a gente. O Marcelo está falando aqui o seguinte, o Gilmar diz que relator não pode conduzir processo, mas quando o relator era o Alexandre de Moraes, podia. E o Ricardo, o Ricardo fala a mesma coisa. Engraçado é que o Alexandre de Moraes participou, ameaçou testemunha e não viu o Gilmar Mendes reclamando. Aliás, muito pelo contrário. É dar a impressão de uma indignação seletiva quando ele vai para a televisão dizer isso?
13: O Gilmar Mendes nunca defendeu o Alexandre de Moraes publicamente, tá, gente?
17: Ele não tá falando de defender, não. Ele tá dizendo só que ele não reclamou.
14: Ele tá falando, o que ele tá fazendo, o que o ouvinte tá dizendo é que o Gilmar Mendes fecha os olhos para um lado e fica com lupa do outro. O que me parece, para não ficar chovendo molhado, Luiz Fernando Rocha, é que o Gilmar Mendes está cavando ali, parece, tá? Não estou afirmando que ele está fazendo isso, não. Está cavando uma anulação de todo o esquema, toda a investigação do Banco Master. Por quê? Não sei, mas... Gente, vamos lá. Por que ele tem que ir no Roda Viva e falar de impropriedade? Porque impropriedade não é crime, impropriedade não é irregularidade. Ele chama de impropriedade para quê? Para chamar a atenção para o fato de que o relator havia, de alguma forma, tido acesso a uma proposta de delação. Portanto, tem alguma coisa aí meio suja na história, então deveria tudo ser anulado. Me parece que ele está cavando uma anulação.
17: Agora, de onde teria saído, né, o que Mendonça afirmou lá, foi que recusou uma proposta de delação seletiva envolvendo Daniel Vorkário? O que isso quer dizer? O que vocês entendem que isso quer dizer?
14: Seletiva é quando você traz uma delação que só acaba expondo algumas pessoas, como, por exemplo, pessoas da direita ou pessoas da esquerda. Por exemplo, se esse advogado trouxesse para o André Mendonça, olha, eu tenho aqui uma delação do Vorkário e ela está colocando o famoso batom na cueca, né? Está deixando muito claro que Lula e Jax Wagner e, sei lá, mais um do PT estão totalmente envolvidos. Aí ele diria, ué, mas e o pessoal da direita? Não, esses não vão estar na delação. Ou o contrário. Então, isso que é uma delação seletiva, quando ela não traz tudo, ela traz uma parte que atinge só um lado.
17: Mas seria para que lado?
14: Não, aí eu não sei, aí temos que perguntar para o André Mendonça, né? Não sei.
17: O que você diria?
13: Eu tenho uma certa crítica à instituição delação premiada, né, pela forma como ela é conduzida no Brasil. Porque, vamos pegar o caso do Daniel Vorkário aqui, para não dizer que eu estou defendendo alguém. Mas veja como que é o processo de delação premiada com ele. Se ele delata, ele vai para uma cela especial e fica lá aguardando todo o processo e toda a discussão. Se ele não tem o que delatar, ele volta para o presídio. Eu acho isso muito estranho. Eu acho isso me soa como um tipo de barganha que me incomoda. Enfim, o processo de delação ele tem que compor o processo de investigação. É um processo ali conduzido pelo Ministério Público, pelas forças de investigação que existem no país, como a Polícia Federal. Agora, quando a gente vê esse tipo de moeda sendo colocada, isso aconteceu principalmente na Lava Jato, a gente acaba criando uma situação ali, às vezes até muito fácil depois de se derrubar o processo, como aconteceu na Lava Jato, porque ficou comprovado ali toda uma relação indevida entre o judiciário, entre o juiz, também um grande portador de capa e de figura de herói, e o Ministério Público. Então isso cria uma certa imagem, eu acho que até de degenerativa para o processo. O processo de delação ele deveria ser conduzido como processo de apuração de todas as provas, e não como uma barganha do tipo, fala, eu te escuto, te põe num lugar legal. Ou não, se você não tiver o que falar, eu vou te colocar numa cela ali das piores condições.
17: O que dá para entender é que quando o Gilmar Mendes fala que vê algo de errado nessa relação, né, entre o advogado e o ministro André Mendonça, ele está falando dessa tal reunião que teria acontecido entre o advogado de Vorkário, que não é aquele famoso, o Juca, que deixou a delação, que deixou o processo, né? Não, ele
12: André Mendonça não falou quem foi o advogado que levou essa proposta de delação premiada e nem falou para que lado seria essa seletividade. Mas ele só deixou claro que não era o Juca. É, só que quando o ministro do Supremo Tribunal também federal faz isso publicamente, quando ele fez em uma sessão que estava sendo transmitida, ele joga no ventilador, né? Ele joga para todo mundo, pode ser qualquer um. Gilmar Mendes diz que tem alguma coisa errada, mas também não fala o quê. É muita coisa escondida nas entrelinhas nesse processo, né?
13: Mas o recado está dado, né? Eu acho que ali...
12: É recado para quem? É isso que eu quero entender.
13: Para os colegas quem? Ali do Ministério, do STF.
12: Do STF, mas
13: acho que ali ele mas tem coisas que não dá para dizer nos autos, ele vai, fala de um jeito que quem está do outro lado vai entender.
14: Infelizmente, no Brasil, não se respeita a questão do juiz falar nos autos, né? O Gilmar Mendes, dando entrevista no Roda Viva, tendo redes sociais, o senhor Gilmar Mendes, o senhor é uma vergonha para o Brasil.
12: Minimamente.
14: Faça o seu trabalho, fale nos autos. Para de ficar dando entrevista, escrevendo em rede social, porque você só atrapalha. Isso está atrapalhando. Está atrapalhando o brasileiro de entender o que está acontecendo nesse caso Vorcaro. Infelizmente, a gente tem vários artistas no STF, um querendo aparecer mais que outro. Ô, Gilmar Mendes, esse candidata sou. Candidata. Não sei se ainda dá tempo de você se descompatibilizar, mas é isso que você quer. É tribuna.
12: Eu vou até inverter a ordem do assunto aqui, meu querido Vitor Duarte. Eu vou puxar para cima aqui essa história da CNJ, só para a gente continuar no assunto magistrados.
14: Você quer bater no judiciário mesmo? Não, você vai sair daqui preso.
12: Quero não.
14: Você é doido. Ditadura da toga aí rolando.
12: A gente tem pouco tempo até o intervalo. Eu quero trazer esse assunto primeiro, porque o próximo acho que vai render mais. Mas o Conselho Nacional de Justiça adiou para agosto a análise de mudanças nas regras sobre os processos disciplinares contra os magistrados, incluindo a história da aposentadoria compulsória. Eu até falei que no começo tinha, enfim, acabado com isso, mas eles de fato adiaram para agosto. Uma discussão que trata da adequação das normas do Conselho Nacional de Justiça a uma decisão recente agora tomada pelo Supremo Tribunal Federal, que afastou a aposentadoria compulsória como sendo a pena máxima para juízes condenados por faltas graves. Quer dizer, dos 126 juízes que foram aposentados compulsoriamente, foram premiados com um salário vitalício depois de cometerem crimes e erros graves, isso seria colocado não como uma pena máxima, a aposentadoria compulsória, mas como parte das punições possíveis. A pena máxima seria a demissão, o fim da carreira do juiz sem remuneração. Bom, segundo essa proposta que está sendo em análise, as punições passariam a incluir a advertência, a remoção, disponibilidade com perda possível do cargo e a demissão até em casos mais graves. O CNJ diz que a mudança só adapta o regimento à decisão do Supremo sem criar novas regras. Mas o fato é que todos hoje são aposentados compulsoriamente, né, Lopes? Isso muda alguma coisa? Pelo menos na relação dos magistrados, é uma forma de estarem tentando limpar a barra do judiciário sem tomar nenhuma decisão de verdade?
13: Não, eu penso que o judiciário ele faz essa reflexão desde o ano passado, né? Eu acho que nesse ano, com a nova presidência que o STF tem, tem admitido essa discussão numa linha que foi trazida, inclusive, né, no Código de Ética do STF, e isso tem repercutido em todo o sistema judiciário brasileiro. De fato, há situações que extrapolam o bom senso, essa é uma delas. Não dá para a gente concordar com o juiz que cometeu uma ilegalidade, em algumas situações cometeu crime, e a punição ser uma aposentadoria vitalícia e premiada, inclusive, né?
12: Não, o Supremo jogou pra galera, passou a bola pro CNJ, e o CNJ tá meio sem coragem de definir. Parece que é isso, né?
14: É um problema, né? Porque a gente deixa... quando a gente deixa o... Como é que eles falam? O lobo cuidando do galinheiro, né? Não tem um negócio desse?
12: Raposa cuidando.
14: A raposa, é o que eu não gosto de falar de raposa, mas tudo bem. É uma raposa cuidando do galinheiro.
12: Se querendo ou não.
14: O lobo cuidando do galinheiro. Então, assim, eu não gosto muito de quando o CNJ cria as próprias... É igual a questão do... O STF queria recentemente fazer um regimento, né, de não sei o que era, de transparência.
12: Código de ética?
14: Código de ética. Gente, código de ética... infelizmente, tinha que vir do legislativo. Alguém vai falar, pô, mas isso é tão pequeno para o legislativo criar? Realmente parece pequeno, parece bem específico para o legislativo se ocupar. Mas com o STF que a gente tem hoje, a gente precisa de um fiscal.
17: Bom, diz o Marcelo Fretes aqui que é, Gilmar Mendes é falso. Ele tá falando que nós mineiros temos que eleger Matheus Simões por gratidão a Zema, que salvou Minas da falência. A opinião do Marcelo Fretes. O Thiago Carvalho tá falando que, ô Rodrigo, você está dizendo que o Gilmar Mendes nunca defendeu Alexandre de Moraes, mas não é esse mesmo que chorou durante uma sessão em meio a elogios ao Alexandre de Moraes? Isso não seria defender? Ela defendeu especificamente.
13: Acho que não, eu disse, né? A questão do processo, até porque o Gilmar Mendes ele tem um histórico de habeas corpus aí para todos os tipos, gostos e lados, né?
14: É, eu tenho uma mensagem aqui que chegou pelo WhatsApp. O Rodrigo é muito simpático. Oh. Meire, Cachoeira do bairro IP.
13: Obrigado, Meire.
17: Quer dizer que ele é um gato, né?
14: A gente sabe. Você viu como mudei minha voz, né? Pra falar, o Rodrigo é muito
17: simpático. Vamos pro intervalo, gente. Que eu... Tô de olho na senhora, viu, Dani? 7:32, 33 agora virou o reloginho. A gente vai pro intervalo e volta em 2 minutos com o nosso 98 Talks. Não sai daí.
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17: 7:35, estamos de volta. Vocês são muito divertidos, viu, gente? Vocês que nos acompanham todos os dias. Rádio é companhia, né? Mas no fim a gente acompanha. Eles são companhias.
14: Ó, demais.
17: Cara. Pra gente também, né?
14: Demais.
17: O que você quer que eu leia aqui?
14: Não, eu tô rindo do Marcelo Fernandes aqui, ó. Olha aqui.
13: Marcelo
14: Fernandes.
13: Vou agradecer.
14: Inclusive, agradecer o Marcelo Fernandes. Esteve lá no lançamento do livro Juscelino, me deu um boné legal, escrito Claré tem razão. Vou vir aqui com esse boné.
17: Quem foi a moça que elogiou o Rodrigo Lopes?
14: Foi a Meire.
17: Ô, Meire.
14: Meire.
17: Meire, você sabe que você tá arrumando. A mulher dele é brava. O Elton tá falando aqui o seguinte, ó, parabéns por apresentarem um jornalismo sem pesar para lá do A ou B. Acompanho vocês pelo rádio do carro e hoje estou em casa assistindo. Obrigado pela gentileza de estar nos assistindo. Ô, Elton, aproveita e fala se você concorda que o Rodrigo Lopes é simpático.
14: E o Marcelo Fernandes tá falando que ele descobriu a idade do Rodrigo e ele entendeu porque que ele defende tanto a esquerda, que é uma coisa de adolescência.
13: Obrigado.
17: É um idealismo. Mas, é. Gente, não entra nessa, não. Não vai, ninguém defende. É, não,
14: assim, ah, lá. Quando, gente, não pode é, gente, falar aqui da esquerda ou do Rodrigo
17: acabou de
14: que
17: falar.
14: O Luiz Fernando pira. Agora falar do Claré, da direita.
17: Ninguém falou.
14: Ele, ai, mas eu merece. Justa no sofá.
17: Eu aqui, defendo do mesmo jeito, JK. Sim. Calma. Calma, JK. Vou fazer um trem passando dentro da sua casa pra você aprender.
13: Não, depois que você falou segunda-feira, você merece tomar as caneladas,
17: Claré. Olha só. É, são 7h37 da noite, o ex-governador de Minas Gerais e pré-candidato à presidência, Romeu Zema, defendeu hoje mudanças nas regras do Bolsa Família. Atenção, gente, a proposta é exigir que homens beneficiários concluam pelo menos a educação básica ou o ensino médio. Ele não foi muito claro nisso, ele falou educação básica, ensino médio. É, e também faça um curso de qualificação para continuar no programa. Ele disse que a exigência não seria aplicada às mulheres porque elas já acumulam outras responsabilidades dentro de casa. Aí esse discurso, obviamente, levantou debates, principalmente nas redes sociais. Zema está reforçando estereótipos de que a mulher tem que trabalhar em casa, ou ele está levantando um fato, uma realidade de que as mulheres já trabalham mais em casa do que os homens, independente de trabalharem fora. Eu vou trazer uma pesquisa aqui, mas eu queria ouvir vocês sobre o que vocês acham num primeiro olhar dessa declaração de Zema, de que lado dessa discussão vocês estariam. Ele fala também que o homem que estudasse, concluísse o estudo tal, receberia um prêmio de R$5.000 aí para quem conseguir deixar o Bolsa Família depois da qualificação. O que você entende disso, Clara? O que você acha que está por trás dessa declaração de Zema?
14: Acho que o principal é a gente entender que o Bolsa Família não atende e não resolve no formato que está hoje. Alguém fala, você está criticando a existência de Bolsa Família? Não, não, não. Bolsa Família, inclusive, é baseado em uma ideia liberal do Milton Friedman, chamado Imposto de Renda Negativo. Eu estou falando que no formato que ele é hoje, ele não tem aquele incentivo para a pessoa sair. Ele acaba atrapalhando mais do que ajudando. Isso eu acho que o Romeu Zema, ele traz, né? Ele basicamente está dizendo, olha, tem que ter uma cenoura nisso aí, ou seja, o cidadão beneficiado, ele tem que pelo menos estudar, tem que comprovar que está tentando melhorar de vida. É isso que ele traz. Agora, em relação à questão da mulher, regularização fundiária, um negócio que eu gosto muito, a pessoa que não tem a propriedade do terreno, o governo acaba formalizando aquilo ali, dando para ela esse título, né? Quase 100% das vezes de regularização fundiária, quem recebe o título é em nome da mulher. Por quê? Porque a mulher é mais responsável de modo geral. Lógico que tem exceções. Então, ela é mais responsável. Então, o que ele quis dizer com isso? Vou dar um benefício para a mulher. A mulher não vai ter que provar que está estudando. Por quê? Porque, em geral, ela é a responsável da casa. Ela que vai manter tudo ali em ordem. Além de tudo, a mulher normalmente, tem um segundo turno que é ser mãe e ser esposa ali, a dona da casa. Isso é o grosso modo, é o modo geral. Então, assim, eu acompanho o Romeu Zema porque o que ele traz é um benefício. Agora só me faltava essa. As pessoas criticarem um benefício para a mulher.
17: E aí, Rodrigo?
13: Eu viso muito os homens. As mulheres têm outras atribuições em casa. Têm filhos, tem uma diferença muito grande com relação aos homens. Mas os homens hoje são convidados a trabalhar, disse Zema.
14: Mas você leu a entrevista toda? Quando ele fala que visa, é o seguinte, a gente precisa focar nos homens para que eles
13: estudem, mostrem que vai melhorar. Eu acho que o Zema precisa melhorar a forma
14: de comunicar
13: o mínimo.
14: Mostrem então, né, que vão melhorar, que estão buscando o mais. Vocês têm dúvida que a mulher passa muito mais aperto que o homem no Brasil? Porque ela, ao fim do dia, do trabalho dela, ela tem um segundo turno que nós não temos?
13: Com certeza. E aí, qual que é o papel?
14: E aí você não pode dar um benefício pra mulher?
13: Qual é o papel de um governo? Acho que ninguém tá atacando mulher, não.
14: Tá atacando, vocês não querem dar um benefício
13: pra ela. Quem está atacando mulher é a pessoa que vira pra um público de empresários e dá um benefício pra ela. Nós temos que criar formas de gerar empregabilidade para o homem, então não vamos fazer o Bolsa Família ficar atrelado a mecanismos que gerem emprego para o homem.

0: ele vai desde condições de mobilidade dentro da cidade, uma série de fatores que restringe as oportunidades para essa mulher. E ao invés de uma pessoa que tem a oportunidade de conversar com diferentes públicos, como o senhor Romeu Zema, trazer isso como proposta, o que, que ele novamente faz? Individualiza o problema e diz, vou obrigar o homem a estudar, vou fazer isso. E coloca a mulher nessa condição de que as mulheres têm outras atribuições em casa, têm filho, tem uma diferença muito grande em relação aos homens, mas os homens hoje são convidados a trabalhar. Ou seja, ele reconhece que existe um problema. O homem é convidado a trabalhar, a mulher não, fica em casa. Então, vamos obrigar o homem a estudar e deixa a mulher como está.
1: Pois é, mas isso.
2: O que eu queria entender, cara? É fato, né? As mulheres realmente acumulam mais trabalho.
0: Sim, não remunerado. Ninguém está discutindo isso, não, Clare. Eu concordo contigo. Né?
2: E neste acúmulo, elas próprias pedem que seja dada a elas uma condição melhor de equalizar essa situação. Porque, cá entre nós, nem Zema, nem nenhum candidato à presidência, e nem nenhum candidato à presidência, talvez nos próximos 200 anos, vai conseguir reeducar homens para que eles entendam que não é uma questão de ajudar, é uma redistribuição de tarefas, que todos deviam estar ali no mesmo patamar de tarefas.
0: No foro íntimo, acho que o governante dificilmente ele vai conseguir resolver o problema do foro íntimo da família. Nós temos que pensar a condição social histórica do nosso país. Por que que mulher não sai de casa para trabalhar, Luiz? Porque ela fica com essa atribuição e falta estrutura urbana, social, para essa mulher okay, poder fazer
2: coisa,
0: isso.
2: Uma coisa exclui claro. A outra, uma coisa impede a outra, é isso que eu quero entender.
0: Não, eu acho que não. Agora você no pragmático, assim, o que o governante tem que fazer?
3: Não acho que essa é a minha proposta. Saindo um pouquinho do debate, eu penso o seguinte, o ponto principal que o Zema traz e que não está sendo debatido é que o Bolsa Família não funciona da forma como está, que ele precisa ser melhorado, que ele tem que ter algumas mudanças. A mudança de você.
2: Ele já tem condicionalidades,
3: claro. A mudança para você tem condicionalidades Sim. que não estão resolvendo. Então uma das novas condicionalidades que ele traz é: olha, tem que estudar, é obrigada a estudar. Aí quando ele olha para cá e vê a mulher que chega em casa, ainda tem que cuidar do filho, tem que arrumar a casa, tem que. Não, ele está falando da mulher que é a beneficiária do Bolsa Família, tá? Não, gente? Cara, é aquela mulher que tem várias
0: coisas. Mas
3: quando ele olha mulher, isso. Velho. Qualquer mulher, concordo com você, de toda forma, qualquer sua, mulher chega e ela tem sim um segundo turno que você não tem.
0: Exatamente.
3: Enquanto você vai lá jogar pôquer, jogar sua pelada, ou pro boteco se divertir, as mulheres, de modo geral, tô falando, gente, tem exceções.
0: Claro.
3: Tá? As mulheres, elas têm esse segundo turno. Então, assim,
0: sim.
3: Eu acho muito positivo da parte dele falar assim, gente. Vou criar para todo mundo.
2: Mas foi isso que ele quis dizer?
0: Não, foi isso que ele disse.
2: Foi isso que ele quis dizer.
0: Mas foi isso que ele disse.
2: Você tem certeza que foi isso que ele quis dizer?
3: Porque que eu assisti, foi isso que ele quis dizer. Eu posso ter compreendido errado. Mas
2: foi
3: assim,
2: uma pergunta honesta que eu fiz.
3: Foi isso que ele quis dizer. Mesmo porque eu conheço ele, conheço os posicionamentos dele,
0: gente,
3: e não faz o menor sentido uma pessoa que valoriza tanto a mulher como ele, que tinha um secretariado com maioria de mulher, né, grandes os cargos de liderança quando ele era governador, e ainda é, a maioria de mulheres não faria sentido qualquer Entendi. Coisa contrária a isso.
0: Eu não posso discutir o que o Zema pensa, porque eu não estou dentro da cabeça dele. De fato, gente, aqui eu não estou falando de forma como se eu gosto ou não gosto do Zema. Estou pegando o que ele falou. E aí, claro, muitas vezes falta um profissional que ajuda, porque não é a primeira escorregada que ele dá no discurso.
2: Às vezes é uma questão de comunicação.
0: Exato. Eu acho que o Zema, muitas vezes, ele tenta colocar algumas frases ali e ele tropeça. Se é o que ele pensa ou não, numa situação como essa, até que importa menos, porque é o que ele disse. E o que ele disse pesa. Porque, de alguma forma, ele está dizendo para a sociedade, vamos concordar com esse status quo que existe hoje, da mulher ficar em casa
2: foi assim que abri
0: e do homem sair para trabalhar.
2: Foi assim que abri o debate, perguntando se isso não reporta.
0: Se ele concorda com isso ou não, eu não sei.
3: Mas se você fizesse parte do governo dele, ele é eleito presidente, você estaria contra essa diferença, ou seja, essa obrigatoriedade para o homem e não para a mulher? Você seria contra?
0: Eu penso que se eu estivesse no governo
3: você estaria.
0: Com esse poder,
3: isso.
0: Eu ia trabalhar para que as mulheres tivessem condições equitativas.
3: Sim, isso ele vai trabalhar também, mas então, ele está colocando uma obrigação.
0: Aí é uma condição que a gente tem que trabalhar, a equidade.
3: Okay, tá, mas ele vai para uma obrigação.
0: Mas até lá.
3: Até lá
0: nós temos que construir equidade, gente.
3: Não, mas a construção gente, não demora. Você vai...
0: O jeito errado demora também.
3: Mas peraí, como é que você vai fazer para um homem? Você tem que entrar no segundo turno, tá? Você vai mudar uma cultura de quantos mil anos? Mas
0: ele tá falando do homem trabalhar dentro de casa?
3: Não, ele tá falando que a mulher tem um segundo turno. Ela tem obrigações que o homem não tem. É isso que ele tá dizendo. Portanto, ele não pode trazer mais essa
0: obrigatoriedade. Aí, por causa disso, ele vai fazer o

0: o que o homem tem é a oportunidade de estudo e trabalho. Se for
1: buscar idade, eu concordo com você. Então vamos fazer equidade para tudo. Acaba qualquer tipo de cota hoje. Acaba a Bolsa Isso Família hoje. Isso não
0: é equidade, cara.
1: Vamos acabar com favor. Tudo.
0: Não confunda equidade com igualdade.
1: Não, tem que ser coerente.
0: Não confunda equidade com igualdade, pelo amor de Deus.
1: É. Igualdade não existe. Somos todos diferentes.
0: Não.
1: Eu sou individualmente diferente de você.
0: Ô, Claré, equidade é você dar condições diferentes para que as pessoas alcancem o mesmo resultado. Isso é conceito básico. Igualdade é 1+1=2. Equidade é eu reconhecer que um é diferente do outro e aí eu dou condições diferentes. Nós temos diferenças sociais.
1: O homem
0: sociais.
1: Não é diferente de mulher?
0: Sim, claro. O homem é diferente da mulher.
1: A mulher não tem o segundo turno para tratar?
0: Sim, a mulher tem o segundo turno.
1: Então você não acha justo não obrigá-la a esse estudo?
0: Não, Clara, eu acho justo a gente criar situações em que ela possa ter oportunidade.
1: Mas até lá,
0: eu prefiro o jeito certo.
1: Oportunidade vai ter pros dois.
0: Eu prefiro o jeito certo do que a gambiarra social. Vamos parar de fazer gambiarra no país?
1: Qual que é a gambiarra nisso?
0: Você que fazer com que o homem possa ter oportunidades. A mulher
1: não. Que oportunidade vai ter pros dois? Só que você vai obrigar o homem a estudar. Gente, tá aqui a oportunidade, tem vaga para todo mundo. Mas você, homem, obrigado. Você, mulher, não é obrigada, mas tá aqui.
2: Tá bom, eu gostei da expressão gambiarra social, acho que tem muita gambiarra social por aí. Quero trazer uma informação aqui sobre esse assunto para corroborar muito o que a gente disse aqui, porque eu acho que a gente concorda, principalmente na história da jornada dupla da mulher, né? Foi feito um estudo, e foi publicado em março desse ano, tem pouco tempo, dizendo o seguinte, que mesmo quando os homens estão desempregados, eles trabalham até 3 vezes menos em casa. Foi feito pelo Centro de Pesquisa em Macroeconomia da Desigualdade da Universidade de São Paulo a partir dos dados da PNAD Contínua. Quanto menor a jornada de trabalho externa de uma mulher, e aí eles reconhecem que a mulher trabalha menos fora de casa mesmo, por tudo isso que o Rodrigo Lopes falou, que também é inquestionável, mobilidade, não tem creche o dia inteiro, enfim, quanto menor a jornada de trabalho externo da mulher, maior o tempo dela dedicado ao trabalho da casa, que passa de 20 horas semanais. O mesmo, porém, não acontece com os homens, que dedicam menos de 10 horas por semana para as tarefas do lar e pouco mudam esse comportamento, independente de estarem empregados ou não. Aí fala que, na média, eu vou ler só um dado, porque é muito dado que tem essa Isso pesquisa.
1: Isso é muito cultural, né? Essa dado que você acabou de falar é muito interessante, assim, independente de estarem empregados ou não.
2: E aqui não estou nem discutindo o mérito mais a declaração do Zeno, só estou querendo trazer essa informação. Eu acho que é importante para que nós possamos refletir, nós homens possamos refletir. Isso. Tá, gente? É difícil refletir, isso é difícil para mim, é difícil para todo mundo.
1: É difícil se adequar também, cara. Isso está impregnado.
2: Na média, os homens cumprem 41,4 horas de trabalho remunerado por semana, enquanto as mulheres têm 36,7 horas. Pronto, a mulher trabalha menos remunerado que o homem, por tempo, por tudo isso que foi falado. 11% menos. Por outro lado, elas cumprem 21,3 horas semanais em trabalhos domésticos. E os homens cumprem 8,8 horas de trabalhos domésticos. Aí que está a questão do triplo, né, que a gente estava falando aqui. Resultado é que, colocando tudo junto, as mulheres acabam trabalhando 8 horas a mais por semana, ou seja, 16% a mais que os homens. 58 horas para as mulheres e 50 horas para eles, se somar trabalho remunerado e não remunerado. Então, um abismo social que o nosso Brasil produziu e produz com o tempo. Eu não sei se é diferente em outras partes do mundo. Você acha que é?
0: Eu penso que sim. Eu acho que você tem países...
2: Tem mais equidade em outras partes do mundo?
0: Sim. Você pega países, por exemplo, da Europa, do Norte Europeu ali principalmente, que você tem licença paternidade igual a licença maternidade, e o homem tem que, em caráter, né, assumir tais funções. Então, sim, acho que você tem uma diferença cultural, né? Essa nossa cultura latina, um tipo de construção histórico-social que traz uma figura paterna, né, do homem como o centro da família, e isso é muito visível em todas as situações que a gente vê, até na forma como a gente entende religião, Estado, essa figura, ela é muito forte, né?
2: Latina é machista.
1: Eu não acho que seja machista. Não é óbvio,
2: sem generalizar, né? Mas eu digo uma cultura machista.
1: O que é um machismo? O machismo é aquela situação de que o homem se acha melhor que a mulher. Não tem a ver com
2: não,
1: melhor.
2: Necessariamente,
1: tem
2: acho que não.
1: Tem a ver com cultura.
2: Não,
1: a
2: acho
1: cultura
2: que não.
1: Do homem sair de casa, trabalhar, da mulher.
2: Não acho que tinha de ser de melhor ou pior, não. Tem a ver com essa declaração agora do ex-governador. Que o homem entende que ele não precisa desempenhar os papéis em situação.
1: Aí você vai me perdoar. Discordo. discordo de você em gênero, no meu grau. Você está dizendo que a fala dele foi machista?
2: Não, cara, eu não estou dizendo isso.
1: Então não entendi direito. Não,
2: você tá.
1: Não entendi. Eu não estou de sacanagem. Não. Você falou, machismo não tem a ver com a expressão que ele. Foi isso que você falou.
2: Tem a ver com o que ele quis expressar na fala dele. Eu não estou dizendo que a fala dele é machista. Ele disse que as mulheres têm mais obrigação. O homem acha que realmente ela tem que ter.
1: É uma constatação. Hoje, as mulheres têm segundo
2: turno. O homem médio acha que tem.
1: Não, a mulher tem o segundo...
2: Gente, e o homem acha que ela tem que ter.
1: Não, não é que ela tem que ter. É que hoje boa qualquer mulher... A própria mulher acha isso.
2: Pode ser.
1: Você falou...
2: A cultura machista não é só para homem, não.
1: Das mulheres que a gente...
2: Não, a cultura machista não é só para homem, não. A cultura machista engloba homens e mulheres.
1: Mas eu não acho que isso tem a ver com machismo, não, tá? De melhor e pior, não.
2: Acho que tem a ver. Acho que tem a ver com visão de papéis.
1: Você acha pior...
2: Visão de papéis.
1: Que não tem a ver com melhor ou pior.
2: Não tem a ver com melhor ou pior. Tem a ver com visão de papéis.
1: Tá, existem...
2: De obrigações.
1: É, porque você não pode reduzir o fato da pessoa de misturar o lar, cuidar dos filhos. São questões muito nobres.
2: Claro que não. São questões muito nobres. Mas que deviam ser mais bem divididas por natureza e não por obrigação. São 7 horas e 53 minutos. A gente vai separando da rede, correto? Rede Mais fica agora com o Jornal da Record. A gente continua com o próximo assunto aqui no 98 Talks. Quem está vendo pela Rede Mais, passe para o YouTube para assistir com a gente. Mas deixa a televisão ligada, porque a Rede Mais precisa de audiência. Um abraço, até amanhã. Até amanhã não, até quinta, gente. Pois é, uma discussão que não tem fim, né, gente? Essa discussão não tem fim. É um debate tanto, eu quero trazer algumas participações aqui.
1: E é um debate que o importante dele, e eu acho que é o papel aqui do Tox, foi a gente botar a luz sobre a questão do Bolsa Família. Sobre como ele pode melhorar, ele pode piorar, é positivo, não é positivo. Então, sim, esse claro. Que eu acho que é o importante desse debate.
2: O que é inaceitável é simplesmente bater o pé dizendo que não tem que melhorar. Sempre tem alguma coisa para melhorar, né? É, o Caio Wendel está dizendo aqui o seguinte, ó, mais benefício para a mulher, claro, é quantas leis exclusivas para homens existem? Para a mulher, dá para enumerar mais de 20. Está errado isso aí, não devem dividir. Segundo a Constituição, não deve ter diferenciação entre nada, entre raça, sexo, etc. É muito dentro do que você falou, o Rodrigo Lopes, sobre a diferença de equidade para igualdade.
3: Eu só queria ilustrar um ponto. As pessoas que criticam cota, que criticam os processos de equidade, desconhece um pouco a história do Brasil, né? O Brasil já teve cota, por exemplo, para filhos de fazendeiro cursar faculdade. Um exemplo, tá? Cota, projetos de lei e ações em que você reconhece que determinados grupos étnicos, de gênero, etc., eles estão em desvantagem dentro da sociedade, por diversos motivos. Alguns nós citamos aqui. O caso da mulher, por exemplo, para entrar no mercado de trabalho. Pergunta para uma mulher que tem dois filhos, uma mãe solteira com dois filhos, como é que é para ela arrumar emprego? É um exemplo simples. Então, assim, a pessoa quando ela vai disputar uma vaga de emprego, se é uma mãe solteira com um filho, pode ter certeza, gente, a condição dela ali já foi lá para trás. Então, a fila, a corrida da sociedade, você tem pessoas ali que tem um motorzinho com mais oportunidades que outros. Qual que é o papel nosso como sociedade? Não é como Estado, como sociedade. É a gente entender isso, que tem pessoas que estão atrás nessa corrida, pessoas que estão à frente nessa corrida por privilégios, e aí a gente cria mecanismos que equilibram um pouco essa situação.
1: E eu acho importante, Rodrigo, falar, inclusive dando um exemplo que eu concordo com ele sobre a mulher com dois filhos que tem mais dificuldades, exatamente nesse caso não é questão de igualdade, é equidade. Por isso, a não obrigação da escola que proposta pelo governo.
2: Você sabe a diferença, né?
1: Porque é uma equidade, porque não é igualdade.
2: Que você não sabe a
1: diferença. Ué, não tem diferença, Rodrigo Lopes, ídolo do Gustavo, acabou de explicar a diferença.
2: O DJ Nato, lá de Birité, tá falando o seguinte, ó. O Nato, né? Não é DJ. Não sei quando a gente tirou que é DJ, porque o nome dele...
1: O que é DJ Nato?
2: Eu não consigo
1: isso aqui,
2: gente. É o seguinte, Nato Maia. É engraçado, o Zema falou mais pura verdade. O Lula fala asneira todo dia e ninguém fala nada. É mentira, a gente fala assim, viu?
1: Fala, a gente pega no pé do Lula aqui.
2: É, o Wesley tá falando o seguinte, o fanatismo do Claré por candidato faz ele fazer comentários que beiram amadorismo. Falar que sabe o que o candidato pensa, ou quis dizer... Inventando palavras que não existem, cara.
1: Super amador, por isso que eu tô aqui há quase 6 anos ao vivo e você comentou.
2: Olha, sem apela, você parecendo o Paulo Leite agora. Apela não. O Marco Castro tá falando o seguinte, o Zema...
1: Ô Paulo, fala... abraço, Paulo Leite.
2: Saudade Zema tem falas vazias, péssimo governador, nada fez. E o Gustavo tá falando, ele fica espantado com a opinião dessa,
1: é, tá aberta, bravo,
2: e divulgada para o veículo de rádio e TV. Amigo, aqui todo mundo tem fala, inclusive você.
1: E se você fosse ministro do STF, acredito que você estaria nos mandando prender ou tirando do ar pela sua opinião.
2: 7h56, eu quero trazer um último assunto aqui. Tem a informação aqui de que o Bolsonaro depôs sobre a arma dele numa blitz, tá? Isso é, não tem muito o que comentar disso, não. Amanhã, se tiver um desdobramento disso, a gente traz aqui na quinta-feira. O Gabinete de Segurança Institucional corrigiu, gente, a portaria que nomeava fulano de tal e cicrano de tal para cargos de segurança na segurança direta do presidente da República. Essa notícia é de ontem, mas hoje houve essa correção. Ontem saiu publicado no Diário Oficial que estava, o GSI estava nomeando fulano de tal e cicrano de tal. Os nomes fictícios tinham sido publicados, por engano, ontem foram substituídos por militares efetivamente designados. Com a publicação da errata, a nomeação passa a ter validade jurídica. Os militares assumem formalmente as funções e garantem o recebimento da gratificação prevista para a equipe de segurança presidencial. Teve um ouvinte nosso, eu não vou achar ele mais aqui, mais
3: Marcel.
2: Cedo. Foi o Marcel? Marcelo Fretz, que falou?
3: É isso, Marcelo.
2: Foi um dos Marcelos
1: aqui. Ele falou mesmo.
2: Que foi o Marcelo Alves, isso mesmo, desculpa, Marcelo. Boa noite, professores. Em relação ao erro na publicação dos nomes da Guarda Palaciana do presidente, isso é comum por motivo de segurança nacional, os nomes são trocados, nunca são os nomes certos. Mas aí publicaram os nomes certos, né? Agora eu penso o seguinte: se não
3: pedir desculpa.
2: Pedir desculpa, ou seja,
3: tem algo,
2: né, nessa informação, a gente precisa até entender melhor. Mas se não acertaram nenhum nome de quem vai cuidar da presidência do presidente, de que presidência é, que segurança é essa? Que medo que dá isso?
1: Eu acho que meu único comentário, né, tá acabando aqui o programa, é o seguinte: hoje, com tantas ferramentas, inclusive de inteligência artificial, para fazer esses serviços mais braçais, né? Impressionante. Será que eles ainda estão na época da planilha lá?
2: Olha só, eu vou passar a palavra para você, Rodrigo. Só para o Luciano Augusto está aqui com a gente no YouTube da 98 da Rede Mais. Eu tenho que falar aqui. Falando que está sempre na audiência, o Márcio Magela, a Vera Almeida, o Wellington Pereira, o Cláudio Márcio, todo mundo acompanhando a gente aqui também. O que que você acha dessa história da publicação?
3: São erros administrativos, acontecem com mais frequência do que a gente imagina, né? Esse tipo de erro de nome, de número de processo, e, enfim, é um tipo de coisa que, para mim, não serviria como exemplo de bom ou ruim processo da gestão pública brasileira. Acho que a gente tem exemplos piores e talvez exemplos melhores de que a gestão pública funcione em alguns casos e não funcione em outros.
2: Mas o diabo mora nos detalhes, meu amigo.
3: Eu também acho, mas eu já trabalhei em editor, em vários lugares. Dificilmente você não vai achar um livro com erro, um jornal com erro, então isso é comum acontecer. Agora, uma falha administrativa como essa é que a gente tem muita visibilidade. Nós estamos falando da pessoa que vai cuidar da segurança do presidente da República. É no ponto, eu tenho que concordar com o Luiz, né? Cadê o revisor, né?
2: Nossa Senhora. 7h59. Nós vamos ficando por aqui com o nosso 98 Talks. Amanhã, como eu já disse, nós vamos reprisar um episódio do Talks, então, a pedidos dos nossos queridos ouvintes, teleweb ouvintes, blá blá blá, telespectadores e tudo mais. Na quinta-feira a gente está de volta ao vivo às 7 da noite aqui no nosso 98 Talks. A gente aguarda vocês. Obrigado, um abraço. Até lá. Obrigado, Rodrigo.
3: Valeu. Cara.

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2: 8h20.
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3: Está no ar a Voz do Brasil. As notícias do governo federal que movimentaram o país no dia de hoje.
4: Olá, boa noite.
5: Boa noite para você que nos acompanha em todo o país.
4: Terça-feira, 23 de junho de 2026.
5: Vamos ao destaque do dia, segurança pública.
4: Novo Banco Nacional de Celulares com restrição vai reunir informações sobre aparelhos roubados, furtados ou extraviados em todo o país.
5: Ao comprar um aparelho, o cidadão também vai poder consultar o cadastro para saber se existe alguma restrição.
4: E notificações serão enviadas para esses celulares que estiverem em uso, para que o comprador entregue voluntariamente.
5: O presidente Lula destaca que nova ferramenta vai ajudar a combater o crime.
6: Se você souber de onde você comprou, melhor ainda, porque a gente quer punir quem rouba, a gente quer punir quem vende, a gente quer punir o crime organizado.
4: E ainda, aparelhos de última geração para tratamento de câncer por radioterapia foram entregues hoje simultaneamente em São Paulo, Ceará e Mato Grosso pelo presidente Lula e o ministro da Saúde, Alexandre Padilha.
5: Equipamento é capaz de gerar raios-x precisos exatamente no local do tumor, sem causar maiores danos ao tecido saudável. Graziele Bezerra.
7: Durante o evento, Lula e Padilha assinaram ainda contrato que vai garantir a compra de 20 aparelhos de ressonância magnética para 15 estados.
4: E a gente vai falar também dos impactos do programa de aquisição de alimentos sobre a vida de agricultores.
5: Estudo divulgado pelo Ministério do Desenvolvimento Social mostra aumento da renda e redução da dependência de programas assistenciais.
4: Hoje, na apresentação da Voz do Brasil, eu, Mariana Jungmann e Luciano Seixas.
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4: Que um bem de consumo, o aparelho celular concentra atualmente a identidade digital do cidadão.
5: Nele estão aplicativos bancários, documentos, senhas, meios de pagamento, autenticações eletrônicas e acesso a serviços públicos.
4: E a cadeia envolvida no roubo desses aparelhos aumenta a violência urbana e abastece o crime organizado.
5: Por isso, o governo lançou hoje a nova fase do Programa Nacional Celular Seguro, criando um banco de dados nacional para consulta sobre aparelhos roubados ou furtados.
8: Foi inaugurada nesta terça-feira uma nova etapa no enfrentamento ao roubo de celulares no Brasil. O presidente Lula assinou o decreto que institui o Banco Nacional de Celulares com Restrição. Essa ferramenta reunirá informações sobre aparelhos roubados, furtados ou extraviados em todo o território nacional, como detalhou o secretário nacional de Segurança Pública, Chico Lucas.
9: Agora, qualquer policial do Brasil vai ver todos os registros, seja do Amapá, do Piauí, do Rio Grande do Sul, do Amazonas, todos vão ser vistos no mesmo sistema, porque nós vamos colocar o combate ao roubo e furto de celulares como prioridade da agenda nacional.
8: Por meio dessa integração, será possível identificar aparelhos com registro de roubo ou furto em utilização e encaminhar notificações aos usuários para devolução voluntária e regularização da situação junto às autoridades policiais. Desde 2020, já foram registrados cerca de 3 milhões de aparelhos aptos à recuperação. Com essa iniciativa, o governo passa a atuar diretamente sobre a cadeia econômica que sustenta esse tipo de crime, de acordo com o ministro da Justiça e Segurança Pública, Wellington Lima.
10: Não tem efeito apenas no que diz respeito ao celular. A violência urbana dos grandes centros, que é afetada com essa prática, que atemoriza tantos, vai ser modificada completamente na medida em que o programa ganha corpo e adesão. Toda a cadeia criminosa se modifica e esse incentivo diminui da prática do crime.
8: Em outra frente, os próprios cidadãos podem fazer sua parte por meio de uma ferramenta pública de consulta, que permite verificar se o aparelho possui restrição. O presidente Lula destacou a integração de bases públicas e privadas que viabilizou a medida e a importância de cada cidadão fazer a sua parte.
6: Vai ter a participação dos 27 governadores de estado, do governo federal, das agências reguladoras, das empresas de comunicação. Então, o que a gente está dizendo é que se você comprou um telefone sem saber que era roubado, mas comprou, você tem que procurar uma delegacia para entregar. Se você souber de onde você comprou, melhor ainda, porque a gente quer punir quem rouba, a gente quer punir quem vende, a gente quer punir o crime organizado.
8: Por meio do site ou do aplicativo do programa Celular Seguro, o cidadão pode verificar a procedência de um telefone celular, tendo em mãos o número e-mail, um código de 15 dígitos que é como se fosse a identidade do celular. Esse número pode ser encontrado na caixa do aparelho, atrás da bateria ou discando asterisco Jogo da Velha 06 Jogo da Velha. Nesse último caso, o código aparecerá automaticamente. Reportagem Natália Kozlik.
4: Novos equipamentos para o tratamento de câncer.
5: E aparelhos de ressonância para todas as regiões do país.
4: Investimentos de mais de 160 milhões de reais do Ministério da Saúde para ampliar o atendimento especializado no país.
5: O presidente Lula esteve hoje em São Paulo anunciando os investimentos.
7: O acelerador linear de alta tecnologia entregue ao Hospital Santa Marcelina, na Zona Leste de São Paulo, vai ampliar o tratamento de câncer na unidade. O equipamento é capaz de gerar raios-x precisos, exatamente no local do tumor, sem causar maiores danos no tecido saudável. O presidente Lula, que concluiu sessões de radioterapia este mês, destacou a alta tecnologia do equipamento.
6: A máquina que vocês vão fazer radioterapia aqui na Zona Leste é muito mais moderna do que aquela que eu faço em Brasília. E eu acabei de fazer 15 sessões de radioterapia. E nós não estamos fazendo favor. O que nós queremos é que, independentemente do lugar onde mora, independentemente da cor, independentemente da religião, todos têm direito a um tratamento igual, justo e de boa qualidade.
7: Também nesta terça-feira foram entregues aceleradores lineares em Fortaleza, Ceará, e em Sinop, no Mato Grosso. Em Sinop, que tem 500.000 de habitantes, a chegada do aparelho vai facilitar a vida de pacientes que percorriam até 1.800 quilômetros para receber atendimento em cidades como Cuiabá e Barretos. Já em Fortaleza, o acelerador linear vai para o Instituto do Câncer do Ceará, referência na região. A ampliação do cuidado aos pacientes com câncer é uma prioridade do programa Agora Tem Especialistas, que busca reduzir o tempo de espera por consultas, exames e cirurgias, incluindo os procedimentos radioterápicos. O ministro da Saúde, Alexandre Padilha, destacou as entregas dos aceleradores lineares em todo o país.
11: Nós estamos comprando nesses 3 anos 105 aparelhos, nenhum país do mundo está fazendo essa compra, graças a essa expansão, todos os estados brasileiros têm agora um centro de radioterapia para cuidar da sua população. O último que faltava era o estado de Roraima, o equipamento já chegou lá, tratando a população inteira.
7: Durante o evento, Lula e Padilha assinaram ainda contrato que vai garantir a compra de 20 aparelhos de ressonância magnética para 15 estados. Os novos equipamentos contarão com investimento de R$111 milhões. Reportagem Graziele Bezerra.
12: Inaugurada hoje a primeira etapa das obras da nova Serra das Araras, na Via Dutra, no Rio de Janeiro.
13: O trecho de 4 quilômetros no sentido para São Paulo vai dar mais segurança viária e conforto para os motoristas e pedestres.
12: A inauguração contou com a presença do presidente Lula, que ressaltou a importância econômica do investimento para o estado.
14: Com investimento de R$1,5 bilhão, a nova Serra das Araras integra a modernização da Via Dutra. Com mais de 70% das obras executadas, o projeto deve aumentar a segurança e melhorar o fluxo de veículos. Nesta primeira etapa, foram liberados 4 quilômetros da pista de subida, no sentido São Paulo, com 4 faixas de rolamento e 8 novos viadutos. Segundo o ministro dos Transportes, Jorge Santoro, as obras resolvem um problema antigo da região.
15: Resolve um problema de uma rodovia que fica mais de 40 dias do ano fechada, se somar todas as interrupções que acontecem nela todos os dias, por acidentes. A ideia aqui é segurança, olhar as pessoas.
14: O trecho recebe cerca de 390 mil veículos por mês, sendo mais de um terço de carga. Segundo a ministra-chefe da Casa Civil, Miriam Belchior, os benefícios vão além da infraestrutura.
16: E a gente investe em infraestrutura que a gente chama econômica, mas também infraestrutura social. É aumentar esse tipo de investimento que melhora a economia brasileira e melhora a qualidade de vida das pessoas nas cidades.
14: O presidente Lula destacou os impactos da obra para o desenvolvimento econômico e a geração de empregos no estado.
6: Eu tenho certeza que o resultado dessa obra aqui vai significar mais desenvolvimento para o Rio de Janeiro, mais empresas para o Rio de Janeiro e mais emprego de qualidade para o Rio de Janeiro.
14: Ao todo, serão 16 quilômetros de extensão, 8 em cada sentido. A nova configuração contará com 4 faixas por direção, 24 viadutos, 2 rampas de escape, 3 passarelas, iluminação integral, monitoramento inteligente e cobertura 4G. Reportagem Luciana Colares de Holanda.
13: Um estudo divulgado pelo Ministério do Desenvolvimento e Assistência Social, Família e Combate à Fome apurou os resultados do Programa de Aquisição de Alimentos, o PAA, sobre a vida dos agricultores familiares.
12: E os números apontam aumento da renda de 30% de cerca de 30% na renda per capita das famílias.
13: E queda da permanência desses agricultores em programas de transferência de renda.
12: Agricultores familiares parceiros do Programa de Aquisição de Alimentos, o PAA, registraram aumento de até 30% na renda per capita. Além disso, estes agricultores reduziram até 57% a probabilidade de permanência no Cadastro Único, porta de entrada de programas sociais. Atualmente, 75% dos agricultores participantes do PAA, na modalidade compra com doação simultânea, estão inscritos no Cade Único. Os dados são de uma pesquisa realizada pela Universidade Federal do ABC e pelo Centro Brasileiro de Análise e Planejamento. Os resultados foram divulgados pelo Ministério do Desenvolvimento e Assistência Social, Família e Combate à Fome, que é gestor do PAA. O secretário de Avaliação, Gestão da Informação e Cadastro Único, Rafael Osório, falou sobre o PAA como ferramenta de emancipação econômica dos agricultores familiares.
17: Então, acessando o PAA, esse agricultor familiar que está no Cadastro Único, ele pode investir na sua produção, ele pode vir acessar outros programas, receber assistência técnica e, dessa forma, sair de uma forma definitiva do Cadastro Único e da necessidade de ter apoio de programas sociais.
12: A pesquisa mostra que os beneficiários na modalidade compra com doação simultânea tiveram aumento médio de R$ 50,00 na renda per capita. Isso equivale a um crescimento de 30%. Entre os participantes da modalidade PAA Leite, o aumento foi de R$ 32,00 por pessoa, um avanço de 19% na renda destes produtores. A secretária de Segurança Alimentar e Nutricional do MDS, Lilian Raal, destaca a importância do PAA para a garantia de comida na mesa dos brasileiros e para a economia.
18: Recurso público investido no programa de aquisição de alimentos retorna com muitos bons investimentos para a nossa sociedade, para cada pessoa que participa, mas também para a nossa sociedade como um todo, ao promover a venda de alimentos, comprando da agricultura familiar, principalmente agricultores do cadastro único, povos e comunidades tradicionais, povos indígenas, incluindo, abrindo a porta do mercado da comercialização para muita gente que vinha ficando para trás, ao mesmo tempo mostrando para os municípios a importância das compras públicas da agricultura familiar e de ações de segurança alimentar e nutricional.
12: O ministro do Desenvolvimento Social, Wellington Dias, elenca como meta para o PAA alcançar uma quantidade maior de pessoas, tanto os que produzem alimentos quanto os que precisam deles.
19: Mas é preciso uma jornada que possa alcançar maior escala e possa, a partir daí, colocar produtores e produtoras em condição de uma linha direto com o mercado. E é claro, com isso, elevar a renda.
12: Em 2024, o PAA alcançou 3.334 municípios brasileiros. 84% deles relataram ampliação da busca ativa de agricultores familiares. 76% apontaram avanços na identificação de pessoas em situação de insegurança alimentar. 29% dos municípios realizaram levantamentos junto a povos e comunidades tradicionais, o que ampliou estratégias de inclusão desses públicos no PAA. 86% dos municípios consideram decisivo o suporte oferecido pelo governo federal para a execução do programa. Para acessar a pesquisa na íntegra e conhecer detalhes sobre o PAA, busque por gov.br/mds. Reportagem Érica Brás.
20: Pois é, e além de melhorar a vida dos agricultores familiares, o programa de aquisição de alimentos também ajuda a melhorar a qualidade da merenda consumida pelos estudantes de todo o país.
13: É que parte dos alimentos frescos comprados pelo PAA é destinada à alimentação escolar, que agora usa menos ultraprocessados.
20: E comida fresca, feita na hora, abre espaço também para a criatividade das merendeiras.
13: Hoje, o governo do Brasil premiou as melhores receitas preparadas por essas profissionais.
21: Tem receita que vai muito além do sabor, tem afeto, cuidado e uma vontade enorme de ver os estudantes bem alimentados. Foi assim que 55 merendeiras de todo o Brasil conquistaram um lugar entre as melhores receitas da alimentação escolar do país. A Vânia Patrícia, de Boa Vista, em Roraima, apostou no frango flambado com creme de abóbora, prato cheio de sabor e memórias da culinária local.
22: Prato foi aprovado pelas crianças, gostaram e querendo, pedindo para repetir mais.
21: Já o Evandro dos Santos, de Francisco Beltrão, no Paraná, levou para a disputa um yakisoba vegano, receita de tradição e sabor.
23: Na composição dele, macarrão, os legumes, que os alunos não tinham tanta saída com os legumes e verdura. Então, veio essa inspiração, vamos fazer alguma coisa com nossos legumes, com a nossa agricultura familiar, que geralmente está com produtos orgânicos.
21: As receitas estão entre as vencedoras da terceira edição do concurso Melhores Receitas da Alimentação Escolar, realizado nesta terça-feira em Brasília. A iniciativa do Fundo Nacional de Desenvolvimento da Educação, o FNDE, valoriza o trabalho das merendeiras que todos os dias ajudam a levar uma alimentação saudável, equilibrada e de qualidade aos estudantes da rede pública. Fernanda Pacobaíba, presidente do FNDE, lembra que o Programa Nacional de Alimentação Escolar repassa anualmente cerca de 6 bilhões de reais para garantir mais de 50 milhões de refeições diárias. Em 2021,

0: todos os dias no prato servido aos estudantes. O carinho de quem sabe que alimentar também é uma forma de educar. Um exemplo para os profissionais que fazem toda a diferença na vida das crianças, disse a primeira-dama Janja Lula da Silva, embaixadora da Aliança Global contra a Fome e a Pobreza.
1: São pessoas que conhecem os estudantes, as estudantes, que acolhem com um sorriso, que oferecem afeto e oferecem também uma refeição saudável e ajudam a construir um ambiente escolar mais humano e acolhedor.
0: Além do reconhecimento, cada merendeira vencedora recebe um prêmio de R$5.000. As escolas representadas pelas receitas também recebem R$8.000 para investir em equipamentos e melhorar a estrutura das cozinhas escolares. Reportagem Pablo Mundim.
2: O governo do Brasil anunciou hoje um pacote integrado de ações voltadas para a população em situação de rua durante a programação da Semana Nacional de Políticas sobre Drogas.
3: A iniciativa interministerial prevê recursos para a qualificação de cozinhas solidárias, ampliação do atendimento em saúde e inclusão social de pessoas em contexto de vulnerabilidade.
2: Durante o evento, a ministra dos Direitos Humanos e da Cidadania, Janine Mello, reforçou que o país precisa avançar nas ações integradas de assistência para garantir direitos à população de rua.
4: A agenda de população em situação de rua, ela não é a agenda de um ministério só. O que importa é que a gente tenha um governo federal todo unido em prol e em defesa da proteção dos direitos da população em situação de rua. Não é um espaço de disputa, é um espaço de construção, é um espaço de avanço.
3: O Ministério da Justiça e Segurança Pública anunciou o maior esforço orçamentário da história para ações voltadas à população de rua.
2: Os repasses vão ser destinados à criação de novos Centros de Acesso a Direitos e Inclusão Social, os CAIS, executados em parceria com a sociedade civil e universidades.
3: O secretário executivo do Ministério da Justiça, Ademar Borges, detalhou a distribuição dos recursos.
5: Nós aplicamos 46 milhões para 263 centros POP, 27 milhões na implantação de 30 unidades CAIS. Nós também fizemos um investimento para a formação de mais de 5 mil profissionais de segurança pública, para que esses profissionais tenham acesso a uma cultura orientada pela proteção de direitos humanos, além de mais 70 milhões de investimento junto com o Ministério de Direitos Humanos para o programa Cidadania POP.
2: Já na área da saúde, vão ser investidos R$120 milhões anuais para as equipes do consultório na rua, o que deve garantir atendimento em todas as unidades da federação.
3: O pacote também engloba o Ministério do Trabalho e Emprego e o Ministério do Desenvolvimento e Assistência Social, com a implantação de novas cozinhas solidárias e a formação profissional.
2: Atenção contribuinte, a Receita Federal abriu hoje as consultas para o segundo lote de restituição do Imposto de Renda 2026.
3: Trata-se do maior lote de restituição da história do país. Ao todo, o governo federal vai injetar R$11 bilhões na economia.
2: O valor vai beneficiar mais de 9 milhões e 500 mil contribuintes em todo o Brasil.
3: Desse total, cerca de 8 milhões e 900 mil pessoas utilizaram a declaração pré-preenchida ou optaram por receber via Pix.
2: A restituição será paga na próxima terça-feira, dia 30 de junho.
3: Para consultar o segundo lote, basta acessar gov.br/Receita Federal ou utilizar o aplicativo do Imposto de Renda no seu celular.
2: Projetos culturais, de esporte, muitas das políticas públicas são patrocinadas por empresas estatais do governo do Brasil.
3: Esse contrato ou esses contratos são acompanhados de perto pela Secretaria de Comunicação Social da Presidência da República.
2: E para isso, a SECOM conta com uma plataforma que permite checar a implementação dos projetos patrocinados em todo o país.
6: É com o patrocínio que muitos projetos conseguem sair do papel. E quando esse patrocínio parte de empresas e órgãos públicos, regras devem ser seguidas para garantir, por exemplo, a transparência do processo. O acompanhamento da gestão desses recursos é feito pela Secretaria de Comunicação Social da Presidência da República, a SECOM, que agora ganhou uma plataforma mais moderna. Como explica Ana Luísa Fraga, diretora de patrocínios da SECOM.
7: O patrocínio hoje agrega muito à política pública. Então a gente está fazendo essa caminhada de melhorar a nossa ferramenta e transformar o patrocínio como política pública, agregando os dados que as estatais nos prestam de informação com relação ao que elas vão fazer.
6: 50 empresas parcial ou completamente controladas pelo governo federal ofertam patrocínios no país. Só em 2025 foram mais de 2.000

0: 2.400 ações de patrocínio feitas por estatais. A secretária de Publicidade e Patrocínio da SECOM, Samantha Marchiori, afirma que a expectativa é que a nova ferramenta ajude a identificar onde os investimentos estão chegando e quais resultados estão sendo alcançados.
1: A gente avalia muito isso, se aquele projeto ele faz sentido para aquela região que está recebendo, seja um projeto de esporte, seja um projeto de cultura, e claro, se ele está dentro das condicionantes, né, que a própria governança dos órgãos passa.
0: A ferramenta incorpora recursos de monitoramento, avaliação de resultados e inteligência de dados para tornar a gestão mais transparente e eficiente, permitindo acompanhar em tempo real os impactos sociais, econômicos, culturais, esportivos, ambientais e territoriais dos investimentos. Reportagem Luana Karen.
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3: Mais de R$1 bilhão investidos na retomada econômica de comunidades rurais na bacia do Rio Doce.
4: A ação vai beneficiar comunidades rurais de 49 municípios de Minas Gerais e Espírito Santo, atingidos pelo rompimento da barragem do Fundão.
3: O recurso é destinado ao fortalecimento da agricultura familiar, ao incentivo à produção de alimentos saudáveis e à regularização gratuita de propriedades rurais.
4: De acordo com o Ministério do Desenvolvimento Agrário e Agricultura Familiar, o foco também é em recuperar o solo da região e abrir novos mercados para os produtores locais.
3: O governo federal já havia repassado mais de R$400 milhões para a retomada das produções rurais.
4: E essas foram as notícias do governo do Brasil.
3: Uma realização da Secretaria de Comunicação Social da Presidência da República.
4: Com produção da empresa Brasil de Comunicação.
3: Fique agora com as notícias do Poder Judiciário e do Congresso Nacional. Boa noite.
4: Boa noite para você e até amanhã.
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7: STJ aprova regras para que juízes decidam sobre participação de crianças e adolescentes em conteúdos digitais.
8: TSE determina a remoção de publicações que associavam político e partido a organizações criminosas.
7: TST divulga levantamento sobre risco de endividamento por motoristas por aplicativo.
8: Boa noite, eu sou Marcela Luiza.
7: Eu sou Walter Lima.
8: Conselho Nacional de Justiça aprova regras para a atuação de crianças e adolescentes na produção de conteúdo para plataformas digitais.
7: A medida é uma consequência da entrada em vigor do chamado Estatuto da Criança e do Adolescente Digital em março deste ano. Marta Ferreira.
9: A norma estabeleceu que crianças e adolescentes precisam de autorização judicial em casos de exposição nas redes sociais, tanto em perfil próprio quanto em canais de adultos e quais são os procedimentos a serem adotados pelos magistrados. Entre os pontos a serem analisados estão o grau de exposição, a carga horária semanal e a remuneração. A resolução define prazos para a validade dessas autorizações. Os alvarás terão duração máxima de 12 meses para crianças e de 18 meses para adolescentes, podendo ser alterados a qualquer momento por decisão judicial.
8: TSE determina a remoção de publicação que associa Flávio Bolsonaro a facções criminosas.
7: Em outra decisão, o tribunal já havia determinado remoção de publicação que associava o PT a organizações criminosas. Mariana Fabre.
10: A ministra Estela Aranha, do Tribunal Superior Eleitoral, determinou a remoção de vídeo e imagens veiculados por diversos perfis em redes sociais que associam o pré-candidato à presidência Flávio Bolsonaro à operação da Polícia Federal denominada Unha e Carne. Para a relatora, o conteúdo extrapola os limites da crítica política admissível e constrói uma narrativa sem indicação de dado concreto, investigação formal ou imputação jurídica. Em outra decisão liminar concedida pelo vice-presidente do TSE, ministro André Mendonça, foi determinada a remoção de vídeo publicado nas redes sociais que associava o Partido dos Trabalhadores ao financiamento de campanhas eleitorais por organizações criminosas. O ministro entendeu que a publicação extrapola os limites da crítica política ao atribuir suspeita ao partido sem demonstração mínima de veracidade. Em ambos os casos, as decisões liminares determinaram a remoção das publicações em até 24 horas, sob pena de multa diária. O plenário do TSE ainda vai analisar os casos.
8: Levantamento do Tribunal Superior do Trabalho aponta que motoristas por aplicativo têm risco maior de se endividarem.
7: O que influencia isso são os custos e riscos com a atividade, além das condições de trabalho. Rossini Gomes.
11: O levantamento concluiu que o motorista tem um custo mensal que gira em torno de R$ 5.600. Para superar esse valor e ter lucro, é preciso trabalhar por no mínimo 8 horas diárias durante 22 dias sob uma condição instável de trabalho. Como o modelo não garante previsão, folga remunerada nem assistência médica, as chances de endividamento aumentam. Segundo o estudo, é possível pegar dinheiro emprestado direto com as plataformas de transporte. E para pagar, os valores são descontados do pagamento recebido pelas corridas.
8: Pessoa relativamente incapaz pode ser sócia em holding familiar, que é um tipo de empresa criada para administrar o patrimônio de uma família, facilitando a gestão e o planejamento sucessório.
7: Essa decisão é do STJ. Fátima Uchoa.
12: Uma mulher curadora do esposo relativamente incapaz ajuizou ação para criar uma sociedade limitada do tipo holding familiar, tendo como sócios ela e o marido, casados em comunhão parcial de bens, cada um titular de 50% das cotas. As instâncias ordinárias julgaram a ação improcedente. No STJ, a terceira turma deu provimento ao recurso especial da mulher. Para a relatora ministra Nancy Andrighi, o incapaz não pode ser impedido de participar de sociedade, pois há previsão expressa no Código Civil que admite isso em contratos sociais.
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8: Uma boa noite.
7: E até amanhã.
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14: Eu sou Paula Groba.
15: E eu sou Humberto Pinheiro.
14: E estes são os destaques de hoje do Jornal do Senado, que começa agora.
15: Congresso vai analisar socorro de 8 bilhões para companhias aéreas.
14: Cota do Senado para vítimas de violência doméstica completa 10 anos e inspira lei federal.
15: Projetos e análise no Senado podem fortalecer combate ao crime organizado.
14: Boa noite.
15: Boa noite.
14: O Congresso vai analisar uma medida provisória que pretende evitar cortes de voos e o fechamento de rotas aéreas no país.
15: O texto prevê um aporte de 8 bilhões de reais para as empresas do setor afetadas pela alta do preço do querosene de aviação. Mais informações com a repórter Marcela Cunha.
16: Segundo o governo, o objetivo é amenizar os impactos da guerra no Oriente Médio sobre o setor, principalmente por causa da alta do querosene de aviação. As companhias aéreas alegam que tiveram uma elevação rápida dos custos, provocada pelo aumento de 70% no preço do combustível. O socorro financeiro busca dar fôlego às empresas para evitar cortes de voo e a descontinuidade de rotas, mas não significa redução automática no preço das passagens. Para o senador Marcos Rogério, do PL de Rondônia, a baixa concorrência no setor aéreo aumenta o risco de prejuízo aos passageiros.
17: Nós estamos vivendo no Brasil hoje quase que um monopólio do sistema de aviação nacional. Nós temos três companhias que se comunicam, que interagem e que têm parcerias, inclusive, econômicas, e há, inclusive, movimentos de fusão que torna esse ambiente ainda mais monopolizado.
16: Os créditos extraordinários não entram no cálculo da meta fiscal, mas aumentam o endividamento público. As empresas que acessarem a linha de crédito terão que devolver os recursos com juros. Segundo regulamentação do Conselho Monetário Nacional, a taxa será de 4% ao ano, com prazo de pagamento de até 5 anos. A medida provisória já está em vigor, mas ainda precisa ser aprovada pelo Congresso Nacional. O texto foi encaminhado à Comissão Mista de Orçamento e, se aprovado, ainda precisa passar pelos plenários da Câmara dos Deputados e do Senado. O prazo de deliberação vai até 31 de agosto.
14: E o presidente do Senado, Davi Alcolumbre, prorrogou por mais 60 dias a validade de 6 medidas provisórias. Entre elas está a que criou o novo Desenrola Brasil, programa do governo federal voltado à renegociação de dívidas. Pelo texto, pessoas com renda mensal de até R$ 8.105 podem refinanciar dívidas de até R$ 15.000 por banco. A proposta também traz regras específicas para beneficiar pequenas e microempresas, além de contemplar estudantes com débitos do FIES, o Fundo de Financiamento Estudantil.
15: As outras medidas prorrogadas são propostas que destinam recursos para a renovação da frota de caminhões, ônibus e micro-ônibus, ampliam as garantias de acesso ao crédito, reforçam o Fundo de Garantia à Exportação, subsidiam a importação de gás de cozinha para conter a alta dos preços e liberam R$ 305 milhões para ações emergenciais de proteção e defesa civil em diferentes regiões do país. A prorrogação garante que as regras continuem em vigor enquanto os textos são analisados por deputados e senadores. As medidas provisórias entram imediatamente em vigor, mas precisam ser analisadas pelo Congresso Nacional antes de perder a vigência.
14: Pichações e atos de vandalismo que danificam prédios, monumentos e outros bens públicos ou privados poderão receber punições mais severas.
15: Um projeto apresentado no Senado propõe o aumento das penas para esses crimes, com o objetivo de reforçar a proteção do patrimônio em todo o país. O repórter Pedro Pincer tem mais informações.
18: A atual legislação prevê detenção de 3 meses a 1 ano e multa para pichação. Pelo projeto, ficaria entre 2 a 5 anos, além da multa. Se o ato afetar monumento ou edificação tombada, a pena atual de 6 meses a 1 ano iria para 3 a 6 anos, mantendo a multa. Para o autor do projeto, senador Hermes Klan, do PL de Santa Catarina, a legislação praticada não tem sido suficiente para enfrentar um problema que afeta cidades de todo o país e gera custos significativos para a população.
19: O que está em discussão é o modelo de cidade que queremos deixar para as nossas próximas gerações. Queremos cidades limpas ou cidades degradadas? Queremos patrimônio preservado ou patrimônio vandalizado? Eu não tenho dúvida da resposta e acredito que a imensa maioria dos brasileiros também não.
18: Pelo projeto, quem financiar ou promover a pichação também passará a ser punido com prisão de 3 a 6 anos e multa. A proposta ainda prevê que os autores sejam obrigados a reparar os prejuízos causados.
14: E o Senado poderá retomar a análise de propostas voltadas ao combate ao crime organizado e a sua influência sobre agentes e estruturas do poder público.
15: São projetos que integravam o relatório final da CPI do crime organizado. A reportagem é de Alexandre Campos.
20: Uma das propostas do senador Alessandro Vieira, do MDB de Sergipe, prevê o monitoramento contínuo e aprofundado de relações econômico-financeiras de pessoas expostas politicamente, com o objetivo de combater a corrupção, a lavagem de dinheiro e outros ilícitos econômicos. Serão submetidos a esse regime detentores de mandatos eletivos nos poderes executivo e legislativo da União, ministros de Estado, integrantes de tribunais superiores, presidentes de partidos políticos, entre outras autoridades estaduais e municipais. O senador ainda propôs sindicâncias patrimoniais aleatórias de agentes públicos para detectar enriquecimento ilícito ou prevenir a prática de crimes.
21: São projetos importantes para que a gente possa avançar no combate ao crime organizado, especialmente na questão da lavagem de dinheiro e na recuperação de ativos. São caminhos importantes, a gente tem identificado isso desde o momento da tramitação do PL antifacção e também da CPI do crime organizado.
20: Para fortalecer o trabalho de comissões parlamentares de inquérito, o senador defende o prazo de 5 dias para que as autoridades policiais e judiciárias atendam à requisição do colegiado de compartilhamento de provas.
14: O Senado vai analisar um projeto aprovado pela Câmara que garante atestado ao trabalhador que precisa acompanhar filho doente. A proposta vale para responsáveis por crianças menores de 12 anos e prevê licença de até 14 dias quando não houver outra forma de conciliar o trabalho com o cuidado.
15: No Senado, um projeto semelhante já está em análise na Comissão de Assuntos Sociais. Repórter Henrique Nascimento.
22: O projeto aprovado na Câmara prevê que o atestado informe o período de repouso da criança
0: criança e a necessidade de acompanhamento direto. Sempre que possível, o trabalho poderá ser cumprido por teletrabalho com